0: jogo emocionante, é sempre jogo difícil, é sempre jogo tenso. Não espere que contra o Japão ou contra a Holanda o Brasil terá facilidade, mas esperem, eu tenho convicção, um time aplicado, um time que vai inteiro, um time que a gente já conhece a formação, né? O Ancelotti hoje mandou a campo o time principal, ninguém tomou cartão amarelo dos que estavam pendurados, né, Sidão? Então o Brasil vai poder ter a força máxima, vai poder ter o time que já está começando a ficar na ponta da língua da galera. E Rayan é seleção, não fez gol hoje, é titular da seleção para mim o Rayan, que grande atuação, acho que ele ganhou o lugar no time. E o 11 para começar é esse, o Neymar entra durante o jogo, o Danilo pode entrar durante o jogo, mas o 11 para começar eu tenho a sensação que é esse, que vem jogando desde a partida contra o Haiti e vem jogando, diga-se de passagem, muito bem, Sidão Marinho.
1: É, grande atuação da parte ofensiva da seleção brasileira. O Rayan, com apenas, né, essa idade de menos de 20 anos, Rayan tem, né, seus 18 anos, é um jogador muito jovem, é um jogador muito novo, que chega para uma Copa do Mundo e já assume essa responsabilidade de ser titular da seleção brasileira, né? 19 anos, completou o Rayan no ano passado, então tem 19 aninhos, vai fazer 20 dentro desse ano de 2026. Já assume um protagonismo muito grande junto à seleção brasileira, já é aquele jogador que mostra esse momento positivo, que mostra como a seleção precisa de novos talentos e a renovação, né? Que a gente tanto pedia, a renovação que a gente tanto bate na tecla, que precisamos dar espaço para os novos atletas, precisamos dar espaço para o Rayan, espaço para o Endrick, espaço para tantos e outros nomes, o Estevão mesmo, que não veio para a Copa por conta de lesão, também é um jogador de excelente nível, um cara que pode ajudar demais a seleção brasileira, e o momento mostra de forma muito clara que o Rayan está pedindo passagem dentro da seleção, que o Rayan pede espaço dentro da seleção brasileira, e daqui a pouco a gente vai poder acompanhar o que vai falar o Carlo Ancelotti na entrevista coletiva, também sobre o Rayan, no camisa 26 da seleção, que deu um show hoje no gramado, foi muito bem. Agora, explosão, seleção brasileira, dentro de tudo aquilo que a gente tanto fala, sempre teve uma máxima. Ah, o Vini Júnior não joga na seleção o que joga no Real Madrid. O Vini Júnior não joga no Brasil tudo aquilo que ele joga na Europa. E o Vini já tinha feito, para mim, uma boa Copa em 2022. E a Copa de 2026 do Vinícius Júnior não é só pelos gols, não, tá? É por tudo que ele vem construindo. É um absurdo. Tá jogando fino da bola, indo muito bem, chamando a responsabilidade. Merece demais esse bom momento que a seleção brasileira vem vivendo. Merece demais essa história que ele vem construindo com a seleção brasileira. Vini Júnior, o grande protagonista da seleção brasileira, para mim, tem tudo, né? Pra fazer uma boa parte ofensiva ali com o Neymar, com o Rayan, com o Matheus Cunha, com o Luiz Henrique, com os outros que entrarem no decorrer da fase mata-mata. Seleção brasileira até fez uma atuação em placar igualzinha àquela que teve contra a seleção do Haiti. Só que a diferença para o jogo contra o Haiti é que a seleção brasileira teve uma atuação muito mais intensa, a seleção teve uma atuação com a tática muito qualificada, né? Os jogadores bem posicionados, o Vini hoje jogando mais pelo centro, né? Dialogando bastante com os outros nomes da parte ofensiva, o Rayan quase fez um gol, teve uma grande oportunidade, o Vini chegou a fazer um gol, aliás, o gol que anularam do Vinícius Júnior, aquele gol, né? Ele fez dois, mas teria feito um hat-trick. O gol que anularam do Vinícius Júnior é uma palhaçada, explosão. É um absurdo o árbitro anular um gol daquele. Aliás, esse árbitro mexicano, vou até trazer o nome da fera aqui para o nosso debate, porque ele já tinha prejudicado a seleção brasileira lá na Copa de 2018 na Rússia, é o César Ramos Palazuelos, árbitro mexicano de 42 anos. Foi ele que apitou, lá em 2018, aquele jogo da seleção brasileira que o Miranda teve um pênalti muito claro sofrido a favor da seleção brasileira no Brasil e Suíça, dia 17 de junho de 2018, empate em 1-1 com o gol do Felipe Coutinho para a seleção brasileira, e esse mesmo árbitro não deu um pênalti em cima do Miranda. E a verdade, explosão, é que depois daquele gol anulado, de forma completamente injusta, é que o grupo foi definido de forma tranquila, mas poderia ter sido um gol anulado que iria definir quem iria passar em primeiro, quem iria passar em segundo. Se o Brasil vence só de 1-0, Marrocos fez 4-2. Se o Marrocos faz mais gol lá, o Brasil poderia passar em segundo. E esse lance não pode ser esquecido. Quando a gente vence, a gente não pode esquecer também de reclamar em relação à arbitragem. Para mim, o Palazuelos árbitro mexicano, que já tinha errado contra o Brasil na Copa de 2018, mais uma vez teve um erro. É o jogador do México que busca o contato com o Vinícius Júnior. Não foi o Vini que vai no contato dele. E é um absurdo o árbitro de vídeo chamar para uma revisão naquela ocasião, hein, Explosão?
0: É uma condição, Sidão, que a seleção vai adquirindo, né? Vai crescendo, vai buscando, né? E as coisas estão indo pro lugar, cara. Eu acho que o time sólido defensivamente, é bom passar baliza zero de novo. Tomamos um gol só na Copa, né? Aquele gol de Marrocos. Depois passamos zerados contra o Haiti, passamos zerados hoje, a defesa tá sólida, o Alisson já tá aí há dois jogos sem sofrer gol. O Danilo se consolidou na lateral direita, depois do Ibanez ter ido muito mal, muito nervoso, né? Naquela caminhada inicial da Copa do Mundo. Mas a seleção brasileira poderia, eu já tinha falado até isso, dão feito essa referência, né? Ao gol mal anulado pelo árbitro, né? E o árbitro, que você lembrou bem, né? Foi um cara que já prejudicou o Brasil há algum tempo. Ele até no campo acertou. Quem induziu o árbitro ao erro foi o VAR. Ele tinha confirmado o gol, né? E aí foi chamado pelo VAR erroneamente. Foi um erro redondo do VAR, né? Foi um erro terrível do VAR e o árbitro acabou embarcando na onda do VAR e errando. O VAR, ele tem que entrar para desfazer erros crassos, erros graves. Quando o VAR atrapalha o árbitro acerta e o VAR vem e erra, é um negócio que é meio absurdo, né? Eu não entendi nem um pouco a anulação do gol do Vini, né? A gente tem que ficar de olho na arbitragem porque essas forças ocultas, né? De vez em quando acabam trabalhando para atrapalhar a seleção brasileira. Então tem que ficar de olho nisso. Você tem toda a razão, o mexicano foi muito mal, já tinha prejudicado a seleção há algum tempo atrás, e hoje só não dá pra dizer que prejudicou, porque o Brasil deitou e rolou, o Brasil passeou, né? O Brasil foi muito pouco ameaçado pelo time da Escócia, como a gente já esperava, então não dá pra dizer que o Brasil tenha sido prejudicado pela arbitragem, mas que ele atrapalhou a vida do Vini, sobretudo na luta pela artilharia, disso não tem nenhuma dúvida, hein, Sidão?
1: É, poderia igualar o Lionel Messi, né? Com 5 gols marcados na Copa do Mundo. Messi que com a seleção da Argentina teve 5 gols marcados. O Vini Júnior em 3 jogos com o Brasil tem 4 gols marcados pela seleção brasileira. Marcou um gol contra o Marrocos, um gol contra o Haiti e 2 gols também hoje no desafio contra a seleção da Escócia. Explosão, daqui a pouco o México e a Tchequia vão entrar em campo. Daqui a pouco também tem a equipe da Coreia do Sul no enfrentamento contra a seleção da África do Sul. Nesse primeiro dia de terceira rodada, já tivemos as classificações da equipe da Suíça, se classifica dentro do grupo B, venceu o Canadá por 2-1, e a outra equipe classificada também neste grupo B é a própria seleção do Canadá. A Bósnia venceu o Catar, conseguiu bater o Catar por 3-1, mas no desafio entre Canadá e Bósnia e Herzegovina, o empate aconteceu. E aí o fator determinante foi o saldo de gol. Saldo de gol do Canadá é bem melhor, né, do que o saldo da Bósnia e Herzegovina. A Bósnia tem saldo -1, o Canadá tem um saldo positivo de 5. Então o Canadá avança na segunda colocação. A Bósnia briga por uma vaga na terceira posição. Mesma coisa que a Escócia também vai brigar por uma vaga na terceira posição. E a projeção para esse grupo A? É o último grupo desse primeiro dia. Serão 3 grupos por dia. Amanhã já teremos as definições do grupo D, do grupo E e do grupo F. Depois, na partida das partidas da sexta-feira, definições do grupo H, do grupo I e do grupo G. E no sábado, grupo J, grupo K e grupo L também estarão definidos. A partir do domingo, já teremos os desafios de 16avos, o jogo do Canadá contra a equipe que passar de hoje, dessa segunda colocação do grupo A. Então, o Canadá espera de camarote. Podemos ter um Coreia do Sul contra o Canadá, podemos ter uma Tchequia contra o Canadá, ou até mesmo África do Sul contra o Canadá, já na próxima ocasião do domingo, que é o único jogo marcado na fase de 16avos de final para o domingo. O Brasil joga na segunda-feira, e além do jogo do Brasil, vamos ter um jogo da Alemanha contra um terceiro colocado, e o jogo do Marrocos, provavelmente no enfrentamento contra a seleção da Holanda. O Brasil enfrenta muito provavelmente ou o Japão ou então a Suécia, mas pode ser também a própria seleção holandesa. E essa projeção para esse grupo A, o México já está definido como líder, agora resta uma posição e, claro, a briga também pelo terceiro lugar, Explosão.
0: Sidão, eu ia te chamar para dizer que esse jogo de domingo é único por uma razão muito simples. A FIFA não tinha como marcar jogos porque depende de saber quem são os terceiros colocados Então o único jogo que podia acontecer domingo num intervalo razoável era esse jogo entre o segundo do A e o segundo do B, porque jogaram hoje, né? Joga a Coreia do Sul hoje, o Canadá já jogou, então eles teriam tempo hábil, hoje é quarta, né? Para jogar no domingo, porque pode correr o risco, né, de você ter, por exemplo, um primeiro colocado que vai passar para jogar na segunda, enfrentando um terceiro colocado do grupo G, do grupo H, que vão jogar lá na sexta-feira. E aí o intervalo era curto, né? Não tinha como botar os caras para jogar domingo. É essa a razão da gente só ter um jogo no próximo domingo. A FIFA não quis fazer um intervalo, né? Que é pouco comum nessa fase da Copa, geralmente uma fase emenda na outra, mas eu acho que não tinha nada demais fazer um intervalo no domingo, deixar o domingo sem jogos, né? Mas eles encontraram a solução e vão fazer esse jogo único aí no domingo, que é o primeiro dia da segunda fase, porque era o único jogo que dava para programar entre o segundo do A e o segundo do B, porque os terceiros colocados eles só vão ser definidos efetivamente lá no sábado, né, quando terminar essa terceira rodada da fase de grupos. Vai dar para projetar, mas não vai dar para afirmar, vai que o resultado dá diferente, como é que vai acontecer. Eu acho que a Bósnia vai passar com 4 pontos e acho que a Escócia, com 3 pontos e com os 3 gols que sofreu hoje, corre um risco enorme, enorme risco de não passar entre os melhores terceiros. Se passar, vai passar na tábua da beirada, porque só tivemos 2 grupos encerrados e a Escócia já é a 6ª melhor terceira colocada, ou seja, daí é só para baixo. Subir ela não sobe, né? Subir ela não sobe, porque não tem jeito de alguém que esteja um pouco mais adiante, a não ser que tome uma goleada, né? Por exemplo, no grupo da Bélgica, que é um grupo muito equilibrado, a não ser que alguém que está ali no segundo lugar agora tome uma goleada e caia em relação à Escócia. Acho muito difícil a Escócia se passar, passa como a última melhor terceira colocada, como a 8ª melhor terceira colocada. Sobre os grupos que você me perguntou, no grupo B, acho que deu o que tinha que dar. Suíça em primeiro, Canadá em segundo. Achei até que fossem jogar um jogo de compadres, mas certamente a Suíça, né, quis a vantagem de poder ser a primeira colocada do grupo. Então, deu o que tinha que dar. E a Bósnia tem condições, a Bósnia eliminou a Itália naquele jogo definitivo da repescagem europeia, é um bom time, tem condição de estar na segunda fase da Copa do Mundo. No grupo B, eu acho que deu o que tinha que dar. No grupo do Brasil, deu o que tinha que dar, né? O Brasil podia ter feito 9 pontos. Não fez, porque fez uma atuação ruim contra o Marrocos na estreia. Tivesse jogado o que jogou hoje, tivesse jogado o que jogou no primeiro tempo contra o Haiti, o Brasil certamente passaria pelo Marrocos e teria feito 9 pontos. O Marrocos passa em segundo, é um bom time, é um time que vai dar trabalho, tanto para a Holanda quanto para o Japão. Eu acho que Brasil e Marrocos têm condição de passar. O Brasil pelo Japão, o Marrocos pela Holanda, se não der zebra no jogo de amanhã, né? Tenho a sensação de que a Holanda passa em primeiro, o Japão passa em segundo. Mas a seleção marroquina tem condição de avançar um pouco mais. É um bom time, viu? Embora tenha tomado 2 gols do Haiti hoje, é um bom time o time do Marrocos. No grupo A, que vai começar daqui a pouco, o México já é o primeiro colocado. Vai jogar em casa, no Estádio Azteca, o lendário Estádio Azteca. Né? O Maracanã e o Azteca foram palco de 2 finais de Copa do Mundo. Eu não lembro exatamente se a final da Copa da Alemanha em 74 foi em Berlim, depois você pode até me socorrer, né? Mas Brasil e México fizeram 2 Copas, no Maracanã o Brasil e no Estádio Azteca o México. A França realizou uma Copa lá nos anos 30, outra agora em 98, foi no Stade de France, que nem existia naquela época, né? A Alemanha realizou uma em 74 e uma em 2006. Quem mais que realizou 2 Copas do Mundo? Depois você pode me socorrer. A Itália.
1: Em 74, a final foi no Estádio Olímpico de Munique, na Alemanha Ocidental, naquela ocasião, em 74. No Estádio Olímpico de Munique. E aí, naquela ocasião, a seleção da casa derrotou a Holanda por 2-1, explosão.
0: Era o carrossel holandês do Johan Cruyff, do Rinus Michel, como treinador, né? Então foi em Munique. A final de 2006 foi em Berlim. Eu estava lá na Copa da Alemanha em 2006. Em 74 eu tinha só 3 anos de idade, nem lembro da Copa. Minha primeira lembrança de Copa é 1978. Mas quem mais fez 2 Copas? A Itália fez uma nos anos 30, o Uruguai, a França fez nos anos 30, o Brasil fez Maracanã 50 em 2014, depois Suíça, Alemanha, A Alemanha fez 3, né? Fez 5-4, 7-4 e 9-4. É isso ou foi na Suíça a Copa de 5-4? 5-8 foi na Suécia, 6-2 no Chile, 6-6 na Inglaterra, 70 no México, repetiu 86. 7-4 Alemanha, 7-8 Argentina, 8-2 Espanha, não voltou a Copa pra lá. Vai ter um joguinho na Argentina na próxima, mas é só um jogo, não é a final. 8-6 México, eu tô falando do Azteca, 90 Itália, 9-4 Estados Unidos, mas a final foi no Rose Bowl, a desse ano é em Nova York, a cada uma de um lado do país. 9-8 França, 2002 Japão e Coreia, Yokohama foi a final, 2006 Alemanha, mas foi em Berlim, 2010 África do Sul, 14 Brasil, 18 Rússia, 22 Catar. Então o Azteca e o Maracanã são os dois únicos estádios do mundo que tiveram o privilégio de ser sede de duas finais de Copa do Mundo. O Maracanã tem uma Olimpíada nas costas também, né? O Maracanã também tem uma decisão do futebol nas costas na Olimpíada do Brasil em 2016, com a vitória do Brasil sobre a Alemanha. Então o México joga em casa, joga no lendário estádio Azteca, acho que vence. Mesmo que não vença, já é o primeiro colocado, porque ganhou da Coreia. Se a Coreia for a primeira, né, vencer o jogo não tem jeito, porque o México já ganha no critério do desempate, então o México pode até perder, que não tem problema no jogo contra a República Tcheca. Coreia do Sul e África do Sul, um duelo interessante, um asiático contra um africano, né? Vai ser um jogo interessante, mas acho que a Coreia do Sul leva vantagem. Nesse grupo eu projeto o México em primeiro com 9, a Coreia do Sul em segundo com 6, Tchequia e África do Sul, na minha opinião, fora dos melhores terceiros, porque vão ficar apenas com um ponto na minha projeção, senão Marinho.
1: Bom, o torcedor tá ligado com a gente aqui no canal da Litoral News no YouTube, também na Manchete, na Ondas, para acompanharmos todas as emoções, né, dessa sequência da rodada número 3 da Copa do Mundo e, claro, também esse pós-jogo da seleção brasileira, Brasil que venceu e convenceu. Quero a análise também do Marcelo Marinho. Marcelo, aliás, você tá sendo a grande cara, hein? Depois do Vini Júnior, só dá você, Marcelo Marinho. Quero a sua análise do que aconteceu no Hard Rock Stadium em Miami. Brasil vence por 3-0 e o Brasilzão está classificado. O próximo desafio da seleção brasileira na segunda-feira, 14h, no estádio de Houston. Brasil vai jogar no Texas e aí já sabe, né, meu amigo? É pra fazer como cowboy e conseguir um grande feito, conseguir uma grande classificação, seja contra o Holanda, seja contra o Japão, seja também contra a Suécia. E aí, Marcelo, curtiu a atuação da seleção brasileira? Para mim, a melhor atuação do Brasil e que dá uma motivação muito grande, uma confiança para esse grupo visando a fase mata-mata. Boa noite, Marcelo!
2: Boa noite, Sidão. Cara, eu confesso que eu saio, tô daqui hoje muito confiante no que esse time do Carlo Ancelotti é capaz de fazer. Eu não imaginava que tão cedo o time teria uma atuação tão convincente. Eu até falava, se ela vier, melhor. Mas não é o que a equipe tem como o maior objetivo. E aí eu vou lembrar de algo que eu já tinha dito no duelo contra o Haiti, que o Brasil criou para fazer mais gols. Hoje o Brasil teve uma atuação completa. Ninguém vai ter coragem de abrir a boca para questionar o desempenho do Vinícius Júnior na seleção brasileira, porque ele tá tendo uma Copa do Mundo, assim, fantástica. São 3 jogos irretocáveis, o Matheus Cunha jogando muita bola. E um time com cara de time, a gente falava, o nosso time precisa buscar essa identidade no pré-jogo. E hoje eu senti um Brasil com cara de seleção brasileira, senão tinha muito tempo que eu não vi uma atuação tão boa da equipe em Copa do Mundo. A gente já teve boas atuações em amistosos e tal, mas em Copa do Mundo, com o volume que foi, com a solidez defensiva, com todo mundo jogando bem. Eu não vi um jogador abaixo hoje, o Alisson bem, quando precisou trabalhar, o Gabriel Magalhães, o Marquinhos muito bem, o Danilo impressionante, o vigor físico que ele está tendo dentro do gramado, o Ancelotti promovendo a estreia de mais 2 jogadores do Mundial, o Alexandre e o Neymar, ou seja, 22 jogadores utilizados em 3 jogos, mostra aquilo que o Ancelotti está batendo na tecla desde o início, que o grupo é importante. Ter 26 jogadores capazes de entrarem e ajudarem a seleção brasileira, isso vai fazer o time campeão do mundo. Só não jogaram ainda os 2 goleiros, os 2 zagueiros reservas. Então, eu saí daqui, confesso, muito confiante naquilo que pode ser a sequência da seleção brasileira. É claro, é preciso manter os pés no chão. Eu acho que não é o caso a gente dizer, mas é a Escócia. A Escócia conseguiu segurar o Marrocos em boa parte do jogo, 1-0. É uma seleção que está acostumada ao enfrentamento contra os grandes times europeus. Então, não dá para subestimar, senão, de maneira alguma, essa seleção escocesa. Agora eles vão ficar esperando, né, para ver se vão passar de fase ou não, contra a questão dos terceiros colocados. Mas eu, sinceramente, eu saí daqui muito esperançoso naquilo que o Brasil vai fazer daqui para frente. A gente viu um time controlando o meio de campo, depois com as mudanças entre que Martinelli, um time mais transição e a transição funcionando, encaixando, o time tendo a oportunidade. Então, o Brasil está mostrando que ele tem repertório para essa Copa do Mundo, tanto para controlar, mas controlar de maneira vertical. Você repara que o time do Ancelotti, no jogo contra o Marrocos, era um time mais horizontal. Hoje foi um time extremamente vertical. O Brasil atacava sempre olhando para frente, buscando jogadores lá da última linha. Lembra que eu falei que se o Neymar entrasse ia ser na vaga do Matheus Cunha ou do Vini? Porque é ali que o técnico Carlo Ancelotti quer ver o Neymar. E essa linha funcionou bem. Primeiro com o Paquetá e o Matheus Cunha ajudando muito na construção de meio de campo. E depois com o Martinelli e com o Endrick entrando e dando esse vigor. E que pode ser uma estratégia para, no início do jogo, você ter mais controle e no final das partidas, sobretudo quando você tiver o resultado, ter essa transição muito forte da seleção brasileira. Para mim, a gente está no caminho certo, Sidão. Hoje, o torcedor brasileiro talvez deixe a desconfiança que se havia de lado. Não pelo resultado, eu repito, não é o resultado, é o nível de atuação que a seleção brasileira teve hoje dentro do gramado, com um gol, para mim, que foi anulado incorretamente. A arbitragem perseguiu o Vinícius Júnior no jogo. É inexplicável o que o árbitro estava fazendo com o Vinícius Júnior no primeiro tempo do espetáculo. Eu, particularmente, gostei muito da atuação, o camisa 7 da seleção brasileira. A gente está com cara de time, e a gente precisa reconhecer que, para cara de time, Matheus Cunha e Paquetá, jogando na posição correta, estão sendo fundamentais para esse bom momento da seleção brasileira, Sidão.
1: São jogadores que estão conseguindo tomar conta dessa parte ofensiva. Matheus Cunha, Vini Júnior e o próprio Rayan, né? Tá chegando em bom momento pela ponta direita do ataque da seleção. É um jogador que assume o papel ali que era do Rafinha e tem feito, né? Bom jogo junto à seleção. Já tinha tido uma atuação interessante naquele compromisso contra o Haiti. E hoje foi muito bem dentro do gramado. Teve uma grande atuação junto da seleção brasileira. Quero ouvir a galera, quero ouvir o torcedor. Chat está liberado, o torcedor vai participando. Por aqui o Ramon Rodrigues: foi um placar bom, mas a Escócia é muito fraca. Tendo vontade, vamos seguindo. José Marcos diz: arrasou, Vini. A Lara fala da volta do Neymar. Vitória também está por aqui participando. Um abraço para Camila Alves, também está com a gente. Rosalo ligado com a gente. Rodrigo Ramos também está junto com a gente, participando. O Marcos está dizendo que a seleção que o Brasil jogou hoje, a Escócia é muito fraca. Escócia é bem melhor que o Haiti. E se a gente fizer até uma comparação, Marrocos, que empatou com a gente, é uma boa seleção, teve dificuldade para vencer a seleção marroquina, a seleção haitiana, 4-2 para a seleção do Marrocos. Claro que a Escócia não é uma baita seleção, um baita time, mas também não é essa babinha, não. Não vai achar que a gente está enfrentando Cabo Verde, não vai achar que a gente está enfrentando Congo, não vai achar que a gente está enfrentando Curaçao, não. A Escócia é uma seleção europeia, não tem, né, o protagonismo todo dentro do continente europeu, mas é uma seleção que merece respeito, é uma seleção que conseguiu, por exemplo, fazer jogo duro contra o Marrocos, perdeu apenas de 1-0 e venceu o Haiti pelo placar de 1-0. Então acho que é uma preparação interessante para a nossa fase mata-mata, que já começa a partir da próxima segunda-feira. Ô, Explosão, a gente pôde ver no jogo de hoje a volta do Neymar, né? Mais de tantos e tantos tempos depois, ele ficou 2 anos, né, 24 e 25, sem vestir a camisa da seleção brasileira. A última vez que ele tinha vestido a camisa do Brasil tinha sido lá no Uruguai, nas eliminatórias, em setembro de 2023. Então, se você pega aí os 2 anos, já vão 730 dias. Mais os 2 meses finais do ano, vamos para 790 dias e ainda temos, né, todo esse ano de 2026. Então, o Neymar, ele está há mais de 1 ano, ou melhor, há mais de 1000 dias, estava há mais de mil dias sem jogar com a camisa da seleção brasileira, sem atuar em campo com a camisa do Brasil. E é um atleta que volta, né? Volta para a seleção brasileira, teve ali uma dinâmica interessante, mostrou vitalidade, mostrou físico, jogador, né? Mostrou que tá pronto pro compromisso. Bate quase 1000 dias, né? Na comparação, bate quase 1000 dias ali que o Neymar não jogava com a camisa da seleção brasileira. E foi bacana ver o Neymar de volta, a galera comemorou, festejou, e o Ancelotti até aproveitou para fazer o teste, para ver como funciona esse ataque do Brasil com a presença do Vini, com a presença do Neymar e o próprio Endrick, que também entrou no decorrer do segundo tempo. Explosão.
0: O time rendeu bem, o Neymar reapareceu. Eu acho que nesse momento, Sidão, amigos da Litoral News, da Ondas, da Manchete, o importante é ver o Neymar reaparecer, né? Devolvendo a confiança a ele, de que ele pode fazer uma boa trajetória, de que ele pode fazer uma boa caminhada. Eu acho que nesse momento isso é o mais importante, né? Esses poucos minutos que o Neymar ganhou para jogar foram minutos absolutamente importantes na caminhada dele. Eu acho que são minutos fundamentais para que o Neymar possa já no próximo jogo jogar mais um pouquinho. Eu não imagino ver o Neymar como titular da seleção, até porque ele entrou no lugar do Matheus Cunha. E o Matheus Cunha é um dos mais importantes nomes da seleção brasileira hoje. Ele tem feito atuações impecáveis, né? Feito gols, participado do time. Então não vejo o Neymar na vaga do Matheus Cunha, não vejo o Neymar na vaga do Paquetá, não vejo o Neymar na vaga do Vini, claro que não, não vejo o Neymar na vaga do Rayan. E o Ancelotti não vai tirar nem o Bruno Guimarães, nem o Casemiro. Então o Neymar é banco, ele foi convocado sabendo disso, né? Sabendo que seria banco da seleção brasileira, que entraria durante os jogos. Eu acho que tá ótimo, porque pro Ney, a Copa é uma superação, né? Ele voltou para o Santos para pavimentar um caminho para a Copa do Mundo e está aí jogando a Copa, a quarta Copa do Mundo dele. Mas eu não espero e tenho certeza que não passa na cabeça do Ancelotti ter o Neymar como titular da seleção brasileira. Ele vai entrar como entrou hoje, vai entrar ou num jogo decidido ou vai entrar para, com o seu talento, com o seu toque rápido de bola, tentar ajudar numa reação, por exemplo, da seleção brasileira. Mas ele concorre, entre aspas, né, com o Endrick, com o Luiz Henrique, com o Martinelli, jogadores de frente, com o Igor Thiago, jogadores de frente que tem hoje um vigor físico maior do que o Neymar. O Neymar não é mais um jogador de lado, o Neymar é um jogador de centro. É um jogador que cria pelo meio, né? Mas tem feito boas atuações no Santos, até se contundir, até se lesionar. O Neymar fazia boas atuações no Santos. Não é o mesmo Neymar de duas Copas atrás, não é o mesmo Neymar sequer de 2022, mas é um Neymar que pode colaborar com a seleção brasileira e eu acho que ele vai ser bastante útil. Mas titular, não creio. Ele vai ficar como opção de luxo nesse banco de reservas estrelado do Brasil, né? Um banco que tem Léo Pereira, campeão da Libertadores, um banco que tem Alexandre, que foi titular em outras Copas, um banco que tem o Ederson pro gol, um banco que tem o Danilo do Botafogo, que é um baita de um jogador pro meio do campo, um banco que tem Luiz Henrique, tem Igor Thiago, tem Gabriel Martinelli, tem o próprio Neymar, é um banco, o Endrick, né? Um banco extremamente capacitado. Então eu acho que a seleção tá muito bem servida, né, de alternativas pro Carlo Ancelotti. É só saber trabalhar, é só saber colocar as coisas no lugar. E eu gostei de duas coisas me chamaram a atenção no jogo de hoje. Uma, a força com que os jogadores cantaram o hino. O hino, quem já ouviu o nosso hino numa competição esportiva ou num outro evento fora do Brasil, quem já teve essa oportunidade sabe da importância de deixar o hino tomar conta do teu coração, da tua alma, da tua emoção. E eu vi jogadores cantando do fundo da alma, o Matheus Cunha, o Vini Júnior e outros, né, cantando com expressão de amor, com expressão de paixão, com expressão de compromisso, a mesma expressão, né, que o nosso Marcelo Marinho apresentou para o mundo todo. Que legal, né? Ver o coração verde e amarelo da Litoral News, da nossa família, por que não dizer isso, né? Todo mundo sabe que a gente trabalha em família, gera mais de 40 oportunidades aí para companheiros da área da reportagem, da área técnica, da área da gestão, enfim, mas trabalhamos em família, uma empresa de raiz familiar, Renata, eu, você, Marcelo, Larissa, Patrick, né? Todos nós somos uma família, a família Marinho, com muita alegria, com muita felicidade. Não vou usar a expressão muito orgulho, que às vezes ela é mal entendida, mas com muita alegria, com muita felicidade de ser a família Marinho aqui na Litoral News, né? E quando a gente vê a imagem do Marcelo, com a paixão que eu acho que ele herdou de mim, né, da seleção brasileira, o amor pela camisa amarela estampado no rosto, no grito, no vai Brasil, vamos, né? É o que eu vi dos jogadores da seleção hoje, é o que eu vi do Vini, do Matheus Cunha, de tantos outros que se emocionaram com o hino. E uma outra coisa que meu querido amigo Cláudio Viviani sempre me dizia: explosão, quando sai um gol eu olho pro time, se todo mundo corre para comemorar, se todo mundo vai lá abraçar quem fez o gol, se todo mundo vibra junto, e o Brasil tá mostrando isso. Todo mundo, em todos os gols, foi junto para comemorar com o Vini, para comemorar com o Matheus Cunha. Todo mundo saiu para se abraçar. E isso é sinal de que o Ancelotti está conseguindo formar um grupo. O grupo tem diferentes características. Tem o Danilo, que não gosta de videogame, não gosta do torneio de ping-pong, não gosta do carteado, prefere ficar mais gosta dele. Tem a molecada que gosta, né, do ping-pong, do simulador de Fórmula 1. Mas é um grupo, todos são diferentes, são 26 caras diferentes. Tem mais 40, 50 pessoas da comissão técnica, do apoio. É um grupo, vai ter diferença, vai ter desgaste, mas é um grupo que está mostrando. Eu vejo todo dia, Sidão, nos treinos, lá em Morristal, quando a seleção entra, a gente tem só 15 minutos para ver, mas me preocupa em olhar a expressão, os caras entram conversando. E o Ancelotti tem um negócio muito bacana, ele vai em um por um, ou não vai em todos, todo dia, mas ele vai em quem ele precisa falar, como se dissesse assim, ó, vou aqui no Sidão, Sidão, vou querer de você isso, isso, isso, você vai pro jogo, hein, Sidão, e aí vai no outro, vai no Neymar, Neymar, você vai voltar, vai ficar no banco, mas vai entrar durante o jogo, Neymar, Vini, Vini, você vai fazer os gols lá, vai se movimentar assim, assim, e depois junta o grupo todo, depois dessa conversa, pé no ouvido com 4, 5, 6 jogadores, ele junta todo mundo no meio do gramado, bate um papo ali de 2, 3 minutos, todo mundo aplaude, quando tem aniversário, canta parabéns, bota no corredor polonês, dá aquele tapa, até o Ancelotti já passou no corredor polonês, que fez aniversário aqui, né, lá em Morristal. Então, você vê um grupo que está se formando, eu já vi, eu tive o privilégio de ver dois grupos campeões do mundo, em 94 e em 2002, grupos completamente diferentes, o de 94 tinha um jeito, de 2002 tinha outro, vi o de 98 que foi finalista e não conseguiu ganhar, vi os grupos que não chegaram longe, em 90 na Itália, em 2006 na Alemanha, foram copas em que eu vivi a seleção brasileira intensamente, 24 horas por dia, como a gente vive aqui. Então, é esse grupo vai mostrando a alegria, vai mostrando a felicidade de representar a seleção brasileira. E eu acho que isso não tem preço, isso não se compra, isso é uma coisa que vem de dentro. Então eu fiquei muito feliz e muito bem impressionado com o hino cantado a plenos pulmões, com força, garra, amor, e com a comemoração de cada gol, a vibração da comemoração de cada um dos 3 gols, com todo mundo junto, todo grupo junto. Eu achei isso muito bacana, Sidão Marinho.
1: Marcelo, quero te ouvir também, né, de perto aí da seleção brasileira junto ao Explosão e sentindo esse clima, né, tem alguns pontos positivos, a volta do Neymar, o Brasil ter passado em primeiro, então mantém sua estrutura em Morristown, vai, né, continuar treinando no Columbia Park, vai continuar no hotel em Baskin Ridge, então a situação continua boa, né, para a seleção brasileira depois dessa vitória contra a seleção da Escócia, logística facilitada, aquilo que o Brasil tinha de plano A, Brasil passa em primeiro e vai jogar na próxima segunda-feira. Agora, Marcelo, bacana, né, ver o Neymar de volta, você que acompanhou a lesão do Neymar naquela ocasião jogando em Montevidéu, no Uruguai, em 2023, acompanhou hoje também a volta do Neymar aos gramados, Marcelo.
2: É evidente, não, que ele precisa ganhar ritmo, né? Mas ele já pode, se o Ancelotti quiser, utilizá-lo nos 90 minutos da partida contra o Japão, ou contra a Holanda, na segunda fase da Copa do Mundo.

0: Costa do Marfim, Noruega ou França, né? Os possíveis adversários da seleção brasileira nessa fase de sequência da Copa do Mundo do ano de 2026. E depois quartas de final, semifinal, aí podem vir seleções mais fortes para a sequência da Copa do Mundo. Agora, o Neymar ele está pronto para jogar 90 minutos se o Carlo Ancelotti bem entender, mas está muito claro que o Neymar vai ser jogador para atuar 30, 35, para tentar encontrar uma bola no jogo que está mais pegado. Justamente quando o Ancelotti entender que o Cunha talvez possa ir para o banco, ou o Vini não esteja tão bem, e o Neymar entra aí, nessa função na seleção brasileira. Pelo lado direito, no Rafinha, eu acho mais difícil, então. Porque você teria que fazer uma composição do Matheus Cunha fazendo essa beirada pelo setor direito do gramado, e você perderia um pouco desse escape. Pode jogar assim? Claro que pode. Teria mais controle, mas o grande desafio seria encontrar esse escape, que o Ancelotti sempre quer ter um homem. E esse homem, no primeiro tempo, foi o Rayan. E o Vini, se você coloca o Neymar, você fica com essa responsabilidade praticamente toda do Vini de ser esse escape da seleção brasileira dentro do gramado. Mas eu gostei, por mais que o Neymar tenha tocado pouco na bola, é natural que na volta de lesão ele ainda vá recuperando o ritmo, mas eu gostei da entrada dele. Eu queria registrar a sinergia do estádio hoje, tá, Sidão? A gente tem visto um torcedor muito tímido hoje, cara, eu fiquei todo arrepiado no gol anulado do Vinícius Júnior, porque o estádio todo estava cantando, exaltando os 5 títulos da seleção brasileira. O estádio todo estava cantando. É curioso, porque a torcida brasileira é um pouco mais tímida, né? O torcedor, se alguém não cantar do lado e puxar e continuar cantando, o outro não canta. Então, mas nesse momento o estádio todo estava cantando, o Vinícius Júnior foi lá, roubou a bola, para mim não foi falta, e botou a bola no furo da rede, foi uma sinergia assim, espetacular. Então, um torcedor que estava menos tímido hoje na arquibancada, um time que estava jogando na sinergia do torcedor, um estádio que estava tomado de verde e amarelo, muitos gringos também na torcida pela seleção brasileira. Então, foi bem bacana olhar essa sinergia e a maneira como o time se comportou dentro de campo e a resposta que o torcedor deu também para a equipe nesse jogo de hoje. Eu acho que a gente está no caminho certo, Sidão. Foi legal ver a sinergia que a gente teve hoje entre torcidas, jogadores, como o time conseguiu ser muito sólido defensivamente e produzir muito ofensivamente. Para mim, o Brasil não sofreu defensivamente na partida de hoje. É quase impossível você passar 90 minutos de jogo de Copa do Mundo sem que o goleiro precise trabalhar, sem que os zagueiros precisassem trabalhar. Mas eu gostei muito da atuação também do sistema defensivo da seleção, Sidão.
1: 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Dentro desta quinta-feira, mais 3 grupos vão ser definidos. A mesma coisa na sexta, mais 3 grupos definidos. Depois, no sábado, os últimos 3 grupos também definidos na Copa de 2026. Brasil terá 4 dias de preparação entre o jogo de hoje e o jogo da próxima segunda. Horário diferente, 14h. Então a galera já comemora, né? Porque vai receber aquela folga, vai receber aquela liberação. Às vezes trabalha só de manhã, mas às vezes dá até para não trabalhar na segunda-feira, já emenda, né? O feriadão, porque jogo 14h, é aquele famoso jogo para botar a picanha na brasa, para botar a gelada no cooler e fazer bonito, né? Porque é Brasil dentro do gramado e tenho certeza que vamos buscar dentro do campo a classificação da seleção brasileira. Explosão, quem foi o melhor jogador do Brasil dentro do compromisso? Quem foi o melhor atleta da seleção brasileira para você, Explosão?
2: Ah, Sidão, acho que vários jogadores atuaram bem, né? Vários jogadores tiveram uma atuação decisiva, sobretudo do meio para frente. A defesa não foi tão exigida assim, mas o Bruno Guimarães foi muito bem, o Paquetá foi bem hoje, o Rayan muito bem, o Matheus Cunha, um destaque do time, né? Participando sempre das jogadas, muito bem o Matheus Cunha. Ninguém da defesa comprometeu, acho que ninguém jogou mal na seleção brasileira hoje, ninguém.

0: teve abaixo do que poderia render. Mas o dono do jogo, o craque do jogo, o cara que deu baile, o cara que fez dois valendo, fez mais um que não valeu, é o Vinícius Júnior, né? Que legal ver o Brasil tendo um craque para chamar de seu, uma referência. Mundo. Vinícius Júnior, pra mim o Vini foi o grande craque desse Brasil 3 Escócia 0 aqui em Miami, Sidão.
1: E aí, Marcelo, quero te ouvir também aqui depois do jogo, quem foi melhor em campo, Marcelo?
2: Ah, não tem como, Sidão. O Vinícius Júnior tá jogando muita bola. O Vinícius Júnior tá... Ele tá sem medo na seleção brasileira, ele bateu muito nessa tecla, né? Que no Real Madrid ele tá ali todo dia, então todo mundo vê ele atuando na seleção. São duas partidas, vê se ele foi abaixo numa, e aí ele não tem oportunidade de se recuperar na outra. Agora, cara, três partidas sensacionais do Vinícius Júnior, três partidas sensacionais. Não me sai da o nosso colega Pedro Bassan, antes da estreia contra o Marrocos, isso aí ficou marcado na minha cabeça. Ele tava gravando uma passagem lá pro Jornal Nacional, e ele falou, amanhã começa a Copa de Vini Júnior, cara. E ele profetizou, é a Copa do Vinícius Júnior. Não tem por que a gente ficar nessa síndrome de vira-lata. Ah, mas o Haaland. Ah, mas o Messi. Ah, mas o Kylian Mbappé. Nós temos Vinícius Júnior. O protagonista da seleção brasileira na Copa do Mundo. E se pegar os números dele de 22, são números sensacionais. Números sensacionais. É hoje o nosso melhor jogador. É o grande cara que nós temos. O Vinícius Júnior... Ele chega no auge, essa é a Copa do auge de Vinícius Júnior. Então ele tem tudo para contribuir ainda mais para a seleção brasileira na sequência da Copa do Mundo. Depois que tudo que esse menino viveu, criado na categoria de base do Flamengo, tudo que ele vive ainda, ele é muito perseguido e ele muitas vezes é questionado por cobrar respeito. E quando não deveria. Quando não deveria ser questionado. Ele age sempre muito bem. Eu... Estou admirando cada vez mais a postura do Vinícius Júnior. Hoje, ele teve uma postura de líder dentro do gramado e fez uma grande partida junto à nossa seleção. Para mim, Vinícius Júnior, Sidão, é o grande nome desse jogo da seleção brasileira, mas eu queria destacar a Copa que Matheus Cunha e Paquetá estão fazendo, tá? O Vinícius Júnior, ele vai conseguir decidir aquilo. O individual vai conseguir decidir se o coletivo estiver bem ajustado. E Paquetá e Matheus Cunha estão fazendo um trabalho permitindo que o Vinícius Júnior possa se destacar junto da seleção brasileira. É a Copa de Vinícius Júnior, Sidão.
1: Eu concordo com você. É a Copa do Vini Júnior jogando muito junto da seleção brasileira. É um atleta que tem tudo para ter uma grande apresentação também na fase mata-mata. Já são 4 gols marcados em 3 jogos dessa fase de grupos. Um gol no duelo contra a equipe do Marrocos, sendo o grande protagonista naquela ocasião. Um gol também no duelo, 2 gols, melhor dizendo, no compromisso de hoje. E um gol no duelo contra a equipe do Haiti. Então, 4 gols para Vinícius Júnior dentro dessa Copa de 2026. Aliás, o Vini, né, em toda a Copa do Mundo, até aqui, tudo aquilo que ele apresentou junto da seleção brasileira, o atleta do Real Madrid, 25 anos, cria do Flamengo, teve um gol e uma assistência contra o Haiti. Então, ao todo, são 5 participações diretas em gol. Das 7 vezes que o Brasil balançou a rede, 5 vezes o Vinícius Júnior esteve apresentando ou como assistente ou então como homem da finalização. Em relação aos melhores jogadores da Copa do Mundo, jogadores que mais participam em gols, Vinícius Júnior está empatado com o Lionel Messi. O Messi tem 5 gols e o Vini tem também 5 participações. O Messi sem assistências, apenas com gols, e junto deles o Denis Undavi, atacante da Alemanha, também tem 5 participações em gols. Undavi, ele tem um total de 4 gols marcados e uma assistência. Ô Explosão, me parece que o Vini, o Cunha, são jogadores que podem brigar por essa artilharia. O Vini ainda mais, dependendo de uma boa execução do Brasil, é que esse prêmio individual leva muito em consideração também o desempenho coletivo, né? Se você chega até uma fase de semifinal, pelo menos, vai até a final, isso tudo depende muito para você ganhar o prêmio de melhor jogador do campeonato. Mas pelo menos a artilharia, parece que tanto o Vini Júnior quanto o Matheus Cunha podem brigar. O Cunha tem 2 gols em 2 jogos como titular, né? Ele naquele jogo contra a equipe do Marrocos entrou apenas já no final do compromisso, na vaga do Igor Thiago, e mostrou, né, que foi um erro do técnico Carlo Ancelotti, 3 gols, perdão, do Cunha, né? Foi um erro do Ancelotti não ter colocado o Cunha desde o início, e sim o Igor Thiago, e o Cunha tem 3 gols, o Vini Júnior tem 4. Os dois brigando pela artilharia, e o Vini principalmente acho que vai brigar por esse prêmio de melhor jogador do campeonato, melhor jogador da Copa do Mundo, Explosão.
0: Eu acho que sim, eu acho que ele se colocou hoje de uma forma assim muito efetiva, né, para ser o grande nome da seleção na Copa. Eu tenho costumado dizer que não tem campeão de Copa sem um protagonista, né, o Messi, o Mbappé. Se você pensar no time da Espanha, você tinha o Xavi e o Iniesta, né, não tem título mundial sem um grande protagonista. Você precisa, por mais que as seleções sejam arrumadinhas, sejam um conjunto, você precisa ter equipes bem estruturadas a partir de uma referência, e o Vini está se transformando na referência que a seleção precisa. Ele concorreu, né, ao melhor do mundo, perdeu lá o título da France Football pro Rodri, né? Acho até que foi uma injustiça, mas depois ele conseguiu retomar o outro título nessa divisão aí dos melhores jogadores do mundo, e eu acho que o Vini tem condição de se afirmar cada vez mais. Ele é ídolo do Real Madrid, trabalhou com o Carleto no Madrid com muita categoria, né, com muita efetividade na disputa de títulos, de grandes taças, e vai cumprindo esse mesmo caminho na seleção. O Marcelo usou uma expressão que eu usei ainda há pouco, né? A Argentina tem o Messi, o Brasil tem o Vini, a França tem o Mbappé, o Brasil tem o Vini, o Noruega tem o Erling Haaland, o Brasil tem o Vini, né? E vambora, vamos tocar, vamos pra cima, porque, né, a gente tem um cracaço, tem uma referência, ele tá solto, tá feliz, tá alegre e tem tudo pra ir muito bem na Copa. Já tem 4 gols em 3 jogos, a média tá boa. Quer dizer, se ele mantiver essa média em 8, ele vai bater lá 12, 13 gols, quem sabe, numa Copa do Mundo. Seria extraordinário, né? Porque o Messi, que é o maior artilheiro de todos os tempos, tem 18 nessa conta atualizada de agora. Ele chegou na Copa com 13. Imagina se o Vini consegue chegar à decisão e sair daqui com 11, 12, 13 gols na conta da artilharia da Copa do Mundo. Seria um barato, seria demais. E se isso acontecer, é sinal de que o Brasil vai brigar firme pela sexta estrela, hein, Sidão?
1: É, com certeza. Se o Vini chamar a responsabilidade como vem chamando, o Brasil pode brigar firme por essa sexta estrela. O Marcelo, quero te ouvir em relação ao Rayan, jovem jogador, né, assumindo esse protagonismo pela ponta direita na seleção brasileira. Teve uma atuação muito qualificada dentro do jogo de hoje. Aliás, a gente falava mais cedo que esse corredor direito da seleção era um grande problema, né, porque o Ancelotti, ele perdeu só na lateral direita Militão e Wesley, e na ponta direita ofensiva ele perde o Estevão antes da Copa, e agora durante a Copa a lesão do Rafinha, que só deve voltar ou para o duelo de oitavas ou para o possível duelo de quartas de final. Como você viu a atuação do Rayan, não só ele pelo corredor direito, mas o próprio Danilo também, lateral direito, foi muito bem. Os dois jogadores tiveram uma belíssima atuação, Marcelo.
2: É, e todo mundo confiante, né, Cidão? Rayan teve 2 oportunidades ali, quase fez um golaço, e tá dando a dinâmica. Eu acho que a atuação do Rayan traz tranquilidade para o retorno do Rafinha. Oitava de final, pode ser contra a Noruega, pode ser contra a França, pode ser contra a Costa do Marfim. São adversários que, dependendo, claro, não dá para subestimar. Se der a França, que vem a França também. Se ganha da França, vai embalado. O Brasil não tem que temer ninguém. O Brasil não tem que temer ninguém nessa Copa do Mundo. Claro, tem que ter respeito por todos os adversários, mas o Brasil não tem que temer ninguém. Com pés no chão, obviamente, mas com tranquilidade, não apenas com o peso da camisa, mas que nosso time é capaz de jogar bola. Porque se não... O Rayan, ele dá mais controle do que o Luiz, né? O Luiz é mais do drible, o Luiz arrisca, o Luiz vai pro 1 para 1. O Rayan, ele dá mais vigor físico e a capacidade de definição. A finalização, é essa a preferência, foi essa a escolha do Ancelotti. Eu imagino até que o Rayan vai seguir como titular da seleção, mas se o Carlos entender que precisa de um cara para puxar para fora, para cruzar essa bola, vai entrar o Martinelli. Se precisar de um cara para até para dar essa explosão, e uma arrancada para dentro, ele vai colocar o Endrick. Se ele precisar de um cara do 1 para 1, vai colocar o Luiz Henrique. Mas o Rayan funcionou muito bem na partida de hoje. Correu muito dentro do gramado. É uma posição que pode ter certeza todo jogo o Ancelotti vai trocar. Tem alguns jogadores, né? Você pega ali do lado direito, o Rayan, Matheus Cunha, Paquetá. São alguns jogadores que o Ancelotti vai acabar trocando de alguma maneira durante as partidas, porque essa posição do setor direito do Rayan é uma posição que está exigindo muito do jogador fisicamente, porque o Rayan ele tem esse desafio, né, de atacar a profundidade, diferente até do Vini e do Matheus, que atacam por dentro, o Rayan ataca a profundidade. E ele tem que recompor pelo setor direito, fazendo a marcação pressão o tempo todo, Cidão.
1: É bem lembrado, né? Um jogador que tem que fazer essa marcação pressão e, além disso, tem que explorar bastante as jogadas. O Rayan até quase fez um gol, né? Ficou no cara a cara contra o goleiro, limpou bem. Acho que faltou finalizar um pouquinho antes ou então mandar de cavadinha, né? Cobertura contra o goleiro da seleção da Escócia. Acabou que ele tentou aquela bola baixa no canto esquerdo inferior. A bola foi morrer na linha de fundo depois da boa defesa do goleiro. Agora, explosão, me parece que quando o Rafinha voltar, não vai voltar já com essa certeza toda que vai ser titular, não. Porque é um jogador que não vinha convencendo tanto por esse setor direito do gramado. E o Rayan faz uma Copa bem bacana. Acho que no jogo contra o Haiti ele ainda estava ali um pouco, vamos dizer assim, tímido dentro de campo. Mas no jogo de hoje já foi se soltando e a tendência é evoluir cada vez mais por essa ponta direita ofensiva, explosão.
0: Eu também acho que o Rayan vai ter essa condição de evoluir, né? Ele mostrou no Vasco um potencial incrível no ano passado, tá mostrando no Bournemouth, não vai ficar muito tempo no Bournemouth, né? Vai trilhar um caminho diferente já já. E tem uma sensação, se a gente for olhar assim as opções, Endrick, Luiz Henrique, Gabriel Martinelli, o Mister fez a melhor opção. Eu acho que o Rayan é quem mais encaixa nesse estilo de jogo, até para poder pressionar, poder ter o escape rápido, né? Eu não sei quem virá, se virá a Holanda, se virá o Japão, se virá a Suécia, mas eu acho que o Brasil tem que criar uma identidade, tem que criar um estilo de jogo, né? Baseado na arte do futebol brasileiro, mas também com conceitos táticos muito bem implementados pelo Mister. Eu acho que essa coisa do apertar a pressão na saída de bola, marcar a pressão de saída de bola do adversário, sempre funciona bem. Isso tem levado, né, times a bons resultados. Eu acho que é uma boa aposta que o Ancelotti fez hoje e pode fazer nos próximos jogos da seleção. E aí é garantir uma solidez defensiva. O Marquinhos e o Magalhães fazem uma baita dupla de zaga. Eu acho que nisso não vai haver problema para o Brasil. O Alisson é um goleiraço. O Danilo está muito bem. Que forma física invejável do Danilo, hein, rapaz? Um veterano, mas está jogando muito. Douglas foi muito bem. O Alexandre não estava bem no Flamengo. Então, acho que a ascensão do Douglas Santos a titular é justa, é merecida. O Alexandre é um baita de um jogador, mas não estava atravessando no Brasileirão um grande momento. Né? E aí o Douglas tomou conta da posição. O Bruno é um jogadoraço. O Paquetá está se soltando. O Paquetá está melhorando, né? O Casimiro é um grande jogador, é experiente, então o time está certinho, está ajustadinho. Eu acho que é apostar nesse entrosamento, apostar nessa liga que o time está dando e usar bem, né? Quem tiver no banco, quem tiver no banco tem a obrigação de entrar e melhorar o time. Essa é a grande função de um atleta que eventualmente está na reserva, entrar e melhorar o time, que nem o Rayan fez no jogo contra o Haiti, que nem o Rayan fez hoje já titular. Ele não era titular do time do Brasil, ganhou a posição em razão da lesão do Rafinha e está dando conta do recado. Eu acho que o caminho é por aí, Marcelo, Sidão, é entrar, dar conta do recado e mostrar que é útil para a equipe. Então eu acho que o Rayan vai ser muito bem aproveitado pelo Carleto, vai ser muito bem aproveitado pelo Mister Ancelotti nessa sequência de Copa do Mundo, Sidão.
1: É o Ancelotti que vai ter pela frente os desafios da Copa, primeiro na segunda-feira e depois vai buscar a classificação para as oitavas de final. Para a gente projetar o caminho do Brasil daqui para frente dentro da Copa do Mundo, o Ancelotti falou na saída de campo, aí já estamos com 10h09 da noite, acho que a hora já permite. Estou parafraseando o Ancelotti. Foi perguntado como definir o Vinícius Júnior na Copa. Ele falou: muito foda. O Ancelotti falando em relação ao Vini Júnior dentro desse compromisso, muito bem dentro do gramado. O camisa 7 da seleção brasileira, o malvadeza Vini Júnior, que está jogando um bolão, indo muito bem a cada compromisso. Aliás, explosão, você falou sobre o Nacional antes da gente projetar o caminho da seleção brasileira. Você trouxe essa fala sobre o hino nacional do Brasil. O Ancelotti, ele fez questão de aprender o hino nacional brasileiro e sempre canta na beira do campo, né? Faz questão de cantar na beira do campo. Tem informações até que dizem que o Ancelotti, nas viagens, ele bota o fone e fica escutando o hino nacional brasileiro para gravar, né? O desafio de qualquer, né, pessoa, imagina você aí, você vai para a Itália, né? O país do Ancelotti, vai para a Itália. E aí você tem que representar a seleção italiana, como treinador da seleção italiana. Tem que saber o hino da seleção da Itália, né? Claro que tem alguns que não ligam para isso. Sampaoli, por exemplo, que passou em vários clubes do Brasil, nem ligou para falar português, e outros são assim também. Mas o Ancelotti, desde que chegou, a primeira coisa foi buscar um curso de português para saber falar o português. E, além disso, agora ele tem feito aulas para aprender o hino nacional brasileiro e tem escutado o hino nacional brasileiro no fonezinho, sempre nas viagens, nos momentos ali em que ele vai pegar o avião, vai pegar o ônibus, para representar também muito bem na seleção. Porque, querendo ou não, como você falou, explosão, o hino é a emoção, né? O hino é a emoção à flor da pele. E o Carleto também está tendo essa oportunidade e sabendo o hino do Brasil, explosão.
0: É, e a letra do nosso hino já é difícil para quem é brasileiro, para quem fala bem o português, né? Imagina para um italiano que está chegando aí para comandar a seleção. Não é fácil, não, mas é legal ele se integrar. Ele é italiano, mas ele trabalha na seleção brasileira. Ele hoje representa o Brasil. E do mesmo jeito, eu não sei o hino da Itália, só sei o ritmo, né? Um ritmo bonito até do hino da Itália, mas não sei a letra. O hino francês, eu sei um pedacinho da letra. O hino norte-americano aqui, o hino dos Estados Unidos, eu sei um pouquinho da letra, quase toda, né? Mas é difícil decorar o hino brasileiro para nós, imagina para um estrangeiro. Mas é legal, o Ancelotti está nessa pegada aí, está buscando aprender, está querendo se integrar, ele tá no coração da galera, né? Eu acho que pouco a pouco ele vai rompendo os desafios, vai conquistando o torcedor. Ele é meio mal-humorado, ele é meio mal-humorado, é verdade, né? O Marcelo convive mais com ele do que eu, do que a Renata, do que você, né? Mas ele é um cara que parece ser um cara muito, muito centrado, é um cara de fé, né? Eu até ouvi uma declaração dele outro dia falando da fé, né, que ele tem. Ele acredita muito em Deus, mas diz que não pede para vencer jogo, né? Pede só para que tudo corra bem. E ele me parece um cara muito centrado, responsável, né? Embora tenha andado mal-humorado nessas últimas entrevistas.
2: Deixa só trazer um contraponto. É porque o Ancelotti, ele me parece aquele tipo de pessoa que se cobra muito, né? E no, acho que quando ele fica um pouco estressado da carreira do treinador, não sou advogado Ancelotti, nada disso, mas é aquilo, né? A cobrança é muito grande de um treinador de seleção brasileira. Mas eu, sinceramente, eu prefiro que num jogo que o time foi mal, que ele esteja pé da vida. E às vezes, tudo bem que ele tem a missão de explicar, mas eu não posso te exigir de um treinador que tenha a capacidade de comunicação que quem estuda comunicação tem, apesar dele ser experiente para isso. Da mesma maneira que o Ancelotti entende muito mais futebol do que eu. O que eu sinto desse convívio do Ancelotti é que ele é um cara muito tranquilo. Ele é um cara muito tranquilo, muito sereno, mas ele se cobra muito, explosão. E eu senti que ali, eu nunca tinha visto o Ancelotti tão irritado como foi naquele jogo contra o Marrocos. Nunca tinha visto. Só de vez em quando tinha uma pergunta do Neymar, que estava começando a ficar um assunto repetitivo, que ele falava essa questão, que ficava um pouquinho chateado. Mas o Ancelotti, ele costuma ficar um pouco mais bronqueado quando o resultado talvez não venha. Acho que isso demonstra um treinador que está ali, no momento, num turbilhão de emoções, tentando tomar decisões. Até algo que é um mérito para mim do Ancelotti é a capacidade que ele tem de ouvir quem está do lado dele. De ouvir Juan, de ouvir Francesco, de ouvir Paul, de ouvir David, de ouvir Cristiano Nunes, de ouvir Mino, de ouvir Rodrigo. São os caras que estão ali no dia a dia da seleção brasileira trabalhando, fora tantos outros, de ouvir Taffarel, de ouvir Marquinhos. O Ancelotti não é aquele cara que toma... Claro que ele aponta, ele é o líder, é ele quem personifica, é nele que se personificam as decisões tomadas pela seleção brasileira. Mas eu tenho gostado de ver que ele tem dividido as discussões, tem aberto debate sobre algumas coisas com a seleção. E para mim foi um dos grandes problemas do trabalho do Tite, né? Por exemplo, amanhã vai ter reunião para saber o que deu certo, o que deu errado, para preparar a semana para enfrentar Japão e Holanda. O Brasil vai iniciar essa observação de uma maneira mais completa do time holandês e do time japonês. Tenha certeza que o Ancelotti vai ouvir o David, tenha certeza que ele vai ouvir o Francesco, vai ouvir o Paul Clement, vai ouvir todo mundo, Sidão.
1: Vamos ver como vai ser essa partida contra ou Holanda, ou Suécia ou Japão, mas amanhã mesmo o Carlos já começa a sua preparação para a Copa de 2026 na fase mata-mata. É uma competição que muda bastante a partir da fase de 16 avos de final da competição. Ô, Explosão, a gente vai projetar o caminho da seleção brasileira dentro da Copa do Mundo, mas muito provavelmente, neste momento, a seleção brasileira vai enfrentar ou o Japão ou então a Suécia. Acho que a Holanda passa em primeiro. Você acredita em algo diferente para os 16avos, além de Japão ou Suécia? Dá para acreditar na Holanda passando em segundo? Acho que a Holanda vence a Tunísia, né? Seria uma zebra daquelas, Explosão.
0: É, Holanda e Tunísia, Japão e Suécia. O normal, né, a Holanda vencer e o Japão vencer, mas olho no time da Suécia, né? A Suécia aplicou uma goleada sobre a Tunísia, depois tomou um piau, né? Tá com 3 pontos, mas depende dela para se classificar. Se a Suécia ganhar do Japão, ela entra, né? E aí teríamos um Brasil e Suécia. É interessante, né? Porque a Suécia já foi finalista da Copa junto com a gente em 58 lá na Suécia, o primeiro título mundial do Brasil, a final foi contra a Suécia. E em 94 aqui nos Estados Unidos, eles enfrentaram a gente 2 vezes. Uma na primeira fase em Detroit, no Silver Dome de Detroit, que era o primeiro estádio fechado de uma Copa do Mundo, né? Era um calor, um estádio abafado, era fechado e o ar-condicionado não funcionava direito. Silver Dome, lá de Detroit, eu tive lá, naquele jogo Brasil e Suécia 1-1. E depois em Los Angeles, em Pasadena, bem na verdade, no Rose Bowl na semifinal. Foi Brasil 1, Suécia 0. Então acho que nisso é legal. É enfrentar a Suécia, que é um adversário que a gente gosta de enfrentar quando é campeão. Não sei, mas eu acho que vai dar Japão, com uma módica, remota possibilidade de dar Holanda. Mas eu acho que o jogo é Brasil e Japão nessa segunda fase da Copa do Mundo, Sidão.
1: É, e aí, passando para as oitavas de final, o Brasil vai ter um enfrentamento contra uma equipe que pode vir dentro das próximas ocasiões do grupo Brasil, do grupo E ou do grupo I. É o segundo colocado do E ou o segundo colocado do I. Grupo E também tem a definição amanhã. Ou vai ser a Costa do Marfim, ou vai ser o Equador, ou vai ser Curaçao. Na última rodada, amanhã, o Equador enfrenta a Alemanha. O jogo vai ser às 5 da tarde. E o Curaçao enfrenta a Costa do Marfim. A situação é, se o Equador vencer a Alemanha, o Equador vai a 4. A Alemanha fica em 6. A Alemanha já está classificada. E o Equador tem que torcer para a Costa do Marfim não vencer. Costa do Marfim não pode vencer, porque a Costa do Marfim teve na primeira rodada contra o Equador a vitória por 1-0. Então, para ser um possível adversário à seleção equatoriana, o Equador tem que vencer amanhã contra a Alemanha e a Costa do Marfim não pode nem empatar com a seleção de Curaçao. Curaçao tem que vencer. E aí, Equador e Curaçao definem no saldo de gols, mas o saldo do Equador é bem melhor, né? O saldo de gols de Curaçao é -6, porque levou aquele 7-1 para a seleção da Alemanha. E o saldo de gols do Equador é -1. Equador e Curaçao empatarem 0-0. Então, se o Equador vencer e Curaçao também vencer, o Equador passa. Mas muito provavelmente deve ser uma Costa do Marfim, né? Acho que a Costa do Marfim tem pelo menos um empate contra a seleção de Curaçao. E aí no grupo I, a gente teria um possível adversário hoje, a seleção da Noruega. Senegal não está mais com chance de classificar em segundo, apenas se classificar numa terceira colocação. Então seria ou França ou Noruega, mas muito provavelmente a seleção da Noruega. E aí depois, passando para uma fase seguinte, já olhando para a fase de quartas de final da competição, você poderia ter México, poderia ter o primeiro colocado do grupo L, que nesse momento é a seleção da Inglaterra. Acho até que a Inglaterra passa em primeiro nesse grupo L, porque vai enfrentar Panamá no desafio que acontece no sábado, dia 27, às 18 horas. Então, provavelmente, a Inglaterra no caminho da seleção brasileira. Mas pode ser um terceiro colocado, a própria Escócia pode passar da terceira colocação do grupo C, ou então outro terceiro colocado, que aí ainda tem que definir. Uma possível semifinal pode ser com a Argentina, pode ser com a própria seleção de Portugal, pode ser também contra uma equipe que vem da segunda colocação do grupo D, ou o segundo colocado do grupo G. No grupo G, quem está na segunda colocação neste momento é a seleção do Irã, mas a Bélgica pode se classificar. E no grupo que também pode ter um enfrentamento contra a seleção brasileira, o grupo D, nesse momento quem avança, e amanhã teremos a definição, é a Austrália. Mas pode ser a própria seleção do Paraguai também, classificada na segunda colocação. Então a verdade é que os principais desafios, claro que todo jogo é difícil, contra o Japão seria difícil, contra a Suécia vai ser difícil se acontecer um duelo 16avos de final, pode ser difícil também um compromisso de oitavas no enfrentamento que a seleção brasileira pode ter pela frente contra uma Noruega, se vem a França é um difícil muito grande, né? Um compromisso que acaba ficando muito dificultado, mas provavelmente a Noruega. Então dá para citar como duelos mais difíceis, Japão, Noruega, na possível quarta e oitava de final, e aí pode vir o México, ou então, na primeira colocação do Grupo L, como eu falei, uma seleção da Inglaterra. O México não jogaria mais dentro de sua casa, né? A partir das quartas, todos os jogos já são nos Estados Unidos, e esse jogo vai ser em Miami, mesmo palco do jogo de hoje, mas a galera iria comparecer em peso, né? O torcedor mexicano. E aí depois uma possível semi contra a seleção de Portugal, contra a seleção da Argentina. Caminho não é fácil não, Explosão. Caminho tende a ser difícil, mas é aquilo, né? Quem ganhar a Copa do Mundo, quem quer levantar um troféu como é o troféu da Copa do Mundo, não pode escolher adversário e, obviamente, não vai ter jogo fácil, né? Não vai ter nenhum compromisso tranquilo. Mas o caminho da seleção é um caminho que pode começar com Japão ou Suécia, depois pode ter um duelo contra uma Noruega, na sequência México ou Inglaterra e numa semifinal, provavelmente, Argentina ou Paraguai. E quem sabe, né? Uma final ali contra a seleção da França ou então uma própria seleção da Espanha que venha do outro lado, Explosão.
0: Argentina ou Portugal, né? Na semifinal, só para te dar aí o caminho correto, né? Você tinha falado Argentina ou Paraguai, mas é Argentina ou Portugal, como você já tinha falado antes. Foi só um lapso aí nessa última fala. Mas você não falou de Espanha e de França. Ou seja, se a França for primeira do grupo dela e a Espanha for primeira do grupo dela, elas vão para o outro lado da chave. Você não falou de Estados Unidos. Eu acho que esse time norte-americano vai longe na Copa. Eu acho que eles vão chegar numa semifinal. Não sei quem é que eles vão tirar, mas eu acho que eles vão chegar numa semifinal de Copa do Mundo, pela empolgação e pelo time bem certinho, né, que o Pochettino montou lá nos Estados Unidos. Então, eu acho que, sinceramente, né, não ter França e Espanha e os donos da casa no caminho é um bom negócio. Do que você falou aí, não tem jogo fácil, né? Não tem nenhum jogo fácil de todos os que você falou. Japão, pedreira na próxima fase. A Suécia, menos pedreira um pouquinho, mas não é jogo fácil. É tipo esse da Escócia hoje. Você pode fazer o jogo ficar fácil, né? Nas quartas, Inglaterra ou México. É um jogo difícil, vai ser em Miami, né? O caminho do Brasil, pelo menos em termos de locais, já está definido. Se o Brasil avançar, já tem o jogo de Houston confirmado segunda-feira. Se avançar, joga lá em Nova York no MetLife nas oitavas. Volta para Miami nas quartas, vai para Atlanta na semi, faz a final em Nova York. Então esse é o caminho da seleção brasileira, pelo menos em termos de sedes. Agora estamos vendo os adversários. É o que nós estamos vendo agora, os adversários possíveis. Numa quarta de final, México ou Inglaterra, né, eles vão se matar nas oitavas. Né? O México em casa contra o English Team do Harry Kane. Não sei se o México consegue bater a Inglaterra, mas no apoio da galera, na empolgação, pode ser. Mas eu acho que a Inglaterra é favorita. Uma semifinal, eu sinceramente acho que vem Portugal. Eu acho que no duelo do CR7 com o Messi, Portugal vai levar a melhor. Eu acho que a semifinal da Copa é Brasil e Portugal. E a final pode ser Brasil e Espanha, pode ser Brasil e França. E olha, o que eu vou te dizer, já foi final de Copa das Confederações uma vez. Pode ser Brasil e Estados Unidos, a final da Copa do Mundo. Não se assustem se isso acontecer. Né? O time americano é um time muito ajustadinho, é um time muito certinho, que pode avançar nessa Copa do Mundo. Então o caminho, não tem nenhum jogo fácil. Né? O Japão não será fácil, a Noruega não será fácil, a Inglaterra não será fácil, Portugal muito menos. E numa final contra a Espanha, a França ou os Estados Unidos também é pedreira. Eu acho que esse é o caminho que está mais ou menos traçado, ele vai sendo mais claramente definido até o sábado, né? Quando as chaves estarão todas distribuídas. A gente vai saber quem fica de um lado, quem fica do outro, quem pode pegar quem, quando pode. Mas a projeção que você fez, Cidão, acho que é uma projeção bem dentro da realidade, bem dentro daquilo que a gente pode esperar pelo que a gente está vendo na Copa do Mundo. É uma Copa que tem algumas surpresas, mas eu acho que lá no final das contas, se chegar uma surpresa, é muito. Nós teremos os de sempre, né? Teremos os campeões tradicionais da Copa disputando mais um título mundial aqui na Copa 2026, Cidão.
1: Vamos lá então, para a gente acompanhar a entrevista coletiva do Carlo Ancelotti, aconteceu gente recupera o áudio da entrevista coletiva com o treinador da seleção brasileira depois da vitória do Brasil 3-0. O Brasil está classificado e agora aguarda o classificado do grupo F na segunda colocação. Pode ser Holanda, provavelmente não, porque a Holanda enfrenta a Tunísia. É mais provável que o Brasil tenha pela frente ou o Japão ou a Suécia, seleções que se enfrentam amanhã no desafio da terceira rodada da Copa do Mundo. Fala, Ancelotti!
3: A maneira que a equipe se comportou contra a Escócia, você sai com a impressão de que você achou a formação ideal do Brasil para a Copa do Mundo? Obrigado.
4: A escalação inicial, não sei, porque temos muitos recursos no banco. Eu acho que temos um equipe sólido, que joga, comparando com o primeiro jogo, menos erros, com a bola, mais ritmo, mais efetividade na frente. Então, os dois jogos depois do Marrocos, temos uma boa impressão. Agora, o objetivo era chegar primeiro, chegamos primeiro, agora, como se diz em Brasil, pé no chão e seguir trabalhando, melhorando e preparando o próximo jogo.
3: Venturi. Mister, boa noite. João Venturi, SBT, N Sports. Sei que vai ter muitas perguntas aqui para o senhor sobre o jogo de hoje. Vão perguntar para o senhor sobre o Neymar também, não tenho a menor dúvida sobre isso. Mas eu queria perguntar para o senhor sobre uma cena que está repercutindo muito no Brasil, que foi no momento do hino nacional, que a câmera filmou o senhor cantando o hino nacional. Isso emocionou muitos brasileiros. Queria que o senhor falasse sobre isso. Se o senhor vem treinando, ensaiando o hino nacional, porque saiu muito bonito essa imagem.
4: Eu conheço dois hinos, um é italiano, agora estou aprendendo o hino do Brasil, que é difícil, mas leí as palavras no schermo e cantei, sim, eu gosto de cantar o hino, neste período, sou com honra parte deste país, então eu gostei de cantar o hino.
5: Ancelotti, Wellington Campos, da Rádio Itatiaia. No Brasil, a gente diz que quando o time está jogando como o técnico gosta, ele tem a cara do treinador. A seleção já tem a sua cara, como o senhor quer?
4: Agora estamos jogando como uma equipe. Isto é o objetivo. Estamos perfeitos, não estamos perfeitos. Temos coisas que podemos melhorar. Por exemplo, o ritmo da bola. Quando temos o controle de jogo, pode ser um pouco mais rápida. Estou contente porque a equipe, depois do primeiro jogo, melhorou muito. É muito rápido. Agora estamos sólidos. Isto é o mais importante, sobretudo em jogos, quando e no mata-mata a solidez é muito, muito importante.
6: Boa noite, Marcos Guedes, da Folha de São Paulo. Você falou muito nos últimos dias, respondeu muitas perguntas sobre o Endrick, sobre o Neymar. Eu queria que você falasse um pouquinho mais sobre o Vinícius Júnior, que participou de 6 dos 7 gols do Brasil, tem sido o principal jogador nessa competição. Ele tem sido aquilo que você imaginava e até onde ele pode ir nessa Copa do Mundo? Obrigado.
4: Ele está em uma condição muito boa. Eu acho que também o equipe lhe permite descansar quando temos a bola. Ele não trabalha muito sem bola, mas está mais fresco quando temos a bola. O feito de alternar a posição, não só aberto, mas também por dentro, é uma vantagem para ele, obviamente, porque se tu recebes a bola por fora para marcar um gol, tem que tocá-la 6-7 vezes. Por dentro es suficiente un movimiento.
7: Carlos, aquí, Emanuel Greco para Cadena 3 Argentina. Preguntarle, hoy Brasil goleó, si gustó, si llegó al nivel que usted pretende o tiene algo más para dar.
4: No, me gustó el equipo, sí, me gustó el equipo, la solidez que tuvimos, el hecho que hemos defendido bien también muchos córner. Esto es otro aspecto. Creo que el equipo está mejorando y pode melhorar aún mais.
8: Mister, boa noite.
4: Boa noite.
8: Márcio Bernardes, resenha Bambambam. Como o senhor disse, a seleção melhorou demais do primeiro jogo, evoluiu no segundo e se consagrou nesse jogo de hoje. O senhor acha que o entusiasmo e a confiança que agora o torcedor tem no Brasil já enseja a confiar também que esse time dá para enfrentar a França, a Argentina, a Alemanha e outras fortes seleções?
4: Bom, agora não vamos enfrentar a França e a Argentina, vamos enfrentar outra equipe, temos que focalizar em outra equipe, vai ser, por certo, a equipe que vai jogar contra nós, vai ser um partido muito, muito difícil que temos que preparar, porque também agora é mata-mata. Agora precisa coração forte.
9: Mister, aqui Pedro Bassan, TV Globo. O senhor escolheu o substituto do Rafinha, o Rayan, aqui atrás.
10: Ali.
9: Sim. O senhor escolheu o Rayan como substituto do Rafinha. O que o senhor achou dele? Um jogador jovem, mostrou personalidade, fez o que o senhor queria. Ele deve seguir no time?
4: Sim, fez um trabalho completo a nível defensivo, ofensivo. Jogou muito bem, estou muito satisfeito com o partido que jogou. É parte importante também ser jovem, ele tem maturidade, trabalha muito, tem qualidade. Eu acho que todavia ninguém sabe seu nível, onde ele pode chegar.
11: Mister, Júlio César, Portal Agora Mandaguari e Grupo Maringá de Comunicação. Eu quero falar de uma outra questão com o senhor hoje. Havia até hoje uma desconfiança no time, o torcedor sempre achando estranho tudo que estava vendo. Hoje não, o clima mudou. A gente percebe pela repercussão das redes que já há um clima de empolgação no Brasil. E no Brasil existe isso. Ou é 8 ou é 8 mil. Se o senhor pudesse reunir os 200 milhões de brasileiros numa pré-eleição, o que o senhor diria para eles agora?
4: Calma, bravo. Obrigado. Calma. Muita calma.
12: Carlos, boa noite. Márcio Dozan, eu sou repórter do Lance.
4: Sim.
12: Desde que o senhor assumiu o Brasil, a pergunta que o senhor mais ouviu era sobre o Neymar. Hoje, finalmente, o senhor pode colocar o Neymar em campo. Gostaria que o senhor falasse sobre a estreia dele pela seleção. Obrigado.
4: Bom, teve a oportunidade de jogar, porque eu acho que ele merecia jogar, porque trabalhou, treinou para recuperar muito bem, com muita seriedade, muita profissionalidade. Eu acho que nessa Copa do Mundo, ele, por suas qualidades, pode ajudar o equipo, a equipe, e eu acho que jogou bem, ou poucos minutos que jogou.
13: Buonasera, Carlo. Ciao. Aurelio Capaldi, Rai. Quanto se avvicina o Brasil que abbiamo visto ao tuo ideale?
14: Quanto que o Brasil ele está próximo daquilo que você pensa que é o ideal?
4: Não é que eu pongo o objetivo dove possiamo arrivare.
14: O objetivo era a gente chegar até aqui.
4: Eu digo que são sempre coisas a melhorar.
14: Sempre há coisas para a gente melhorar.
4: Não é ser contente, é já um passo avante.
14: A gente está contente pelo passo adiante que a gente tem, mas ainda temos muito para melhorar.
15: Marcos Paulo Lima, Correio Brasiliense. Ancelotti, você é o primeiro técnico em 60 anos a escalar um jogador de 19 anos desde o início, o Rayan. Eu gostaria de saber, nessa Copa, cada vez mais da vitalidade, da intensidade, a importância de ter jovens como ele no time. Eu queria que você comentasse também dois jogos sem sofrer gol.
4: Bom, o jovem leva entusiasmo, leva energia diferente da um veterano que leva outras coisas, experiência, conhecimento da posição. Então é uma equipe, é uma combinação dessas coisas. É óbvio que um jogador jovem como o Rayan, que tem personalidade, que tem personalidade para jogar 19 anos em uma Copa do Mundo com uma camiseta do Brasil, é algo muito, muito importante para ele. Significa personalidade, carácter e seriedade.
16: Bom pomerillo, Carlos. Pablo Canovas para Babel. Eu que lhe queria perguntar. Em Espanha se falava muito de
14: los aficionados que estavam na Espanha fala muito que as pessoas estavam também sobre o Lamine Yamal está secado no seu primeiro Mundial.
16: Anos,
14: como é que você fala com ele sobre os 34 anos, que tem a experiência que tem? Se você está visto que ele está motivado, obcecado, o que você pode falar do Neymar Júnior?
4: Neymar não necessita motivação.
14: O Neymar não precisa de motivação para jogar. Nenhum jogador precisa de motivação para jogar. Jogar com a camisa do Brasil. E o Neymar é a mesma coisa. Tem 34 anos. Tem a paixão.
4: E tem um menino para jogar futebol. Isso é o que ele quer.
17: Boa noite. Boa noite, Ancelotti, Christian Moraes, Território MLS Brasil. Muito se dizia antes desse jogo que faltava vontade para os jogadores do Brasil. Mesmo tendo intensidade, em alguns momentos faltava essa vontade. Hoje foi totalmente oposto. Viste o segundo gol, que foi uma bola recuperada junto do Bruno Guimarães e o Paquetá. Você concorda que faltava essa diferente ou sempre existiu? E também se você pudesse falar sobre o Matheus Cunha, que fez um excelente jogo.
4: Eu acho que a vontade, a atitude, nunca falhou a essa equipe. Falharam outras coisas, pouca qualidade no jogo e outras coisas. A qualidade, a atitude, não falha esta equipe. Tanto é que muitos goles que marcamos nestes primeiros jogos são bola roubada. Então, também nos amistosos contra o Egito, contra o Panamá, bola roubada, que significa boa atitude da equipe, a recuperação.
1: Então, acompanhamos a entrevista com o técnico Carlo Ancelotti, depois da vitória da seleção brasileira, 3 para o Brasil, 0 para a seleção da Escócia. É muito consciente o Carlo e mantendo os pés no chão na explosão, não querendo já achar que está tudo perfeito, não querendo achar que a equipe já está no melhor patamar possível, sempre pensando em evoluir, explosão.
0: É, ele foi muito coerente da coletiva, né? Gostei do que o Carlo falou, elogiando quem tinha que ser elogiado, colocando o pé no chão, quando foi perguntado o que diria para os 200 e tantos milhões de brasileiros. Obrigado, é isso mesmo. É obrigado pelo apoio, obrigado pela confiança, obrigado porque o povo está mais confiante naquilo que o Brasil vai fazer, mas o povo é reflexo do time, né? O povo é reflexo direto do time. Se o time vai bem, o povo confia. Se o time vai mal, o povo desconfia. É proporção direta, né? Não tem como fugir disso. Elogiou o Neymar, não garantiu que, né, o time será o mesmo, mas ele, claro, quer montar um time, a cara dele, a feição dele, foi até a pergunta do Wellington, né? Se o time já tem a cara dele, e eu acho que é por aí, o Ancelotti está no caminho certo, hoje estava mais light, a vitória faz bem, né? É sempre bom vencer, a vitória é um bálsamo no futebol, porque o futebol, cara, é o único trabalho que você faz, pode fazer perfeito durante a semana toda. Se um negocinho der errado, ou se o outro time tiver trabalhado melhor que você, você não ganha. E aí tudo que você fez parece que está errado, né? Tudo que você fez parece que é equivocado. Futebol é muito cruel, muito cruel, muito cruel. Futebol é uma mãe para quem vence, é uma terrível ameaça para quem perde, né? Então, futebol é assim. E hoje o Carlo estava muito mais tranquilo, isso é muito legal, tomara que ele continue no caminho certo, continue fazendo o melhor para esse grupo consiga responder aquilo que ele quer, né, para que o Brasil possa avançar. É jogo a jogo, né? O seu Zagallo, saudoso, o seu Mário Jorge Lobo Zagallo, campeão do mundo em 70, campeão do mundo como auxiliar em 94, né? Campeão do mundo em 58 como jogador, um monstro. Zagallo é um ídolo, uma referência para mim, inclusive no jornalismo, sempre me deu muita atenção em tudo que fazia. Eu tenho uma passagem histórica com ele de um dia anterior à final da Copa do Mundo de 98, quando eu estava em Ossola Ferrier, no treino da seleção, e pedi: seu Zagallo, amanhã eu vou soltar essa matéria aqui, seu Zagallo. Era um outro tempo, não era um tempo só de coletiva, né? E eu preciso que o senhor viva comigo aqui. Faltam 5 minutos para o jogo da decisão, seu Zagallo. O que é que o senhor diz para o povo brasileiro? E o homem chorou, o homem se emocionou, me deu uma declaração histórica. Eu nem sei se tem essa declaração guardada, devia ter, porque ela foi muito emocionante, né? Foi muito legal. E o seu Zagallo dizia: falta menos um. Né? Agora, antigamente eram 7, ele ia fazendo a contagem, agora faltam 4, né? E eu acho que vale inaugurar essa contagem agora, amigo, faltam 5, né? 3 já foram, agora é hora do mata-mata, agora perdeu, vai embora pra casa, ganhou, segue vivo na competição, e faltam 5, Sidão. Vou relembrar aqui o querido Mário Jorge Lobo Zagallo. Zagallo tem 13 letras, né? E ele era um homem supersticioso, adorava o número 13, tá lá do céu, olhando pela gente, olhando pela seleção brasileira, e deve tá dizendo agora, espalmando a mão, dizendo assim: faltam 5 para o Brasil ser hexacampeão do mundo. Tomara que a gente consiga percorrer esse caminho e que lá no dia 19 de julho, lá em Nova York, lá no MetLife, o Brasil levante pela 6ª vez a Copa do Mundo de Futebol. Sidão Marinho.
1: É isso, explosão. O Brasil vence por 3-0. Antes de encerrar, eu passo as datas, hein, dos jogos pela frente da seleção brasileira. E aí, à medida que vai se classificando, na próxima segunda, 29 de junho, 14h. Esse compromisso vai ser em Houston, nos Estados Unidos. Depois, oitavas de final, dia 5 de julho, 17h, é um domingo, no MetLife Stadium, em East Rutherford, nos Estados Unidos, 5 de julho, então, 17h. E aí depois, a possível partida de quartas de final, dia 11 de julho, 18h, em Miami, nesse mesmo palco do jogo de hoje, Hard Rock Stadium. E aí, se classificando para a semifinal, Brasil joga dia 15 de julho. É uma quarta-feira, 16h, a sua semifinal, a grande decisão marcada para o dia 19 de julho no MetLife Stadium, a semifinal do Brasil, até para trazer para o torcedor em Atlanta, no Mercedes-Benz Stadium. E a grande decisão, a grande final no MetLife, pode ser, né, que a seleção brasileira levante o Hexa dia 19 de julho, às 16h, a seleção brasileira quer estar lá. Com 10h40, a gente vai ficando por aqui, mas sempre marcando um encontro com o torcedor, você que se liga com a equipe líder de audiência no futebol em todo o Brasil. A nossa cobertura da Copa segue, a gente tem um encontro marcado a cada dia, a cada compromisso com você que se liga aqui no canal da Litoral News, na Manchete e também na Ondas. Deu Brasilzão, vamos em busca do Hexa, vamos lá, seleção, Brasil 3, 2 do Vini, 1 do Cunha, Escócia 0. Valeu, galera, boa noite, até a próxima, fui!
0: Valeu, Sidão.

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0: Bom dia, amigo ouvinte, amiga ouvinte, queridos irmãos, muito bom dia. Estamos ao vivo em mais um lindo dia, uma quinta-feira, hoje 25 de junho de 2026. Iniciando juntos o Café com Cristo, um programa da Igreja Batista no Braga. Receba nosso carinho, oração e agradecimento. Quinta-feira, vamos juntos até as 8 da manhã aqui pela Rádio Ondas 97,7 FM. Eu, Leandro França, e o Pastor Neemias. O Pastor Neemias Lima. Bom dia, Pastor Neemias.
1: Bom dia, meu amigo Leandro França. Que alegria estar com você aqui. Eita, que dia lindo, que bênção. Que maravilha! É, a temperatura baixando um pouquinho, 21 graus ainda, né, Leandro?
0: Verdade.
1: Mas com um arzinho de inverno, não é verdade, Leandro?
0: Isso, pastor, o inverno chegou.
1: Chegou, aí dizem que vai esfriar mais um pouquinho agora nos próximos dias. E eu não sei, né? Mas tudo bem, o tempo é do Senhor, nós estamos aqui firmes e fortes e louvando a Deus, agradecendo a Deus. Brasil ontem ganhou, né, Leandro?
0: Ganhou, venceu, pastor.
1: Eita, 3-0. E agora que, como diz lá no interior, né? Agora é que a cobra vai fumar a partir de agora, né? Próximo jogo do Brasil é contra, provavelmente, Japão, né? Não está definido ainda, não é? Não é isso? Ou Japão?
0: É bem possível.
1: Ou Holanda, né? Um negócio assim, não sei lá como é que vai ser. Mas aí, quem perde vem embora para casa. Aí a tensão é outra, né, Leandro?
0: Pois é, pastor. Eu não me ligo tanto em Copa do Mundo para torcer. Gosto de assistir.
1: Ah, tá, entendi.
0: Não me envolvo com torcida.
1: Eu torço. Como
0: você torce bastante,
1: também,
0: pastor?
1: Normal.
0: Não, como todos os brasileiros, a maioria, brasileiros, né?
1: É verdade. Eu torço normal, como eu torço pro... Né? Claro que há jogos que são mais empolgantes. Por exemplo, primeira fase, mas não me aquece nada. Porque eu sei que os times de primeira linha praticamente classificam. Muito difícil, né? Ainda mais nessa atual configuração.
0: Verdade, todo mundo avançando.
1: Mas classificam 3 praticamente, de 4, porque são 12 grupos e participam mais 8.
0: Alguém vai se classificar até sem vencer, de repente, pastor?
1: Melhores... É verdade, é, né?
0: Possível.
1: Não, mas isso aí já aconteceu em Copas do Mundo.
0: Já,
1: também,
0: né?
1: Já
0: verdade.
1: Teve Copa que classificou com 3 empates, parece.
0: Uau!
1: Tem a impressão que quase certeza disso aí, mas é assim mesmo.
0: Futebol.
1: Mas olha, lindo, não é? E nós lá na igreja ontem fizemos o culto mais cedo, Leandro.
0: Verdade.
1: 17 horas e 45 minutos. Aí às 7 horas estávamos todos no espaço da comunhão, teve uma jantinha lá à disposição do pessoal, jantinha missionária, um valorzinho para ajudar lá na obra missionária. E foi legal, foi legal.
0: Legal, pastor. Foi legal.
1: E o próximo jogo do Brasil agora?
0: Segunda-feira.
1: 2 horas da tarde, não é isso?
0: Isso aí, um horário um pouquinho diferente, hein?
1: Diferente. Aí o pessoal que trabalha, que tem aquela obrigação do trabalho, gosta, né?
0: Ah, vai mobilizar todo mundo, né, pastor?
1: Né?
0: Ainda legal. Mais um jogo eliminatório.
1: É verdade. Pois é, gente, olha só. Tá aí, ó. Tá bom? E firme e forte, a gente está aqui louvando
0: Amém.
1: Ao Senhor. Domingo que vem tem seleção, tem celebração, domingo que vem tem atividades. Nós continuamos com as atividades da igreja. Amanhã, 5:30, 17:30, tem encontro da realidade, terceira idade.
0: É na Benção. Igreja Batista
1: Doutora
0: do Braga.
1: Doutora Vitória Beatriz vai ser a preletora, nutricionista, vai falar para os idosos lá como é que você pode comer melhor, como é que você pode ter uma alimentação mais saudável. Vai ser bênção, Leandro.
0: Esse é encontro animado sempre também, né, pastor, na igreja?
1: Muito animado. E aqui, Leandro, aqui nós estamos com aquele propósito de levar até você uma palavra de fé, amor e esperança. E a gente começa sempre assim.
2: Vamos falar com Deus.
1: Nosso Deus e nosso Pai, Criador do céu e da terra, Senhor soberano, Pai bendito, ó Deus de amor, Deus de infinita bondade, Deus, muito obrigado por este dia, Senhor. Obrigado porque nós pudemos descansar, dormir, tivemos um leito, uma coberta. Oh Deus, obrigado, obrigado porque o Senhor cuida de nós. É verdade, Senhor, que na mesma configuração de noite, Alguns não tiveram esse conforto. Ó Deus, alguns que estão em situação de rua. Ó Deus, que anjos teus tenham provido e que o nosso coração seja sensível a prover um pouco mais de conforto para eles. E que, ó Deus, eles e elas também tenham uma atitude, há lugar para eles dormirem, há possibilidade. Ó Deus, cuida de todas essas pessoas também. Também, Senhor, pessoas que de repente estavam em casa, no aconchego do lar, mas não puderam dormir bem por causa de problemas, lutas, aflições, algumas enfermas em situações que impedem um sono reparador. Pai, eu peço que o Senhor olhe por todas as pessoas. E aqui, Senhor, nós te pedimos por aqueles que estão indo ao trabalho, por aqueles que estão saindo do trabalho. Eu oro por aqueles que estão na liderança da cidade, política, religiosa, civil, militar, todas as lideranças, todas. Pai, estende a tua mão de graça, abençoa a nossa emissora aqui, a Ondas, a direção, funcionários, todos, abençoa Leandro, sua esposa, seu filhinho, sua casa, abençoa o programa também das Ondas, abençoa Mauri logo depois aqui, com toda a sua equipe. Senhor Deus, estende a tua mão e, ó Deus, faze de nós instrumento da tua paz, como dizia o Francisco de Assis. Onde houver guerra, que a gente leve a paz. Ah, Deus, ó Deus, que as nossas vidas sejam instrumentos de graça. Senhor Deus, estende a tua mão agora sobre aquelas pessoas que estão em desespero. De repente agora alguém está assim desesperado, está dizendo, eu vou tomar uma decisão, e é uma decisão não agradável. Pai, intercepte agora no nome de Jesus e muda o quadro desta vida. Mostra para ela que o Senhor pode dar novo sentido. Ó Deus, essa pessoa que está enferma, desesperada, cura e transforma o quadro de saúde. Ah, Deus, estende a tua graça. Nós chegamos ao trono da tua graça, Pai, por mediação de Jesus, o nosso Salvador e Senhor. Fazemos com humildade, temor e tremor. E fazemos nessa oração fervente, com o coração aberto e em paz. Amém.
3: Em

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3: 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E você pode acompanhar as celebrações através do canal do YouTube da Igreja, não é mesmo, pastor?
4: É verdade, nós estamos firmes e fortes ali, não é, louvando a Deus, aproveitando aí esse potencial das redes e disponibilizando ali o WhatsApp, Instagram, Facebook, canal do YouTube. Tudo a gente utiliza para fazer chegar a mensagem que a gente prega com maior alegria, né, Leandro?
3: É verdade, o boletim informativo também, onde também todo mundo pode acompanhar a programação da Igreja, pastor?
4: Exatamente, estamos lá firmes e fortes e a gente louva a Deus por isso, Leandro.
3: Amém, pastor Neemias, amém. Um bom dia a todos. Já tem gente querida participando aqui do Café com Cristo, hein, pastor Neemias?
4: Epa, quem é? Vamos ouvir.
3: Olá, bom dia. Irmão William, como vai?
5: Bom dia, meu irmão querido Leandro França.
3: Bom dia.
5: Bom dia, meu amigo pastor Neemias.
4: Bom dia, querido.
5: Bom dia a todos os irmãos do Café com Cristo. Tenha um dia abençoado para todos. Fica com Deus, meu irmão. Tamo junto.
3: Um grande abraço, meu irmão William. Obrigado. Bom dia. Bom dia, Jaime, em Figueira, também sintonizado com a gente. Mandou uma foto bem legal aqui através do WhatsApp da Rádio Ondas, pastor Neemias.
4: Eita, Jaime.
3: Isso.
4: Jaime de onde mesmo,
3: né? De Figueira.
4: Figueira, eita, lugar lindo, né, Leandro?
3: É, maravilhoso. Só gente boa.
4: Só gente boa. Tem mais gente aí, Leandro?
3: São as participações por hora, fiquem todos à vontade aqui pelo WhatsApp da Rádio Ondas.
4: Eita, que lindo então. Vamos seguindo então, Leandro. Olha, deixa eu lembrar aqui que o nosso programa aqui é todo dia de 7 às 8, né, Leandro?
3: Isso, pastor. Final de
4: todo
3: semana também.
4: Todo dia de 7 às 8, todo dia, domingo, sábado, segunda, não tem falta aqui. Todo dia tem programa aqui para abençoar a sua vida de maneira muito especial. E a gente vai seguindo aqui. Tem algum quadro aí nosso, Leandro?
3: Pastor Neemias, estou aguardando ainda a mensagem do professor Adari Lacerda.
4: Eita, essa mensagem chega bênção pra gente. Chega bênção pra gente. E a gente aguarda assim com o maior prazer.
3: Qual é a programação para esse final de semana?
4: Pois é, Leandro,
3: igreja,
4: no final
3: pastor
4: de semana eu estarei pregando, se Deus quiser, abençoando as vidas lá, né, manhã e noite. A celebração inclui lá a adoração, o ministério de adoração, os louvores da igreja, e a gente está lá também servindo com muita alegria. Leandro, hoje a liderança da igreja vai ter uma reunião muito importante. Nós vamos tomar ciência, não é, de um projeto de revitalização de toda a sede. O nosso templo já é um templo com 30 anos aproximadamente, né, e vai tendo necessidade de alguns ajustes aqui e ali. E aí consideramos, né, a liderança considerou que a gente vai ter uma revitalização de toda a sede. O espaço vai ficar muito mais bonito, Leandro.
6: É, o espaço físico já é incrível, né, pastor? É. Com aquele pátio ali fora, o refeitório embaixo.
4: É verdade. Mas olha, dá uma repaginada. Sim. Vai ser um desafio também, do ponto de vista de recursos e tudo, mas claro, a turma parece estar empolgada e hoje nós vamos ter uma reunião com a liderança toda. Quem quiser ir, né, é aberto para todo mundo, quiser ir lá para ver, então, visualmente, o projeto visual de toda a revitalização. Então, ore por nós, amém, né? Caminhe com a gente. Se você quiser também se engajar nesse projeto, estamos juntos, né? Será muito bem-vindo, porque vai ser um desafio legal, mas se a gente se unir, né? E Deus abençoar, né, Leandro?
6: Vai abençoar,
4: aí,
6: amém,
4: vamos,
6: pastor,
4: conseguir isso aí num tempo recorde, não é? Que eu digo recorde, não é em um mês. Pode também, não, um mês não dá nem tempo para fazer. Desde o térreo até lá, o último telhado dá uma alteração geral, Leandro.
6: Ei, pastor, vai ser uma benção, tenho uma certeza,
4: benção, se
6: pastor.
4: Se Deus quiser. Estamos muito animados.
6: Epa.
4: O inverno está chegando, mas o coração está aquecido.
6: Quente,
4: Leandro.
6: Quente.
4: E aí, graça, quem quiser, pastor, visitar a nossa igreja, como é que faz, Leandro?
6: Sejam muito bem-vindos. Rua Omar Fontoura, 117, no Braga, em Cabo Frio. Olha, tem encontro para as mulheres, tem encontro para os homens. Terceira idade amanhã, né, pastor?
4: 17 horas e 30 minutos. Encontro da terceira idade. O encontro da terceira idade é uma bênção. Tem muita programação abençoada. Uma bênção de Deus mesmo.
6: Que legal, pastor.
4: E acontece no espaço da comunhão. E o pessoal tem lá café. É uma comunhão muito legal. Muito legal.
6: Eu sabia que também ia falar daqueles petisquinhos,
4: né? É verdade,
6: né?
4: É verdade.
6: É sempre
4: a
6: bom.
4: A Nete não perde.
6: Olha ela aí. Nete Fernandes.
4: Ela ali, quando libera lá, que termina a reunião, que libera a comida.
6: A primeira na fila?
4: É a primeira na fila e a última a sair.
6: Aí, Nete, tá vendo?
4: É, foi o que me falaram. Eu nem consigo observar isso.
6: Ouviu
4: pela correria,
6: dizer, né, pastor?
4: Ouvi dizer que é assim.
6: Tá bom.
4: É, mas eu fico feliz, né, com isso. Mostra que ela tem saúde, né? É vibrante, né? Alegre, não é verdade?
6: Nete, querida amiga, Deus abençoe.
4: Ei, Nete, um grande abraço pra você, Nete. Um grande abraço pra você. Um amor de pessoa. Deus te abençoe rica e poderosamente. E aí, Leandro, a gente...
6: Solidariedade, pastor.
4: Solidariedade, né?
6: Vamos
4: principalmente
6: falar
4: nesse tempo, né? Vamos ajudar uns aos outros. Se você tiver roupa de frio, tiver roupa, qualquer tipo de roupa também, pode levar para a igreja. Nós sempre doamos, principalmente nesse tempo, assim. É o tempo todo doação para as pessoas. E a gente está lá à disposição. Alimentos também, também é muito bem-vindo.
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6: Estamos firmes aqui, Leandro, louvado seja Deus. Amém. Que lindo, hoje é um dia lindo também. A nossa Igreja Batista do Braga tem alegria em receber você. Visite em nossa sede os nossos cultos, né? Os nossos encontros assim, de celebração e de para público geral. Acontece aos domingos a partir de 8 da manhã, tem o culto de oração missionário, depois a escola bíblica, né? Logo 8:30, depois a celebração da manhã, que é 9:45, e aí à noite 19 horas, antes tem também organizações funcionando lá. E na quarta-feira, 19:30. Além disso, nós temos encontros para homens, para mulheres, para jovens, durante a semana, né? Tem atividades externas também. Por exemplo, amanhã nós estaremos lá em Monte Alto, numa celebração na casa de uma pessoa. É 17:30, tem um encontro da realidade. Nós temos, assim, várias atividades para todas as faixas etárias. Seu filho, sua filhinha, tem as celebrações infantis, tem as atividades para as ali juniores, né, embaixadores do rei, mensageiros do rei, bênção do Senhor, meu irmão, minha irmã, você será muito bem acolhido em nossa igreja. Não somos melhores do que ninguém, mas amamos a Jesus e tentamos fazer o melhor para você. Então seja muito bem-vindo. O endereço da nossa igreja, Leandro, diga pro pessoal aí.
5: Rua Omar Fontoura, 117, no bairro do Braga,
7: em Cabo Frio. Pastor Neemias.
6: Pois não,
7: nosso querido amigo Sérgio dos Santos mandou uma mensagem assim: quem caminha com Deus nunca está sozinho. Há uma presença constante guiando cada passo. Bom dia, Sérgio.
6: Opa, que lindo.
7: Deus abençoe.
6: Do Senhor mesmo.
7: E o nosso querido professor Adari Lacerda ainda está combalido de uma gripe, pastor.
6: Eita,
7: mandou uma mensagem aqui pra gente. Que desejamos pena. Pronta recuperação, hein, professor Adari. Dê um abraço aí também, sua
6: logo
7: esposa.
6: Dessa gripe aí, rapaz. Tá bom, Dari? Que bom. Deus te abençoe e te cure totalmente. Leandro,
7: sim,
6: o Brasil pode enfrentar, segundo aqui algumas informações, Holanda, Japão ou Suécia?
7: Um dos
6: Você
7: três.
6: Não liga muito em Copa do Mundo, não? Mas qual a sua preferência para, assim, ser um caminho mais fácil para o Brasil,
7: Suécia,
6: teoricamente falando? Suécia.
7: Suécia. Sem pestanejar, pastor.
6: Suécia. E depois?
7: Depois é pedreira. Mas eu acho que depois é melhor pegar a Holanda.
6: Holanda. Japão tá.
7: Japão é muito rápido.
6: Pois é.
7: Uma seleção muito ágil.
6: Pois é.
7: Eu então acho que vai trazer mais complicação. Mas enfim, boa sorte aí à seleção brasileira.
6: Vamos ver. O seu Criciúma que tá lá na ponta, né, Leandro?
7: Aí sim, aí me alegra bastante.
6: Já tá lá no grupo dos cinco, né, Leandro?
7: Tá lá em cima, tá lá em cima. Um campeonato que não parou, né, pastor?
6: É verdade, continua firme. Muito bem. Leandro, e agora a gente vai ter um momento, assim, muito, eu diria, pra gente aqui é um misto de alegria, é um misto de tristeza. É tristeza porque a saudade, a perda, ainda numa idade, não é, razoavelmente jovem, 63 anos, descansou no Senhor anteontem, e ontem foi o sepultamento. Eu fui a Santo Eduardo, preguei lá na despedida, o nosso querido Altamir Silva Soares, mais conhecido como Tony Soares. Tony Soares, ele cantava aí nas igrejas, cantava todos os lugares que podia. Não tinha igreja grande, pequena, média, som bom ou som ruim, sem som. Tony estava lá com a maior alegria, entoando, cantando, adorando a Deus. Várias vezes onde eu estava pregando, Tony estava lá cantando. E ele cantava músicas antigas, não é? E o seu repertório era assim, e aquilo era muito agradável também, que lindo. Tony foi vítima de um tumor e ele, não é, teve essa realidade de um tumor extremamente agressivo. Em 2 meses e pouco, 3 meses, nem isso, de internação, o levou para a eternidade. E Tony era meu amigo, não é? Mas a vida é assim, não é? A gente não sabe quando será a nossa vez. E eu sei que agora Tony está cantando na eternidade. Ele não sofre mais nenhuma dor, nenhum sofrimento. Está com o Pai. E um dia nós vamos nos encontrar, se Deus quiser.

0: aqui na Rádio Ondas. Além do Rio Azul, essa linda homenagem sob o som do grupo Voz da Verdade. Café com Cristo, na Rádio Ondas FM. Deus te abençoe. Bom dia, agora ao vivo, 7 horas e 38 minutos. Pastor Neemias tem um amigo nosso mandando uma mensagem carinhosa aqui pro Café com Cristo, pastor.
1: Tá chegando aí.
0: Olá, Fábio, bom dia.
2: Bom dia, Leandro, bom dia, pastor Memi, mais um dia agradecendo, mais um dia ouvindo você.
1: Que lindo.
2: Apesar que eu tô na estrada, né, parei pra dar bom dia a você, pastor Memi, a Teresa de Jesus, a sua mãe, Leandro.
0: Obrigado,
2: amigo. A Vitinha aí que tá fazendo o projeto dele, que a graça de Deus sempre vai ser maravilhoso. E tô aqui na rasa hoje, essa hora agora, né, 7:00 da manhã, aqui na rasa, dando as voltas aqui. Então, bom dia, pastor Memi, bom dia, Leandro.
0: Bom dia.
2: Boa quinta-feira para todos ouvindo a Rádio Onda. Eduardo Silva, Luiz Massa, aquela galera toda. Bom dia.
0: Um abraço, bom dia.
1: Bom dia, querido Fábio. Deus te abençoe, querido. Um grande abraço.
0: Abraço ao Flávio aí também. A Ana do Balneário. Deus abençoe. Mandou uma mensagem em texto aqui também pra gente, dando um bom dia, pastor. E o Vidinho Porto, bom dia.
1: Ah, só escrito.
3: Bom dia, pastor Emílio.
1: Bom dia, amigo.
3: Bom dia, meu amigo Leandro França, meu ídolo Fábio do Vinhateiro. Já estamos aqui na luta, aqui na correria. Quinta-feira chuvosa, mas estamos aqui na luta. Leandrão, vamos Brasil, Brasil sempre. E saudações rubro-negra, vamos que vamos.
0: Um abraço, Vidinho. Deus abençoe. Bom dia, amigo. É o Café com Cristo aqui na Rádio Ondas FM. 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
4: Bom dia, Café com Cristo. Que delícia poder ter participado dessa programação. Todas as 7 horas da manhã, eu estou vindo aqui para falar que eu sou Olívia Câmara, da Igreja do Braga. 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Comecei a frequentar a Igreja do Braga em 2019, no tempo da pandemia. Fui muito acolhida. Olha, que eu vou te contar como pode ser uma pessoa consagrada ao Senhor. Através do pastor Neemias, eu fui muito acolhida, com os irmãos lá também. E isso é muito importante para uma vida de consagração a Deus. É uma vida espiritual que eu estou tendo agora, não uma vida religiosa. Eu tinha uma vida religiosa. Hoje eu tenho uma vida espiritual, porque através dos ensinamentos adequados, nós temos quarta-feira a programação à noite, também do culto, e EBD no domingo pela manhã, e à noite também a adoração ao Senhor. Por isso eu sempre agradeço muito a acolhida que eu tive na Igreja do Braga.
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6: Bom dia, com alegria. Hoje nós vamos falar sobre procrastinação. Mas o que é procrastinação? É parar de adiar o que você já sabe que tem que ser feito. Ou seja, às vezes a gente sabe exatamente o que precisa ser feito e ainda assim continua adiando. É empurrar decisões, responsabilidades, mudanças, acertos, posicionamentos e até a própria obediência. Tem gente pedindo a Deus resposta para coisas que já recebeu direção há muito tempo, mas não saiu do lugar. Quer avanço, mas adia. Quer colheita, mas não planta. Quer mudança, mas continua negociando com a própria desculpa. A procrastinação vai roubando aos poucos, roubando tempo, roubando paz, roubando oportunidades, rouba até crescimento, rouba honra e, em muitos casos, rouba o futuro de quem vive prometendo que amanhã vai fazer o que deveria ter feito hoje. Mas olha o que diz a Bíblia em Eclesiastes 11:14. Quem observa o vento nunca semeará. E o que olha para as nuvens nunca cegará. Então quem fica esperando o momento perfeito não faz nada. Quem vive olhando as dificuldades nunca começa. Quem sempre arruma uma justificativa para adiar, acaba se tornando especialista em atrasar a própria vida. E o pior é que muita gente chama isso de fase, cansaço ou prudência, quando na verdade é fuga. Tem conta para organizar, tem trabalho para fazer direito, tem vida para colocar em ordem, tem pecado para abandonar, tem conversa para resolver, tem projeto para tirar do papel e tem obediência que já deveria ter acontecido. Então, procrastinação pode ser também desobediência, porque quando você já sabe o que precisa fazer e continua adiando, o problema já não é a falta de direção, é falta de atitude. Deus assim a todos abençoe. É o desejo da pastora Irineia Pinheiro, da PIB em Praia do Siqueira. Ó, deixe a procrastinação de lado e tome atitude.
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O primeiro verso da Bíblia diz assim: No princípio criou Deus o céu e a terra. Esse texto é o texto que abre o livro da Bíblia, no livro chamado Gênesis, não é? Ou então começo, né? Início. Eu sei que há muita gente, né? Também não sei se é muita, não, uma boa parte sim, que interpreta Gênesis dentro de uma linha figurada, não é isso? Simbólica, não literal. E há outros que interpretam de forma literal. E eu compreendo as duas leituras. Eu penso que podemos transitar entre as duas, considerando mesmo muita coisa simbólica, né? Muito simbolismo, né? Um sentido figurado, e ali não exatamente estar uma apresentação de como ocorreu, mas mostrando princípios que, na verdade, dão sustentação a nós. E o princípio, por exemplo, nesse agora, é que Deus é o Criador de todas as coisas. E interessante é que filósofos ao longo do tempo desenvolveram a ideia de um ser superior, mesmo que eles não tivessem uma intenção de trabalhar religião, não apenas produzindo pensamentos, reflexões. E alguns filósofos, inclusive, chegando a trabalhar a ideia de que Deus é a causa não causada, não é? Aristóteles, por exemplo, desenvolveu a ideia de que Deus é o primeiro motor. Então, há muita coisa boa voltando-se para esse lado. E é dentro dessa perspectiva de crendo que Deus é o Senhor soberano, Criador de todas as coisas, que eu quero fazer algumas reflexões com você agora. Primeira, você não é produto do acaso. Não. Mas peraí, meu pai e minha mãe decidiram namorar, e aí decidiram casar, se casaram, decidiram ter filhos, tiveram filhos. Nasci lá, meu pai e minha mãe nem queriam, tal. Tudo bem, eu sei que todas essas questões humanas, né, de planejamento, de não planejamento, eu sei que tudo isso pode ter um pano de fundo interessante, mas, lá no fundo, você é obra de Deus. Deus criou você. Deus é o criador da sua vida e da sua existência. Olha, isso tem uma importância muito grande, sabe por quê? De repente você se sente aí acanhado, acabrunhado, desolado, né? Inferiorizado, você se sente um lixo, mas Deus hoje diz para você: eu criei você, eu criei você. De repente eu falo para alguém agora, sobretudo as mulheres, né, simplesmente pelo fato de valorizarem tanto isso, não que os homens não sejam, mas as mulheres de repente olham o corpo e falam: eu não gosto do meu corpo. Deus criou você. Trabalhe com profissionais, tente até melhorar então a performance aí do corpo, mas lembre-se disso: Deus criou você. E corpo esbelto ou não, dentro do padrão social ou não, belo ou não, dentro do conceito de beleza de cada um, todos os corpos um dia vão deixar de existir. Você é mais do que um corpo. E essa é a segunda reflexão que eu quero fazer. Você não é exatamente essa matéria que tem aí, não. Dentro de você há uma parte divinal. Ou então, aí com você, né, em todo o seu ser, Deus criou você e foi lá e colocou a impressão digital dele. Olha que coisa linda. Foi lá e colocou a marca dele. Então, você não é apenas essa matéria, isso vai acabar. Eu tenho visto pessoas fortes, robustas, bonitas, belas, algumas inclusive com experiências de alinhamento de formas do corpo através de exercícios físicos em academias muito bem preparadas, e elas sofrem uma enfermidade e o corpo vai embora, né? Acaba tudo. Por quê? Porque você não é esse corpo apenas. Então Deus criou você, você é amado de Deus, e Deus criou você muito mais do que um corpo.
Terceira reflexão que eu gostaria de fazer é que Deus deseja morar. Ele está em você no sentido de ele é o Criador, ele é o Senhor. Diz a Bíblia que Deus criou o homem à imagem e semelhança dele, mas ele quer morar mesmo. Assim, você dizendo, eu quero que o Senhor habite em mim e eu quero que o Senhor dirija a minha vida. É diferente apenas daquela concepção de que ele é o Criador e a impressão dele está em nós. É uma decisão. Eu quero que o Senhor Jesus, que Deus dirija a minha vida. Eu não quero seguir sozinho. Então essa é uma terceira reflexão que eu quero fazer com você. Quando chegou aqui no mundo, Jesus então falando, ele disse assim, olha, Eu sou a palavra, eu sou o verbo, João falando sobre Jesus no capítulo 1, e há um momento que João diz assim, João, capítulo 1, verso 12, 13, 14, por ali, ele diz assim, né, ele veio para o que era seu e os seus não o receberam, mas a todos quantos o receberam, deu-lhes o poder de serem chamados filhos de Deus, não apenas criatura de Deus, mas filhos de Deus. Por quê? Porque receberam Jesus. Então Deus deseja que você diga assim, eu quero que o Senhor Jesus more na minha vida, more na minha vida. E ainda que o corpo se desfaça e eu perca esse corpo um dia, ele me dará um corpo celestial para habitar com ele para sempre na eternidade. Uma quarta reflexão é que o Criador é mais importante do que o ser criado, não é? Ah, mas claro, é verdade, não é? O homem que cria, por exemplo, uma cadeira, uma mesa, uma arte qualquer, ele é mais importante do que a arte. Não é? A arte se perpetua e tudo bem, mas ele é mais importante. E isso mostra que no nosso caso, nós devemos obediência a Deus e um dia nós daremos conta do que fizemos com a criação que ele proporcionou em nós. Então eu e você vamos dar contas a Deus. Um dia ele vai dizer assim, Neemias, vem cá, vamos conversar aqui, acabou o seu tempo aí, vamos conversar aqui, vamos bater um papo, e o que, que você fez com a vida que eu dei para você? Não é? Com a missão que eu dei para você? Você foi zeloso, você se envolveu, você amou as pessoas, você me serviu com alegria, você me serviu com intensidade, você desprezou as coisas que prejudicavam o seu corpo, quantas pessoas agora envolvidas com vício, não é? Veja bem, eu não sou fundamentalista aqui a ponto de dizer você não pode isso, você não pode aquilo, não. Eu estou falando dos exageros. Então, pessoas que não cuidam do corpo por exagero. Meu irmão, para com isso. Se é um vício, seja ele de que forma for, se for uma glutonaria também, se for um descuido com alimentação que é proibida pelo médico porque você tem um organismo e um fisiologismo que está recebendo influência daquele alimento negativa, você deve parar, cuidar do seu corpo. Mas eu estou aqui para dizer muito mais do que isso. Eu quero dizer, Deus um dia vai chamar você e vai dizer assim, você cumpriu a missão que eu dei para você no mundo? E é isso que eu quero convidar você a fazer agora. Eu quero que você convide Deus a morar na sua vida, morar no seu coração e dizer, eu quero cumprir uma missão aqui. E eu quero que Deus dirija a minha vida, eu quero me entregar a Ele, eu quero voltar, eu quero me reconciliar, eu quero estar de novo com Ele, eu quero, eu preciso. Abra o seu coração agora para Jesus. Eu vou orar por você daqui a pouquinho. Ore agora e eu oro daqui a pouquinho por você. Vamos lá?

0: Nosso Deus e nosso Pai, eu quero orar agora por todos os meus ouvintes, todas as minhas ouvintes, e quero te pedir, ó Deus, que agora a tua graça repouse sobre a vida deles. E essas pessoas que estão tomando uma decisão hoje, ó Deus, orienta-os, esclarece-lhes, mostra o plano que o Senhor tem para elas. Pai, dirige sua vida de modo muito especial. Ó Deus, abençoa de modo muito carinhoso cada pessoa, cada irmão, cada irmã, e essa pessoa que acordou hoje, ó Deus, desesperada, pensando em tomar uma decisão drástica, ó Deus, pensando em que não vale a pena, não tem prazer e que ia bagunçar tudo. Ó Deus, que bom que agora ela tem uma palavra e eu te peço, ajuda-a e que ela vença esse problema e saia com alegria dizendo, eu vou cumprir a missão que Deus tem para mim. Abençoa os lares, as famílias, os casais, os comerciantes, os empresários, os industriais, os funcionários. Abençoa todos, Pai. Cuida de cada pessoa. Nós oramos no nome de Jesus. Amém. E amém, e amém. Leandro, vai ficar daqui a pouquinho chegando o Café com Cristo também, né, Leandro?
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0: E deixa eu mandar aqui.

0: Bom dia, pastor Neemias.
1: Bom dia.
0: Um dia abençoado para vocês, meus queridos. Amém. Minha mãe é crente batista também. Todo dia eu escuto, deixo ligadinho para ela ouvir, tá?
1: Que lindo.
0: Bom dia abençoado para vocês, meus queridos.
2: Ô, querida amiga, Deus abençoe. Bom dia.
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1: Olá, queridos, olá, queridas. Chegamos com mais um Café com Cristo, Princípios de Oração na Vida de Daniel, parte 9. Daniel era perseverante, e perseverança é o quinto princípio na vida de oração de Daniel. Há muita gente que começa todo vapor e, com o passar do tempo, vai se esfriando, esfriando até congelar. É o chamado efeito Coca-Cola. Muito gás no início e logo a seguir perde o interesse. A Bíblia registra que Daniel foi ao quarto orar como antes costumava fazer. Não se tratava de uma experiência eventual, esporádica, momentânea. Não, era uma experiência constante. A Bíblia orienta em 1 Tessalonicenses 5:17, orem sem cessar. Em Colossenses 4:2, o ensino é semelhante, perseverem em oração, velando nela com ação de graças. E em Romanos 12:12, temos uma orientação encorajadora. Alegrem-se na esperança, sejam pacientes na tribulação, perseverem na oração. Não basta apenas começar bem, é importante e diria decisivo que se mantenha firme e termine bem. Começar é apenas a saída de bola num jogo de futebol. Perseverar firme significa não perder o foco de nossa missão até o final da partida. Não se encante com os troféus do início. Permaneça firme até o final para receber a coroa da justiça. Com a benção do eterno Neemias Lima, pastor da Igreja Batista no Braga, Cabo Frio!
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8: Bom dia, bom dia, bom dia para todo mundo que começa amanhã muito bem informado.
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8: Agora eu converso com a repórter Maiara Hernandes.
10: Oi, Carol.
8: Oi, Maiara, fala comigo.
10: Na última semana, uma ação de fiscalização da Prolagos identificou o furto de água em 6 estabelecimentos comerciais no centro de São Pedro da Aldeia. As equipes encontraram ligações clandestinas que, segundo uma simulação baseada no consumo dos últimos 12 meses, representam um desvio estimado de cerca de 861 mil litros de água. Além de ser crime previsto no Código Penal, o furto de água prejudica o abastecimento, reduz a pressão na rede e pode causar riscos à saúde, já que as ligações irregulares favorecem a contaminação da água e aumentam a possibilidade de vazamentos.
9: Equipe Prolagos nas ruas.
10: O supervisor de fiscalização da Prolagos, Fábio Soares, reforça a importância do combate às fraudes.
11: O combate às ligações clandestinas é um trabalho permanente da Prolagos. Essas fraudes prejudicam o abastecimento, reduzem a pressão na rede e afetam diretamente os clientes que utilizam os serviços de forma regular. Nossas equipes atuam continuamente para identificar essas irregularidades e preservar o sistema que beneficia toda a população. Nesta ação, foi identificada uma ligação irregular. Estimamos que o volume de água desviado tenha chegado a aproximadamente 861 mil metros cúbicos.
10: Após a constatação das irregularidades, as ligações clandestinas foram desfeitas pelas equipes da Prolagos e as medidas cabíveis foram adotadas com o apoio da Polícia Militar. Quem identificar possíveis furtos de água ou outras irregularidades, pode fazer a denúncia de forma anônima pelos canais oficiais de atendimento da Prolagos. Pelo telefone WhatsApp 0800 7020 195, ou pelo site www.prolagos.com.br.
8: Exatamente, Mayara. A nossa equipe tá na rua, hein?
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8: E aí, Mayara, quais são as novidades?
10: Carol, o projeto De Olho no Óleo retorna às escolas da área de concessão no mês de julho para mais uma etapa de conscientização sobre o descarte correto do óleo de cozinha usado. A iniciativa leva educação ambiental para estudantes da rede pública e mostra os impactos que o descarte inadequado pode causar na rede de esgoto e no meio ambiente. Mas a participação da população acontece durante todo o ano. Quem tiver óleo de cozinha usado em casa, pode armazená-lo em uma garrafa PET bem fechada e levar até um dos pontos de coleta disponíveis nas lojas de atendimento da Prolagos.
8: Que maravilha, Mayara.
9: Prolagos, De Olho no Óleo.
10: A analista de responsabilidade social da Prolagos, Chayane Santos, explica que a iniciativa vai além da conscientização.
0: O De Olho no Óleo incentiva uma mudança de hábito que faz a diferença para toda a comunidade. Além de evitar danos à rede de esgoto e ao meio ambiente, o óleo coletado é encaminhado para a reciclagem, gerando novos produtos e contribuindo também para a geração de renda das cooperativas parceiras. É uma ação que une educação ambiental, sustentabilidade e responsabilidade social.
10: Além das atividades nas escolas, qualquer morador pode participar da iniciativa realizando o descarte correto do óleo usado nas lojas de atendimento da Prolagos. Volto com você, Carol.
8: Obrigada, Mayara.
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8: A gente se encontra então amanhã no Prolagos da Gente. Até lá.
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0: dia, meu amigo. Esse é o clima. É mole não, rapaz. Passamos aí. Já foi aí, quem a galera que mandou 3-0 aí, se deu bem, hein? Foi o William e o Gedeão, né? 3-0, mandaram ver no nosso bolão, vão ganhar nada. Né? Bom dia, meu irmão! Bom dia, minha irmã! Hoje é quinta-feira e o dia tá daquele jeito, né? Bastante nublado, choveu aí. Não uma chuva forte, né? Mas durante a madrugada deu aquela respingada. E você, como é que tá? Acordou tranquilo, disposto? Vamos pra guerra? Vamos pra luta? Vamos lá, então. Muito bom dia até às 11 horas e 15 minutos. A gente vai estar por aqui na Ondas FM 97,7, a nossa rádio, a nossa emissora.
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0: Manda ver, meu irmão, 997-150175 é o nosso zap. Bom dia! Ontem, galera que recebeu o kit cooler aqui da loja completa de conveniência, feliz da vida, a gente teve a nossa amiga, hein, o Alisson, aqui do Manel Correia, que ganhou o kit, né, a Joelma. Também feliz da vida, teve aqui, levou o kit, entregamos tudo aí que prometemos, que sorteamos, viu? Temos agora segunda-feira, temos aí, né, já a gente vai trazer aí o Sidney Marinho falando direto, né, dos Estados Unidos sobre essa situação do Brasil, quem pega quem, agora é mata-mata. Perdeu, volta pra casa, meu amigo. Eba!
2: Brasil!
0: 8 horas e 18 minutos. Muito bom dia. Olha, no programa de hoje a gente vai trazer aqui o Paulo Roberto, ele que é jornalista, nosso companheiro aí. Na última terça-feira foi realizada aqui o Conselho Gestor do Bandeira Azul, né? Se reuniu para cobrar ações aí para manter o padrão. Vários quesitos estão aí correndo risco de não serem preenchidos. E a galera lá do Peró está preocupada com essa situação. E a gente conversa daqui a pouquinho com o Paulo Roberto Araújo, tá bom? Também temos aí o Marquinho Mendes, vai falar hoje com a gente aqui, ele que é pré-candidato. A gente está trazendo alguns pré-candidatos, né? Infelizmente, a gente só tem até o dia 30 para fazer isso aí, né? E a gente está trazendo aquelas pessoas que são aqui da região, independente de partido, independente de ideologia. O que a gente quer é saber o que que esse candidato, pré-candidato, está oferecendo, né, de trabalho, de compromissos com a comunidade. Tá bom? Muita gente fala, muito candidato fala demais, né? Fala coisa que, né? Enfim, para você tirar a sua conclusão, tá bom? E parar com esse negócio de votar, porque ele fez isso para mim, a operação, bababão, por conta disso a gente tá, né? Nesse estado em que estamos. Então, se liga, Marquinho Mendes, daqui a pouquinho, Marquinho tem aí alguns imbróglios, né, com a Justiça Eleitoral, e a gente vai esclarecer tudo isso hoje, daqui a pouquinho, quando o médico ortopedista Dr. Marcos da Rocha Mendes vai estar aqui conversando conosco. 8 horas e 20 minutos. Wallace, bom dia, Wallace. Chama aí, Luciano. Cadê? Galera que teve ontem Arraial do Cabo aí na FanFest aí, se divertiu. Luciano DJ mandou um sonzão antes aí do pique novo, né? Antes do jogo. Galera mandando ver. E é isso aí. Aqui também no Jardim Esperança, aqui em Unamá, galera toda comemorando. O povo aqui da Porto Alegre tava alegre mesmo, né? Bem ornamentada a rua, bem legal, bem legal. Wellison Vasconcelos, muito bom dia. Gostou da vitória do Brasil?
2: Bom dia, Mauri. Bom dia a todos. Sim, foi uma bela vitória. Isso aí. Eu acho até que o juiz roubou aquele gol do Vini Júnior. Poderia roubou? Ter acontecido o gol dele aí. Poderia mais um pontinho pro Brasil, 4-0. Por que não, né?
0: Por que não agora? Peraí, faz de novo efeito aí, Léo. Olha lá. Eu e você. Pronto. Pá.
2: Tá aprendendo.
0: Caramba, tá aprendendo. Aqui, fala aí, como é que tá? E as informações nesta quinta-feira, borocochô, como diria a nossa Patrícia, né?
2: Pois é, quinta-feira hoje de um jeito diferente, né? Começou a chover ontem à noite, não estragou a festa de ninguém, mas deu aquela, aliviar aquela refrescada de quem tava na rua, por exemplo, assistindo nos telões aí, que teve que ir de guarda-chuva, por exemplo, né? Ou de capa de chuva, enfim. É, mas tá um dia bonito também, um dia pra levantar ainda assim. É quinta-feira, né? Muita gente ontem ficou com cara de domingo, de fim de semana, por exemplo, mas a gente tinha que acordar hoje no outro dia. O pessoal só não lembrou disso, de tanto fazer festa, muita gente, né? Bom, vamos começar agora, Mauri, com um recadinho vindo de lá do bairro Jardim Caiçara. Quem falou com a gente foi o Vando. Ele é morador lá da rua João Fonseca e está reclamando das condições da estrada da rua dele lá no bairro do Jardim Caiçara. Vamos ouvir o Vando?
3: Com a boca no trombone.
0: Vamos lá, Vando, bom dia.
4: Mandei duas fotos aí para você de um buraco bem grande aqui na rua Fonseca Jordão, bairro Caiçara. Pediu o prefeito aí para dar uma assistência aqui no bairro Caiçara, que está abandonado, cheio de buraco nas ruas. E até perigoso, né? Aconteceu um acidente aí e acho que alguém, entendeu? Para ele dar uma verificada aí no bairro, dar uma força aí para a gente, tá bom? Muito obrigado, bom dia.
0: Muito bem. Ô Vando, você tá falando Caiçara de Arraial? Essa rua João Fonseca, eu não conheço aqui no Caiçara de Cabo Frio. Não conheço. Alguém aqui conhece João Fonseca? Porque no Caiçara não é Noruega, Suíça, Finlândia, Espanha, né? Enfim, tá? Vamos aí, tá? Ô Vando, fala pra gente onde é que é, meu amigo, exatamente a rua João Fonseca. Caiçara onde? Aqui de Arraial? Bom, o que mais, doutor? Cadê teu som? Som?
2: Som. Tem moradores também reclamando, Amor, olha só, do bairro Jardim Peró. Uma moradora está falando aqui, Amor, é o seguinte, tem muito esgoto saindo da rua dela e infelizmente o mau cheiro está chegando e quando chove, entra para casa dela também esse esgoto aí. Então ela está pedindo uma atenção lá para ela no bairro Jardim Peró. Certo, gente? Vamos dar uma ajuda aí para nossa amiga Regina, do bairro Jardim Peró, que mandou essa mensagem para gente, que depois da chuva está entrando esgoto até dentro do quintal dela. Infelizmente, né, Maria? Situação complicada aí nessa manhã de quinta-feira.
0: Muito bem. Daí são as... Agora o esgoto é da casa dela ou é o esgoto da rua? É o da rua.
2: Da rua que tá chegando até a casa dela.
0: Qual é a rua?
2: Ela não mandou pra gente o nome da rua, mas pessoal, precisa, é por você... favor. Já pedi aqui pra ela também.
0: A minha rua aí, tá, e aí? Que rua? Como é que a gente vai pedir pro pessoal da prefeitura, dos organismos aí que tomam conta? Tá bom? Não esquece não. Tá?
2: Não, perguntei. Né?
0: Pergunte. Aqui, que mais? Só?
2: Olha, manda essa mensagem também pelo número 22997150175. Se tem algum problema de esgoto, se tem alguma coisa que você queira ali tirar uma foto pra gente, manda aqui pra gente que a gente fala aqui, dá a sua voz aí pro pessoal poder fazer tudo voltar à normalidade.
0: Muito bem, 8 horas e 24 minutos, Dinamérica, muito bom dia. Dinamérica tá falando, Maurinho, você viu o Marcelo Marinho, filho do Sidney, cantando o hino nacional na transmissão do Jogo do Brasil ontem? Hein? Beleza, o quê? Legal, né? Que bom, né? Quando a galera tá aí cantando o hino nacional... você vê como é diferente. Na Copa, óbvio, todo mundo para, né? Todo mundo é momento. Tocar o hino nacional nos estádios brasileiros é uma vergonha. É uma falta de patriotismo com um dos símbolos nossos, cara. Quando toca o hino, pessoas, patriotas param, né? Eu não gosto da política americana, nunca gostei, mas o americano, quando toca o hino, ele para onde tiver. Ele, sabe, respeita aqui nos estádios, no Campeonato Brasileiro. Rapaz, toca o hino nacional, e o cara tá gritando lá na arquibancada, a torcida cagando e andando pro hino nacional. Cara, é melhor tirar do que essa vergonha, é um horror. A gente vê, né, as emissoras estão até cortando o microfone do som da arquibancada, que eles sempre têm, nesse momento, porque eles ficam gritando e tocando. Que hino nacional, que é isso aí, pô? Doideira, né, não? Enfim, meu irmão, ó, e o hino brasileiro foi escolhido nesta Copa como o hino mais bonito. O hino mais bonito da Copa é o hino brasileiro. E a gente aqui, quando canta, é doideira, não respeita. Vamos lá, vamos aí. Opa, 8 horas e 27 minutos. Olha, hoje no programa também a gente ainda vai ter aqui o Anderson Carvalho, né? A gente tem uma exposição no Palácio das Águias e a gente vai trazer a obra, as obras, né? E vamos falar sobre esta exposição aqui no Palácio das Águias. E você, meu amigo, muito bom dia. Olha, o Rony, a Funtec, o Alisson, mais baleia. Cara, é muita baleia no cabo. Tá, excessivamente. Cadê? Bota aqui pra gente mostrar aqui. É muito, olha, são as jubartes, né? Essa, eu vou já mostrar pra vocês aí. É o Marcelo Gá, as imagens, né? Ele tem um drone e mostra as imagens, eu vou já mostrar para você aí também, ok? Olha só, destaque daqui a pouquinho, o Gideão vai trazer as informações. Um cliente, né, um morador de um condomínio aqui em Búzios, destratou um motoboy, rapá. Adivinha o que que aconteceu? Adivinha o que que aconteceu? A frente do condomínio ficou repleta de motoboys, para óbvio, né? E a gente tem os detalhes daqui a pouquinho, porque deu confusão, deu muita confusão. E olha, a gente também tem aqui em Maria Joaquina, a polícia apreendeu aí mais de 1000 cápsulas de cocaína. A gente vai trazer os detalhes já desta informação aqui para você, tá bom, meu irmão? Grande abraço, pessoal da Abissínia, todo mundo envolvido aí, vamos trazer a Abissínia de volta, né? Fazer da Abissínia a escola que sempre foi, envolvendo a comunidade como um todo, né não? Grande abraço, tudo de bom para você aí, meu irmão. Abraço aí pro pessoal da Prainha, cadê o Johnny? Já tiraram a boia daí, Johnny? Cadê? Hein, ainda nada, não sabe nem de quem é essa. Agora, como é que é uma boia 500 quilos, hein? A gente vai, estamos esperando aí alguma situação, alguma ação de órgãos, né, para tirar aquele trambolho ali da Prainha, pô. Tá atrapalhando a galera, tá atrapalhando o pessoal. Falando em Prainha Arraial, mandar um abraço pro meu irmão Jorginho, mergulhador, meu querido, abraço mesmo, viu? Tudo de bom, beijão pra Renata, pra todo mundo, filho aí de Jorginho, grande abraço pra vocês aí, tá bom? Olha só, Bernardo, o Bernardo ontem falou, hoje o Kula já foi, rapaz. Eita, agora, vamos dizer assim, o Kula já tem dono. O nosso sorteio ontem aí, sorteio não, né? Liga, pá, ganhamos, sorteamos dois, cara. Tá bom, Bernardo? Jorge Murilo, um beijo, meu irmão, tudo de bom pra você, certo? A Maria Cruz aí também, dando um bom dia aí pra a nossa animada turma. Eita, isso é porque o William ainda não chegou. O William tá aí, teve uma dorzinha de cabeça, dormiu um cadinho, mas já tá chegando aí. Sempre acontece, né, da gente tá o relógio, oh meu Deus do céu, peraí, mais 5 minutinhos, aí é 20, aí é... enfim, e ainda mais que tá friozinho, tá escuro, né? 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Bom dia, meu amigo. 8h31.

0: Beleza, vamos juntos, 8 horas e 31 minutos. Muito bom dia, cadê Léo? Já tem a baleia aí? Já dá pra gente ver a baleia? Olha, rapaz, eita, é todo dia a gente tem um espetáculo, olha só. Todo dia. E tem dia que vem com centenas de golfinhos. Centenas? É exagero, né? Dezenas de golfinhos. Olha só, cara. Essa baleia exibida, ó, são duas. Elas combinam, cara. Vamos pular, vamos pular, vamos lá, vamos dar um salto. O que, que elas querem dizer com isso? Olha lá. Qual a necessidade? Estão se divertindo, né? Hein, o Alisson? A gente pode perguntar para a nossa amiga lá da Funtec, né? O que, que significa? Olha esse salto, cara. Pelo amor de Deus. E isso é todo dia, aqui no Mar de Arraial do Cabo. Tá bom? Iaci, né? Então, vamos lá. Iaci, a bióloga aqui da Funtec, ela cuida aí. Vamos perguntar o que, que significa. Tem algum significado? Quando elas batem a rabeta, quando elas batem... enfim, elas se comunicam. Tá bom? E a gente vai continuar por aí. Parabéns, obrigado aí, tá? Olha, imagens lindas, eita! Vamos lá, o Gideon, tu não dá um salto desse, tá? Tu consegue sair de dentro da união? Olha lá, tá vendo aí o que ele tá falando, Leonardo? Mas é que a rabanada dele não é do tamanho da, não é do tamanho da baleia. Aqui, vamos trabalhar, vamos trabalhar, vamos trabalhar. Agora são 8 horas e 33 minutos. Vamos lá, Gedeão Souza, muito bom dia, Gedeão. A gente tem aí várias informações. Como é que você está? Tudo bem? Pera lá. Vamos lá. Vamos aí, vamos falar com o nosso Gedeão. Essa confusão em Búzios, rapaz. Eita, morador, motoboy, quem será dessa vez? O morador distratou. Vamos ver, Gedeão, bom dia, tudo bem? Mas antes, gostou do Brasil ontem? Diferente?
1: Bom dia, Mauri, bom dia a todos que estão nos acompanhando aqui no programa Mauri Valério. Poxa, cara, eu gostei muito. E só aqui para reforçar, acertei aí o bolão aqui do programa 3-0. E quero deixar
0: que você vai ganhar?
1: Bom, isso que eu quero saber, né? Eu tô esperando.
0: O Léo já falou ali.
1: Mas antes aí, eu quero dar um recadinho aqui pros nossos ouvintes. 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
0: Mano. É isso aí, o William acertou também. Falou 3-0, né? Vamos ter que dividir.
1: Mas agora aqui fica mais difícil, né?
0: Ô, Gedeão, conta pra gente aí, mais uma confusão envolvendo entregador, motoboy?
1: Isso, Amauri, uma confusão aí de grandes proporções aí em Búzios, envolvendo motoboys e também um cliente aí, ali durante a segunda-feira, um grupo de motociclista foi até a portaria de um condomínio para protestar em solidariedade aí, né, em favor a um colega de profissão. Está rolando aí imagens do circuito de segurança do local, registrando a movimentação e os momentos ali de hostilidade durante todo esse ato. O registro da câmera ali de monitoramento.
0: Olha lá, tá a câmera lá, ó.
1: Detalha o momento em que os entregadores chegaram ao local ali por volta das 8 da noite. E olha só, Amauri, eles tinham rojões e fogos de artifícios. Rojão em fogos de artifício. Foram pra frente desse condomínio.
0: Pra atrasar a vida do condomínio lá?
1: Isso, isso. Ou seja, não foi só ali. Eles não estavam buscando só aquele cliente, porque no final eles acabam atrapalhando a vida de todo mundo.
0: É isso. Aí já perde a razão, né?
1: Sim, já perde a razão, no meu ponto de vista também.
0: Não é, porque passa a agir grosseiramente como o cara agiu com o entregador,
1: sim,
0: né?
1: Sim, e olha só. Houve explosões que geraram fortes fumaças e faíscas na entrada. Foi um momento de tensão ali e de terror. As imagens mostram que ainda em meio ao tumulto, um dos manifestantes utiliza ali objetos para golpear e quebrar o vidro da janela da guarita, onde um funcionário da segurança privada deste condomínio,
0: né,
1: não tinha nada a ver, observava a situação. Logo após a depredação e o disparo dos artefatos, o grupo de motociclistas se dispersou ali do local. A manifestação foi motivada aí pelo desabafo de um motoboy nas redes sociais. Segundo o trabalhador, a confusão começou devido a uma divergência no endereço de entrega. Ao tentar alinhar a localização com o cliente, os ânimos ali acabaram se exaltando. O entregador alegou ter sido agredido fisicamente por esse cliente, ameaçado, e relatou que o cliente ainda chutou a sua moto e sua mochila de transporte, destruindo aí os alimentos que ele carregava.
0: Caraca, que
1: foi
0: doido,
1: isso que ele,
0: cara,
1: disse sobre o cliente. Nós não podemos comprovar.
0: Não, mas tá,
1: assim,
0: vamos acreditar em tudo que eles estão falando, né? Ó, perdeu a razão, compadre. Chutou o instrumento lá, o cara tinha outras entregas, arrasou lá, acabou, deu prejuízo pro moleque lá. É, isso é coisa, rapaz.
1: Isso, pô. Olha, Mauri, e essa repercussão aumentou muito ainda após esse entregador, esse trabalhador, publicar na internet a seguinte frase: nós vai te achar. O que dividiu opiniões entre internautas, mas serviu de estopim para mobilização aí desta categoria aí na noite de terça-feira. Esse incidente, no caso, aconteceu na segunda-feira, e a manifestação dos motoboys em frente ao condomínio acabou acontecendo na terça-feira. As autoridades policiais ainda continuam as buscas e as investigações sobre este caso. Quando tivermos mais detalhes sobre se alguém chegou a ser apreendido ou levado para ser ouvido, vamos trazer aqui. Estamos de olho nessa notícia, Amaury.
0: Beleza, valeu. Bom, é mais alguma informação, Gedeão?
1: Sim, Amaury, temos uma grande apreensão de drogas vindo ali do bairro da Maria Joaquina, meu amigo. Os policiais ali, após receberem uma denúncia sobre drogas escondidas em uma área de mata no bairro de Maria Joaquina, as equipes da Polícia Militar foram até o local para verificar aí esta informação. Durante as buscas, os agentes encontraram um tonel com uma grande quantidade de cocaína armazenada em seu interior. Ao todo, meu amigo, foram apreendidos 1.116 cápsulas da droga, totalizando aí cerca de 5,8 kg, quase 6 quilos aí de cocaína dentro desse tonel ali no bairro de Maria Joaquina. Todo esse material, né, foi levado aí para a delegacia, onde a ocorrência foi registrada, foi apresentada. Esta carga de cocaína continuou apreendida e o prejuízo aí estimado ao tráfico de drogas na localidade é de R$39 mil. Um grande baque ali para o tráfico na localidade da Maria Joaquina, Mauri.
0: Tá aí, olha, prejuízo, hein? Prejuizaço aí para o tráfico. Agora, ô Gedeão, vamos lá. Tem uma informação, tem uma notícia, né? Que a gente está atualizando sempre que pode, aquela situação do casal de mulheres que uma foi assassinada, a outra fugiu, a provável assassina, né, fugiu. O que, que a gente tem de novidade aí? Sabia que a uma informação que a irmã da vítima teria dado era de que a autora do homicídio, não, do feminicídio, né, teria ido para a seropédica. A polícia já tinha expedido o mandado de prisão e ela já era considerada foragida da justiça. A gente tem alguma novidade sobre o caso?
1: Sim, temos uma novidade aí sobre este caso, Amaury. Esta mulher foi empresa, meu amigo. O que aconteceu? Ela era investigada pela morte da auxiliar de classe Alessandra dos Santos Fernandes, de 24 anos, e apresentou-se aí à Polícia Civil na tarde desta quarta-feira, aí, né, dia 24, na 123DP de Macaé, após a Justiça decretar a sua prisão temporária. O crime é investigado pela 126DP de Cabo Frio como feminicídio. Segundo as apurações, Alessandra foi morta a golpes de faca. A vítima e a suspeita mantinham aí um relacionamento amoroso e teriam se desentendido pouco antes do ocorrido. Após o avanço das investigações e a expedição do mandato de prisão, a suspeita passou a ser considerada foragida. Policiais civis ali intensificaram as buscas e horas depois da divulgação de um cartaz do Disque Denúncia com sua fotografia, ela decidiu se apresentar às autoridades. Nós temos até a foto dela aí.
0: Se apresentou onde? Em Macaé?
1: Se apresentou na 123DP de Macaé após essa imagem dela, né, começar a repercutir. Os policiais lançaram aquele cartaz de procurado. Esse e após aí. Isso, olha ela aí, ó. Ela está presa, ela acabou se entregando na tarde de ontem, depois de toda a repercussão. Agora a investigada permanece aí à disposição da justiça, enquanto as investigações seguem para esclarecer todos os detalhes desse caso. A Maurita, tá aí a foto desta mulher, Karine,
0: ela, foi presa. Ela veio transferida para cá ou ela já vai direto para o sistema prisional?
1: Olha, nós não temos essa informação, os policiais não divulgaram quais serão os próximos passos, se ela vai para o sistema prisional ou se ela vem para cá. Nós sabemos que estava sendo investigado pela 126DP. Suponhamos que talvez ela compareça aqui antes de ir para uma unidade prisional, Mauri.
0: Tá aí, ó. Então, a autora das facadas já está presa, né? Gedeon, mais alguma informação, Gedeon?
1: Nenhuma informação, Amaury. Voltamos daqui a pouco com muito mais, meu amigo. Gedeon Souza para o programa Amaury Valério Notícia o tempo todo.
0: Beleza, vamos lá então. Cadê? É Brasil, mano? É Brasil, Luciano? Eba! É, tome aí, Brasil, Brasil, Brasil. Grande abraço, meu irmão. Obrigado pela tua companhia, viu? Deixa eu aproveitar. 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Vamos lá, vamos aqui. Olha, deixa eu dar meu bom dia para um grande amigo, para um tricolor, né, de alta linhagem. A gente está aqui com o Paulo Roberto, nosso querido Paulo Roberto Araújo, ele que é um dos efetivos moradores aqui do Peró Ativos, né? E a gente teve na última terça-feira, rolou uma reunião do Conselho Gestor do programa Bandeira Azul, né? Paulo Roberto tá aqui pra gente saber, né, como é que tá. Paulo Roberto, muito bom dia, meu irmão, seja bem-vindo, prazer imenso falar contigo, irmão.
2: Bom dia, Maurício, bom dia, ouvintes, é um prazer mais uma vez estar com vocês.
0: Paulo Roberto.
2: Muito obrigado aí pelo espaço.
0: Não, espaço, caramba, sim. Coletivo, meu amigo. Mas antes, dá a tua palinha aí, viu o jogo do Brasil ontem?
2: Deu para animar, né, Amaury? Eu sou nascido aqui em Niterói, conheço muitas pessoas em São Gonçalo e conheço as origens do Vinícius Júnior, das pessoas que nos ajudaram aqui quando ele era menino ainda. Ficou muito feliz com a atuação dele.
0: Verdade. Tá aí, ó, o que a gente espera, o protagonismo, né, dos nossos jogadores aí. Paulo Roberto, conta pra gente aí, a bandeira azul do Peró tá correndo risco de ser tirado selo?
2: Não, Mauri, não, isso não foi cogitado, não. Esse risco é muito pequeno. O Peró, ele atende os requisitos básicos do programa. A verdade é que toda reunião do conselho gestor é para se fazer ajustes, mas a qualidade, os requisitos, não há menor risco. Inclusive, já lançamos a candidatura para a temporada já do ano que vem. A bandeira azul do Peró já é consolidada. Claro que todo ano tem uma inspeção anual, a gente se preocupa em manter os padrões que alcançamos.
0: Eu tenho essa reunião de terça-feira. Qual foi o rumo? O que foi falado? A prefeitura tem correspondido com a parte que cabe a ela? Os moradores, vocês moradores, também estão cumprindo com a parte de vocês?
2: Mauri, eu gostaria de destacar nessa reunião, lamentar inclusive, pela primeira vez aconteceu uma ausência no poder público. A reunião do Conselho Gestor é convocada pela Secretaria do Meio Ambiente e estava presente apenas a Posturas. Então, todos os problemas que são, não são problemas graves, mas são demandas que exigem a participação das secretarias, e especialmente a Consercaf, que não compareceu, a Secretaria de Serviços Públicos, a Secretaria de Obras, a Mobilidade Urbana, são elementos fundamentais de conservação, e sequer mandaram representante. Isso nos deixou, os conselheiros, contrariados. Isso aconteceu pela primeira vez.
0: Porque normalmente esses departamentos eles mandam representantes.
2: Eles fazem parte do conselho, não só fazem parte do conselho, como estão no grupo e foram convidados formalmente pela coordenação da Bandeira Azul. Então a gente só tem a lamentar a ausência, né? Tentamos até informar isso ao prefeito, através do vereador Alfredo Gonçalves, e lamentar e esperar que na próxima eles compareçam. E todas as demandas, que poderiam ser apresentadas presencialmente foram anotadas pela coordenação para ser entregue a eles. Agora, o grande problema, Mauri, que o que o Peró precisa não é grandes obras, grandes licitações, são coisas simples que dependem apenas da boa vontade, e obras de conservação, de manutenção, coisas simples, entendeu? Nada grandioso.
0: Perfeito. Agora, o Paulo Roberto, quando eu falo de moradores também, como é que tem sido o papel? A comunidade está 100%, 100% é ótimo, né? É ótimo. 100% consciente do papel que cada um exerce para a manutenção desse selo da Bandeira Azul?
2: Amaury, eu não diria 100%, mas na própria reunião, os resultados apresentados mostram que, ao longo do tempo, por exemplo, a quantidade de lixo produzido na praia reduziu drasticamente, né? Temos um problema grave lá, que é a questão do coco, né? Que é um lixo complicado, que é pesado, o recolhimento não tem sido legal, enfim, faltam programas, mas a comunidade vem colaborando. E a gente tem que ser justo, a questão do ordenamento melhorou muito através da fiscalização de posturas, da guarda marítima. Esse é o ponto mais positivo que nós podemos destacar em relação ao poder público.
0: Perfeito. Bom, e o que é que a gente precisa saber mais dessa reunião e de futuras ações aí, Paulo Roberto?
2: A gente precisa de uma atuação mais efetiva da Consercaf e da Secretaria de Mobilidade Urbana e programas específicos para atender a comunidade pesqueira ali do Peró, que eles alegam que eles não são assistidos, precisam de coisas simples, então é preciso de melhor atendimento. E foi reclamado também o zoneamento da área de esporte. O pessoal do esporte reclama da ausência do poder público lá no Peró, nessa área de esporte.
0: Muito bem, beleza. Aqui, e os turistas, a galera que aluga os apartamentos, as casas aqui no Peró, eles também têm um papel importante nisso, né? Até porque alguns não tomam conhecimento das normas, né, dos critérios, alguma coisa assim. Como é que tem convivido com os turistas?
2: A maioria, depois que a Bandeira Azul chegou, a qualidade do turista, a quantidade de turistas de outros estados, até de outros países, melhorou muito. E essa questão, quando eu falo da falta da maior atuação da mobilidade urbana, é justamente isso, é sinalização turística e de trânsito, que as pessoas que não conhecem ficam desinformadas. Essa é uma reclamação antiga nossa. E a informação que chegou é que existem as placas e falta alguém para colocar. Então, são coisas simples que a gente precisa ter. E as secretarias municipais de Cabo Frio atentem pela importância da Bandeira Azul, não só para o Peró, mas como para a cidade como um todo, né?
0: É como um chamariz turístico, né, cara? Porque ter o selo de Bandeira Azul significa qualidade, significa, né, cuidado com a natureza, enfim. Paulo Roberto,
2: exato.
0: Meu irmãozão, quer falar mais alguma coisa, Paulo?
2: Sim, Amorim, eu gostaria. Temos notícias boas também, né? Temos notícias boas. Essa semana a comunidade de Peró foi chegando a boas notícias, partido publicamente do prefeito. Instalação de câmeras de monitoramento na praia e na Praça do Moinho já estão instaladas. Isso já é fato, já aconteceu. O prefeito inaugurou a reforma do posto de saúde do Peró, que está funcionando bem. A comunidade apenas pede a presença apenas de uma ambulância, pelo menos na alta temporada. Ele anunciou também a reforma da Praça do Moinho, que é a nossa principal área de lazer, é uma reivindicação muito antiga da comunidade. E disse também que vai melhorar o asfalto, né, as condições do asfalto nos acessos ao Peró. Então, se tudo isso acontecer, o Peló vai ficar, como diria o antigo prefeito, a busa de Cabo Frio. A comunidade ficou muito satisfeita com essas notícias.
0: Perfeito. Um grande abraço, meu irmão. E o nosso tricolor, depois da Copa, vamos arrebentar com o Hulk, né?
2: Vamos.
0: Ou o Hulk vai arrebentar com nós.
2: Vamos guardar. A expectativa é boa.
0: É boa, né? Tomara, meu irmão. Grande abraço, Paulo Roberto.
2: Grande abraço, muito obrigado.
0: Valeu, tá aí, olha, nosso Paulo Roberto. Paulo Roberto foi chefe de reportagem de redação do Jornal Globo durante anos e anos, né? Muito bem, pessoal, 8 horas e 54 minutos. Mandar um abraço, Kleber Nogueira, cadê você? Ontem ele mandou, olha só... O que é isso aqui, Luciano? Léo, tu conhece isso, Léo? Deixa eu mostrar aqui. Olha só, um negocinho, é um rótulo vermelho. O que é isso aqui? Ontem ele falou, tô me preparando pro jogo do Brasil. Será que é um chá de camomila? Ah, não, é de erva cidreira, porque tem uma torradinha com queijo aqui também, olha lá. Eita, meu amigo Kleber, um grande beijo, meu irmão. Fica com Deus, hein? Vamos lá. Então, pessoal, é isso. Nossa primeira parte do programa já está completa. A gente está sem o William, né? Mas daqui a pouquinho ele vai estar chegando, tá? Você, meu querido irmão, até às 11 horas e 15 minutos a gente vai estar aqui, né? Falando, trazendo as notícias, trazendo as informações para você, meu amigo, para você, minha amiga, que está aqui na 97,7. E olha, eu quero, lamentavelmente, né, trazer uma notícia triste. Tá a foto aí, Léo? Tá a foto aí? Mostra, Léo, a foto desse ex-presidente do Paróquia. Olha esse cidadão aí. Muito, muito... Poxa, teve no programa aqui quase sempre nosso Jessé. A gente, infelizmente, tá trazendo a informação do falecimento Jessé Correia de Menezes Filho. Caraca, meu Deus do céu. O Jessé foi um cara sempre dedicado à música. Pai, a família dele, né? E a gente está aí, meu irmão, anunciando o falecimento deste cidadão de Cabo Frio, o presidente de honra do Paróquia. O homem que, né, o Jessé estava morando em São Paulo, estava se tratando, né, tratando da saúde. E infelizmente nós anunciamos aí uma perda realmente, sabe, irreparável.

0: festa de abertura, sem, né, absolutamente nada, porque é um momento de muita tristeza para todos nós, a gente perder Jessé. O último carnaval, né, aliás, o Jessé esteve presente ali no paróquia, sentadinho na cadeira dele, acompanhando do jeito que ele podia, né, o carnaval, um bloco que ele ajudou a construir, que ele ajudou a manter, que ele ajudou a fazer a história do paróquia. E Jessé tem a sua própria história. Jessé escreveu com letras maiúsculas a sua história, a sua passagem pela crosta terrestre. Jessé é um iluminado da música, cara. Bichinho trocava instrumentos com uma facilidade, né? Então, nossas condolências aos familiares, nossas condolências à Nádia, a esposa, a escudeira, né, do nosso Jessé. A você, Nádia, um beijo imenso, muita força. Você, esse tempo todo, né, que Jessé teve em tratamento, você esteve ao lado, você esteve do ladinho dele, dando toda a força. E a gente quer mandar um beijo aí para Jéssica e o Yuri, são os filhos de Jessé. Jéssica, Yuri, seu pai nos honrou com a sua, com seu comportamento, com seu talento. Então o programa começa, infelizmente, dando esta informação. A você, meu irmão, que está conosco, nosso muito obrigado. E repito, a todos os familiares de Jessé, vocês sabem o quanto Jessé era querido por todos. Nossas condolências aos amigos. Assim que tivermos maiores informações sobre velório, sobre enterro, nós traremos para vocês. Um bom dia e que Deus esteja sempre conosco.
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0: Muito bem, estamos de volta. Eita, ó, esse é o céu de Cabo Frio, meu amigo. Nesse momento aí, olha, nublado. Daqui a pouquinho a gente vai ter aí... rapaz, a gente vai ter aí a previsão do tempo, né? O nosso Márcio Sorém chegando aqui já já pra gente conferir como é que vai ficar esse tempo por aí, tá? Vamos lá, vamos seguindo por aqui. Olha, eu tô aqui com o Anderson Carvalho, né? Já já a gente vai bater um papo. A gente tem aí uma exposição no Palácio das Águias, né? São alunos do teu ateliê, o Anderson. Bom dia, já já a gente vai bater um papo, tudo bem? Você tá de preto, hoje é dia da gente sair de preto, né? Fala no microfone aí, por favor.
1: Hoje a gente combinou de vir de preto.
0: É, pois é, tamo aí, ó. E a situação do Brasil nem tá, né, escura, tá? Clareada, né?
1: Estivemos acompanhando o céu hoje, meio nublado.
0: É verdade, acorda já assim, né? Vamos ter uma exposição que começa quando?
1: Começa sábado, dia 4, mas não vai ser no Palácio, vai ser no Cáritas.
0: Ah, vai ser no Cáritas?
1: Isso.
0: Não é no Palácio das Águias, então?
1: Isso, será no
0: Cáritas.
1: Então
0: deixa eu corrigir aqui. No Cáritas, a Casa de Cultura José de Dome, né? Muito bem, já já vamos bater um papo então, né? São obras inéditas?
1: Todas obras inéditas, todas feitas pelos meus alunos. Somos 5 professores na realidade e todos os ateliês são envolvidos com isso. São cerca de 40, 50 alunos que participam da exposição.
0: Perfeito, já já a gente bate um papo, tá bom? Perfeito. Seja bem-vindo.
1: Obrigado.
0: Já tomou café não, né?
1: Hoje já foi, obrigado.
0: Já foi, eita, se salvou do nosso. Aqui, 9 horas e 11 minutos. Leonardo, mostra a baleia aí, Leonardo. Presta atenção, pessoal, a gente correu aqui para Iaci, né? Ela que está aí acompanhando toda essa avalanche de baleias, cara, na bênção aí, ó. E a gente convocou a Iaci para falar para a gente, ó, estão vendo aí, ó, esses vídeos aí do Marcelo Gá, a baleia saltando, né? olha só como é que ela sai da água inteirinha, né? E aí a gente está na curiosidade aqui, Iaci. Bom dia, meu amorzão, mais uma vez aí, muito obrigado por atender a gente, tudo bem? Seja bem-vinda.
2: Prazer estar contigo mais uma vez.
0: Beleza, e Iaci, como é que estão? Baleia demais aqui no Mar do Cabo, hein, ô Iaci?
2: Ah, tem, né, agora é o mês com mais avistamento, que é junho e julho.
0: Uhum.
2: Tem muita baleia por aqui.
0: Agora, então, e essa temporada dura até quando?
2: Essa temporada dura até setembro.
0: Uhum.
2: Até setembro a gente tem bastante animal.
0: Aqui, conta pra gente. O que é? A gente sabe que o rabo da baleia é a impressão digital delas, né? O que que significa essa movimentação? Olha só, olha esse salto, cara. O que que significa isso? É diversão? É para tirar o que está agarrado no corpo dela? O que que significa esses saltos e essas danças que elas fazem, hein, Iaci?
2: A baleia de Bate, ela é conhecida como uma espécie bem acrobática, né? E assim, a gente tem diversos estudos que tentam entender quais são esses comportamentos, né? Então, os saltos, eles podem estar relacionados tanto à comunicação, porque o som, ele se propaga bem na água, né? Então, elas podem estar usando para se comunicar com outro animal que está mais longe. A gente vê bastante comportamento desse aqui em Arraial, em animais solitários, geralmente, ou em duplas, né? Pode ser uma interação social, pode ser para remover parasitas, né? Ou ainda outras funções assim que a ciência ainda não compreende muito bem, né?
0: Uhum.
2: Para o que para a gente pode ser uma demonstração assim de alegria, mas na verdade a gente não sabe ao certo quais são as emoções que estão associadas aos comportamentos.
0: Olha só.
2: Mas pode ser cortejo, pode ser uma situação competitiva, né? Mas a gente não vê muito saltos em grupos. Então, geralmente é indivíduo, um animal ou dois.
0: Ah, entendi. Geralmente. Aqui nesse caso ali são duas, ó. Uma Está aparecendo uma em seguida da outra ali. Agora, é verdade, em grupo você não vê, né, isso aí, essa situação. E quando os golfinhos estão junto com elas? Ou elas estão juntas com o golfinho?
2: Eu não sei se você lembra quando uma vez você me ligou no ano passado, eu estava lá no Mirante, e a gente teve um grupo de jubates que foi perseguida por golfinho. E os golfinhos estavam perturbando as jubartes, assim, e elas tentavam saltar, se livrar deles, aí quando essas jubartes passavam, e voltava o grupo de golfinhos para pegar a próxima jubarte e perturbar. Caramba. E a gente apelidou eles de golfinho caramelo. Elas estavam perturbando, e corre atrás da moto.
0: Da moto,
2: aquele... Os golfinhos...
0: Aquele cachorro, aquele saco, né? Lá, olha os golfinhos, vamos sair, aquele bando de chato tá por ali, aí lá vem os golfinhos. Caramba, golfinho caramelo, né? Agora, e assim, e a identidade da baleia está no rabo dela, né? Como é que é isso?
2: Cada animal, cada espécie de cetáceo, ela tem uma identificação diferente. A da baleia jubarte é pelas manchas da nadadeira caudal. Aí, por exemplo, da baleia franca, que é outra espécie que aparece aqui pra gente também nessa época, que também vem fazer reprodução aqui, é pela cabeça. Ela tem umas calosidades brancas na cabeça. Assim. Então, cada espécie de animal tem um tipo de identificação diferente. A da jubarte, a gente pega exatamente essa distribuição de manchas na nadadeira caudal. E a gente usa para saber se ela, para onde elas estão indo. Né? Então, tem animais que a gente já, esse ano, o Instituto Baleia Jubarte, eles até divulgaram um artigo em que eles conseguiram mapear uma baleia que ela saiu do Brasil e ela está na Austrália, ela está no Oceano Pacífico. Então, assim, é bem interessante, assim, como esses animais, a gente acha que eles estão só numa localidade, né? A gente acha que elas vêm da Antártica para o Brasil, do Brasil para a Antártica, mas não, elas percorrem o mundo inteiro. E uma das maneiras que a gente conseguiu perceber isso, além de telemetria por satélite, né, que a gente instala uma anteninha na baleia e segue ela, a gente consegue fazer isso exatamente pela identificação das manchas. E a gente consegue acompanhar também a saúde do animal, quanto tempo ela está sendo monitorada, né? Você consegue... É monitorar a evolução desse animal ao longo dos anos, né?
0: Uhum. Que legal. Agora tem uma outra curiosidade. No dorso da baleia tem um monte de riscado. No corpo da baleia sempre vem um monte como se fosse um arranhão. E tem baleias que tem demais aquilo ali. O que, que é aquilo?
2: Sim, são marcas, né? Assim como a gente tem marcas na nossa pele, eles têm marcas também. Isso pode ser... tanto de interações sociais entre animais, pode ser interação com tubarões, batida em embarcação, são marcas, são cicatrizes que vão fazendo na pele. E a gente usa também essas cicatrizes para monitorar também o animal, né? Tem animais que sofrem cortes bem mais profundos na pele, né? As baleias brancas do hemisfério norte, elas são criticamente ameaçadas de extinção por colisão com embarcação. Então você vê aqueles sucos bem profundos na pele do animal. Então esse também é um indicativo de saúde do animal, né? Do quanto ele está se batendo.
0: Uhum. Tá aí, olha, uma aula sobre baleia, que baleia está em moda agora, rapaz.
2: Tá em voga, né?
0: Eu já sugeri pro Rony, ao invés daquele chapéu, ele botar. Ó, eu chamei aqui da baleia, eu chamei o rabo da baleia. Mas o nome é nadadeira caudal, tá, pessoal? Você viu aí assim falando. A identidade tá no rabo, não, é nadadeira caudal. E aquelas laterais, são o quê?
2: Peitorais.
0: Peitorais, nadadeiras peitorais.
2: E também é um comportamento que a gente observa geralmente em duplas, assim. Em duplas, elas rolam, elas fazem rolamento, assim. Elas vão girando na água, rolando, batendo a nadadeira peitoral. Uhum, é bem bonito.
0: O que aconteceu agora, estamos vendo ali, ó. Ela dando um salto, girando e batendo a nadadeira lateral. E assim que...
2: E elas olham para o drone, né?
0: Hein?
2: Elas olham para o drone, elas giram para olhar para o drone.
0: São as exibidas, né? Aí, olha, que legal, que bom. E assim, olha, meu amorzão, muito obrigado por falar conosco. As baleias aí, as réplicas de baleias já estão instaladas nos locais todos definitivos. Tá tudo certinho, né?
2: A gente está instalando ainda, a gente está em processo. Mas vai estar tudo pronto aí para os próximos meses.
0: Tá bom. Opa, peraí que eu tô com um artista plástico aqui. O Anderson Carvalho, ele quer te fazer uma pergunta. Vamos ver se você vai ouvir,
2: Sim.
0: senão eu falo por aqui. O Anderson, fala, Anderson.
1: Olá, bom dia, Iaci.
0: Tá dando para ouvir? Tá dando para ouvir, Iaci?
2: Tá bem baixinho, Mauri. Eu acho que
1: Tá,
2: vou precisar
1: vou
2: da
1: falar um
2: sua
1: pouco mais
2: ajuda.
1: alto.
0: Tá,
1: fala. Esse monitoramento de vocês tem quanto tempo aqui e há quanto tempo vocês conseguem ver as baleias se repetindo a vinda aqui? Há quantos anos elas estão repetindo a vinda?
0: Deu para ouvir?
2: Não, Mauri, é o seguinte.
0: Essas baleias, elas já são, já passaram por aqui outras vezes, né? E quanto tempo, quanto tempo é isso? Quantos anos é? Você tem essa medida? Você tem esses dados?
2: A gente sempre que a gente pode, a gente faz a fotoidentificação da nadadeira caudal, né? Exatamente para a gente entender de quanto em quanto tempo esses animais passam por aqui. A gente tem avistamentos que estão acontecendo regularmente, né? O projeto ele acontece desde 2023 e a gente já teve diversos avistamentos do mesmo animal aqui, né? Dos mesmos animais, foram mais de um. Mas a gente depende realmente da gente conseguir que ele vire, para a gente conseguir ali dar sorte do momento de fotografar a foto ID dele, né? A caudal, para a gente poder fazer essa correlação, né? Dentro tem um site internacional que ele busca só isso, né? Que chama Happy Whale. E a gente consegue fazer esse acompanhamento do animal. Mas a gente precisa dar sorte de conseguir pegar a foto da nadadeira.
0: Perfeito. Iaci, obrigado, meu amorzão. Fica com Deus.
2: Nada, Maurício, também.
0: Valeu. Tá aí a
2: Obrigada.
0: Iaci da Funtec, né? Daqui da Fundação de Meio Ambiente aqui de Arraial do Cabo, falando sobre isso. Sabia como é que você chamava o rabo da baleia? Hein?
1: Rabo da baleia,
0: Rabo da baleia,
1: nunca
0: né?
1: chamei
0: É.
1: de.
0: Nadadeira caudal,
1: Nunca
0: viu?
1: chamei de nadadeira
0: É,
1: caudal.
0: olha a nadadeira caudal dela, bonita, né? Epa! Já ia falar uma besteira aqui, mas melhor ficar calado.
1: Melhor segurar.
0: É, melhor segurar, porque eu vi um amigo meu falando da nadadeira caudal de uma vizinha dele, cara. Eita! Aqui, Anderson, fala com a gente aí, meu queridão. Dia 4, então, vamos ter uma exposição. Como é que chama a exposição?
1: Local de conforto.
0: Local de conforto. Vai ser no Cáritas, né? Eu tinha falado que era no Palácio das Águias, mas é no
1: No Cáritas,
0: Cáritas.
1: isso.
0: Você tem um ateliê, né?
1: Tem um ateliê ali na Rua das Vans. É um ateliê todo de madeira e
0: 25
1: vidro.
0: de março,
1: 5 de
0: de
1: dezembro,
0: dezembro,
1: Natal.
0: março.
1: Acho que ela mudou de nome há pouco tempo, mas tem
0: Tem
1: antigo.
0: nome de pessoa
1: Agora tem
0: agora, né?
1: nome de pessoa, mas ninguém chama, continua chamando.
0: É, Rua das Vans.
1: Ou os mais antigos chamam de
0: Da
1: antiga Rua da
0: Feira.
1: Feira.
0: É, Rua da Feira, Rua das Vans, enfim. Aqui, e essa exposição, os trabalhos são de quem?
1: É uma exposição coletiva, então são dos professores do ateliê e dos alunos. São cerca de 50 alunos que vão expor dessa vez.
0: E me fala, essa obra é o quê? É abstrata?
1: Não, a gente trabalha com figurativo.
0: Figurativo?
1: E aí, a gente chama de impressionismo clássico. Eu não gosto de trabalhar com os alunos com uma técnica minha. Eu gosto de ensinar o aluno uma técnica. Então, eu te explico o processo artístico para ele e não quero que ele me copie em momento nenhum. Eu acho que cada um tem seu estilo. Eu vou explicar o processo e você vai trabalhar do seu jeito. Eu deixo essa naturalidade dos alunos. Para quem for na exposição, vai ver que os alunos são, as obras são bem individuais. Você não consegue olhar e falar, esse aqui é aluno do Anderson, esse é aluno do Gustavo,
0: Não tem uma
1: da Lara.
0: característica.
1: Não. A gente deixa bem livre, porque eu acho que eu tenho que ensinar para ele é o processo. Depois do processo entendido, ele não precisa mais de mim. Então, o meu intuito é que ele não precise mais de mim em um momento, e ele vire o artista por si só, e daí ele siga com as suas próprias pernas.
0: E ele então cria o seu
1: Isso,
0: próprio
1: eu ajudo a
0: estilo.
1: criar o estilo. A gente vai apresentando obras técnicas. No ateliê hoje são pelo menos as 6 técnicas a serem ensinadas. Todos começam no desenho, no grafite, e depois a gente vai passando para técnicas coloridas no papel, tipo lápis de cor, aquarela, guache, o nanquim, que não tem cor, mas é uma da técnica de pintura.
0: Você trouxe algum trabalho para a gente ver aí?
1: Não trouxe, eu não sabia que poderia trazer, eu acabei não trazendo.
0: Não é, mas de foto.
1: Trouxe fotos.
0: Tem imagem? Cadê?
1: Tem umas imagens.
0: Vamos lá, mostra aí, Léo. Mostra para a gente essa
1: esse aí. Essa é uma foto que eu tirei com meus filhos na Praia do Forte. É, foi um noturno, a gente estava passeando lá, isso foi um óleo sobre tela. É, eu acho que todos que eu enviei para vocês aqui foram óleo sobre tela. As outras obras, esse foi o meu, da minha monografia, quando eu fiz Belas Artes. E eu, obviamente, ia puxar a sardinha aqui para Cabo
0: minha
1: Frio.
0: Minha brasa.
1: É, e...
0: Não, brasa para minha sardinha, pá.
1: Brasa para minha sardinha.
0: É.
1: E eu trouxe a Igreja da Passagem, né? Esse aqui foi o do Cotidiano. É, eu e os professores, nós fizemos uma exposição. Esse aí sou eu dando aula no... num dos colégios aqui, que eu dou aula no Menino Jesus.
0: Mas você... mas você é do quadro de professores?
1: Sou do quadro de professores, professor de arte.
0: Arte, professor de arte.
1: Eu sou formado em História e Belas Artes, então me habilita. Esse é o interior do ateliê, e eu quis homenagear a minha família ali, cada um tem uma obra, ou os mais próximos, uma das obras, cada obra da parede...
0: Tem muita gente na família que faz isso também, que é artista?
1: Minha irmã é uma pintora maravilhosa, eu sou muito puxa-saco dela. E minha mãe, na década de 80, começa a pintar em parede, em quadros. E minha avó, e aí começa minha carreira artística, digamos assim. Eu criança e
0: você
1: eles
0: é de
1: incentivando.
0: Onde?
1: Sou daqui de Cabo Frio.
0: Daqui
1: sou
0: de Cabo Frio mesmo?
1: Isso. Minha família, minha mãe, meu pai é campista. Minha mãe veio de São Pedro. Minha mãe é família tradicional de São Pedro. Quem conhece, antigo de Cabo Frio, é o pequeno Pereira. Ele era curandeiro ali em São Pedro, perto da base. E aí ela veio.
0: Que legal, aí você artista, que legal. E todas essas obras aí, essas são suas obras?
1: Essas são minhas obras. Essa foi, a gente fez uma exposição e essas obras é como se fosse um dia, o meu dia, desde o café da manhã até o final do dia. Então eu tenho o cafezinho à tarde no ateliê, e esse é uma visão que nós temos da pia lá no ateliê, e eu brinquei, botei o cafezinho. Vai ter o café da manhã, que eu tomo normalmente com a minha mãe, ela assistindo missa, eu coloco o celular ligado na missa, na mesa. E ao passar do dia, o almoço, o café... E o almoço eu também quis trazer Cabo Frio.
0: É um dia na vida do artista.
1: Isso, esse foi um dia. Foram três artistas, cada um levou de um jeito.
0: É um bolo que tem ali do lado?
1: Do ladinho ali é a pia de lá. Ela é côncava, assim, para baixo.
0: Olha, interessante. Eu achei que era um bolo. O Luciano, que estava ali. É um bolo.
1: Opa,
0: não
1: quem
0: é
1: dera.
0: Um bolo, Luciano.
1: Nesse dia foi só o cafezinho.
0: Só o cafezinho. Aqui, e a exposição, ela fica até quando? Ela começa dia 4 agora e fica até quando?
1: Fica até dia 28. E a gente faz a desmontagem dela para o próximo artista já começar a montagem da dele. Então, normalmente são 30 dias, não são 30, mas seria um mês.
0: Quantas obras você vai estar expondo lá?
1: Até agora são 47, a última contagem que nós fizemos.
0: 47? Isso. Que legal, que bom. Vai estar disponível para venda?
1: A maioria vai estar disponível para venda. Como nós temos crianças também, os pais, obviamente, não querem vender as obras dos filhos. Mas todas as que são dos professores, os alunos mais velhos, estão à venda.
0: Deixa eu te mostrar. O Alisson, me traz esse quadro aí que está do teu lado aí, por favor. Esse do animal aí. Esse quadro, ela não tem mais 9 anos. Ela já é um pouco, já está um pouco mais de mais idade. Eu vou te mostrar. Eu fiquei impressionado com o trabalho de uma menina de 9 anos de idade, Anderson. Ela é filha do Dr. Alfredo Crescêncio, o oftalmologista. Olha esse trabalho, cara.
1: Nossa, 9 anos, feito em casa sozinha.
0: 9 anos.
1: Parabéns.
0: 9 anos, e ela trouxe, e ela me deu de presente. Me permita aqui na tua frente, espera aí.
1: Muito bom trabalho.
0: Aqui, ó. Frisando aí, Léo. Olha só. Esse não é impressionante?
1: O trabalho dela é excelente para a idade que ela
0: tem. Como é que uma menina de 9 anos... E tem outra ali. Tem um outro quadro ali que também não é animal, não. Mas olha que coisa fantástica isso, não é não?
1: Trabalho muito legal. A criança, ela é muito espontânea. É uma coisa que é muito boa. Eu não sei se eu gosto, não sei da faixa etária, não sei te dizer qual a maior faixa etária melhor para dar aula. Porque a gente tem as crianças que são espontâneas ao extremo. Eu não gostei disso.
0: E criativas, né?
1: Criativas ao extremo. É, por isso que eu não gosto de impor nada aos alunos, eu gosto que eles criem. Eu acho que isso é muito interessante. Ah, muito senhor, legal, muito idade, bonita, né? O pessoal da terceira idade, eu acho legal, porque eles já estão com a vida definida, né? Então eles já têm uma outra pegada, sabe, né? Um outro olhar.
0: Caramba, obrigado. Mandar um abraço para o doutor Alfredo Crescêncio, oftalmologista, parceiro, companheiro aqui do programa.
1: Neto, né? É neta?
0: É, não, é filha dele. Filha,
1: parabéns.
0: A Valentina. É, a Valentina hoje já deve estar, ela tinha 9 aí, isso aqui já tem mais de 4, 5 anos aqui, já está com os seus 15, 16 por aí. Né? Ah, Valentina, manda mais uma obra mais recente aí para nós. Anderson, então tá aí, meu amigo. Você quer divulgar mais alguma coisa? Vamos a partir do dia 4, horário normal, né?
1: É, eu chego às 2, pelo menos estou marcado, eu inicio às 2, mas o espaço ele fica aberto, acho que desde as 10 horas, amanhã já começa. Já vai estar tudo exposto.
0: Uhum.
1: Eu vou fazer uma abertura com os alunos lá esse horário. A gente vai entregar esse certificado. E eu gostaria que vocês conhecessem os estilos dos alunos, que eu só acho que são grandes novos artistas, né? Que os espaços de Cabo Frio sejam abertos para esses novos artistas. Eu gosto muito de fazer a exposição coletiva, que eu acho que é uma iniciação aos novos artistas de Cabo Frio. É, eu tenho, graças a Deus, alguns alunos que já são professores e mestres aqui em Cabo Frio, então eu acho isso muito interessante, indico esses meus alunos sempre que posso. Alguns vão até a casa, porque muitas vezes a pessoa não tem condição de ir ao ateliê, né, de sair de casa e ir até lá. E eu tenho alunos que dão aula particular em casa, eu adoro dar essa indicação, acho que o crescimento do aluno é... Já ensino. Eu dou aula desde 2001 ali na Rua das Mães, então já são 25 para 26 anos já. Já tenho crianças que são adultos que frequentam o ateliê para conversar.
0: Nossa.
1: A conversa de arte já.
0: Que então, bom. Já.
1: Outros em faculdade, isso é muito importante para mim também.
0: Meu amigo, tá aí, olha pessoal, esse é o Anderson Carvalho. Você fez a Belas Artes do Rio de Janeiro,
1: sim,
0: né?
1: Eu fiquei indo e vindo constantemente.
0: É mesmo, cara?
1: Eu
0: não ficava semana, não?
1: Não conseguia, porque eu já tinha, quando eu fui, eu tinha terminado história, antes de faculdade de história, eu comecei a dar aula de desenho antes do final dela. E aí eu falei, cara, não vou conseguir dar aula de história. Isso aqui é minha vida. E aí eu fui fazer a prova meio que, vou fazer por fazer. Aí acabei passando e comecei essa minha peregrinação de...
0: Tá vendo? Mudou tudo na tua tudo. Vida, né?
1: Foi um caos inicial.
0: O rumo, né? Você, ela aqui mudou, né?
1: Não, e tudo hiper tranquilo, hiper centralizado, porque tudo já estava, o ateliê já estava pronto, tudo certinho, já com vários alunos. E aí, de repente, o cisma de fazer a faculdade. E aí eu começo, durmo 2 noites lá, fico 3 dias e volto. É, muita conversa com o professor para me liberar de faltas, para conseguir passar. Porque muitas vezes tem que fazer 3 dias na semana e um dia eu tinha que faltar quase todos os dias. O professor me cobrava bem mais por isso, mas faz parte também, acho que faz parte.
3: Valoriza, né?
1: Valoriza.
3: A formação valoriza o currículo.
1: Sim, eu... Eu passei os perrengues de adolescente já adulto, casado, mas eu ficava no alojamento lá, então assim, foi maravilhoso. Com todo o sofrimento, foi maravilhoso. A faculdade em si é algo que eu indico todos os alunos, falo, faz. Mesmo que não quer fazer belas artes, vão fazer arquitetura, designer, eu falo, faz, porque é um outro olhar. São vários mestres falando com você e isso é maravilhoso.
0: Perfeito. Anderson Carvalho, meu querido. Então, muito obrigado.
1: Eu que agradeço.
0: Tudo de bom, tá? Sucesso. E fica o convite, tá, pessoal? No Cáritas, a partir do dia 4, a exposição...
1: Do... Olha, eu esquecendo o nome dela.
0: O nome é... Você acabou de...
1: Local de conforto.
0: Local de conforto, tá vendo? É tão confortável que a gente esquece.
1: Acabei, né? Relaxando demais.
0: É isso aí. Tá bom? Então, prestigie. São alunos do Anderson, são... filhos da região, aqui da cidade, e a gente deve prestigiar sempre, né?
1: Agradeço muito.
0: Obrigado, meu irmão.
1: É isso, eu que agradeço o espaço. É, o local de conforto não é somente sobre um local, são pessoas, são momentos, e terão textos que explicarão a visão do artista, mas eu acredito que todos vão ter uma visão própria do espaço.
0: Valeu, brigadão, tá?
1: Eu que agradeço, tudo de bom.
0: Pessoal, deixa eu confirmar a hora, 9 horas e 33 minutos, está na hora de eu falar da drogaria A Verdinha. É, você sabe que a Verdinha é a do povo, a original do povo, não é isso? E olha, a Verdinha agora tá divulgando aí, olha, tá vendo esse QR Code? Pois é, nesse QR Code você tem todos os endereços e todos os zaps das drogarias A Verdinha. Tá bom? Então, venha, tem aí, ó. Se você pode pedir de qualquer bairro, ela entrega onde você quiser, onde você estiver. Ok? Drogaria A Verdinha, essa é do povo. Luciano, vamos falar de uma coisa triste, né? Mas depois eu falo de uma outra situação. Eu estou aqui com a Fernanda Carriço, jornalista, escritora, ex-presidente do Paróquia, que ontem, infelizmente, né, comunicou para nós, foi a Fernanda que me comunicou, do falecimento do Jessé. E eu já falei tudo que tinha para falar do Jessé na abertura do programa e gostaria de falar com você, Fernanda Carriço. Você que acaba um ciclo, né, aqui no Paróquia, você que teve à frente do Paróquia durante esses últimos anos, Jessé foi um dos pilares, né, do Paróquia. E a gente perde Jessé, dona Fernanda. Jessé estava em tratamento em São Paulo há algum tempo. Como é que vai ser? Já temos maiores informações aí sobre enterro, velório, hein, Fernanda? Bom dia, meu mozão. Desculpa, a gente está começando o dia com essa notícia horrorosa, né?
4: Oi, Amauri. Bom dia a todos. É muito triste, né, Amauri? É muito triste. Eu estou realmente... triste demais, porque o Jessé Menezes foi uma figura ímpar, não só no Paróquia, na cultura da cidade de Cabo Frio, mas na minha vida, né? Porque eu aprendi, digamos assim, a amar o Paróquia através do Jessé. Eu, quando me mudei para Cabo Frio, em 2011, trabalhava aí no programa, eu conheci o Jessé aí no programa do Amauri, indo falar do Paróquia, indo pedir ajuda, e eu acabei desenvolvendo uma amizade com ele, me coloquei como voluntária para ajudar na assessoria de imprensa, e que eu, né, do lado direito de Jessé, eu comprei as últimas brigas com ele, ia atrás de banheiro químico, ajuda financeira, então eu fiz tudo o que eu podia pelo Paróquia, e o Jessé me ensinou isso. Então eu tenho certeza que quando eu assumi a presidência do Paróquia, quando eu resgatei o Paróquia, né, porque o Jessé, em tratamento de saúde, teve que se mudar para São Paulo, e aí o Paróquia, né, deu uma morrida ali, e quando eu peguei o Paróquia, muito do meu sentimento era com relação ao meu amigo Jessé, porque eu não achava justo, diante de toda a luta que ele teve, que o Paróquia morresse. Então, eu tenho um sentimento muito especial de gratidão pelo Jessé, porque foi ele que me proporcionou, abençoou a estar na presidência do Paróquia. Em 2025, o Paróquia homenageou ele, Amauri, e ele veio de São Paulo, e foi muito emocionante. Ele me agradeceu muito, a gente fez o carnaval Viva Jessé, ao mestre com carinho, e foi muito bacana. E ele também viu o renascimento, a retomada da tradição do Papai Noel do Paróquia, que eu fiz, se eu não me engano, em 2024, e ele veio também, estava muito feliz. Então, assim, a gente hoje se despede do nosso eterno presidente de honra, do nosso grande maestro Jessé Menezes. E é um ciclo que se fecha e ele não pode ser esquecido, ele tem que ser reverenciado por essa cidade, porque se não fosse ele, a gente não teria hoje o Paróquia com 55 anos de vida, Amauri.
0: Verdade. E pai, e já a família toda também, né? A gente já tem, Fernanda, a gente já tem informações aí, porque ele estava em São Paulo, ele estava se tratando em São Paulo. O que a gente sabe?
4: Ele estava morando em São Paulo.
0: O corpo vem para cá.
4: Isso, Mauri, a gente ainda não tem as informações, a gente está resolvendo os procedimentos burocráticos desse translado e ainda não tem, mas assim que eu tiver... Eu estou organizando isso com a Nádia, né, a esposa dele que está lá em São Paulo. A gente está vendo tudo o que tem que ser feito. E assim que eu tiver informações, eu vou comunicar para toda a imprensa.
0: Tá bom.
4: Mas vai ser no cemitério Santa Isabel, tá bom?
0: Uhum. O enterro, né? O velório, a gente não sabe ainda que local, né?
4: Na capela. Deve... Inicialmente, a maioria na capela. Inicialmente é na capela.
0: Tá bom. Se essa merecia, tá, tá num salão desses, de uns clubes desses, de um dos nossos clubes aí. Né? Enfim.
4: Ele merece muitas homenagens, a Mauri. Ele merece muitas homenagens.
0: É, e pois é, Fernanda, eu vou até depois, numa outra hora, eu vou falar contigo, porque você também vai receber uma homenagem em vida, graças a Deus, né? E a gente fala disso numa outra hora, tá? Essa aí é a Fernanda Carriço, a nossa querida Fernanda, intrépida, guerreira, destemida, porque estar à frente do paróquia, Jessé teve à frente do paróquia aí durante anos. Não é para qualquer um, né, Fernanda?
4: Não, Maria, não é. E realmente, vou me limitar hoje a falar do meu querido mestre Jessé. Incansável, incansável para defender o paróquia, para fazer com que o paróquia ficasse vivo. Eu lembro de muitos episódios dele. Teve um ano, que eu não vou lembrar qual, que ele me chamou na casa dele, eu fui lá. E ele falou: Fernandinha, eu não tenho nada, eu não tenho um banheiro químico para o ensaio, eu não tenho cerveja para os músicos. Eu olhei para ele, segurei a mão dele e falei: meu amigo, vou resolver. Fui para a Câmara, infernizei a vida dos vereadores para conseguir o banheiro químico, consegui. Eu lembro que a cerveja eu peguei até do meu bolso e comprei. E a gente lutou muito, o Jessé lutou muito, sabe? E não tem como a gente separar a importância cultural dele para essa cidade, da existência dele. Foi uma grande existência, eu sou muito grata. E a Mauri, muito obrigada pelas palavras com relação ao Jessé. Você também sempre foi um grande amigo do paróquia, sempre abriu o programa para o Jessé sair, foi aí que eu conheci ele. E muito obrigada também, a Mauri. Hoje a gente despede do nosso querido Jessé Menezes, a quem a gente deve muito, a cultura dessa cidade deve muito a ele. Então a gente merece, ele merece com que a gente homenageie ele de todas as maneiras, Amaury. E que descanse em paz, meu querido amigo Jessé.
0: Isso aí. Um beijo, Fernanda. Obrigado.
4: Um beijo, Amaury. Só mais uma coisa, eu acho que é importante também, eu queria desejar meus sentimentos, meus mais sinceros sentimentos a todos os familiares e amigos do Jessé Menezes. Um beijo, Amaury, fica com Deus, tá?
0: Valeu! Tá aí, olha, essa Fernanda Carriço, né, a gente falando desse momento triste, né, pra nós de Cabo Frio, né, pra nós. Jessé tava quase toda semana aqui no programa, toda sexta-feira, no Botequim do Amaury. Era como paróquia, era como Santa Helena, era como, nossa, era como cidadão cabofriense, preocupado com, né, com as coisas. E é isso. Perdemos Jessé. Jessé agora vai animar ainda mais aquela turma que está lá em cima, né, junto lá com o nosso pai, o nosso criador. Jessé, problema sério de saúde, né, e infelizmente está aí. A gente, como a Fernanda falou, a gente não tem ainda os detalhes, né? Mas a princípio o enterro será no cemitério de Santa Isabel, aqui no Portinho, e provavelmente velório também numa das capelas mortuárias, né? A gente podia, o pessoal ali da Associação Cabo Friense, do Santa Helena, que Jessé foi um dos músicos mais atuantes aqui no Santa Helena, abriu o salão do Santa Helena para o velório de um dos honrados membros, né, da banda, de tudo. A gente vai para o intervalo, tá? A gente está indo para o intervalo e a gente volta daqui a pouco.
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0: Muito bem, estamos de volta. Agora são 9 horas e 49 minutos. Tamo junto, meu amigo. Vamos até as 11 horas e 15 minutos. Você que está acompanhando a gente aqui pela Ondas FM, o nosso muito obrigado pela tua companhia, viu? Muito obrigado por você estar juntinho conosco. A gente tem aí, o William Rodrigues chegou, está por aqui o nosso amigo, tá? Daqui a pouquinho a gente vai trazer as informações aí, tá? O William está com aquela coluna daquele jeito, meu irmão. Eita! Né? E você, meu amigo, então, o Leonardo, mostra aí. Tem um vídeo do Dr. Serginho, prefeito de Cabo Frio, falando sobre um posto de saúde que será entregue aqui no segundo distrito, aqui em Tamoios, em Unamá. Tá? Vamos dar uma conferida? Está aí já no ponto aí para a gente mostrar, prefeito, que está anunciando, né, essa entrega desse posto aqui em Unamá. Vamos dar uma conferida então, prefeito? Fala aí, entregando hoje.
1: Olha, desejando um bom dia a todos os ouvintes. Olha, já inauguramos dois postos essa semana, Cabo Frio está em movimento. E hoje, às 11 horas, a gente está inaugurando o novo postinho azulzinho em Unamá. Quando você vê um muro pintadinho de azulzinho, branquinho, é um posto novinho entregue para a população. São 30 postos em movimento e hoje é Unamá, 11 horas, você é meu convidado.
2: Além da inauguração, tem os atendimentos especiais também, né, prefeito?
1: Certamente, olha, a população sendo atendida na assistência básica, a gente está tratando, na verdade, prevenção à saúde, melhor qualidade de vida para o povo e evitar que a gente precise, obviamente, atendimento na média e alta complexidade.
0: Tá aí, novidade aí do prefeito, que venham mais, tá, Serginho? A gente tá precisando de uma saúde mais presente, de uma saúde, né, mais ativa, né? A gente sabe de todos os esforços, mas ainda temos muitos problemas para serem resolvidos e, com certeza, o Serginho sabe muito bem disso. Vamos dar um pulinho aqui na Porto Alegre? Vamos. 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Muito bem, olha, Gedeão, vamos lá, vamos para Porto Alegre. Tá animada aí a galera ontem aí, então, hein? Mandou ver, Gedeão.
3: Oi, Amauri, meu amigo, isso mesmo. Alegre, chove, né? Tô aqui na localidade, bem diferente. Aqui, né, a rua completa, todo mundo curtindo aí, né, essa vitória expressiva aí da seleção brasileira. Já demos uma volta aqui, né, aquele famoso rolezinho pela cidade de Cabo Frio, trânsito tranquilo, né, só tomar um pouco de cuidado aí por conta da chuva, a gente sabe que fica muitos buracos aí, poças de água, só esses cuidados. Mas, Amaury, mas a notícia que nós temos vem lá de Arraial do Cabo, porque a Prefeitura de Arraial do Cabo está realizando aí, nesse dia 26, o Feirão de Oportunidades. O evento oferecerá serviços gratuitos de saúde, assistência social, qualificação profissional, cidadania, né, para a população ali de Arraial do Cabo. A Prefeitura está fazendo isso aí juntamente ali com a Secretaria de Desenvolvimento Social, né, a 10ª edição da Feira de Oportunidades. O evento vai acontecer na Unidade da Família, em Sabiá, Distrito de Figueira. Começa de 9, vai até meio-dia, reunindo diversos serviços aí gratuitos, como eu falei, voltados à promoção da cidadania, saúde, qualificação profissional e bem-estar da população. Essa iniciativa ela tem como objetivo aí de aproximar os serviços públicos dos moradores, facilitando aí o acesso a atendimentos essenciais e oferecendo oportunidades de capacitação, né, que é o importante, e inserção no mercado de trabalho. A programação contará com a participação de instituições de ensino, universidades parceiras, além de equipes aí das secretarias municipais e órgãos estaduais. Na área de assistência social, serão disponibilizados serviços de cadastro único, atualização cadastral, orientações, benefícios sociais, balcão de emprego, seleção de currículos para aquelas pessoas que têm dificuldade de estar fazendo o seu currículo. Pode ir lá que eles vão fazer o currículo para vocês. Agendamento aí para emissão de carteira de identidade, que é muito importante, e atendimento aí do programa Criança Feliz. Já na área da saúde, a população poderá realizar teste rápido para doenças infecciosas, atualização de caderneta de vacinação, aferição de pressão arterial, medição glicêmica, atendimento de nutrição e também dentista ali, né, para estar cuidando da saúde bucal, além de receber orientações sobre o combate ao tabagismo. O evento contará com serviços também, olha só, de acupuntura e quiropraxia. A Feira de Oportunidades oferece atendimento realizado, atendimento realizado pelo Centro de Cidadania LGBT da Baixada Litorânea, incluindo suporte, assistência psicológica e jurídica. Outro destaque da programação será o espaço Círculo de Beleza, que é promovido aí pela Secretaria de Envelhecimento Saudável, Juventude e Envelhecimento Saudável, com serviços gratuitos de cílios, sobrancelha, tranças e esmaltação e também corte masculino. O público também poderá receber orientações e informações sobre o programa ID Jovem. A expectativa é que a ação beneficie moradores de Figueira e localidades próximas, fortalecendo o acesso a direitos, serviços públicos e oportunidades de desenvolvimento pessoal e profissional, que é o mais importante, meu amigo. Essas foram todas as informações, Amaury, de momento. Vou ficando por aqui, meu amigo. Qualquer nova informação, voltamos aqui ao vivo.
0: Tá chovendo, tá chovendo, tá chovendo, ô.

0: 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Uma chuva fraca, mas chove nesse momento, tá bom? 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
0: A carinha de felicidade dele quando olha pra você, Luciano. Eu fico aquela... Isso é felicidade mesmo, né, William? Eita, ai, tudo bem? Bom dia, William.
2: Bom dia, Maurício.
0: Você sabe que você vê quando você chega, todo mundo sorri, todo mundo fica feliz, não é?
2: Ah, que bom, graças a Deus.
0: Diferente da...
2: Eu particularmente, vou dizer pra você que eu tô muito feliz com a vitória do Brasil ontem.
0: Ah, é por isso que você tá rindo?
2: Eu tô rindo.
0: Não, você tá rindo porque olhou pro Luciano.
2: Aí, Luciano, eu não quero falar sobre o Luciano hoje, não. Deixa passar quieto hoje.
0: É, porque quando a gente olha pro Luciano e ri, a gente pensa na cara de palhaço que ele tem.
2: Você viu que eu tô mudando de assunto, né? Já falei, né?
0: Então bora. Aliás, olha só, os
2: assuntos... Não vou mudar muito, não. Vamos falar assim, você viu que o meu placar ontem bateu em cima? Eu falei o quê? 3-0.
0: E você ganhou o quê?
2: Eu falei, olha, é a redenção da seleção brasileira. Eu falei, não vai dar oportunidade. Não tem negócio de um golzinho, 3-1, 2-1, não. É 3-0. Sem dar chance. É isso aí. E não foi.
0: Parabéns aí.
2: Agora eu vou tentar imaginar assim, o que vai dar na Mega Sena para a gente sair desse buraco, né?
0: Pelo amor de Deus. Aqui, deixa eu te falar uma coisa. Já que estamos falando de futebol. Pessoal, Marquinho Mendes já chegou aqui para a gente bater um papo daqui a pouquinho com o pré-candidato, tá? Falando de futebol, rapaz, a Cabo Friense foi eliminada da Copa Rio.
2: Pois é, Amaury, a Cabo Friense foi eliminada da Copa Rio porque não conseguiu reverter o placar de 3-0 contra o Bom Sucesso lá no Rio de Janeiro. Infelizmente, no jogo daqui, a gente tem ali a foto, né? Essa foto aí, pessoal, é do portal Fonte Certa. A gente agradece aí, foto do portal Fonte Certa, e a gente está mostrando aí exatamente uma cena aí, uma parte do jogo contra o Bom Sucesso. A Cabo Friense, olha, ela está fora então da Copa Rio 2026, o jogo foi terça-feira à tarde aqui no estádio Correião, né, e o tricolor praiano empatou de 0-0 com o Bom Sucesso e deu adeus à competição. A equipe da região dos Lagos precisava, né, como dissemos aqui, reverter a derrota por 3-1 sofrida no jogo de ida, né, lá no campo do Bom Sucesso, né, e estava pressionada aí por esse resultado. Apesar das tentativas ao longo dos 90 minutos, a Cabo Friense encontrou dificuldades em superar a defesa adversária e não conseguiu balançar as redes com um empate sem gols. O Bom Sucesso confirmou a classificação para a próxima fase da Copa Rio. Agora as atenções da Cabo Friense se voltam totalmente para o Campeonato Carioca, Série A2. E atenção, hein? O clube segue na luta pela vaga agora nessa fase que é decisiva da competição estadual. E o próximo compromisso da Cabo Friense, Amaury, vai ser neste sábado, dia 27, às 2h45 da tarde, aqui novamente no Correião, diante do Pérolas Negras. Todo mundo convidado, então, para assistir essa partida, que é considerada fundamental para as pretensões do tricolor praiano na tabela. E a expectativa é de um bom apoio da torcida para manter essa equipe na disputa pela classificação, Amaury.
0: Agora, o William, paga ingresso? Paga ingresso, Marquinho, no jogo da Cabo Friense? Paga, né? Alguma coisa, né? Paga
2: não,
0: ingresso.
2: Eu não,
0: né,
2: tenho essa informação. Não,
0: né? William, vamos lá. Segunda informação aí. Finalmente, a polícia, né, já sabe.

0: sabe as causas, né, da mulher morta em Araruama, né? A mulher que foi asfixiada, grávida, né?
1: Pois
0: o
1: é,
0: o assassino foi preso.
1: É suspeito ainda, né? Mas ele foi preso terça-feira, dia 23, anteontem, né? E ele é também um homem de 24 anos e ele está sendo investigado aí pelo feminicídio dessa jovem de 19 anos. Nós temos. Ali tem a imagem dele, a maioria, a foto dele sendo preso, né? Nessa última terça-feira. E nós temos também a foto da menina, a menina linda, com 19 anos, estava grávida de 2 meses, e o laudo saiu agora recentemente. Ela foi asfixiada, realmente, foi morta aí por estrangulamento. Dela, isso, ela foi morta
0: estrangulamento,
1: por estrangulamento, Amori. Ela estava com uma gestação de 2 meses, né, e foi morta por estrangulamento. Já o rapaz ali, identificado como Samuel Garcia da Costa, era companheiro de Ana Clara Rangel, a vítima do crime ocorrida no último dia 8 de junho, lá em São Vicente de Paulo, no 3º distrito do município de Araruama. Ana Clara foi encontrada sem vida na residência onde morava e o laudo do Instituto Médico Legal apontou que a causa da morte foi estrangulamento. A jovem trabalhava como consultora de moda e cursava pedagogia. A morte causou grande repercussão entre os moradores de São Vicente e da região, né? De acordo com a Polícia Civil, as investigações continuam para esclarecer a dinâmica do crime e todas as circunstâncias do caso. Após aí o cumprimento do mandado, o suspeito foi encaminhado para o sistema prisional, onde vai permanecer ali preso à disposição da justiça, Mauri.
0: Caramba, que doideira. Bom, pelo menos o assassino tá preso, né?
1: Quer dizer, o suspeito, né? O suspeito de ter cometido esse crime. Agora, a polícia tá atrás também das circunstâncias, da motivação,
0: De investigação. Mulher grávida de 2 meses?
1: Pois é, 2 meses, cara. 19 anos.
0: Enfim.
1: Com o futuro todo pela frente aí. Consultora de moda, cursava pedagogia.
0: E ele também, né?
1: Um rapaz de 24
0: anos. 24
1: anos,
0: pô, a vida inteira pela frente.
1: Pois é.
0: Agora tá aí, ó. Ficar preso.
1: É isso, Amori.
0: Valeu,
1: a gente
0: William.
1: Volta
0: obrigado.
1: Daqui a pouquinho com mais informações. 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É só dizer que ouviu o comercial aqui no Amaury Valério, tá bom? William Rodrigues para o programa Amaury Valério. Daqui a pouquinho a gente volta. Notícia o tempo todo.
0: Beleza, valeu, obrigado. Tudo de bom, William. É isso, pessoal. Agora 10 horas e 6 minutos. 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
3: Áries.
0: Olá, deixa eu falar com você, Ariano. Olha, a conversa certa resolverá tudo sem drama, no amor ou numa cobrança financeira, tá bom? O destaque do dia estará na maturidade dos vínculos, na relação íntima também, que vai ganhar mais profundidade e perspectiva de futuro.
3: Touro.
0: Vamos lá, Taurino. Casa, família e decisões de moradia ganharão um tom mais maduro nesta quinta, viu? Será um bom momento para resolver uma questão patrimonial e para fortalecer as bases afetivas.
3: Gêmeos.
0: Dia positivo para fechar um acordo, geminiano, para assinar um contrato, confirmar uma viagem, acertar documentos ou ter aquela conversa que já não poderá mais ser adiada.
3: câncer.
0: Dinheiro, trabalho e valorização pessoal entrarão em foco com perspectivas concretas, hein, canceriano? Aproveite para planejar o orçamento, programar compras, negociar melhor uma proposta ou transformar uma habilidade em ganho concreto.
3: Leão.
0: Decisões afetivas maduras e escolhas pessoais criteriosas, o leonino, marcarão o dia que trará autoestima, segurança nas relações e trocas significativas. Será bom momento para selar um compromisso.
3: Virgem.
0: Uma percepção certeira ou uma conversa reservada ajudará você a tomar uma decisão importante com maturidade, viu, Virgem? O dia favorecerá conexões com estrangeiros, autoridades e mestres.
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3: Libra.
0: Vamos lá, libriano. Amizades, alianças e parcerias ganharão um ar mais sério hoje. Um amigo influente, uma equipe afinada ou um acordo de confiança vai lhe render um apoio importante para um plano do futuro.
3: Escorpião.
0: A lua em seu signo afinará sua percepção e também poder de persuasão. Invista na sua imagem pública. Relacionamentos profissionais estarão aquecidos. Cuidado com reações exageradas.
3: Sagitário.
0: Viagem, estudos, mudança de rota ou um projeto de longo prazo vão ganhar mais estrutura, hein, sagitariano? Será bom momento para se matricular num curso, acertar a documentação e assumir uma meta maior.
3: Capricórnio.
0: Parcerias, sociedades e compromissos de longo prazo poderão se firmar com mais segurança hoje. O dia favorecerá acordos estáveis, definições importantes e construção de vínculos sólidos no amor.
3: Aquário.
0: Dê um passo maior na carreira e também no amor, aquariano. Será um bom momento para definir acordos, ajustar responsabilidades e resolver o que estava pesando de maneira prática e madura.
3: Peixes.
0: O trabalho vai ganhar mais consistência. Bons acordos financeiros estabilizarão as relações e darão segurança para planejar uma viagem com os filhos ou com o par. E também para garantir umas boas férias, pisciano.
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0: Vamos lá, pessoal, vamos. Continuando com o nosso programa, né, pessoal do Horóscopo. Já tem o Sidney direto dos Estados Unidos falando da vitória do Brasil, né? Já estou aqui, né, e antes de conversar com ele, eu vou convidá-lo para assistir junto com a gente, né, a reprise. Inclusive uma casa que ele já presidiu, a Câmara Municipal. Eu estou aqui com o doutor Marcos da Rocha Mendes, ele que é pré-candidato a deputado estadual. Aqui, né, da nossa região, vai falar conosco daqui a pouquinho. Tudo bem, doutor Marquinho? Bota esse botãozinho para cima aí, Marquinho, por favor. Isso aí.
4: Bom dia, Mauri.
0: Como é que
4: bom
0: você
4: dia
0: tá? Tudo bem?
4: Os ouvintes da
0: 97,7.
4: É porque de manhã a gente fica com delay assim mesmo.
0: Fica meio
4: alongado. E ontem comemorando a vitória do Brasil, né, Mauri?
0: Que vitória linda
4: do Brasil. Eu acho que começamos a ter um time.
0: A engrenar, né?
4: A ter um time, né? E nós esperávamos isso.
0: E a gente vai, daqui a pouquinho, o Cirilo, ele vai falar direto dos Estados Unidos com a gente, e nós vamos exatamente ver, parece que o time foi montado para o Vini, né?
4: Ele tá jogando em cima do Vini, né, Maurício?
0: Em cima do Vini, né? Como era Neymar, né? Aliás, Neymar entrou ontem. A gente vai falar daqui a pouquinho, mas Marquinhos, eu quero te convidar para você assistir. A gente tem uma série, né? A gente já falou contigo sobre nossas ruas, né? Para a gente conhecer, inclusive o Wilson Mendes, né? A gente falou quem foi o Wilson Mendes, Leci Gomes, Joaquim Nogueira,
4: Vitor Rocha.
0: Todas essas ruas, esses nomes, a gente no projeto Nossas Ruas, a gente trouxe numa primeira fase. Agora, a série é Nossos... A musiquinha, Luciano, olha só, a gente tem até uma vinheta, uma trilha. Olha que parece assim já... Uma coisa bem... E a gente fez isso porque a gente começou uma série que chama Nossos Monumentos. A gente já apresentou o Cáritas, muita gente, caramba, é mesmo, casa lá de criança, o Forte, que já abrigou doentes também, né? E hoje a gente reprisa a Câmara Municipal, aquela casa, né? Eu, por exemplo, fui vereador e fiquei sabendo da itinerância da Câmara antes de chegar ali naquela casa. Então eu te convido para você assistir comigo Nossos Monumentos, tá bom?
4: Quero parabenizá-lo.
0: Vamos ver, vamos conferir. Hoje o episódio é o prédio da Câmara Municipal de Cabo Frio. Nossos Monumentos chegando.
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5: A história do poder legislativo em Cabo Frio remonta ao século XVII. Foi especificamente entre os anos de 1661 e 1662, durante o governo do capitão Mor José Varela, que se ergueu o primeiríssimo prédio da Câmara Municipal. Ele ficava localizado na antiga Rua Direita, que hoje nós conhecemos como Rua Érico Coelho. De acordo com os registros históricos de 1797, aquela estrutura original era uma casa de sobrado dividida cirurgicamente em duas salas principais. Uma delas era destinada exclusivamente para as vereanças e decisões políticas, enquanto a outra abrigava as audiências do juiz. Como reflexo da dinâmica da época colonial, essa segunda sala continha um xadrez separado que servia de prisão e logo abaixo dela ficavam duas enxovias. Aquele sobrado de pedra e cal foi o verdadeiro epicentro das primeiras decisões estruturais da nossa região, resistindo por quase dois séculos como símbolo máximo da ordem local. E com o passar dos séculos, o tempo cobrou seu preço. No ano de 1833, a antiga sede da Rua Direita encontrava-se em péssimo estado de conservação, forçando a Câmara a se tornar itinerante. O poder legislativo passou a funcionar em casas alugadas, começando pela residência do senhor Joaquim Manuel Moreira. Por volta de 1840, a instituição transferiu-se para a casa do senhor Joaquim Carvalho da Malta, na Avenida Assunção, onde operou por longos 20 anos. Nesse período de transição, o espaço teve múltiplas funções cruciais para a sociedade cabofriense, do Juiz de Direito da Comarca, Salão de Bailes Nacionais e, no ano de 1856, transformou-se em enfermaria improvisada para acolher os doentes pobres afetados pela devastadora epidemia da cólera. Após passar brevemente por outros endereços por motivos de segurança, a instituição continuou sua busca por um lar definitivo. A estabilidade definitiva só aconteceu no ano de 1873. Em uma sessão extraordinária, o então presidente da Câmara deliberou a compra do imponente casarão que pertencia a Elisa Galdina Marquês Cruz. A transação foi viabilizada graças a uma verba de 4 contos de réis enviada pela Tesouraria Provincial. No dia 15 de maio daquele mesmo ano, o contrato da escritura foi assinado e o sobrado da Avenida Assunção tornou-se a sede que abriga o Poder Legislativo de Cabo Frio até os dias atuais. Ao longo do tempo, o imóvel passou por sucessivas reformas que alteraram parte de sua estrutura interna. No entanto, a imponente fachada original, o telhado e o interior do segundo andar permanecem de pé como testemunhas oculares do desenvolvimento político da cidade. Reconhecendo seu valor inestimável para a engenharia social e a memória da região, o prédio foi oficialmente tombado como patrimônio histórico municipal em 28 de novembro de 1989.
7: Meu nome é Margarete Alves. Eu não sou de Cabo Frio, sou mineira, mas vivo em Cabo Frio há mais de 40 anos. Já tenho green card. Então tenho toda uma história aqui em Cabo Frio. E o meu amor pela história começou há muitos anos atrás, quando eu comecei a trabalhar com o escritor Márcio Werneck. Daí então nasceu esse amor pela história, esse amor pela paleografia, porque naquela ocasião eu fazia a transcrição das atas, aqui mesmo, do Arquivo da Câmara, mas trabalhava na UNA Cultural. Então vem trabalhar aqui no Arquivo da Câmara e me apaixono e sou uma apaixonada, uma aficionada pela história de Cabo Frio, por essa documentação aqui da Câmara, onde eu estou trabalhando há 30 anos. A importância da preservação deste espaço aqui, que a gente mantém do jeito que pode, né? No serviço público, a gente sabe que há muita limitação, mas a gente busca preservar, a gente busca se informar, né, no decurso desses 30 anos, foram inúmeros cursos que eu fiz de preservação, de higienização de arquivo, de profilaxia de arquivo, isso tudo para guardar melhor, para proteger essa documentação que é muito importante para Cabo Frio. É impossível, eu sempre falo isso, é impossível realizar qualquer estudo acadêmico, qualquer escritor, autor que for elaborar um trabalho profundo, com fidedignidade, ele tem necessariamente que passar pelo Arquivo da Câmara. É impossível escrever uma história sobre uma região, sobretudo sobre a nossa região, sem passar por essa documentação aqui do Arquivo Histórico. Essa documentação que é preciosa para Cabo Frio e para o Estado e para o Brasil. Porque, como eu falei antes, a Câmara Municipal é caixa de ressonância de tudo o que acontece no mundo.
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0: Eita! É muito bom, né, a gente saber da nossa história, é muito bom a gente concretizar aquilo, as informações, né, e trazer como base para a gente defender, né, e acima de tudo preservar tudo aquilo que construímos como história, né? Viu só, Marquinho Mendes, você que foi presidente da casa durante tanto tempo.
4: Eu quero, antes de mais nada, parabenizá-lo pela iniciativa, viu? Belíssima iniciativa de resgatar a nossa história, e eu tenho aqui que, como cabofriense, tô recebendo informações que eu não tinha. Uhum. E olha que nós somos cabofrienses, uhum. nós gostamos da história, mas muita informação eu não tinha. Uhum. Parabéns, Amauri.
0: Isso aí, beleza. E ó, se liga, porque tem muito mais, hein? Semana que vem a gente vai ter Fazenda Campos Novos, a Fonte do Itajuru, oxe, Capela do Mirante, Convento, todas essas histórias a gente vai trazer para vocês, tá? A história do prédio do Ismar Gomes, a história do prédio do Corpo de Bombeiros, tá bom? A gente vai ficar
4: sabendo disso. Ali foi a antiga delegacia.
0: Uhum, funcionou aqui. Caramba, é muita história. Marquinho Mendes, se liga, porque agora a história é com a gente, ou como diria o outro, agora é com nós.
8: Fogo cruzado.
0: Fogo cruzado. É, fogo cruzado. A gente está trazendo pré-candidatos aqui no nosso programa para a gente conversar. Nenhum, não temos nenhum interesse em ajudar fulano, beltrano, ciclano. A gente quer unicamente esclarecer você que está aí em casa, tá? A gente não faz distinção de partido, de ideologia. A gente está trazendo quem se apresenta como pré-candidato para essas próximas eleições. E o ex-prefeito, ex-vereador Marquinho Mendes, médico ortopedista, está aqui hoje conosco para a gente bater um papo. E eu não poderia começar, Marquinho, perguntando a sua situação jurídica, que é o que tem te dado um trabalho danado para estar falando toda hora, é isso, é aquilo. Qual é a situação política de Marcos da Rocha Mendes?
4: Primeiro, eu quero agradecer o espaço democrático que você sempre teve, Amauri, para com o processo eleitoral. Você sempre deu espaço para todos e não está sendo diferente agora. E essa primeira pergunta é uma pergunta importantíssima, até mesmo para esclarecer mais uma vez. Até 15 de agosto, Amauri, nós vamos ter que fazer dessas oportunidades, uma oportunidade de esclarecimento. Porque 15 de agosto é a data do registro. Como nós vamos ter o nosso registro deferido, vai acabar com essas hipóteses de que Marquinho não poderá ser candidato. Nós hoje não temos nenhum processo que nos leva à inelegibilidade. O único processo que nos dava inelegibilidade era o processo da Câmara Municipal de Cabo Frio, que em 2023, essa conta de 2017 e 2018, a Câmara Municipal, por interferência externa, colocaram as minhas contas já para reprová-las e, naquele instante, me tornar inelegível e não participar do pleito eleitoral. Ah, fontes externas? Sim. A cidade toda sabe que houve interferência para com aquela Câmara Municipal, para com os vereadores, para que eles pudessem votar contra minhas contas. E assim foi feito. Eles votaram politicamente contra minhas contas. Receberam alguns assédios, e foram levados pelos assédios da época e votaram contra as minhas contas. As minhas contas, por irregularidades, né, de balancete, deixar bem claro, e eles acompanharam, né, uma solicitação externa e reprovaram. Isso em 2023.
0: Quem eram os assediadores?
4: Aí, Amauri, o povo sabe quem foi ou quem foram esses elementos que interferiram nesse processo, né?
0: E isso é o que está pegando até hoje?
4: Não, escuta, estava pegando. Desde que o Supremo Tribunal Federal já existia a teoria. Por quê? Era muito fácil, Amauri. Ah, eu não quero Amauri participando do pleito eleitoral. Aí faz-se um jogo político com a Câmara Municipal, a Câmara afasta Amauri, né? uma votação política e a maioria não participa do pleito eleitoral. Aí o Supremo Tribunal Federal, no dia 28 do mês anterior, do mês de abril, nós estamos em junho, né? Junho. Então, de maio. Julho, no mês de maio, 28 de maio. 28 de maio, o Supremo Tribunal Federal decidiu, por forma unânime, de que agora, para as contas de prefeito terem inelegibilidade, é necessário a comprovação do dolo. Isso foi o Supremo determinou no dia 28 de maio, agora recente. Com isso, Amaury, está provado de que nós seremos candidato, porque as minhas contas não tiveram nenhum dolo ao erário público. Não houve processo de corrupção nas nossas contas, não houve desvio de dinheiro público, simplesmente foi alteração de balancete contábil. Então, eu estou muito tranquilo de que nós teremos o deferimento, porque não houve dolo e o Supremo Tribunal Federal já determinou que as contas sem dolo não serão levadas para a inelegibilidade. Estou muito tranquilo, sou pré-candidato a deputado estadual, para a felicidade de alguns, para a infelicidade de outros. Mas eu tenho certeza que a maioria hoje deseja que Marquinho Mendes seja pré-candidato a deputado estadual. Eu estou vendo isso nas ruas, eu estou vendo isso nas minhas conversas. Eu não tenho portaria para dar, igual alguns têm feito isso através dos seus órgãos públicos que representam, dando portaria, dando cargos. Eu não tenho, né? E nem se tivesse faria. Porém, eu tenho o que eles não têm, é legado. Eu tenho um legado que eu tenho levado à população, tenho conversado, mostrado a necessidade da representatividade a partir de janeiro de 2027 na Assembleia Legislativa. Eu tenho experiência, eu tenho muita experiência e quero levar essa experiência de vereador, presidente da Câmara, deputado estadual, deputado federal, 3 vezes prefeito, à Assembleia Legislativa a partir de 2027. E eu tenho certeza absoluta, porque eu tenho caminhado. Tenho caminhado e o povo tem aceitado essa proposta nossa. Uma proposta de alguém que ele tenha acesso. E eu sou aquele que você conhece, que você me vê todos os dias, que você me vê na feira, que você me vê nos mercados, que você me vê atendendo como médico. Eu sou essa pessoa, sempre fui e sempre serei. Então o povo hoje da minha região, né, de São Pedro, de Iguaba, de Araruama, de Cabo Frio, de Arraial do Cabo, de Búzios, a nossa região entende que é necessário ter Marquinho como representante a partir de janeiro na Assembleia Legislativa, e a gente tem avançado, Amaury, avançado apesar das dificuldades, Amaury. Porque hoje toda a imprensa hoje está comprometida, tirando raras exceções, aí eu coloco nessas raras exceções a Amaury Valério e o programa Amaury Valério.
0: Pode colocar mesmo, porque aqui a gente não tem compromisso.
4: Não, isso é isso. Eu sou testemunha, Amaury. Sou testemunha.
0: Agora, Marquinho, o que, que te faz candidato, de pré-candidato de novo, Marquinho?
4: É pela necessidade de representatividade da nossa região. Quem ama a política, quem ama o povo, quem ama e tem experiência e tem certeza de que pode representar bem, tem que se colocar à disposição. É isso que eu estou colocando meu nome novamente à disposição, porque eu tenho certeza de que nós teremos um papel importantíssimo pelo peso que nós temos. Nós teremos uma conversa com o futuro governador, já com o peso de quem tem uma bagagem política, que é capaz de sentar na mesa e dialogar e trazer recursos importantes, principalmente para a área da saúde, que hoje é um caos, né? Principalmente para a área da saúde, área do turismo, área da educação e área do social. São essas áreas que nós vamos ter que atuar. Nós temos alguns projetos nessas áreas que nós poderemos concretizar com o futuro governador. E para essa conversa com o futuro governador, Amaury, você tem que ter peso político. Você tem que ter peso.
0: Marquinhos, aproveitando, você falando em peso político, o Marquinho prefeito, ele teve uma votação super expressiva.
4: Sim.
0: E agora eu te pergunto, esse pessoal que estava contigo quando você era prefeito, você consegue mantê-los, trazê-los de volta?
4: Muitos sim, nem toda a totalidade, né? Porque muitos estão já comprometidos através de portarias e cargos comissionados com outros governos. Porém, a maioria, Mauri, eu consigo trazê-los porque as pessoas que conhecem Marquinho, as pessoas que convivem com Marquinho, as pessoas que tiveram oportunidade de estar com a gente governando, sabem quem é Marquinho, como Marquinho governa e como Marquinho está no poder. E eles querem Marquinho de volta. A maioria absoluta nós vamos ter como companheiros nesse processo eleitoral. Não só, não na totalidade, Amauri, mas a grande maioria eu tenho certeza que poderei contar.
0: Muito bem. Agora, o Marquinho, você é MDB,
4: apesar,
0: né?
4: Apesar de que na política, você já foi político no passado, você sabe que existem muitas traições, né, Amauri? Uhum. Muitos aqueles que batiam nas suas costas, falavam que eram seu amigo.
0: Pode contar.
4: Você sabe muito bem. Mas, apesar dessas traições, a maioria tem certeza que caminhará com a gente. Mas o que você está perguntando?
0: Não, o que eu estou querendo perguntar para você, você é MDB, né?
4: MDB, sempre fui MDB, né? 15.
0: Aqui, deixa eu te falar. E quem é que vai bancar a tua campanha?
4: A minha campanha será bancada, né, por alguns amigos que acreditam na minha candidatura e pelo fundo partidário que o MDB apresenta para os seus candidatos. Então, assim que será tocada a nossa campanha. Nossa campanha será pelo fundo partidário e ajuda que sempre eu tive de alguns amigos que acreditam, que querem me ajudar, porque acreditam no projeto de Marquinho como deputado estadual e vão investir no Marquinho para ter representatividade na Assembleia Legislativa. Então, assim será tocada a nossa campanha.
0: Uhum. Agora, ô Marquinho, como você vai convencer ao eleitor? Você já foi deputado estadual, né, durante muito tempo, e fala de que maneira você quer conquistar, como você vai conquistar o eleitor?
4: Ô Amauri, nós, diferente dos demais candidatos, existem muitos candidatos que são neófitos, estão começando agora, né? E nós, diferente, temos um passado, temos um legado. Nós estamos apresentando esse legado. Quem teve oportunidade e fez, pode chegar para o eleitor e falar assim, ó, nós temos capacidade, porque nós fizemos. Nós temos capacidade de fazer muito mais por você e pela nossa região. É o que eu tenho levado. Ah, as pessoas me conheceram como prefeito, como deputado, e sabem que eu faço. Né? Sabe que eu tenho experiência para representá-los. E o que eu tenho feito é mostrado o meu legado e mostrado algumas propostas para o futuro. Eu tenho falado que no setor de turismo nós temos uma área que eu quero parabenizá-lo, que você colocou até em discussão aqui aquela área, em frente à NTTV, foi uma área que eu desapropriei quando prefeito para o centro de convenções. Na época deixei essa área em frente à NTTV pronta para que pudéssemos ter ali um centro de convenções com projeto e não deram prosseguimento. Eu quero levar a proposta para o futuro governador de parceria com os prefeitos para que possamos realizar um centro de convenções regional naquela área para atender toda a nossa região e, consequentemente, termos um grande centro de convenções e de eventos e feiras.
0: O município só não tem grana para isso, não? Tem que ter ajuda externa?
4: Para a construção de um grande centro de convenções tem que ter ajuda. Tá? Aí eu tenho proposta de fazer em parceria, levar essa proposta para que a gente possa fazer em parceria com o governo do Estado e com o governo federal um grande centro de convenções, feiras e eventos naquela área para atender toda a região nossa aqui, que é uma região belíssima e precisa e necessita de um centro de convenções. Outro é criarmos a oportunidade, através do nosso mandato, de termos aqui na nossa região mais um setor de hospital para atendimento, principalmente de Arraial do Cabo, Búzios, São Pedro de Aldeia, Rio das Ostras, Casimiro, que a minha proposta é fazer um hospital regional do Estado. Hoje nós temos só o ERC, fazermos em Tamoios, no segundo distrito de Cabo Frio, um hospital para atender toda essa nossa região, já que Araruama fica muito distante e a gente precisa de um hospital regional.
0: A gente tinha o Barra de São João, né?
4: É, fazer em Tamoios um hospital regional. Outro é transformar aquele hospital que eu fiz, que funcionava plenamente, que é o Hospital da Criança, que acabaram com o meu Hospital da Criança, que quando eu fui prefeito deixava e funcionava como hospital particular para as crianças de Cabo Frio, transformá-lo em um hospital regional pediátrico. Um centro pediátrico, aquele ali, que já está pago, eu desapropriei. Eu fiz um grande hospital pediátrico ali, aquilo transformar num hospital pediátrico regional. Um outro projeto que eu tenho, Mauri, é fazer da nossa Laguna de Araruama, através dos nossos municípios banhados pela Laguna de Araruama, um ponto turístico de transporte aquaviário. Ou seja, através de um projeto com catamarãs, nós colocarmos, além do transporte turístico, também o transporte de passageiros, para que a gente possa chegar a Monte Alto, a gente possa chegar a São Pedro de Aldeia, a Iguaba e Araruama, através da nossa Laguna de Araruama, que é belíssima e seria um ponto, mais um ponto turístico para que nós pudéssemos explorar. Nós temos a defesa dessa laguna, que precisa continuar trabalhando para despoluí-la. Então, nós temos experiência, Mauri, para representar e reivindicar com o futuro governador melhorias para essa região que é belíssima e precisa de representação. Por isso que nós colocamos o nosso nome à disposição.
0: Marquinho, doutor Marquinho, mais uma pergunta aqui, inclusive por conta de ouvir algumas pessoas falando, tipo, poxa, mas Marquinho já é antigo, Marquinho já é da velha política. O que, que significa isso e como você encara esse tipo de colocação?
4: Eu não sou da velha política, eu sou experiente. E a experiência nos dá capacidade. Eu estou capacitado porque eu tenho experiência. Eu não sou nenhum neófito, eu não estou começando agora. Eu tenho experiência e quem tem experiência, Mauri, pode colocá-la à disposição do povo, pode colocá-la à disposição de todos aqueles que acreditam na Assembleia Legislativa. Eu tenho esse fator favorável. Eu não sou velho, eu sou experiente e tenho a experiência de mandatos que eu exerci. São poucos aqueles que têm a experiência que eu tenho. E eu tenho essa experiência, eu não sou velho, é a experiência que eu quero colocar à disposição do povo da minha região.
0: A política antiga.
4: Não existe política antiga, a política é atual, Amor. Não existe política antiga e política atual. A política é política, né? As necessidades são presentes a cada dia e você tem que começar a se atualizar. Eu peguei uma época com você, né, que nós não tínhamos o que temos hoje, as redes sociais, que hoje fazem a diferença muito grande. Na nossa época, nós tínhamos uma política diferente. Nós conhecíamos as pessoas nas ruas. Hoje, Cabo Frio cresceu, são 180 mil eleitores, são 250 mil habitantes. Cabo Frio de antigamente, né? Cabo Frio de atual. A região de antigamente, né? Região atual. Você tem que começar a se atualizar. Então, nós, a política é importante para o legado, mas a gente tem que se atualizar e isso que eu tenho feito. Tenho me atualizado e sei que não existe, na realidade, políticos velhos. Existe políticos que não queiram se atualizar. E eu sou um que gosto muito de me atualizar.
0: O Alisson, vamos aí ter algumas perguntas para o pré-candidato Marcos da Rocha Mendes.
4: Primeiro, bom dia, Alisson.
0: Bom dia.
4: Bom dia, prazer estar contigo.
0: Essa faz parte da nova safra.
4: Estou vendo, essa aí é.
0: Tá funcionando? Tá.
9: Tá sim, ok. Agora beleza. Saiu. Bom dia, Marquinhos. Bom dia, Anderson. Novamente. Olha, tem algumas perguntas aqui dos nossos ouvintes. O primeiro é o Israel Vieira. Ele é do bairro Monte Alegre 2, morador daqui de Cabo Frio, e tá perguntando o seguinte. Meu bairro vive um total abuso e...
10: Abandono,
9: um total abandono. Total abandono. E é possível trazer verbas do Estado para urbanização e melhoria do bairro? E para esse dinheiro não ser desviado para outra coisa?
4: Com certeza, Alisson, aquilo lá eu conheço muito bem. Eu conheço muito bem Monte Alegre, a Boca do Mato, porque toda a periferia foi feito investimento quando eu fui prefeito. Eu investi muito naquelas áreas. E aquela área do Monte Alegre 2 e 3, né, ali atrás do cemitério, aquilo ali necessita de investimento, sim, e o governo do Estado pode ser parceiro. Eu levarei essa reivindicação, vai depender do prefeito aqui, atual, né? Mas não é pelo fato dele ser meu opositor, que eu espero que ele não faça nenhuma oposição a que eu possa, como deputado, trazer recursos para Cabo Frio. Se depender do Marquinho Mendes, eu vou lutar para que a gente possa conseguir recursos do governo do Estado para fazer as obras que não foram feitas quando eu fui prefeito. Então, a reivindicação é mais do que justa e pode contar com o Marquinho, não só Monte Alegre, não, mas todos os bairros que necessitarem de um apoio do governo do Estado, eu seria um interlocutor para com o futuro governador para trazer recursos.
0: Marquinho, já tem a data da convenção do teu partido?
4: Não, ainda não foi definida do MDB. Não.
0: Tá bom. Que outra pergunta, o Alisson?
9: Pergunta agora da Poliana de Souza, moradora do bairro Parque Burle. Marquinhos, é possível trazer um hospital estadual para cuidar da saúde dos animais na cidade? E quais as questões podem ser feitas pela causa?
4: Eu acho muito interessante, Amauri, essa questão. Se por um acaso, né, um dia eu voltar a ser prefeito de Cabo Frio, né, que só pertence a deuses, mas eu
0: não, mesmo... Mas você tem essa vontade?
4: Oi?
0: Você tem essa vontade?
4: Eu tenho a vontade, sim, de voltar a ser prefeito de Cabo Frio. Eu não escondo sem ninguém, eu acho que eu ainda posso contribuir muito. Eu fiz muito quando prefeito, muito, a população sabe disso, e eu tenho certeza que no futuro, não sei quando, né, se assim tiver a oportunidade, eu acho que ainda tenho muito para contribuir como prefeito. Mas a gente está falando aqui de deputado. Eu acho que é uma proposta que a gente pode levar também, é criar um hospital regional. Eu falei aqui do hospital regional em Tamoios. Né? A gente pode criar, com parceria com o governo municipal, um hospital de PET. Eu acho que é uma proposta boa, já existe em várias localizações, localidades, municípios daqui do estado do Rio de Janeiro, e a gente pode levar essa proposta sim.
9: Certo, Marquinhos. Outra pergunta do nosso ouvinte, Marcos de Almeida. Ele é morador do Bosque do Peró e está reclamando das condições da estrada do Guriri. Tem mais condições ali há muito tempo, muito buraco, falta de iluminação também, mato alto. Como resolver tudo isso? Como levar essa proposta para o DR poder voltar a fazer obras naquela estrada?
4: O Alisson, é uma reivindicação importantíssima, que aquela estrada ali virou uma estrada da morte, né? Você falou bem claro, Alisson. Qual é o nome dele?
9: Marcos.
4: O Marcos, meu xará Marcos, né? Marcos, você tem toda a razão. A gente precisa de uma interferência do Departamento de Estrada e Rodagem, que é o DER, para que a gente possa ter uma iluminação. Ali a gente tem uma dificuldade muito grande, Alisson, porque ali a gente não tem a área de estacionamento do lado, como que é, Mauri? Tem a estrada e do lado é o...
0: Acostamento.
4: Acostamento. Pô, queria me lembrar o nome do acostamento. De acostamento. Não tem. Ali o acostamento é grama. Né? Dificulta para quem usa o ciclismo como modalidade naquela área. Então você tem que ter uma estrada muito... hoje está cheio de buraco, a gente tem que recapeá-la, a gente tem que iluminá-la, e eu concordo plenamente. Aquela estrada eu sei porque fui eu que, quando prefeito, em parceria com o governo do Estado, que fiz aquela estrada. Né? Na época, a governadora era Rosinha e Garotinho. Então, nós que fizemos aquela estrada com o governo do Estado. Então, a gente precisa, sim, de ter alguém para reivindicar melhorias, porque já é muito antiga e precisa, sim, ser recapeada.
9: Olha, Marquinhos, temos agora uma outra questão. É, o Manuel, ele é morador do bairro Guarani. Ele está falando que sabe que o senhor não é prefeito, mas pode pedir também por todos, né?
4: Sem dúvida.
9: Olha só, o bairro Guarani está vivendo um momento de muito esgoto nas ruas, mato alto, e a praça se encontra totalmente abandonada. Não tem nem bancos que ele está falando.
4: Eu posso falar com certeza, porque eu ando no Guarani. Ando toda a cidade de Cabo Frio, toda a região. Né? Isso é uma coisa que eu gosto de fazer, Alisson, é andar. Andar e caminhar e conversar com o povo. Guarani não é diferente dos demais bairros. Nós hoje temos nossos bairros da cidade de Cabo Frio totalmente abandonados. Então, a gente precisa, mas isso a gente vai depender, aquilo que estou falando, do prefeito. Né? A gente tem, mas não tem dúvida nenhuma que aqui não existe... É um opositor ao prefeito. Existe alguém que ama essa cidade, que quer o melhor para ela, e eu tenho certeza absoluta que, se eu tiver oportunidade, vou pedir para que o prefeito possa investir no Guarani.
9: Uma última pergunta?
0: Vamos lá.
9: Nossa, ok. A Vânia.
0: Tá acabando aí.
9: Ok, a Vânia de São Pedro da Aldeia está falando assim.
4: Não, fica tranquilo, Alisson, porque eu consigo com a Mauri, a gente fica mais um pouquinho.
9: Ah, ótimo. Olha só, nos últimos meses, São Pedro da Aldeia viveu uma chuvarada surreal. Tiveram até que abrir uma passagem no meio da rodovia que ela está falando, e ela está falando o seguinte: como conseguir recursos para melhorar a cidade de São Pedro da Aldeia, porque quando chove sempre acontece algum alagamento.
4: Esse é aquilo que eu estava conversando aqui com a Mauri. A função do deputado é essa, é reivindicar, pegar as prioridades e levar para o futuro governador. O que o vereador faz com o prefeito, nós faremos como deputado com o governador. E o governador pode sim, e nós estaremos lá pedindo por São Pedro, tem muitas ruas precisando de saneamento, precisando de calçamento, e eu serei um lutador por São Pedro de Aldeia para que a gente possa... avançar com asfalto e saneamento daquelas ruas.
0: Não, perfeito.
4: Alisson.
0: Obrigado, Alisson.
9: Valeu, obrigado,
0: Alisson.
9: Marquinhos. Obrigado, Mauri.
0: Aqui, Marquinho, para a gente encerrar.
4: Pô, mas peraí. Candidatura... Peraí, muito rápido, Mauri. Vamos aumentar esse negócio, vamos mandar esse tempo aí.
0: O programa está para acabar. Falta aí. A gente ainda tem o Sidney Marinho direto dos Estados Unidos.
4: Estou brincando com você.
0: Tempo, né? Agora, então eu queria que você, para encerrar, dissesse com todas as letras, porque é o que vão pegar no teu pé, é o que vão estar dizendo. O Marquinho é inelegível. O que você aconselha as pessoas que tenham dúvidas aonde ver, aonde verificar a tua situação?
4: Eu já deixei. Primeiro, quero agradecer esse espaço. Porque o que eu falei anteriormente é uma realidade hoje em Cabo Frio. São poucos meios de comunicação que vão me dar espaço para conversar. E aqui está um espaço democrático dado por Mauri Valério. Eu quero, antes de mais nada, voltar a repetir. O Supremo Tribunal Federal, que é o maior órgão desse país, determinou em plenário de que, para as contas do prefeito serem consideradas inelegíveis, para que leve o prefeito a ser inelegível, precisa de dolo. Dolo. Como as minhas contas não tiveram dolo, eu posso afirmar para vocês que estão hoje me assistindo e aqueles que estão me ouvindo: eu sou, estou e serei candidato porque eu estou elegível. As fake news, os desesperos dos nossos adversários vão acontecer, falando mais uma vez: ah, Marquinho não vai poder ser candidato. Eu serei candidato. Eu serei candidato. Volto a repetir. Eu serei candidato para a infelicidade dos meus adversários, mas eu tenho certeza para a felicidade de muitos aqueles que acreditam e colocam o seu voto de confiança em Marquinho Mendes. Primeiro ponto, e deixar bem claro, vão continuar jogando fake news. E isso só vai acabar no dia 15 de agosto com o registro da minha candidatura. Mas até lá, eu estarei com vocês, conversando com vocês, dialogando com vocês, levando as minhas propostas, levando o que eu fiz, o meu legado. E ninguém tem o legado que Marquinho Mendes tem. Além do legado, eu quero deixar que é o grande diferencial. Marquinho está na política desde 1992, quando começou como vereador. E nesses anos se passaram, fiquei mais experiente. Porém, eu continuo a mesma pessoa. Se você me encontrar, eu vou te abraçar, vou te beijar, vou dar atenção. Faço assim na minha profissão como médico, faço assim como político que sou, faço assim da minha vida, porque a minha vida eu coloco como instrumento de Deus. E para ser instrumento de Deus, você tem que ter disposição de servir. E é o que eu faço. Eu adoro servir. Eu adoro ser seu amigo. Eu adoro construir um futuro que juntos nós construiremos. Sou pré-candidato a deputado estadual pelo MDB 15 e eu conto com a ajuda de todos vocês. Não posso pedir o voto, mas posso pedir para que vocês possam me ajudar. Não tenho governo do estado, não tenho prefeitura do meu lado, não tenho um prefeito me apoiando, nenhum. Não tenho poder econômico nenhum me apoiando, mas eu tenho e quero contar com você que está me ouvindo nesse instante. Você que confia em mim, vamos caminhar juntos e vamos construir a nossa vitória.
0: Está aí o pré-candidato do MDB, Dr. Marcos da Rocha Mendes, o entrevistado de hoje aqui no nosso Fogo Cruzado. Obrigado, Marquinho.
4: Obrigado, Amauri, mais uma vez. Tudo de bom. Obrigado de coração pelo espaço. Eu tenho certeza que esse espaço democrático vai me ajudar muito. E volto a repetir, não acreditem em Papai Noel. Estou elegível. O contrário é fake news.
0: Muito bem, a gente vai para o intervalo, vamos para o último intervalo, faltando 6 minutinhos para as 11 horas da manhã e a gente volta daqui a pouquinho, tá bom? 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
3: Muito bem, estamos de volta, agora são 11 horas em ponto. Olha aí, a Jonas Garcia, essa é a nossa Jonas Garcia. Tá aí o tempo nublado, chove em alguns pontos, fraco, tá? Não é aquela chuva forte e a gente vai ficar hoje o dia todo assim. A gente teve um problema, Márcio Soren teve problema de energia. Faltou energia na sua casa ontem, hoje? Pois é, tá faltando pique de energia o tempo todo, rapaz. Eita! Bom, vamos lá. A última informação chegando agora, Gideão Souza está chegando aí. Gideão, qual é a última notícia, Gideão?
4: Oi, Amauri, trazendo a última informação aqui, uma matéria aí dos nossos amigos aí do Manchete Lagos. A família de uma idosa está denunciando aí a demora para ela fazer uma cirurgia por falta de ambulância em São Pedro da Aldeia. Essa idosa chamada Cleide Maria Cabral, aí, de 68 anos, a sua família está denunciando a demora da realização de uma cirurgia de fêmur na paciente. Ela está no pronto-socorro de São Pedro da Aldeia e precisa de uma ambulância para ser transferida. Segundo a filha aí da paciente, a aposentada sofreu uma queda no banheiro há mais ou menos ali uns 15 dias, resultando nessa fratura de fêmur. Desde então, ela aguarda por uma cirurgia que é considerada urgente pela família. De acordo com o relato, a família teria conseguido uma vaga para realizar o procedimento em outra unidade hospitalar. No entanto, a transferência não ocorreu porque, segundo informações repassadas à família, não havia ambulância disponível. Olha isso, Amauri, naquele momento. Com isso, a paciente perdeu a vaga e voltou para a fila de espera. A família afirma que a idosa sente forte dores e enfrenta outro problema de saúde, como diabetes, hipertensão, e além disso, há uma enfermidade na mesma perna que sofreu a fratura, o que aumenta a preocupação ainda mais dos familiares. Segundo palavras aí dos próprios familiares, não sabemos mais a quem recorrer. Ela diz que a minha mãe precisa dessa cirurgia com urgência, diz a mãe para a filha. A Secretaria Municipal de São Pedro da Aldeia informou que a paciente em questão recebeu toda a assistência necessária durante sua permanência na unidade de saúde e permaneceu sob acompanhamento aí da equipe médica. O pronto-socorro municipal de São Pedro dispõe de duas ambulâncias destinadas à remoção interhospitalares. Na data mencionada, ambos os veículos se encontravam em atendimento a pacientes que, após a avaliação médica, foram classificados como prioridade clínica e necessitavam de transferência imediata para unidade de maior complexidade. Ou seja, fica aí, Amauri, a denúncia dessa família para essa idosa que precisa de uma ambulância, já entrou na fila de novo, perdeu a oportunidade ali de fazer essa cirurgia e voltou para a fila. A família está denunciando aí a saúde de São Pedro. Bom, Amauri, essas foram todas as notícias, as últimas. Voltamos amanhã com muito mais.

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1: Valeu, Gedeão. Obrigado, queridão. Tudo de bom para você, hein? Vamos lá, tempo, tem tudo? Tempo, vamos lá. Vamos para os Estados Unidos. É, senhor Luciano, para, rapaz. Ó, ele falou outro nome aqui, hein, Luciano? Eu falei, bora, Luciano. Ele falou outra coisa aqui. Não vou falar, porque eu quero você como meu amigo. Aqui, vamos lá, vamos para os Estados Unidos, mas deixa eu falar com você da Amiga Odontologia, meu irmão. 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
2: Como vai o tempo?
1: Que, rapaz, não tenho tempo não, vamos lá, é o Sidney. Eita, ficou desnorteadinha. Quando ele vê você, mulher, ele fica assim.
3: Sidney Marinho.
1: É isso aí, vamos lá. O Sidney Marinho está se deslocando, rapaz. Nesse momento, ele está no veículo, né? Se deslocando. Ontem que teve em Miami, lá no jogo do Brasil contra a Escócia. Eita, Sidney Marinho, meu irmão, chega aí. Brasil chegou de verdade mesmo, deu bom para a seleção, né, Sidney? Bom dia, meu irmão.
4: Oi, Amaury, bom dia, meu irmão. Que beleza de vitória, né, Amaury? Que atuação boa do Brasil ontem em Miami. A gente está se deslocando rumo novamente lá para Nova Jersey. O Brasil hoje está de folga, a gente não. Tem boletim, tem programa, tem transmissão. Mas a seleção hoje está de folga, os jogadores ganharam um dia de descanso. Trabalham amanhã, meio-dia, no horário dos Estados Unidos. Uma da tarde, no horário de Brasília. Vai ter coletivo à tarde. No sábado, o treino é de manhã e logo depois a seleção viaja para Houston, no Texas, treina em Houston no domingo, no campo do Dynamo Houston, e vai jogar na segunda-feira, 14h. Tem alguém triste aí? Né, o pessoal vai ganhar uma folga, né? Quem tem aula não vai ter aula, dá para negociar, de repente, uma saída mais cedo do trabalho, porque o jogo é 14h no horário de Brasília, um calorão lá em Houston. Previsão para esse jogo, que é meio-dia no horário local, Amaury, é de mais ou menos 35 graus. A vantagem é que o estádio é climatizado, o estádio é fechado, e isso vai representar uma tranquilidade para a seleção brasileira. Agora, o jogo de ontem foi maravilhoso, né? Uma atuação convincente, um time jogando bem os dois tempos, o Vinícius Júnior fazendo dois gols para valer, um que foi muito mal anulado, o Matheus Cunha jogando bem, o garoto Rayan, como a gente já antecipava ontem, seria o titular e foi muito bem, né? O Paquetá teve bem, a zaga não foi muito exigida, mas deu conta do recado, o Bruno Guimarães fez uma partidaça, enfim, e o Neymar entrou em campo, né? Voltou a jogar depois de quase 3 anos sem jogar com a seleção. Neymar reapareceu e vai ser a arma secreta do Brasil, né? É bom ter o Neymar no banco, ele não vai ser titular, mas vai entrar nos jogos e tenho certeza que vai ajudar a seleção brasileira. Valeu pelo resultado, valeu pela classificação. Agora é descansar hoje, voltar a trabalhar amanhã e segunda-feira. O jogo é contra Holanda, Japão ou Suécia. Hoje tem Holanda e Tunísia, a Holanda deve ganhar e deve sair do nosso caminho. Mas Japão e Suécia se enfrentam. Se houver empate, quem vai jogar com o Brasil é o Japão. Se o Japão vencer, quem joga com o Brasil é o Japão ou a Holanda. Eles vão decidir no saldo de gols, mas deve ser o Japão. E se a Suécia ganhar, quem vem no caminho do Brasil é o time sueco. Não é ruim, porque já fomos campeões do mundo contra eles em 58 lá na Suécia e na Copa de 94 aqui nos Estados Unidos. O time sueco foi nosso adversário na primeira fase e voltou a cruzar nosso caminho nas semifinais da Copa do Mundo. Então é um freguês de caderno e sempre é um amuleto no caminho do Brasil rumo a um título mundial. Tá bom, meu irmão? Mas valeu pela vitória, valeu pela alegria da galera. Ontem o Marcelo Marinho, né, apareceu na hora do hino, cantando o hino. Já tinha aparecido no outro jogo, na transmissão internacional da televisão. E depois que o hino terminou, a televisão focou nele. Ele fez aquele bora, vamos, vamos Brasil. Muito legal, eu recebi mais de 5 mil mensagens, sem exagero nenhum, Amaury, meus amigos do Brasil inteiro, da região dos Lagos inteira, do mundo inteiro, os colegas da imprensa, todo mundo acompanhando e vibrando, né, com a torcida do Marcelo Marinho, que já virou o torcedor símbolo da seleção brasileira. brasileiro aqui na Copa. A gente cobre, a gente trabalha, a gente apura as informações, a gente leva informação, mas na hora do jogo, Marcelo soltou o grito e foi muito legal. Obrigado ao Léo Borges pelo registro também. Foi muito legal ver o Marcelo Marinho aí na transmissão internacional do jogo Brasil-Escócia, levando Cabo Frio, levando a nossa cidade para o mundo inteiro. É um jornalista de Cabo Frio, é um jornalista aqui da Ondas, do nosso canal do YouTube Litoral News, que é um dos maiores do Brasil, com a imagem dele na transmissão internacional para o mundo todo. Deus é muito bom. Deus é bom o tempo todo. Que alegria, que felicidade, né, para mim, que sou o papai do Marcelo, para Renata, que é a mamãe, e para nós que somos companheiros do Marcelo de trabalho. É uma alegria imensurável. Não dá para medir, não tem preço, é só elevar os olhos a Deus e agradecer, agradecer, agradecer e agradecer de novo. Deus é muito bom, Amauri. Um beijo grande, meu irmão. Até amanhã. Tamo juntos, Amauri. Rumo ao Ex, hein, Amauri?
1: Vamos lá. E é isso aí. Parabéns mesmo pelo filhão. Hoje cedinho, né? O pessoal já tava, viu o Marcelo lá cantando hino, beleza? Isso, Sidney. Parabéns, meu irmão. Tudo de bom. E parabéns pra você e pela Renata, pela criação da sua família, pela criação dos filhos. Tá bom, meu irmão? Vamos lá. Ei, bora trabalhar? Última informação. Vambora. William Rodrigues, vamos te devolver a voz.
2: Vambora, vamos falar de trabalho então? Alguém precisa trabalhar, né?
1: Precisa, né, William?
2: Precisa, pois é. Pessoal, olha, a Secretaria Municipal de Desenvolvimento Econômico de Cabo Frio divulgou aí um balanço, né, com os dados registrados no sistema do dia 14 ao dia 20 de junho a respeito aí do programa Emprego Já. Atenção você aí que está precisando trabalhar, tá bom? O principal destaque, Amauri, foi o aumento da vaga, do número de vagas aí para PCDs. Olha só que coisa interessante.
1: Que legal, aumentou bastante. Abrindo as portas, né?
2: Exatamente. Só para você ter uma ideia, olha, hoje são 449 vagas, né, ativas. Aliás, são 466 vagas ativas, sendo que 449, né, são para ampla concorrência e 17 são aí para pessoas com, para pessoas PCDs, pessoas com deficiência. 17 vagas, isso, então, só na última semana, vários cadastros foram abertos aí, várias vagas foram abertas para PCDs. Vamos fazer um balanço aqui, olha só. Cargos com maior número de vagas, operadora de caixa, operador ou operadora de caixas, de supermercado com 41 vagas, vendedor ou vendedora, 34 vagas, açougueiro ou açougueira, 22 vagas, operador de loja, 21 vagas, atendente, 17 vagas. É isso, olha, então fazendo um balanço aí, são 449 vagas abertas, 17 para PCDs, tá bom? No total, 466 vagas. Então você que está precisando trabalhar, entra aí no site da prefeitura, vá na seção Emprego Já, para você acompanhar aí toda a relação dos empregos abertos aí, das vagas abertas para você que está precisando trabalhar, né, Amauri?
1: Beleza, valeu, William.
2: 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William Rodrigues para o programa Mauri Valério. 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
1: Beleza, e vamos correndinho por aqui, pessoal. 11 horas e 12 minutos. Olha só, sabe que hoje é dia do cotonete? Cotonete tem dia, cara. É. Hoje é dia do cotonete. Eu fui procurar o otorrinolaringologista, doutor Flávio. E ele, eu perguntei, doutor Flávio, o cotonete, muita gente mete o cotonete e tal. Cotonete é uma coisa boa? Cotonete, eu sei que alguns médicos, né, abominam o cotonete, como alguns dentistas, alguns não, os dentistas, o palito. Então, doutor Flávio, tá aqui na resposta, vai dizer para nós aí, o cotonete é uma coisa boa, doutor Flávio?
5: Bom dia, Mauri. O cotonete é uma ferramenta que é para limpar as dobrinhas da orelha e não deve ser usado para limpar o conduto auditivo externo, que é o buraquinho do ouvido. Por quê? Em vez do cotonete tirar o excesso de cera no ouvido, ele acaba empurrando a cera lá para o fundo do ouvido, do conduto auditivo externo, podendo causar entupimento do ouvido, diminuindo a audição e causando, em alguns casos, otite externa aguda, que é dolorosa, necessitando de atendimento especializado com um médico otorrinolaringologista. Então, a boa é não usar cotonete para tirar cera do ouvido, só para limpar as dobrinhas da orelha. Um bom dia para todos.
1: Beleza, doutor Flávio. Obrigado. Saudações tricolores. Doutor Flávio é tricolor também. Aqui, então, já viu empurrar, aí vamos botar... Tem gente que mete o cotonete. Você está empurrando a cera lá para dentro. Né? Então, tá aí, ó. Cotonete, pelo amor de Deus. 11h14. O Alisson Vasconcelos. Acabou, né?
6: A Mauri, rapidinho, olha só, falar que a nossa amiga Joelma, ganhadora ontem, Joelma, ela mandou um áudio agradecendo pra gente, falando e como foi o churrascão dela. Vamos ouvir?
1: Ah, não sobrou nada mesmo. Não, Joelma, hein? Pera lá, bota no início, aí,
7: bom
1: vai.
7: Bom dia, meu amigo Amaury Valério, bom dia, essa equipe maravilhosa, gente. Foi recebida aí com tanto carinho, só não deu pra tirar a foto direitinho, abraçadinho com a Amaury Valério. Mas amei, gente. Não nem tempo de tirar foto da churrasqueira acesa, gente. Foi uma loucura. Quando o Neymar entrou em campo, aí foi a loucura, meu filho. Eu tinha que vigiar minha carne para não queimar. O marido lá fora, aqui dentro, olha, foi uma loucura. Só passar para aqui agradecer. Aqui é a Joelma Dias, do bairro Mano Correia, a ganhadora do kit churrasco. Agradecer essa equipe maravilhosa do programa Amaury Valério. É isso aí, gente. Notícia o tempo todo. Gente, eu amei. Amei de coração.
1: Beleza, Joelma. Valeu, meu amorzão. Que legal, né? Isso aí. Ela nem te convidou, né?
6: Não convidou.
1: Ela falou que
6: não,
1: ia te convidar.
6: Ela fez certo. Deixa pra família dela. Tá certo. Isso aí, amor. E comemorou lá. Você viu ela com um olho na carne, um olho no jogo. É muito bom ver essa animação do pessoal. Esperamos que segunda-feira seja assim de novo. O Brasil entra em campo aí. E a gente estamos esperando aí uma vitória imensa do Brasil. E continuar nessa Copa.
1: É, vamos ver se é Holanda ou Japão, né? Beleza. Valeu, pessoal. Chegamos lá ao final do nosso programa.
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1: Beleza, estamos chegando no final do programa, meu irmão. 11 horas e 16 minutos. Muito obrigado pela tua companhia, viu? O dia continua assim, chuvoso. A gente ficou te devendo hoje a previsão do tempo, tá bom? Nosso colega, nosso parceiro, galera aí do Projeto Costa do Sol de Defesa Civil, com problemas de eletricidade, né, no fornecimento de energia. Mas aí, ó, o céu de Cabo Frio tá exatamente assim. E agora, quem chega na Rádio Ondas é ele, é o Leandro França, é o Região em Foco, nas informações, continuando aqui pela Ondas. Leandro, bom dia, queridão.
9: Ei, Amaury Valério, bom dia, amigão.
1: Tá vendo? Você queimou a língua ontem.
9: É verdade, que seja assim ontem. Sempre, né, Amaury?
1: Que seja assim por toda a vida.
10: Eu estou ouvindo.
1: Aí, o vascaíno entrou na conversa, vai dar ruim, hein? Aqui, mas foi bom, 3-0, Leandro, tu falou 2-1, não foi, Leandro?
9: Eu palpitei empate,
1: 0-0. Ah, é, 0-0. E aí, pronto, meu amigo, agora a Região em Foco tá aí no 10-0, mandando ver, dando show com a informação, Leandrão.
9: Aqui é goleada de notícia na Ondas FM, Amaury.
1: Beleza, meu irmão, bom programa e a gente volta a se falar amanhã, Leandro França.
9: Obrigado, meu amigo, uma super tarde, um abraço, Amaury.
1: Valeu, 11-18, obrigado, fique em paz e com Deus. Tchau, tchau.
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0: Bom dia, uma quinta-feira especial para todos, um lindo dia para você, meu amigo, minha amiga ouvinte. É aqui que a gente se encontra, com entusiasmo, na Rádio Ondas FM.
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0: Tá na Ondas, tá com tudo. 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É o programa Região em Foco a partir de agora, de segunda a sexta, de 11h20 a 1 da tarde, ao vivo. Vamos nessa, até 1 hora. 13 horas, quinta-feira, 25 de junho de 2026, signo de câncer, faltam 190 dias para 2027, lua crescente, 25 de junho, datas comemorativas, dia mundial do marinheiro, hoje é dia mundial do vitiligo, dia do imigrante, hoje também é o dia do cotonete, não me pergunte por quê. E hoje é o dia mundial dos Beatles. Até 1 hora da tarde, o Região em Foco tem informação, tem participação, tem interatividade, tem bate-papo. Estamos no ar.
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0: Há 16 anos, sou eu. 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Mais uma vez... 97401-2957. Pelo WhatsApp da Rádio Ondas, você manda um abraço a quem está aniversariando. Você cobra a solução do poder público desde que sua reclamação chegue detalhada. Eu preciso saber qual é de fato o problema e também preciso da localização exata. Precisamos saber a quem recorrer. Qual é o problema? Nome da rua. Ponto de referência, bairro, cidade, são informações imprescindíveis. Pode entrar em contato conosco pelo WhatsApp da Rádio Ondas, 97401-2957. Só não adianta ligar, não atendemos chamadas, não recebemos ligações. Áudios com duração máxima de 1 minuto e 30. Pode mandar fotos, vídeos, sua mensagem de texto... 97401-2957. WhatsApp da Rádio Ondas à sua disposição. 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Hoje, quarta-feira, Leandro França, qual é o prato do dia? 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Região em Foco começando nesta quinta-feira. E é dia de foco culinário. Ontem falamos de comida na voz do Zap. Acabei de recomendar o Armazém do Portuga. E a chefe Clarissa Bruno, da Feito à Mão Culinária Inclusiva, é a nossa convidada. Hoje é dia de foco culinário. E a série Estrelas da Cozinha começa hoje com a chefe Clarissa Bruno e hoje ela vai abordar o inhame. Para que serve o inhame? Ele pode ser feito para pratos doces, salgados? Inhame é a mesma coisa que cará? Perguntas que a gente vai abordar aqui com a nossa convidada, a chefe de culinária inclusiva e saudável, a chefe Clarissa Bruno, hoje no Foco Culinário, daqui a pouco ao meio-dia. Tem balanço econômico e também a previsão do tempo para as próximas horas. O tempo está meio estranho, está meio instável. Futebol, Copa do Mundo. Brasil venceu bem a Escócia ontem, assegurou classificação para a segunda fase da Copa. Primeira colocação do Grupo C. Hoje também tem Copa do Mundo, jogos importantes. Hoje tem a definição do adversário do Brasil no primeiro mata-mata da Copa, que vai ser na segunda-feira à tarde. Vem aí a Holanda? Vem aí o Japão? Ou então a Suécia? Um dos três está no caminho da seleção brasileira. Acontece amanhã em São Pedro da Aldeia, o CRAS itinerante, na praça do bairro São João. Em Saquarema, abertas inscrições para dois cursos gratuitos de qualificação profissional: pintor de edificações e instalador de revestimento cerâmico. Acontece amanhã em Arraial do Cabo, a 10ª edição da Feira da Oportunidade. No quadro, o povo é quem sabe, a bronca do ouvinte. A Prefeitura de Cabo Frio deu uma atenção para o caso relatado pelo Beto. São os buracos na estrada que liga o Trevo de Búzios até o Namar. Mas eu continuo aguardando respostas para as demandas encaminhadas. As demandas do Eduardo, direcionada à saúde cabofriense, ainda ignorada pelo poder público de Cabo Frio, e essa situação que o Fábio levantou a respeito das praças, das áreas de lazer da cidade. As broncas estão sempre no finzinho. No quadro, o povo é quem sabe, o último bloco do programa. Também vamos falar sobre essa demanda que a Leila abordou ontem aqui, a questão da estrada vicinal que dá acesso ao acampamento de Sebastião Lã. Quem sabe até o final do programa, a Prefeitura de Silva Jardim ou de Casimiro de Abreu, as duas foram acionadas por nossa produção, nos dão um posicionamento a respeito. Primeiro assunto é economia, bom dia.
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0: O dólar opera em leve queda de 0,05%, cotado a R$ 5,20. O estado do Rio de Janeiro se consolidou de forma absoluta como principal eixo logístico da aviação offshore brasileira. De acordo com um levantamento inédito do Programa Macro-Regional de Caracterização do Tráfego de Aeronaves, o território fluminense respondeu por 92,2% dos voos de suporte à indústria de petróleo e gás registrados entre os anos de 2022 e 2024. Cidades como Campos dos Goitacazes, Cabo Frio, Rio de Janeiro, capital, Macaé e Maricá lideram a infraestrutura aérea que atende às plataformas das bacias de Campos e Santos. Esse estudo revela que o transporte aéreo de trabalhadores do setor petrolífero vive forte expansão, registrando um crescimento de 21,2% em 2 anos na costa brasileira, saltando de 775 mil passageiros em 2022 para quase 940 mil em 2024. A Bacia de Campos ocupa a primeira posição do ranking nacional de movimentação, sendo responsável por 44,6% dos passageiros transportados no triênio, 1,15 milhão de pessoas, seguida pela Bacia de Santos, com 37,4%. No ranking desses passageiros acumulados para o setor offshore, entre 2022 e 2024, o aeroporto de Cabo Frio aparece em terceiro lugar e contabilizou 360 mil nesse período, o que representa 13,9% deste total nacional. As obras estruturais na estação de tratamento de esgoto Jardim Esperança em Cabo Frio seguem em andamento para modernizar o tratamento para nível terciário. Com um investimento que ultrapassa 56 milhões de reais, o avanço garante menor impacto ambiental e maior eficiência operacional, com a ampliação da capacidade de tratamento para 160 litros por segundo. Recentemente, a obra entrou na fase de instalações hidráulicas, com o início da implantação das tubulações, que vão interligar os sistemas existentes nas novas estruturas. Estão sendo executadas a construção de 2 novos decantadores e de um novo sistema preliminar, fase do tratamento que remove areia, gordura e resíduos sólidos. A implantação de uma estação de lodo, necessária para atender a modernização para o nível terciário, também está em curso. Os investimentos na modernização das estações de esgoto reforçam a tecnologia de ponta para entregar um tratamento ainda mais eficaz nos municípios onde a Prolagos atua. As intervenções em andamento na estação de tratamento do Jardim Esperança proporcionam maior segurança na remoção de poluentes do efluente que volta ao meio ambiente. Vai ser um avanço importante para o sistema de esgotamento sanitário de Cabo Frio. As intervenções, daqui a pouco o clima. As intervenções na unidade, que recebe esgoto dos bairros Peró, Cajueiro, Jacaré, Porto do Carro e da Grande Jardim Esperança, estão previstas para terminarem em julho do ano que vem, é a previsão do término das obras. Elas integram um pacote de mais de 450 milhões de reais em investimento da Prolagos nos 5 municípios da sua área de concessão.
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0: Nada de me atropelar, vinheta. Quarta-feira? Que quarta-feira? Hoje é quinta-feira, Leandro França. Tá doido? Quinta-feira instável na região, com muitas nuvens e possibilidade de chuva rápida a qualquer momento. Os ventos têm direção variada e fraca intensidade, com umidade relativa do ar na média de 76%. A temperatura varia entre 23 e 20 graus. As informações são do Clima Tempo.
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0: Com gol de Everton, o Araruama saiu da lanterna da segundona estadual. Ontem venceu o América por 1 a 0 fora de casa no complemento da nona rodada da competição. Com o triunfo, a Arara embolou a briga contra o rebaixamento e subiu para 7 pontos. Agora na penúltima posição, mas somente um ponto atrás de Bom Sucesso e São Gonçalo, que vem logo acima com 8 pontos. Mostrando evolução, o Brasil venceu bem a Escócia ontem por 3 a 0, assegurando a classificação para a segunda fase da Copa e a primeira colocação do Grupo C, com 7 pontos. Vini Júnior, duas vezes, e Matheus Cunha marcaram para a seleção, que aguarda hoje a definição do Grupo F para conhecer o seu adversário na próxima segunda-feira, às 14h. Marrocos ficou em segundo lugar com os mesmos 7 pontos do Brasil após vencer o Haiti por 4 a 2 ontem. E a Escócia, com 3 pontos, ainda pode se classificar como um dos 8 melhores terceiros colocados. Ainda ontem, a África do Sul venceu a Coreia por 1 a 0 e garantiu classificação como segundo lugar no Grupo A, que teve como líder o anfitrião México. México fez 100% de aproveitamento na primeira fase e ontem venceu a Tchequia por 3 a 0. Os coreanos vão aguardar o final da primeira fase para saber se conseguiram se classificar. A Suíça ficou na liderança do Grupo B com 7 pontos após superar o Canadá por 2 a 1, enquanto os canadenses garantiram a segunda vaga da chave. Em terceiro no grupo, a Bósnia também está classificada para a segunda fase da Copa. Hoje, às 23 horas, tem a definição do Grupo D, com o líder Estados Unidos recebendo a eliminada Turquia, e o duelo entre Austrália e Paraguai valendo a segunda colocação do grupo. Antes, às 17h, os jogos do Grupo E destacam a classificada Alemanha encarando o desesperado Equador. E a Costa do Marfim só precisa de um empate diante de Curaçao para se classificar em segundo. Já no Grupo F, Japão e Holanda brigam pela liderança diante de Suécia e Tunísia, respectivamente. E daí sairá o adversário do Brasil na próxima segunda-feira.
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0: Intervalo, primeiro do programa Região em Foco nesta quinta-feira. Não erro mais. Muito obrigado por sua sintonia. Na volta do break, lista de alô, aniversariantes do dia e muita informação. A frase para hoje escolhida é de Simone de Beauvoir. Viver como todo mundo é ser como ninguém.
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0: 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Importante lembrete: segunda-feira o Brasil volta a campo pela Copa do Mundo. A fase 16avos de final da Copa do Mundo. Partida eliminatória, ainda não sabemos quem será o adversário do Brasil, mas a partida já está confirmada. Segunda-feira que vem, às 2 horas da tarde. 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
0: Essa é a nossa lista de alô. Vem comigo, ouvinte amigo. Obrigado por sua sintonia. Bom dia. Alô, Rômulo Bruno. Um abraço. Bom dia. Muita chuva em São Pedro, disse ele. Um abraço, Rômulo. Excelente quinta-feira pra você, amigo. Perguntou aqui se eu gostei do jogo do Brasil. Foi o primeiro jogo do Brasil nessa Copa que eu consegui ver inteiro. Brasil jogou bem. Tá mostrando realmente evolução. Torcer ou não torço, eu só acompanho. Eu torço mesmo é pro meu time. Valeu, Rômulo. Um abraço. Obrigado aí pela sintonia. E eu falo isso por mim, tá? Não é pra desanimar todo mundo, não. O brasileiro tem mais é que torcer, tem mais é que vibrar mesmo. É meu, sob meu CPF. Eu, Leandro França, não torço pra seleção. Torçam bastante, boa sorte ao Brasil. Tomara que se dê muito bem nessa Copa do Mundo. Deixa eu mandar um abraço aqui também pra quem tá participando conosco. É o Jorge Murilo. Obrigado, amigo Jorge. Aquele abraço. Excelente quinta-feira pra você. Tudo de bom. Lucas de Arraial, tudo bem? Bom dia, Lucas.
13: Bom dia, meu amigo Leandro. Bom dia a todos aí da rádio aí.
0: Tudo bem?
13: Meu amigo Leandro, fiquei alegre que o Brasil ganhou.
0: Verdade.
13: Entendeu? Aí. Porque eu já assisti muitas Copas já, né? Porque eu sou de 60.
0: Sim.
13: Assisti algumas Copazinhas, algumas que o Brasil ganhou.
0: Época de ouro, né?
13: Mas eu tinha vontade que o Brasil fosse campeão para meus netos, dar alegria aos meus netos, porque eles nunca viram o Brasil ser campeão.
0: É justo,
13: verdade,
0: é justo.
13: Verdade, meu amigo? Sim. E não só os meus netos, mas essa geração aí que não viu o Brasil ser campeão ainda.
0: Verdade.
13: E se ele não for campeão agora, meu irmão, já era, hein? Um abraço, meu amigo.
0: Um abraço, Lucas. Gente finíssima de Arraial do Cabo. É isso aí, amigão. Esse é o espírito de Copa do Mundo. Que bacana. Um abraço, Lucas. Ótima quinta-feira, amigão. Obrigado aí pela sintonia. E aí, Fábio do Vinhateiro, em São Pedro da Aldeia. Cadê o Fábio?
14: Bom dia, Leandro. Mais um dia escutando você, meu irmão.
0: Bom dia.
14: Com essa felicidade, com essa chuva que tá lavando a alma desse lugar, desse país. Tirando sujeira que tá sujo, né?
0: Chuva,
14: a estrada tá suja. E essa chuva veio para lavar, entendeu? Em nome de Jesus. Leandro, quero mandar um abraço para sua mãe.
0: Obrigado.
14: Que eu espero que ela tenha melhor. Em nome de Jesus. Diga, eu e meu irmão estou morando para ela. Em nome de Jesus. Um abraço para meu amigo Vitinho aí do Caiçara. Vitinho, vamos à luta, que essa praça do Caiçara é vitória nossa. Nós vamos conseguir fazer reformar essa praça do Caiçara aí, atrás da UPA.
0: Tomara.
14: É, o Beto sabe disso. Beto me conhece.
0: Sabe.
14: Aquele Beto. Abraço aí pra todos os ouvintes da rádio Onda FM.
0: Valeu.
14: Júnior Lopes, Luiz Massa, Dona Silva, essa galera maravilhosa da rádio Onda FM. E pra você, Leandro.
0: Valeu.
14: Aquele abraço!
0: Muito obrigado, Fábio. Abraço pro Flávio também. O Fábio volta ao final do programa nas broncas, no quadro O Povo é Quem Sabe. Conta com a gente. E aí, Geraldo, tudo bem? Bom dia.
15: Bom dia, Leandro. França, quinta-feira chuvosa, nós aqui trabalhando, ouvindo o programa Região em Foco.
0: Sim, sim.
15: Um abraço a todos os ouvintes aí, Leandro.
0: Aquele abraço, tudo de bom. Obrigado aqui pelo carinho. Minha amiga Deise Durans, família tá em festa, né? Vou mandar aquele recadinho de aniversário daqui a pouquinho. A Deise mandou um áudio pra gente aqui, maior do que 1 minuto e 30, hein, Deise? Deixa eu ver aqui como é que a gente faz com o seu áudio durante o intervalo. Vou descobrir o que é pra gente poder tocar esse barco. Conta com a gente, muito obrigado, um beijo. Oi, Leila, bom dia.
16: Bom dia, meu amigo Leandro. Eis aí alguns dos meus produtos artesanal aqui da roça, do acampamento Sebastião Lão.
0: Que chique.
16: Bom dia, amigos ouvintes. Deus abençoe a todos.
0: Ótimo dia pra você. Minha amiga de Silva Jardim, ouvindo a Rádio Ondas FM, produtora artesanal, mandou aqui pra gente as delícias da Leila. Cachaça com caldo de cana. Deve ser bom isso aqui, hein? Mel purinho. Só delícias. Um abraço, Leila. Tudo de bom a você, Alencar, toda a família. Pessoal em Silva Jardim, sempre nos prestigiando com esse carinho incrível. Muito obrigado. Meu irmão William, bom dia.
17: Bom dia, meu irmão querido Leandro França. Bom dia a todos os ouvintes do Região em Foco. Fica com Deus, meu irmão. Estamos sempre juntos. Um abraço.
0: Aquele abraço. Tudo de bom. Obrigado, William do Braga. Deu um abraço aí, Geraldo, do bairro do Bar do Fluminense, em São Cristóvão. Alô! só amigos, não temos todos os ouvintes do planeta, mas temos os melhores. Disso eu não tenho dúvida e disso eu não abro mão. Muito obrigado, Jacira. Bom dia, minha amiga Jacira. A Jacira compartilhou aqui uma situação que está deixando ela bem preocupada, né, Jacira? Os gatos dela, até no quintal, estão sumindo. Mas o que eu posso fazer? Eles estão aonde? É a pergunta da Jacira. O que estão fazendo com os gatos? Ô, Jacira, tomara que essa situação se normalize por aí. Os gatos sumindo no quintal. Ela mora aqui na localidade de São Cristóvão, em Cabo Frio, né? Bom, minha amiga, tomara que tudo possa se resolver por aí. Obrigado aí pela sintonia e por sua amizade. Uma ótima quinta-feira. Também pro Vidinho Porto. Fala, Vidinho Porto. Bom dia. Aquele abraço. Bom dia, Vanderlina. Obrigado pela sintonia. Minha amiga Cris trouxe uma reivindicação, né, Cris? As broncas estão ao final do programa. No quadro, o povo é quem sabe. 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Alô, meu amigo Carlinhos, um abraço. Manuel, um abraço. Oi, Manuel, bom dia.
18: Bom dia, Leandro França. Manuel de São Cristóvão. Um ótimo dia para você, um bom programa, tudo de bom, tá? Fica com Deus aí.
0: Muito obrigado, meu aliado, tudo de bom, maravilhosa quinta-feira. Um abraço aos amigos em São Cristóvão, aqui em Cabo Frio. Minha amiga Ana Maria da Veiga, na sintonia também, toda a família. Grande beijo. Sérgio dos Santos, um abraço, valeu, Sergão. Ele diz, dá um abraço no Vidinho, meu amigo. Tamo junto, Leandro França, bom dia. Chegou mais um áudio aqui pra gente. Não consegui identificar, vou compartilhar com todos para descobrir. Olá, bom dia.
19: Bom dia, Leandro França. Marcinho reencontro aqui.
0: Ô, Marcinho.
19: Hoje em festa. Valeu, Rádio Ondas.
0: Parabéns.
20: Aniversariante.
0: Parabéns pra você, Marcinho, músico do grupo Reencontro, músico do pagode. Hoje tá completando mais uma primavera, 25 de junho. Recebe o nosso abraço, o nosso carinho, tudo de bom. Feliz aniversário. E mandou mensagem aqui pro contato certo, pro WhatsApp da Rádio Ondas. Conta com a gente, irmão. A você saúde, muito sucesso e muitas realizações. Feliz aniversário, Marcinho do Reencontro, completando hoje mais uma primavera. Parabéns, 25 de junho, também é aniversário da filha, da Deise Durães, nossa ouvinte das Palmeiras, sempre muito querida. Ela diz, Leandro França, dê um parabéns muito especial para minha filha, Joélica Durães, Joélica Rosilene Durães, hoje completando mais uma primavera. Que lindo, muita saúde, muitas vitórias, tudo de bom, Joélica, são os nossos votos e também da sua mamãe, que tanto te ama e não deixou a data passar em branco. Parabéns, feliz aniversário. Agora 11 horas e 55 minutos. Estão abertas em Saquarema as inscrições para dois cursos gratuitos de qualificação profissional no CECAPES de Jaconé, pintor de edificações e instalador de revestimento cerâmico. O curso de instalador de revestimento cerâmico vai ser pela manhã, período da manhã. O de pintor de edificações é ofertado à tarde. Cada turma conta com 16 vagas. As vagas são destinadas a moradores com 18 anos ou mais de Saquarema e escolaridade mínima do quinto ano do ensino fundamental. As aulas têm início previsto para 6 de julho. Mais informações pelo 99213-9641. 99213-9641. As inscrições devem ser feitas hoje e amanhã em Saquarema, diretamente pelo aplicativo Colab. Nós temos os links para inscrições. Os links são impronunciáveis, mas já publicamos. ondasfm.com.br na aba Notícias e também em nosso Facebook. Programa Região em Foco. Acontece amanhã, em Arraial do Cabo, a 10ª edição da Feira da Oportunidade. O evento será na Unidade de Saúde da Família Sabiá, no distrito de Figueira, de 9 da manhã até meio-dia. Na área de assistência social, serão disponibilizados serviços do Cadastro Único, atualização cadastral, orientações sobre benefícios sociais, balcão de emprego, confecção de currículos, agendamento para emissão da carteira de identidade e atendimento do programa Criança criança feliz. Já na área da saúde, a população cabista poderá realizar testes rápidos para doenças infecciosas, atualização da caderneta de vacinação, aferição da pressão arterial, medição glicêmica, atendimentos de nutrição e saúde bucal, além de receber orientações sobre combate ao tabagismo. O evento também vai contar com serviços de quiropraxia, acupuntura, entre outros. E acontece amanhã, em São Pedro da Aldeia, o CRAS itinerante, na praça do bairro São João. Os atendimentos serão de 9 da manhã às 4 da tarde, com orientações e encaminhamentos, além de atualização e inserção no CadÚnico, o famoso Cadastro Único. A ação vai se repetir na próxima terça-feira, no mesmo local. Antes do intervalo comercial...
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0: Vou no Face, programa Região em Foco. Lá está a Nilma Sabino mandando aquele bom dia carinhoso pra gente. Muito obrigado, Nilma. Um abração pra você. Beijos, tudo de bom. Linda quinta-feira. Meu amigo Jaime em Figueira. Jaime, Ana, Rafael, um abraço pra vocês, amigos. Família querida conosco. Tudo de bom. Manda um abraço também pro Robson Marreco, pra Cícera, pro Oliveira, meus amigos nos distritos também, de Arraial do Cabo, muito obrigado. Pessoal que participa agora aqui no Instagram, arroba Região em Foco. Instagram, arroba Região em Foco. Muito obrigado pela sintonia e interatividade também em nossa rede social. Novos seguidores, eu quero agradecer aqui, Ponto Final Vídeos, o Everton Andrade, Joelcio Ponto Fernandes. Meu amigo Joelcio, um abraço. Obrigado por tudo. Eliana de Arraial do Cabo, minha amigona, tudo de bom. Que o amor prevaleça em nossos corações. São meus votos também. Um beijo, Eliana, um abração pra você. Ótima quinta-feira. 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
0: Muito bem, de volta. Volta ao vivo na Rádio Ondas FM. 16 anos é o tempo de história do programa Região em Foco. Muito obrigado por nos permitir esse privilégio de ter a sua sintonia, o seu apoio e amizade. Hora certa, meio-dia.

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1: A chefe Clarissa Bruno está conosco nesta quinta-feira. É o Foco Culinário, sempre aquele tema gostoso, saboroso, apetitoso. Oi, chefe Clarissa, boa tarde, chefe.
2: Boa tarde, Leandro, boa tarde, amigos ouvintes da Rádio Ondas, boa tarde, pessoal aí que tá ouvindo a gente. Nesse friozinho, nada melhor que falar com comida, de comida, né? Pra gente dar uma esquentadinha aí.
1: Sempre muito bem-vinda, titular do Foco Culinário, a chefe de culinária inclusiva e saudável, a chefe Clarissa Bruno tá conosco, abrilhantando o nosso programa em mais um Foco Culinário. E a gente hoje abre uma série, chefe, a série Estrelas da Cozinha, os protagonistas da cozinha ou aqueles que podem se tornar estrelas da cozinha. Vamos abordar o inhame hoje, né, chefe?
2: É, o inhame hoje é a estrela da vez.
1: Muito bem, a estrela também da nossa pauta. Chefe, sempre que você vem aqui ao nosso programa, na semana, eu procuro puxar uma temática aqui para nossa pesquisa semanal, a Voz do Zap. Os ouvintes ontem participaram bastante. Qual comida é aquela que, se você guardar, fica melhor no dia seguinte? E ontem a gente teve inúmeras participações. Deixa eu perguntar aqui para a chefe também, saindo um pouquinho antes, aliás, antes de entrar na nossa pauta, qual a sua resposta seria, chefe?
2: A carne assada.
1: Carne assada. Foi citada ontem também.
2: É, a carne assada no dia seguinte, ela fica maravilhosa. E tem várias maneiras, né, de você comer a carne assada do dia anterior. Com pãozinho, ela desfiada, enfim, várias possibilidades.
1: Eu gosto com uma massa, com um macarrão, um nhoque também, fica uma delícia, né?
2: Desfiar ela e fazer um molinho, botar em cima de uma massa, fica uma boa ideia.
1: Pessoal citou ontem rabanada, citou ontem bolo de aniversário e principalmente o feijão, porque o pessoal gosta daquele feijão incrementado,
2: né? É, um feijão mais curtido, né? De um dia para o outro, realmente. Você incrementa ele, faz aquele famoso feijão gordo. No dia seguinte, ele tá bem mais saboroso.
1: Ele pega o gosto mesmo daquela do pai, ou da linguiça, da calabresa?
2: É, incorpora, né? Que a gente fala, né? Ele vai incorporar aquele sabor que vai ficar maravilhoso.
1: Fica até mais grossinho, né?
2: Fica mais grossinho.
1: É a chefe Clarissa Bruno, da Feito à Mão Culinária Inclusiva. A gente recomenda os produtos da Feito à Mão Culinária Inclusiva. São deliciosos e uma ótima alternativa aí para lanches práticos e rápidos, né, chefe?
2: É. O inhame, ele é o rei da cozinha, hoje é a estrela da casa, e dá feito à mão, a gente diz que o inhame é o rei lá, porque a gente faz várias receitas com inhame. A gente tem o docinho de beijinho de coco com inhame, brigadeiro com inhame, cajuzinho com inhame, a gente faz também quiche de berinjela com massa de inhame, quiche de palmito. Com o inhame, a gente faz pão com inhame, faz purê de inhame, enfim, o inhame é assim, é o rei lá da Feito à Mão.
1: É a estrela da cozinha, é a estrela do Foco Culinário, hoje é o inhame. A gente vai falar de preparo, de receitas, mas o que é o inhame, chefe Clarissa?
2: Então, o inhame é um tubérculo, né, um rizoma, ele vem a ser... Se a gente falar assim no popular, ele é primo da batata doce e do aipim, porque é uma raiz, né, que ela cresce para dentro da terra. Então ele é considerado um tubérculo, que é o nome que a gente chama. E aqui no Brasil, mais comum, a gente tem o inhame roxo, que ele chama de inhame roxo, mas é aquele pequenininho que vende no supermercado, mais comum. O inhame cará, que é um pouco maior. E o inhame cabeça, que ele é bem redondo e grande.
1: Muito bem. Mais fácil, mais comum é o pequenininho.
2: É o pequenininho, que a gente chama de inhame roxo.
1: Muito bem, que a gente encontra aí nos mercados com mais facilidade, né? Qual é a origem do inhame, chefe?
2: Então, o inhame, ele veio da Ásia e da África, lá com os nossos irmãos africanos e os portugueses.
1: E o inhame, então, muito adaptado aqui à culinária brasileira, né?
2: É, porque o clima, né, e o solo, ele é praticamente parecido e ele se popularizou e se enraizou mais no Nordeste brasileiro.
1: Muito bem. O preço do quilo do inhame no varejo Em nível nacional, geralmente varia entre R$ 3 e R$ 10, dependendo da região e do tipo. Aqui no estado do Rio de Janeiro, o preço de atacado atualmente praticado no Ceasa tem sido cotado em torno de R$ 1,75 o quilo. É acessível o inhame, chefe?
2: O inhame é acessível. Ontem, por exemplo, eu passei no supermercado e dei uma olhada no preço do inhame. Ele estava R$ 5,60, se eu não me engano.
1: O quilo?
2: O quilo do inhame, né? A gente fala que ele, você acabou de falar que no Ceasa ele estava variando entre R$ 1 e R$ 2, mas aí a gente conta, né? O transporte, a logística, aí ele chega à mesa do consumidor final. Variando de acordo com o tempo, porque ele varia, né? Em tempo muito chuvoso ele tende a subir, porque ele não fica muito, muito palatável, fica mais úmido. Em tempo seco ele fica mais sequinho, e é o que a gente mais procura do inhame, ele ser mais sequinho, menos aguado. Ele chega a estar um pouco mais alto. Mas a gente costuma comprar também um inhame em saco de 20, 25 quilos, e eu pago em média de R$ 30, R$ 40 o saco de inhame.
1: É interessante a gente fazer essa leitura, porque o preço final ao consumidor é bem diferente.
2: É bem diferente do que você compra, né? Lá na, no, no, lá na base, né? Lá no Ceasa.
1: Ele vai passando, ele vai aumentando.
2: É, porque aí tem quem embala, quem colhe, quem coloca no caminhão,
1: quem distribui,
2: quem transporta o caminhão, quem descarrega o caminhão, quem arruma na gôndola do supermercado, quem trabalha no supermercado.
1: E o imposto ainda por cima.
2: E os impostos ainda por cima. Então, tudo isso é um precinho agregado que vai tendo aí, chega no consumidor final, às vezes, com um preço bem alto.
1: Em relação à característica do inhame, ele não é exatamente tão bonitinho, tão sedutor, né, chefe Clarissa?
2: Não, não. O inhame, eu costumo...
1: É meio peludo?
2: Ele é, tem uns pelinhos, né? O inhame, quando ele é, eu vejo ele na banca do supermercado, ou então quando ele até chega para mim, um pouquinho maior, o tamanho assim da mão, da palma da mão, ele me lembra muito um gambá. Eu não sei porquê, mas eu olho pro inhame, eu vejo um gambá.
1: Muito bem, o inhame. Mas ele tem muitos benefícios
2: nutricionais. O inhame, né? Ele tem muito benefício, porque ele é um tubérculo bem nutritivo. O inhame, ele, na verdade, ele é uma característica. Ele tem uma característica de poucos tubérculos e de poucos alimentos, porque ele é nutritivo e ele é de sabor neutro, né? O inhame, você consegue fazer ele tanto puxado para o doce quanto para o salgado.
1: Então ele é coringa nesse sentido.
2: Ele é coringa nesse sentido, mas ele é bem nutritivo. Ele tem fibra, ele tem vitamina, tem minerais, tem antioxidante. E ele é um tubérculo de baixa caloria, tá? Ele é um carboidrato complexo, ou seja, ele é igual a batata doce. Ele demora a fazer o metabolismo nosso do corpo humano, demora a processar um inhame. Então, o que, que isso significa? Ele, no final do processamento dele, da digestão dele dentro do organismo, ele faz menos mal do que você consumir um pão, um alimento de farinha doce, de farinha branca, né? Ele tem menos açúcar do que um pão, por exemplo. Um pedaço de inhame comparado com 100 gramas de inhame, ele tem menos caloria do que um pedaço de pão francês.
1: Isso é interessante, né, chefe? Por isso que ele é uma alternativa também para quem quer manter ali o peso, né?
2: Ele é um ótimo substituto para um café da manhã, por exemplo, um lanche da tarde, comer com um cafezinho, só um tubérculo cozido. Tem gente que come muito batata doce, né? Mas a batata doce, ela tem um sabor marcante. O inhame, não. Se o inhame você colocar ele um fiozinho de mel, ele vai tendenciar ao doce. Se você amassar, colocar um pouquinho de manteiga e uma pitadinha de sal, se você cozinhar ele sem açúcar ou sem sal, né? Ele vai tender ao que você colocar. O tempero que você colocar, ele vai puxar e vai absorver.
1: Ainda sobre o inhame e seus benefícios, chefe Clarissa. Chefe Clarissa Bruno, da Feito à Mão Culinária Inclusiva, é o foco culinário e a estrela da cozinha hoje é o inhame. Ele tem propriedades medicinais, né, chefe? Na cultura popular, já ouvi falar que ele é muito bom pro sangue.
2: Ele é conhecido como depurador do sangue, né? O inhame, ele tem esse poder de depurar sangue, anti-inflamatório, Eu me lembro que na época, no verão, eu fui acompanhar uma colega que estava com dengue ao hospital e a médica falou, é suco de laranja e purê de inhame.
1: Sim.
2: Porque o inhame, ele aumenta a imunidade, né? Ele tem a famosa... Também, além de aumento da imunidade, dele ter... Ele é riquíssimo em vitamina B6, ácido fólico, vitamina C, né? Então, e além dessa depuração de sangue, nas farmácias de medicina mais popular, de alternativo, ele é um ótimo fitoterápico. Vende até elixir de inhame. Às vezes a pessoa está com furúnculo, toma o tal do elixir de inhame, que é um tipo um xarope, e ali vai limpando o sangue e vai depurando o sangue. Mas não vamos ficar só na medicina popular e no fitoterápico, né? Tem que procurar um médico, um especialista para poder encaminhar certo o problema. Mas se tiver com... Já vi muita gente com problema de furúnculo ou alguma dermatite, alguma coisa, e tomar o tal do elixir de inhame, ou até mesmo comer o inhame, e ali vai fazendo a limpeza do sangue.
1: São as propriedades desse coringa da cozinha, o inhame. É Estrelas da Cozinha, hoje com a chefe Clarissa Bruno, preparo e receitas. Estamos falando sobre o inhame. Chefe, qual a melhor forma de preparar o inhame?
2: Então, o inhame, ele pode ser consumido cozido ou assado, né? Agora, nessas épocas de festa junina, é muito comum o pessoal botar algum tubérculo na fogueira.
1: Na brasa, né?
2: Na brasa, né? Bota batata doce, bota inhame, batata inglesa na brasa. Mas pode colocar, o inhame, ele pode ser consumido cozido ou cru. Uma dica, pode ser consumido o inhame cozido, mas ao cozinhar, você pode cozinhar ele com casca e deixar para tirar a casca depois.
1: E ele perguntar isso, chefe, a casca tem alguma função ali na cozinha? Dá para aproveitar de alguma forma a casca, aquela casca estranha do inhame?
2: Não, a casca do inhame a gente não aproveita só para fazer... Para a indústria, né? A indústria utiliza para fazer ração de animal, para fazer adubo, adubo químico, mas para consumo não é indicado, consumo humano não.
1: Muito bem, e a chefe Clarissa Bruno aqui conosco falando sobre o inhame. Existe algum risco em consumir o inhame, chefe?
2: Então, o inhame, ele dá uma coceira na pele, né? Por causa de uns cristais que ele tem, de um ácido chamado oxilato, que tem na casca do inhame. Por isso que a gente aconselha cozinhar o inhame com casca. Lava bem com uma escovinha, cozinha o inhame com a casca e depois você descasca ele. Ah, mas eu gosto de descascar inhame, mas tem uma coceirinha que sempre dá na mão ou dá no antebraço, porque às vezes a casca pega no... toca, né, no antebraço. Você pode colocar ou descascar o inhame debaixo de um fiozinho de água, porque a água corrente vai ajudando a não deixar o contato da casca do inhame com o oxigênio direto, com o ar direto, para poder evitar a proliferação desse ácido. Mas está coçando, não tem o que fazer. Pode colocar um pouquinho de vinagre que dá uma aliviada na coceira. O inhame também ele pode dar, se você consumir ele cru, uma irritabilidade estomacal.
1: Sim. Chefe, então, quando se descasca um inhame, pode acontecer de coçar a pele?
2: Pode acontecer de coçar a pele.
1: A casca em contato com a nossa pele.
2: Isso, por isso que a gente aconselha ou colocar na água, porque quando você coloca na água, é igual a cebola. A cebola, quando você... ela tem um ácido que é em contato com o oxigênio, né, com o meio ambiente, ele tende a ficar mais forte. Assim é o ácido que o inhame contém. Contato com o oxigênio, ele tende a ficar mais forte. Então, você coloca na água, você evita o contato direto com o oxigênio para a proliferação desse ácido, que dá uma coceirinha e irrita mesmo, deixa a gente irritada, que é uma ardência, é uma coceira ardida.
1: E agora a dica para a gente que está sempre fazendo feira, fazendo as compras, a dona de casa, na hora de escolher o inhame, aparentemente, tem alguma diferença, algo que a gente precisa ficar atento, chefe?
2: Então, tem sim, porque você tem que tocar o inhame nas extremidades para ver se ele não está mole, porque sim, se ele tiver amolecido, ele, com certeza ele não está bom, ele está aguado demais ou está prestes a apodrecer.
1: O ideal que esteja durinho.
2: O ideal que ele esteja durinho, né? Sem nenhuma rachadura, porque às vezes ele está muito ressecado, ele fica rachado, fica com uma aparência de ressecado mesmo. Sim. Né? E tem gente que dá uma leve furadinha na casca, uhum. dá uma levantadinha na casca, uma rasgadinha para poder ver se ele está bem branquinho. Se ele estiver bem branquinho, com certeza quando você cozinhar, a massa que a gente chama, né, a massa do inhame, ele vai ficar bem mais saudável do que quando você cortar e fizer esse furinho ou essa lasquinha no inhame. Se ele tiver com uma aparência de não um branco leitoso, uhum. um branco mais líquido, ele está muito aguado. Então, esse inhame não está muito bom para o consumo.
1: Você falou de furinho, chefe. Isso acontece muito com algumas batatas, né? Esse tipo de alimento, né? Geralmente tem alguns furinhos. Parece que algum bichinho foi lá, né?
2: É o...
1: Com inhame acontece também.
2: O inhame também acontece. Mas para a gente ter acesso a romper essa casca do inhame, eu costumo pegar... sempre tem uma chave de casa ou uma chave de carro, você dá uma leve levantadinha na casca do inhame, porque com a unha não dá.
1: Sim.
2: Faca, a gente não anda com faca, né? Então, uhum. o objeto mais pontiagudo, mais acessível no dia a dia da gente é uma chave. Então, você pode pegar um pedacinho da chave e fazer um leve cavucadinha no inhame, que ali você vai ver se ele tá bom ou não.
1: Minha amiga chefe Clarissa Bruno aqui conosco no Foco Culinário. A estrela da cozinha hoje é o inhame. Vamos falar sobre preparos, sobre os benefícios do inhame, como a chefe já abordou. E já tem perguntas aqui dos nossos ouvintes. Vamos fazer o seguinte? A gente vai pro break e volta daqui a pouquinho com essas participações.
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1: É Foco Culinário nesta quinta-feira com a chefe de culinária inclusiva e saudável da Feito à Mão Culinária Inclusiva. É a simpática chefe Clarissa Bruno aqui conosco compartilhando um conhecimento universal. Estamos falando sobre as estrelas da cozinha. Na série de hoje, o inhame. Abre a série Estrelas da Cozinha com a chefe Clarissa Bruno. Chefe, a gente tem algumas perguntas, algumas participações bem legais aqui.
2: Manda aí.
1: Antes de chamá-la, nhame. Quando a gente vê uma coisa gostosa, a gente pronuncia essa onomatopeia,
2: né? Nhame. É uma onomatopeia, né? Nhame, né?
1: Nhame. Gostei, nhame. Tô com fome. Mas tem gosto nhame, chefe?
2: Não.
1: Não tem gosto?
2: Eu acho que o inhame, no meu entendimento, o inhame não tem gosto. Para mim, ele é de sabor neutro, de característica terrosa, né?
1: Ele Sim.
2: levemente lembra um saborzinho de terra. Você sabe que não é terra, assim, como que eu vou te explicar?
1: Só provando mesmo.
2: Só provando, né?
1: É difícil explicar.
2: Porque o inhame, ele é um sabor neutro, por isso que a gente consegue bater no liquidificador um inhame, bota um pouco de açúcar ou adoçante de sua preferência, bota um cacau, leva a panela, leva ao fogo e ali você engrossa e você vira um docinho de inhame, né? Um docinho de chocolate. Se você bater o inhame e colocar uma carne, ele fica um creme de inhame salgado. Então, o inhame tem várias opções. Se você bater um inhame com um morango, por exemplo, e uma banana, você tem ali para uma criança que está na introdução alimentar, pode comer um danoninho de inhame bem
1: perfeito,
2: saudável.
1: Perfeito,
2: né? Você bate o purê de inhame na época do verão, inhame com manga bem madura. Você tem ali um mousse de manga maravilhoso, super nutritivo e bem leve, docinho e saboroso para o verão, né? Então, o inhame, ele é neutro, né? Você consegue jogar e fazer bastante coisa.
1: Essa é a versatilidade do inhame, mas eu também já ouvi, chefe, algumas pessoas que falam, eu não gosto do inhame, mas também sabem do benefício, né, para a saúde que ele traz. Existem táticas, chefe?
2: Existe. Eu mesma sou uma. Eu não gosto do inhame. Na verdade, deixa eu consertar essa minha afirmação aqui. Eu não gosto da textura do inhame, né? Porque o inhame, ele tem uma textura meio... Apesar dele ser tenro, né? Dele ser duro, ele é meio molengo, meio gosmento. Embora a gente deixe ele de molho de 6 a 8 horas para tirar aquela gosma dele e depois fazer o cozimento e depois adicionar os outros ingredientes, o inhame acabou de cozinhar, tem gente que come, né? Com uma batata doce. Então, o que eu faço? Vou fazer uma sopa. A sopa, normalmente, eu gosto de sopa em pedaços. Mas o inhame, eu bato com o caldo da sopa e coloco que ele vai engrossar e vai ali, ele vai estar
1: dentro
2: da textura. Vou fazer um caldo verde. Não coloco só batata, eu coloco batata e inhame. Vou cozinhar um feijão. Cozinha beterraba, mas também eu cozinho dois inhames, porque o inhame ele vai na panela de pressão, ele vai derreter e vai acabar engrossando o caldo do meu feijão, né? Então ali, assim eu como... Eu consumo o inhame dessa forma.
1: Ele não agrega sabor nenhum.
2: Não agrega sabor nenhum. Então, ele só vai agregar a textura, né? Se você quiser engrossar. E outra dica. O pessoal quer fazer um molho branco em casa. Ao invés de estar colocando farinha, adicionando trigo, pode colocar um pedacinho de inhame batido que ele vai engrossar. Vai fazer... A gente, na Feito à Mão, a gente faz requeijão de inhame. A gente tem quiche de palmito com... requeijão de inhame. Se você coloca um inhame no liquidificador com tempero, né? Seja alho, cebola ou ervas finas, um fio de azeite, uma pitada de sal, ali você tem um belíssimo, nutritivo requeijão de inhame.
1: Vai dar a liga necessária.
2: Vai dar
1: ali,
2: a liga,
1: né?
2: necessária.
1: É a chefe Clarissa Bruno. Hoje o inhame é a estrela da cozinha. Tem muita participação aqui. A gente ama o seu recadinho. Deixa eu ouvir o que diz a nossa querida Antônia, aqui de Cabo Frio. Ela foi numa festa junina, foi no Arraiá, né, Antônia? Boa tarde.
4: Oi, boa tarde, meu querido amigo. Ai, que bom estar ouvindo Aí a chefe Clarita, né? Menino, falo pra ela aí que eu outro dia fui numa festa junina, né? De uma academia que eu frequento, e tinha um caldo de inhame, cara. Que delícia! Tinha vários caldos, né? Mas eu me amarrei nesse caldo de inhame, que eu nunca tinha visto assim, festa, né? Maravilhoso, muito bem feito. Falou aí, um abraço para você e para a chefe, tá, Leandro? Boa tarde.
1: Ótima tarde, obrigado, Antônia.
2: Então, Antônia, realmente um caldinho de inhame, eu tomo um caldinho de inhame, né? Porque, por exemplo, se você for fazer um caldinho de inhame com uma carne moída e colocar uma couve cortada bem fininha, ele vai ficar tipo um caldo verde. Você pode colocar bacon, você pode colocar ou um caldo de inhame com frango, pode fazer um caldinho de inhame com camarão.
1: Olha, né? Só, tantas dicas aí da chefe
2: Clarissa.
1: Sabe
2: aquela carne assada que sobrou, que a gente gosta de comer a carne assada no dia seguinte?
1: Beleza.
2: Desfia a carne assada e faz um caldinho de inhame. Sabe aquele frango assado do final de semana? Segunda-feira amanheceu com frio, com chuvinha fina? Desfia aquele franguinho, dá mais uma refogada nele, dá um belezol, bate um inhame, faz um caldinho de inhame com frango. Super nutritivo, aquece, né? E você não vai desperdiçar alimento na sua casa.
1: Gostei do belezol, hein, chefe? A Cris aqui, nossa ouvinte. Gosto muito de inhame. Sempre faço suco de inhame com laranja. E sim, sinto muita coceira. Muito boa dica recebida aí pela nossa ouvinte Cris, chefe Clarissa.
2: Então, Cris, há controvérsias sobre o suco de inhame com laranja, tá? É consumível o suco de laranja com inhame, não é negável que aumenta a imunidade, o inhame é rico em vitaminas, minerais, antioxidantes, porém, o alto consumo, consumir em excesso o inhame cru, ele pode causar malefícios ao rim. Então, o ideal seria você deixar o seu inhame de molho de 6 a 8 horas para poder tirar esse ácido do inhame e bater no suco, ou até mesmo, melhor ainda, você bater o inhame cozido, que ele vai dar uma engrossadinha no seu suco e o inhame ele vai estar livre desses antinutrientes que a gente chama que ele tem quando ele está cru. Ah, mas eu vou cozinhar o inhame, eu vou estar na correria do dia a dia para poder fazer o meu suco, não tem problema, cozinha um ou dois inhames corta ele em pedaços pequenos e congela. Bate, faz o seu suco de laranja e ao invés de você colocar gelo, você bate no liquidificador com as pedrinhas do inhame já cozido. Então você vai ter praticidade aí no seu dia a dia.
1: Muito bem. Maria Helena, nossa querida ouvinte em Monte Alto. Ei, Maria Helena, sempre participando, bem legal aqui do nosso programa. Ela diz assim, entrevista top. Agora que eu descobri o porquê de tanta coceira. Obrigado, chefe.
2: Então as dicas, ou se você vai vai descascar, não esquece de passar um vinagrezinho ou colocar o inhame para cozinhar com casca. Pega uma esponjinha, dá uma lavadinha na casca do inhame, porque normalmente por ele ser um produto, né, um alimento que ele é um tubérculo, ele é produzido, ele é criado, né, ele cresce e nasce debaixo da terra. É super normal ter bastante terra quando a gente tira o inhame, quando tira da prateleira do supermercado. Dá aquela lavadinha, tira o excesso de pelinho dele e cozinha ele com casca, que você vai poupar muita coceira.
1: Minimizar o problema, né? Alzenir, nossa querida ouvinte do Jardim Esperança. Um beijo, Alzenir. Ótima quinta-feira. Obrigado, hein, por participar. Ela disse que gosta de suco de limão com inhame.
2: Nossa, bem forte, né? O suco de limão com inhame, ele vai fazer aumentar bastante sua imunidade agora nesse período de inverno, né? Nessas oscilações de temperatura. Boa dica aí.
1: A nossa amiga Deise das Palmeiras. Quando eu tive dengue, eu tive grande melhora tomando inhame com suco de laranja. Pela manhã, criei imunidade. E os meus filhos, quando eram pequenos, dava muito para eles elixir de inhame para limpar as impurezas do sangue.
2: Exatamente isso que a gente estava falando, né? O elixir de inhame, ele é um popular depurador de sangue, ele é ótimo.
1: Muito bem, obrigado, Deise. A Leila é produtora artesanal, mexe com alimentos também. Amou a receita do requeijão de inhame, ela aqui, hein?
2: Ah, viu?
1: E mandou um áudio, uma mensagem. Vamos ouvir, Leila.
7: Meu amigo, essa chefe, ela é maravilhosa. Adorei a receita do requeijão de inhame. Antigamente, na minha infância, na roça, a gente não tinha muito biscoito, acesso a pão, essas coisas. Então, minha avó plantava inhame, banana, e a gente comia. Cozinhava as cabeças de inhame e comia inhame com açúcar, inhame com melado, assim também como comia banana verde. Quando cozinhava para os porcos, aquele panelão grandão, tudo limpinho, né? A gente comia. E a saúde da gente era bem melhor do que hoje. Agora, o inhame, ele é sensacional. Eu preparei um meladinho ontem aqui no sítio, no engenho, e vou comprar inhame do meu vizinho que planta para poder comer melado com inhame. Maravilhoso.
1: Nada como produto in natura, né, chefe?
2: É verdade.
1: Tá aí nossa amiga Leila.
2: Leila, que gracinha seu sotaque.
1: Muito
2: uma
1: legal.
2: Delícia te ouvir. É, o inhame, na verdade, ele substitui, né, o que a gente estava falando no começo aqui, ele substitui em várias mesas, né, de brasileiros, ele substitui o pão. Eu fiz aqui trouxe uma comparação, é a caloria de média baixa, né, a cada 100 gramas de inhame, ele tem de 110 a 120 calorias. Ele é menos calórico do que 100 gramas de macarrão, menos calórico do que 100 gramas de arroz, menos calórico do que 100 gramas de pão. Então, o inhame aí...
1: Baixa caloria.
2: Baixa caloria.
1: Muito bem. Eu ia, inclusive, entrar nesse assunto, chefe. Se ele tem baixa ou alta caloria, você já respondeu. Tem baixa caloria.
2: Ele tem baixa caloria. O que engorda, né, na verdade... É o que a gente acrescenta...
1: O acompanhamento,
2: né? É o requeijão, é o mel, é o melado, é o açúcar, é igual a pipoca. A pipoca também, a gente pode também falar dela aqui qualquer dia desse, porque a pipoca é de baixa caloria, tem vários benefícios para a saúde, mas o que vai junto com a pipoca que traz o malefício para a saúde, que é o leite condensado, é o queijinho, a salsicha, a linguiça,
1: tempero. Pois é, chefe. Eu ampliaria pra gente falar sobre o milho, porque o milho acho que já dá pano pra manga também, até podemos citar a pipoca. São ideias aí pros próximos, né, chefe? Que legal. E a gente sabe que o público vegano ou vegetariano às vezes encara alguns desafios, chefe, na preparação dos seus pratos. O inhame é uma boa opção pra esse público?
2: É, o inhame é um bom coringa, né, pra esse público, porque... Evita de comer outras coisas e ele é uma proteína também, né? Ele é rico em proteína, ele é carboidrato de baixa caloria.
1: Dá aquela forrada, aquela sensação de saciedade.
2: Não só a sensação, né? Porque a pessoa, quando consome um inhame, ela fica alimentada, né?
1: Com certeza.
2: É um alimento. Então, pessoal, os veganos, eles fazem, né? O inhame na sua forma doce, consome, né? O danoninho de inhame, o requeijão de inhame, beijinho de coco de inhame, cajuzinho de inhame, brigadeiro de inhame, requeijão de inhame, manteiga, tem gente até que consegue fazer manteiga, e leite, o inhame também, ele pode ser um leite, bate o inhame cozido, né? Com um pouco de água e ali você vai ter... um leite de inhame. O inhame você faz cremes, caldos, né? Não só o creme que a gente falou para substituir, para ser uma janta, né? O creme que a amiga comeu na festa junina. Mas o inhame, ele pode ser fazer um molho branco, né? Com inhame, fazer um macarrão, uma massa, botar um molho branco de inhame. Ao invés de ser um molho branco de leite de origem animal, o vegano pode colocar uma opção de fazer um molho branco com o leite de inhame, e que vai ser de origem vegetal.
1: Ia perguntar justamente isso, chefe, questão das massas, né? A gente falou muito dos doces, mas os salgados também, o inhame pode entrar nesse circuito.
2: O inhame pode entrar nesse circuito. Você fazer uma lasanha e colocar um creme de inhame, por exemplo. Fazer
1: uma massa com menos farinha.
2: Uma massa com menos farinha e colocar... Fazer, por exemplo, um nhoque de batata doce... E colocar um molho de um creme de inhame fica.
1: Um
2: bem...
1: escondidinho é possível, chefe?
2: Um escondidinho também. Porque
1: também, né?
2: Quando você tem o inhame bem sequinho, você consegue cozinhar e fazer aquela massinha do inhame. Ali você pode fazer até salgadinho, bolinha, rechear com alguma coisa e fazer o salgadinho de inhame.
1: Eu falei do escondidinho, já lembrei do escondidinho da Feito à Mão Culinária, inclusive. Esse é um sucesso lá em casa.
2: Né?
1: Fantástico, delicioso. Pode bater o inhame com suco? Inhame cru com suco de fruta, chefe?
2: Então, Poder pode, não é aconselhável, porque ele tem os compostos que fazem, irritam a boca, e pode irritar a garganta, né?
1: Então tem que ter uma certa
2: cuidado. Pode deixar, né? Ele cozido, ele, ou deixa ele cozido e bate ele com suco, né? Ou coloca ele de molho de 6 a 8 horas, porque ele vai depurando esse ácido, esses antinutrientes que tem. Ah, mas eu comi, eu tomo suco de laranja com inhame cru há não sei quanto tempo e nunca me fez mal. Tudo bem, mas para algumas pessoas que têm um estômago mais sensível, tem a pele mais sensível, o organismo um pouco mais sensível, pode fazer mal. Por isso que não é aconselhável, mas se já está consumindo e está bem, segue o barco.
1: Questão de hábito,
2: questão,
1: né?
2: Questão de hábito, né?
1: O inhame cru também não é um problema para consumir, para consumo, chefe?
2: Tem, não é, ele não é aconselhável comer, fazer igual a gente faz uma salada de couve crua, por exemplo, abobrinha crua, né? O inhame não é aconselhável comer ele cru.
1: Muito bem. Chefe Clarissa Bruno.
2: Não tem nem
1: Bruno.
2: Textura, né, pra ele comer, igual uma batata ou um aipim cru.
1: Não consegue comer, não. Uma batata crua, né?
2: Não.
1: Só depois de um preparo mesmo. 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
1: Muito bem, então, para você atestar o nosso bate-papo por aqui. Chefe Clarissa, um grande beijo, minha amiga. Até a próxima.
2: Até
1: obrigado
2: a próxima.
1: Sempre, hein?
2: Obrigada a todos os ouvintes, amigos da Rádio Ondas. Até a próxima.
1: Depois do intervalo tem bronca do ouvinte. A gente vai em cima das prefeituras, o povo é quem sabe.
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1: 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Maravilha, voltamos.
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1: Nesta quinta-feira.
0: Alô.
1: Tem mais recadinho, tem mais alô. A Nilma Sabino, puxa, só vi o recado dela agora. Ela falou boa tarde aí pra chefe Clarissa. Queria muito conseguir comer o inhame, mas não consigo de jeito nenhum, me dá ânsia. Não que eu não goste, mas não consigo comer. Mas sei o quanto ele é saudável. Meu Deus, que eu nunca dependa do inhame para sobreviver. Até gostaria de conseguir comer. Bom apetite para quem come. Obrigado, Nilma. Um grande beijo. Segredinho, hein, Nilma? Também não gosto muito, não. Obrigado, Nilma. Um grandade beijo para você. Irondi Damasceno, ótima quinta-feira. Obrigado, Irondi. Edna, amiga Edna Araújo. Uma ótima tarde. Obrigado, Edna, pelo carinho.
3: aniversariante.
1: Ouvi agora há pouco também o áudio da Deise Durães, foi um desabafo aqui, muito valiosa a sua opinião, tá, minha amiga? Obrigado mesmo pela sua confiança e com a gente, pode contar sempre. Um abraço. Oi, Carlos, quem é o aniversariante do dia?
5: Oi, Leandro, boa tarde, Carlos, sou Pedro Aldeia, quero aproveitar o dia do seu programa para parabenizar a minha amiga Ana Clara, que mora na Barra da Tijuca. Faz aniversário também no dia 24 de julho, onde também, e fui várias vezes aniversário dela e fui comemorado junto com ela. A família dela sempre me chamou para me comemorar o aniversário junto com ela. Filha da minha amiga juíza, a doutora Ivonete Mazenga. Desde já agradeço, Carlos São Pedro Aldeia.
1: Parabéns, feliz aniversário.
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1: Meu amigo Ailton, do Jacaré. Tudo bem, Ailton? Boa tarde.
6: Meu amigo Leandro, da Região em Foco. Bom dia, meu amigo. Aliás, boa tarde.
1: Tudo bem?
6: Leandro, uma coisa que me chamou a atenção é que eles fizeram aqui esse capeamento aqui na Wilson Mendes.
1: Cabo Frio.
6: E ali depois do Posto Canal ficou uma parte que não completaram, o pessoal foi embora e quem vai para o dormitório das Graças aqui depois da Rua do Pomar, depois da estação ali, também ficou uma parte sem fazer e os caras foram embora. Quem fiscaliza essa obra, não é a prefeitura? Não entendi nada, os outros lugares completaram e aqui no Jacaré ficou faltando, entendeu? Obrigado aí, meu amigo. Um bom dia aí.
1: Obrigado você.
6: Um ótimo fim de semana, uma ótima semana para você e toda a sua família aí. Saúde, paz e sua produção. Paz, papai do céu, tá no controle. Amém. Obrigado. Ailton Jacaré, tá?
1: Ailton, obrigado a você, amigão, sempre por sua participação oportuna aqui no programa Região em Foco. Esse relato já compartilhado, vamos acionar também a Prefeitura de Cabo Frio para saber por que que o serviço começou e não terminou nesse trecho aí citado. Quero ouvir o Fábio agora com a bronca do amigo de São Pedro.
8: Leandro, mais uma vez, vem pedir a Rádio Onda FM 97,7 sobre a situação do bairro Moniário Vinhateiro, Baixo Grande, Pôr do Carro, todos os bairros da região do Lago, de São Pedro de. Nós estamos pedindo a providência do prefeito sobre a iluminação pública. Nós estamos tendo muito assalto e não estamos tendo segurança. Então, estou pedindo a você para acionar a Polícia Civil, a Guarda Municipal, comparecer nos bairros, ronda nos bairros, no Vinhateiro, na Ponta Brosa, no Baixo Grande, em todos os bairros. Nós estamos pedindo, nós estamos na escuridão, Leandro. Ou nós saímos do trabalho, nós saímos não, o povo sai do trabalho, solta e é assaltado. Então eu estou pedindo ajuda à Rádio Onda FM, palavra de Leandro França, para o povo aí, para o prefeito São Pedro Aldeia. Entendeu? Eu acho que toca no coração dele. Obrigado, Leandro. Aquele abraço, Leandro.
1: Valeu, Fábio. Um abraço. E olha, o Fábio tem razão. Não é o único. Muitos ouvintes têm reclamado sobre o problema crônico da falta de iluminação pública em São Pedro da Aldeia. Aí depois aumentam os índices de criminalidade. Não se sabe por quê, né? Aumenta aí o trabalho das nossas autoridades de segurança. Nossos guerreiros, nossos heróis aí da segurança pública, da polícia militar, até mesmo da guarda civil municipal, que faz um trabalho de relevância para a nossa sociedade. Imagina quantidade de ocorrências, né? E chegar num lugar, quando você vê toda aquela escuridão para a autoridade de segurança, imagina a pressão que esses trabalhadores, esses heróis aí da nossa sociedade passam. Além de sair de casa sem saber se vai voltar, porque a gente sabe que a situação de insegurança é um problema, uma mazela nacional, né? Então tem essa questão da insegurança. A taxa de iluminação pública não é barata não, hein? É proporcional ao consumo da conta de energia elétrica. Aí às vezes você paga 60, 70 reais na taxa de iluminação pública, abre a porta de casa e a lâmpada queimada, ou até sem lâmpada, sem braço de luz, no poste. Tem acontecido muito em São Pedro da Aldeia, o Fábio desabafa e pode contar com a gente, amigo. Obrigado aí pela sintonia e pela interatividade, pela participação. Tem mais áudio aqui, é da amiga Cris. Oi, Cris, o que você manda?
24: Bom dia, Leandro. Hoje eu vim pedir ajuda. Falar um pouco da Casa da Criança.
1: Casa da Criança?
24: O atendimento lá está sendo bom, mas a estrutura não está sendo legal. Está precisando de uma reforma, está muito largado. O telhado está vazando tudo molhado, riscado, as crianças escorregaram e caíram. Tá bom, meu amigo? Então peço ajuda aí para estar divulgando para o nosso prefeito dar uma olhadinha pela casa da criança. Valeu, obrigado.
1: Bom mesmo não tá, né, Cris? Bom tá o atendimento, ela mesmo falou aqui que o atendimento tá bacana na casa da criança, aqui no Jardim Esperança, mas a questão estrutural precisa de uma atenção especial aí do poder público. Recados que chegam aqui em áudio pra gente. Vamos acompanhar. Olá, bom dia.
4: Leandro França, boa tarde.
1: Boa tarde.
4: Tá havendo aqui uma falta de respeito na rua Samuel Bessa.
1: Jacaré.
4: Posto de gasolina até a entrada aí do Jacaré. Os carros na calçada. Não tem espaço para a gente andar na calçada. Imagine uma pessoa, uma mulher com uma criança num carrinho de criança ter que andar na pista porque não pode andar na calçada, porque os carros tomaram conta das calçadas aqui.
1: Complicado, hein?
4: E também tem abriram ali um hortifruti na esquina da entrada de Jacaré. E eles colocam as mesas deles ali com os produtos na calçada, a gente não tem aonde passar, se quiser passar, tem que fazer uma trilha por dentro da loja deles para poder entrar lá no Jacaré, para ir no mercado. Então, tá, a pessoa para andar aqui na rua
1: Samuel
4: Bessa está muito difícil. Será que a fiscalização pode ver isso aqui? Tirar esses caras da calçada, tirar esse hortifruti, porque a gente não tem onde passar. Conto com a sua colaboração, tá,
1: Leandro? Claro, amigo. Obrigado. Claro, obrigado. Não identifiquei aí quem está participando, mas pode contar conosco. Seja muito bem-vindo aqui ao nosso programa Região em Foco. O assunto não morre aqui. A gente vai encaminhar para as autoridades. No caso, a Prefeitura de Cabo Frio vai ser acionada. Voltaremos ao tema no programa de amanhã. Vamos agora para o Sebastião Lã, acampamento Sebastião Lã. A Leila, nosso ouvinte de Silva Jardim, ela volta a reclamar do estado precário da estrada vicinal que dá acesso à localidade e também permite o escoamento da produção em Silva Jardim. A nossa ouvinte Leila chama atenção para a necessidade de patrulhamento, para o escoamento da produção. Ela pede ajuda dessa vez à Prefeitura de Casimiro de Abreu, já que a Prefeitura de Silva Jardim é inerte e ignora solenemente essa situação. Mais uma vez a gente encaminhou para a Prefeitura de Silva Jardim esse caso. Chuta a resposta, Leila. É essa a resposta. É o silêncio. Prefeitura de Silva Jardim é uma lástima para responder. A Prefeitura de Casimiro de Abreu geralmente responde. Resposta não chegou até o momento. Vamos ver se a resposta chega para a gente voltar ao tema também no programa de amanhã. O ouvinte Fábio protesta sobre o estado de duas praças aqui em Cabo Frio. As praças sempre foram áreas de lazer muito frequentadas pelos moradores em Cabo Frio. São duas. A Praça do Seninha, atrás do Galeoto, e a Praça do Parque Burle, atrás da UPA. Com vocês, a resposta da Prefeitura de Cabo Frio. É, né? Não teve, não. Mais uma vez, o ouvinte Eduardo, de Cabo Frio, encaminha o apelo à saúde. Ele teve numa consulta médica, no início de abril, recebeu encaminhamento para uma especialidade. Até agora, ele não havia recebido retorno sobre a marcação e a gente também não havia recebido resposta da prefeitura. Continuamos sem resposta da prefeitura. O ouvinte encaminhou o pedido de urgência junto à documentação pessoal. Se eu ficasse esperando a resposta da prefeitura de Cabo Frio, é melhor esperar sentado ou então deitado, porque cansa, né? Melhor ainda se fosse deitado. Mas, gentilmente, atenciosamente, o ouvinte Eduardo retornou o contato aqui para a nossa produção, trazendo uma atualização do caso. Ele falou que acabou de sair mais cedo da Secretaria de Saúde em Cabo Frio e conseguiu marcar o procedimento, a consulta. Está agradecendo aqui ao nosso programa e eu agradeço a você sempre pela parceria, Eduardo. Pode contar conosco a todo instante. Para fechar, o Beto de Cabo Frio enviou ontem uma foto protestando sobre a estrada que liga o Trevo de Búzios até o Unamar. São buracos enormes, risco de acidentes graves. Mesmo que o trecho seja de responsabilidade, melhor dizendo, irresponsabilidade do DER, o ouvinte interpela para que a prefeitura acione o governo do estado com essa demanda. Vale lembrar que os feridos em acidentes vão para as unidades municipais em Cabo Frio, né? Segundo a prefeitura de Cabo Frio, que agradeço a atenção, respondeu nesse caso, noutros ainda não, a prefeitura de Cabo Frio informa que essa demanda já foi sinalizada ao DER. Mas o trabalho depende do governo do estado.
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1: A gente está aqui para cobrar, estamos atentos e conte conosco, conte para a gente o que está pegando aí no seu bairro. Vamos entrar no circuito. Beto, obrigado pela participação, manda um áudio aqui para a gente agora, mas chegou no apagar das luzes, fica para amanhã. Tchau, tô indo, já fui, tempo esgotado. O programa Região em Foco é a companhia ao pé do ouvido, um programa na linha independente. Muito, muito obrigado. Amanhã tem um quadro Qual é o Seu Talento e amanhã o talento a ser apresentado não é musical. Também não vou dar spoiler, não. Fique curioso. Amanhã, ouça o Região em Foco. Amanhã, sexta-feira, também é dia de agenda, programação para o seu final de semana. Ó, beijos e abraços. Muito obrigado pelo carinho. Até amanhã.
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1: Fala, rapaziada, tá começando mais um De Olho na Copa desta quinta-feira. E o Brasil, meus amigos, o Brasil bateu a Escócia por 3-0 com tranquilidade, venceu e convenceu com gols de Vinícius Júnior, que fez 2, e Matheus Cunha aí fazendo seu terceiro gol na Copa. O Brasil jogou muito bem. E se o técnico Carlo Ancelotti queria usar o jogo como uma confirmação, dá pra sacramentar várias coisas aí, meus amigos. Essa é a grande verdade. A seleção se classificou em primeiro lugar no grupo C da Copa do Mundo 2026, com 7 pontos, com a mesma pontuação aí, né, de Marrocos, mas Marrocos fica em segundo aí por conta de uma questão de saldo. O que ainda precisa ser confirmado é o adversário no próximo jogo. O Brasil volta a atuar na segunda-feira às 2 horas da tarde contra o segundo colocado do grupo, que tem Holanda, Japão e Suécia. E aí, meus amigos, quem vocês gostariam de enfrentar? Óbvio, eu gostaria de enfrentar a Suécia, um adversário mais leve, mais fácil, com seus gols aí também, né? Falando do Vini Júnior diante da Escócia, chegou a 4 gols nesta Copa e se coloca no bolo de protagonista da competição. E o Matheus Cunha também, meus amigos, vem jogando muito bem com o Ancelotti, vem jogando muito bem naquela posição ali de falso 9, tem ajudado muito o Brasil. E desde Neymar, em 2014, um jogador da seleção brasileira não fazia 4 gols em uma Copa do Mundo, e foi justamente nessa partida aí contra a Escócia que Neymar estreou na Copa de 2026, jogou ali por volta de 20 a 22 minutos, contando com os acréscimos, discretamente está voltando de lesão, mas eu acho que vai ajudar muito o Brasil aí nas próximas fases. Mas é isso, meus amigos, o Rayan também, que contra o Haiti tinha de certa forma ali entrado na fogueira, podemos dizer assim, acho que não, né? O Brasil já estava ganhando bem ali do Haiti, não conseguiu desempenhar um bom futebol. Ontem mostrou que pode ser aí, né, o substituto ideal do Rafinha para a Copa do Mundo. Meus amigos, vamos acreditar. Eu tô sentindo o cheiro do Hexa, meus amigos. Que venha a Suécia, que venha o Japão, que venha a Holanda. Vamos atropelar todo mundo e trazer aí esse título mais uma vez para o Brasil.

0: Leão Souza para o De Olho na Copa, aqui na Rádio Ondas.
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1: Vamos relembrar um sucesso da novela Top Model, que foi ao ar em 1989 pela Globo, de autoria de Walter Negrão, com 197 capítulos.

0: Fica Comigo, Placa Luminosa, foi tema de Arthur, Jonas Torres e Olivia, interpretada por Gabriela Duarte na novela Top Model. 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
9: Fala, rapaziada, e nesse segundo bloco aqui do De Olho na Copa continuaremos falando da seleção brasileira, né? Depois dessa vitória incrível aí de 3-0 para cima da Escócia, vamos falar sobre a imprensa internacional repercutindo a vitória do Brasil, falando aí da estreia de Neymar e exaltando o Vini Júnior como um extraterrestre, meus amigos. A imprensa internacional repercutiu essa vitória por 3-0 na quarta-feira, ontem, né, nos Estados Unidos, no encerramento da seleção brasileira na fase de grupos da Copa do Mundo. O resultado garantiu a classificação, a liderança da chave e elogio dos veículos de comunicação estrangeiros em torno da atuação e desempenho brasileiro aí sobre o comando do técnico Carlo Ancelotti. A entrada de Neymar aos 30 minutos ali do segundo tempo também foi assunto na imprensa internacional. Foi a estreia do camisa 10 na competição depois de um mês se recuperando de uma lesão na panturrilha. 981 dias do último jogo vestindo a camisa da seleção brasileira. O Brasil avançou o mata-mata da Copa do Mundo como primeiro lugar do seu grupo pela 12ª vez consecutiva. O saldo de gols fez a diferença em favor do time de Carlo Ancelotti, que superou o Marrocos no grupo C no Mundial de 2026. Nas últimas 11 edições, o Brasil terminou 100% de aproveitamento em 5 oportunidades. 82 não foi campeão com aquele super time com o Zico, 86 também, 90 também e 2002 e 2006. Na Copa passada, realizada no Catar, a seleção foi líder, mas perdeu a última partida da primeira fase para Camarões aí por 1-0. O Marca, jornal espanhol, exaltou a atuação de Vini Júnior, que marcou 2 gols e comandou a vitória brasileira. O jornal espanhol chamou o atacante do Real Madrid de extraterrestre. Olha só como tá o Vinícius Júnior, meu amigo. E agora, meus amigos, quem vocês querem enfrentar? Japão, Suécia, Holanda? Não podemos escolher adversários, meus amigos. Quem quer ser campeão enfrenta qualquer uma. E é isso, galera. Vai, Brasil. Vamos trazer esse hexa pra casa. Gideon Souza para o De Olho na Copa, aqui na Rádio Ondas.
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Até às 18h, uma ótima tarde de quinta-feira pra você que tá aqui na programação da sua Rádio Ondas FM e também pela sua Jovem TV. Tá entrando no ar o Panorama. Estamos chegando e trazendo muita informação pra você. Vem com a gente, meu povo!

0: comunicando com você, que é sempre muito mais importante pra gente. Uma ótima tarde, uma ótima tarde, uma ótima tarde de quinta-feira. Que bacana. Após vitória da seleção brasileira, estamos chegando na programação da sua Rádio Ondas, trazendo pra você o resumo das notícias do seu dia. Tudo o que aconteceu na sua rua, no seu bairro, na sua cidade, a gente vai te contar. Vamos contar. Vamos contar, que é pra você ficar por dentro de tudo. Ó, o negócio tá quente hoje, hein? Já eu conto tudo pra você. Primeiro, deixa eu mandar aquele abraço carinhoso pra rapaziada que dá moral pra gente. Galera da família. A rapaziada da família Panorama. O meu povo de Cabo Frio, Arraial do Cabo, de Búzios, Iguaba, Araruama, São Pedro da Aldeia, em Saquarema, Rio das Ostras, em Macaé. Pra você que tá na sua casa, no carro, trabalho, internet, com seu smartphone, com seu iPhone. Aonde quer que você esteja, receba aí. Receba aí. Receba aí o nosso muito obrigado.
1: Muito obrigado.
0: Obrigado pelo seu carinho, audiência, paciência. Obrigado por permitir que o Panorama te faça companhia todos os dias da tarde, trazendo pra você sempre muita informação, contando tudo pra você, mantendo você por dentro de tudo. Você ficar... É, vai ficar bom a beça, né? Numa quinta-feira chuvosa, é fria, boa, boa pra tomar aquele cafezinho quente, tomar aquele chocolatezinho quente, pãozinho quente da padaria Shalom com manteiga derretendo, não é isso? Você bota aquele certamente queijo, o queijo já vai derretendo sozinho, saindo no forno agora.
2: Eu gostei, hein?
0: Que sai com... Se vem na sacola plástica, fica tudo embaçada, né? Que beleza. Tá bom pra isso, né? É, tiver um cafezinho, manda pra nós aqui na rádio, não tem um cafezinho. Quero Luciano, café! Quando é que a gente vai fazer um café aqui nessa rádio, hein? Tá na hora, já tá na época de inverno, hein? Vamos providenciar isso. Já é, tem notícia pra você sobre o café do Panorama. Que beleza, hein? Mas antes disso, eu preciso agradecer a você que tá em tudo e qualquer lugar dessa região. E a única coisa que eu peço pra você que tá aí do outro lado, você que me faz companhia, você que me dá moral, você que dá audiência, é que você aumente o som aí.

0: Coisa boa de ouvir, rapaz, a programação da sua Rádio Ondas FM e também pela sua Jovem TV e a galera do YouTube. A partir de agora, tá no ar o Panorama e o resumo das notícias do seu dia.
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0: Vice-prefeito do município de Cabo Frio, Miguel Alencar, é ameaçado. Vice-prefeito Miguel Alencar e sua esposa receberam ameaças de morte. O vice-prefeito gravou um vídeo, você vai ouvir daqui a pouquinho aqui no Panorama, tá na rede social, registrou ocorrência no vídeo. No vídeo que tá no Instagram do Miguel Alencar, tem inclusive os números que foram entregues à Polícia Civil para abrir a investigação, o número também do WhatsApp, um tal de PS. É, o negócio tá um tal de L, tava lá, um tal de L, tava lá também, eu vi. Perdão, acho que tem que engasgar. Não é bom isso não, não é bom falar não, né? Tal do L tava lá também. É, L de Lala, qualquer coisa. Pois é, tá lá também. Ó, e a gente vai ouvir aqui no Panorama já já, você vai ouvir Miguel Alencar dizendo que foi ameaçado. Tem mais notícia pra você aqui no Panorama, se liga. Ontem em Arraial do Cabo, uma grande festa. Pique Novo chegou atrasado, é sim, chegou atrasado, mas depois que chegou, meu amigo, encontrou o público todo dele cantando, dançando, que festa bonita. 3 gols e uma gritaria que Deus me livre. Rapaz, vocês viram lá o filho de Sidney Marinho na hora do hino nacional? Nossa, que ele foi o Rodrigo, aquele é o Rodrigo? É o Rodrigo ou Marcelinho? Aquele é o Rodrigo, né? É, olha aqui, Rodrigo Marinho apareceu no momento do hino nacional brasileiro emocionadíssimo, batendo no peito, gritando pra câmera, e olha, aquilo foi bacana pra caramba. Isso aí pra você saber, pra te mostrar e provar. O homem tá lá, rapaz. Sidney Marinho tá lá com toda a equipe também da Litoral News, fazendo a transmissão da Copa do Mundo e trazendo as informações, inclusive pela sua Rádio Ondas. E a equipe da Rádio Ondas, Litoral News, apareceu também no telão na hora do hino nacional. O hino mais bonito do mundo, segundo inclusive a revista Times. O hino mais bonito do mundo surgiu na tela de todas as emissoras, e a imagem não é da velha emissora, a imagem não é do Cazé, a imagem é da FIFA, e foi distribuído para todo mundo. Aquilo foi bacana para caramba. Um abraço para Renatinha, um abraço para o Sidney, nosso querido companheiro, um abraço para o Rodrigo, um abraço para o Marcelinho, toda a equipe do esporte da Litoral News, fazendo muito bonito nos Estados Unidos. E ó, tem mais informações, hein? Ontem a galera vibrou, a galera cantou, a galera fez uma grande festa na FanFest do município de Arraial do Cabo, já tem outra marcada segunda-feira. Ah, que pena! Jogo da Seleção Brasileira é às 14h. Pessoal, não posso fazer o Panorama na segunda-feira.
2: Ai, Dani, seu programa é às 4, por que você não pode?
0: Porque Luciano vai estar lá. É, Luciano trabalha lá, Luciano tem um contrato com a FanFest. E eu claro, como amigo, como companheiro, não posso de modo algum falar pra ele: olha, não quero saber, quero você no Panorama. Não, não, faz o melhor que tem que ser feito lá. Ontem deu chabu, ontem o Pique Novo atrasou. E aí, se por acaso acabar o jogo e a turma não tiver lá, vou fazer o que na minha vida?
2: Contrata outro operador.
0: Não é assim não, aqui... Calma. Tem que fazer aqui um monte de estágio aqui pra fazer melhor, fazer igual a Luciano. Né, pra botar outro pior que o Luciano aqui, eu não boto não. Tem que ser melhor que o Luciano. É, ou no nível de Luciano pra lá, que já é difícil pra caramba. Então, meu amigo, segunda-feira, meu povo, olha só, não tem Panorama não, vai ter jogo da Seleção Brasileira. Se concentra aí, faz a sua festa, vamos torcer todo mundo junto e vai ficar bom pra caramba, tá bom? Então, na próxima segunda-feira, 14h, tem FanFest no município de Arraial do Cabo. Ontem teve Pique Novo, eu já vou jogar pra frente. Vai ter bom gosto. Ah, não quero saber, manda a prefeitura se virar. Vai ter bom gosto, é isso mesmo. Ontem foi Pique Novo. Segunda-feira, após então o jogo da seleção, rapaz, bom gosto, às 16h, em Arraial do Cabo. Eita, nóis, hein? Vou te contar, hein? É isso mesmo, vai ter pagode de novo no município de Arraial do Cabo. Olha, a Câmara de Cabo Frio faz uma homenagem ao Paróquia, ao Bloco Paróquia aqui do município cabofriense. Um abraço para a nossa Fernandinha Carriço, quem também, olha, só tem notícia para você aqui no Panorama. Clínica de castração em Arraial do Cabo bate recorde com 43 cirurgias em um único dia. Eita nós, hein, rapaz, é muito saquinho pra cortar. Tem notícia pra você aqui no Panorama.
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0: Próximo domingo, dia 28, tem simulado de emergência no Parque Lagos. Domingo de manhã cedo, hein? Dia 28 agora, tem simulado de emergência com bombeiros no Shopping Parque Lagos, no município de Cabo Frio. Doutora Gabriela também recebe moção de aplauso na Câmara Municipal de Cabo Frio. Inscrições para cursos gratuitos em Iguaba Grande terminam na próxima sexta-feira, conhecida como amanhã. Prazo para partidos prestarem contas em 2025 termina na próxima terça-feira, dia 30. Semana que vem vai vir um psicólogo para poder falar sobre saúde mental dos trabalhadores e colaboradores. É isso mesmo, vamos começar pela Rádio Ondas FM. Então a galera que é precisando passar por um psicólogo aqui, hein? Olha, sábado, dia 27, Prefeitura de Búzios vai realizar a ação de limpeza do fundo do mar. Vamos! É, o tempo tá gostoso, aberto pra mergulhar. Vamos! É lá em Jeribá. Água quente. Vamos, Luciano. Fazer limpeza do fundo do mar em Jeribá. Sem roupa de mergulho. Sem roupa de mergulho. Só com a sunguinha. O snorkel, o óculos. Vamos dar um mergulho. Leva minha foto. Olha só, São Pedro da Aldeia debate ações estratégicas de segurança para a Polícia Rodoviária Federal. E também nas ocorrências policiais.
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0: policiais. 42º Batalhão de Polícia Militar efetuou prisão de elemento acusado de tráfico de drogas. Tudo isso eu conto pra você. A partir de agora, aqui no Panorama.
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0: Isso sem deixar de falar também que daqui a pouquinho tem participação também da galera do Conselho de Saúde do município de Arraial do Cabo, que faz um convite pra você, e também Diego Neves. Diego Neves é secretário municipal de esportes do município de Búzios. Vai ter uma corrida também neste sábado no município buziano. Já já eu conto tudo pra você, mas antes, deixa eu mandar um grande abraço para o meu povo, que tá completando mais uma primavera. Hoje é dia 25 de junho de 2026, amiguinho, acorda pra cuspir, é a última quinta-feira do mês de junho de 2026, acabou o mês de junho, hein, segunda-feira, dia 30, não é isso? Dia 30? É, não, segunda-feira, dia 29, aí terça-feira, dia 30, acabou o mês, é, mês de julho, segundo semestre do ano de 2026, aí é ladeira abaixo. Daqui a pouco é Natal. Olha só, mandar um abraço carinhoso para o meu povo que está completando mais uma primavera. Hoje tem festa, sabe aonde? Na Secretaria da Família do município de Cabo Frio, a nossa querida Michele. Michele faz aniversário hoje, meu povo. Ô, Rony, manda um abraço para a rapaziada aí da Secretaria da Família aí no município de Cabo Frio. A nossa querida Michele Silva, completando mais uma primavera. A Cleide Velasco também está mais feliz no dia de hoje, completando mais uma primavera. Vai ter bolo, vai ter surpresa na casa do Lenilson Martins, do Kleber Cristiano, da Camila Rodrigues, da Rafa. Olha, a Rafinha faz aniversário hoje. A Rafa Carvalho Conceição, a Eliane Souza também tá recebendo o nosso abraço. Vai ter surpresa, sabe aonde? Na casa da Andréia. Andréia Quitanilha. A galera vai se reunir lá, vai todo mundo dar aquela surpresa. Surpresa! Parabéns pra você. Olha, a Suzane Santa Rosa também tá ficando melhor no dia de hoje. Quem recebe o nosso abraço? O Iago Valadares, o artista Ivan Cruz, completando mais uma primavera nessa quinta-feira, dia 25. Quem também está mais feliz hoje? Cleizão, o nome dele é Cleizão Bruce. Se o Cleizão já não fosse feio, imagine o Bruce. Cleizão Bruce faz aniversário hoje. Adriana Santos Carvalho também recebe o nosso abraço, todos ficando melhores nessa quinta-feira, recebendo abraço do Panorama, recebendo abraço da Jovem TV, recebendo abraço da sua Rádio Ondas, amigo! 35 anos com você! Acerte o seu relógio! Agora 5 segundos, por favor, 4 horas e 15 minutos, me dê pelo menos 10 segundinhos, por favor, respire! Pronto, estou de volta, que beleza! Aí já tenho aqui o tema para pesquisa do dia hoje no Panorama.
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0: Primeiro tema, olha só, presta atenção, pessoal, olha, se não fosse a Copa do Mundo, ah, meu pai do céu, Se não fosse a Copa do Mundo, a gente não tinha outro assunto na televisão. Né? É briga de Michele com Flávio. É Jacques Wagner que não quer sair do cargo. Que ameaça dizer que não, quando ele ficou ruim, eu estive do lado dele. Vamos cair de mão dada, aquela coisa toda. Afasta, não afasta, licença, não é licença, e pesquisa, e vai dar isso, e não vai dar aquilo. 39% para um, 42% para outro, 47% para um, 45% para outro. Só dá esse papo. Rapaz, parece que o Brasil vive só disso. No dia que apaziguar a política, o jornalismo cai, porque não tem mais nada para falar. Né? Campeonato Brasileiro, aí vai falar do Campeonato Brasileiro. Aí aqueles caras tudo de terno falando assim, rapaz, foi um gracinha. Arrascaeta. Rayan. Oh, falar nisso, Rayan jogou muito ontem. A galera do Bar do Joel. Galera do Bar do Joel, todo mundo vascaindo, né? Eu me rendo ao Rayan. Rapaz, moleque jogou demais. Jogou demais o Rayan ontem. Parabéns a galera que torce pelo Rayan. Eu torço pelo Rayan pela seleção. Depois que ele sair da seleção, eu quero que ele perca pro Flamengo, mas o restante, né? Um abraço aí pra equipe aí do Bar do Joel. Um abraço para o nosso querido Big Z. Mandou mensagem para mim. Rayan jogou, ia fazer um golaço. O Big Z mandou isso para mim. Edu, você viu? Quase que foi um gol que ele fez. Quase foi um gol, não. Quase seria um golaço. Se aquele rapazinho ali fosse Nando de Ioiô, lá em Arraial do Cabo, que tem a perninha curta, tinha feito gol. Bateu na perna do goleiro. Se fosse Nando de Ioiô, tinha feito gol. Aquela perninha de Nando de Ioiô é mais curtinha. Ia pegar ali, ia lá pro canto do gol. Olha só, deixa eu falar uma coisa pra você. Nós estamos vivendo tempos, queridos, em que o jornalismo hoje, se a gente não for ver a questão do futebol e da Copa do Mundo, os artistas, né, da Copa do Mundo, os protagonistas da Copa do Mundo, aquela coisa toda, a gente só ia ver política no dia de hoje. E aí eu tenho visto essa semana que um determinado jornal passa uma pesquisa de um instituto. No outro jornal, passa uma pesquisa de outro instituto. Aí você acompanha no jornal, um determinado pré-candidato está à frente e ganha de todos. No outro jornal, ele está perdendo, perde no segundo turno, empata com os outros candidatos também. É sensacional. E aí eu estava conversando em casa, né? Em casa é a primeira, é a pré-produção do programa, né? A gente conversa em casa, depois conversa com a produção do programa, o assunto que nós resolvemos em casa. E aí você decide o seguinte, você entende o seguinte, as pesquisas, isso eu sei, e vou explicar a vocês por quê. Eu fui sócio de um instituto de pesquisa que inclusive levava o nome do Fique Bem Informado. Depois eu saí e o meu amigo continua lá com o instituto dele, foi só para dar uma força para poder encaminhar ele, que estava meio parado de trabalho, e estavam perseguindo ele por conta de questões políticas. Mas aí eu entrei, e como todo mundo gosta de mim, ninguém me perseguia, ninguém me atrapalhava, e eu deixei a coisa funcionar, e eu fui sócio dele durante um período de pesquisa, instituto de pesquisa aqui em nossa região. Depois que o negócio andou, eu saí, porque é muita coisa na minha cabeça, né? E aí eu entendo o seguinte, querido. O Instituto de Pesquisa, ele é pago para poder fazer a pesquisa. Dependendo do resultado, ela é divulgada. Toda ela serve. Se por acaso fizer uma pesquisa, Luciano apareceu lá em terceiro lugar, a gente vai avaliar pela pesquisa quais são os pontos em que Luciano aparece mais fraco. E a gente vai para lá fazer uma campanha, fazer um trabalho, fazer reunião, para levantar o número de votos de Luciano naquele determinado setor. E assim funciona a pesquisa, é para isso que funciona a pesquisa. Né? E aí, no dia que Luciano aparecer na frente, eu vou divulgar, porque eu sou pago por uma pessoa que está interessada em saber como é que está a campanha. O partido, né? Vamos dizer assim, o partido me pagou para saber como é que está Luciano. No dia que Luciano aparecer na frente, eu vou divulgar a pesquisa. Eu não vou divulgar a pesquisa no dia que Luciano aparecer em terceiro. Não vou divulgar isso. Não dá para divulgar. Tem que divulgar com o Luciano em crescimento, com o Luciano aparecendo, com o outro caindo. Aí você vai divulgando porque isso é interessante. Mas acontece, pessoal, que existem certas áreas onde a gente sabe que ali você é mais forte, que ali você é mais fraco. Isso é natural de se descobrir. Se você for, por exemplo, lá em São Paulo, aqueles que são da linha da esquerda não são tão fortes quanto aqueles que são ali da direita. Isso porque o governador é de direita. né? E os outros de esquerda são mal avaliados. Então, lá em São Paulo, a tendência é que a pesquisa sempre aponte para a direita. No Rio de Janeiro, a mesma coisa. A tendência é que sempre aponte para a direita na questão da presidência, para o governo do estado. A coisa está mudando. Hoje, temos a possibilidade de ter, inclusive, um governador de esquerda, depois de muito tempo, assumindo a governança do estado do Rio de Janeiro. Mas você sabe qual é o setor. É quando você vai lá na Bahia, você vai em Pernambuco, você vai no Maranhão, lá é reduto de quem nasceu da esquerda, de quem é o candidato da esquerda. Lá é reduto. Então, lá os caras precisam trabalhar mais à direita para fortalecer lá os votos que vão à direita. E assim funciona. E aí, quando sai uma pesquisa boa lá na Paraíba, quando sai uma pesquisa boa lá no Maranhão, lá na Bahia, em Sergipe, nessa área, na área do Nordeste brasileiro, essa pesquisa é divulgada, porque aí o candidato da esquerda lá está na frente. Aí, quando tem uma pesquisa boa aqui em São Paulo, onde o candidato da direita está na frente, divulga também a pesquisa mostrando que o candidato da direita está na frente. Isso é natural. Mas aí eu estava conversando com o povo lá em casa, né, que você vê uma pesquisa, aponta um, vê uma pesquisa, aponta outro. Pesquisa do dia agora aqui para a família Panorama. Se liga, meu povo, quero a participação, hein? Vamos lá.
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0: Você acredita nos institutos de pesquisa? Isso mexe com você? Quando você vê o seu candidato, o seu coração acelera um pouquinho mais? O seu candidato na frente, né? Logicamente. Quando você vê o candidato atrás, você fica um pouquinho meio receoso? Mande um áudio. Isso afeta você? O resultado dos institutos de pesquisa afeta você? O resultado? Ou os resultados afetam? Mande um áudio para mim. Você acredita nos institutos de pesquisa? Mande um áudio para mim, eu quero a sua participação, quero que você responda. Você acredita no resultado dos institutos de pesquisa? Mande um áudio para mim, 992348786, 992348786, esse é o telefone do Panorama que tá liberado para você, simbora meu povo!
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0: Acabou de chegar aqui pra gente aqui agora uma ocorrência realizada pelo 42º Batalhão de Polícia Militar em Araruama. Associação ao tráfico, tráfico de drogas, posse e porte ilegal de arma de fogo e tráfico ilícito de entorpecente. Deixa eu ver aqui, 33 papelotes de maconha, 25 pinos de crack, 21 pinos de cocaína, R$30 em espécie, celular, mochila, munição para calibre 8,9mm. Isso aqui não sei qual que é, não. Ó, preciso de uso de algema. Camaradinha resistiu. Cadê? 2004. Menino tem 22 anos. Tá aí, ó. Facção criminosa Comando Vermelho foi preso nessa ocorrência, sim. Depoimento envolvido, está traficando drogas como vapor. Olha só. Né? Ligado ao Comando Vermelho, tem como chefe o elemento vulgo Sapão. Recebe de R$100 a R$150 por carga, a depender do tipo de entorpecente. Agora vai ter que arrumar um dinheiro alto para poder pagar advogado, para poder sair numa enrascada dessa, né? R$100, R$150, vai pagar isso como? Eu vou te contar, hein, rapaz. Meu povo, olha só, o vice-prefeito da cidade de Cabo Frio, o que tá pegando na cidade de Cabo Frio hoje, só dá isso nas rodas de conversa, na rede social, tá dando um burburinho tremendo. Miguel Alencar, todo mundo sabe que Miguel Alencar se separou do governo do Dr. Serginho, cada um pro seu lado. Miguel, inclusive, tem se unido, inclusive, com figuras ligadas à esquerda, e todo mundo sabe que Serginho é um cara ligado à direita. Além disso tudo, Miguel tem conversado com algumas personalidades aqui da região dos Lagos, com quem o prefeito Alexandre, Dr. Serginho, não é muito próximo, como, por exemplo, o Alexandre Martins, que é o prefeito lá do município de Búzios. Os dois se respeitam, mas não sentam à mesa para bater papo nem tomar café. Até tomar um café para assuntos, né, até mesmo futebolísticos, né, porque o Serginho é fluminense, ele também é. E aí, mas fora isso, não tem conversa, os dois não batem papo. O Alexandre também é uma pessoa também que não bate papo nem com o Marcelo Magno, né? Não passei mais nada. É, o Alexandre também tem as suas figuras, né? Não é facinho também, não. Pois é. E aí o Miguel tem andado aí pelas ruas, não tem mais participado tão de perto do governo doutor Serginho, apesar de não ter mais participado do governo doutor Serginho. E aí tá todo mundo falando sobre essa situação, um negócio meio estranho, andava de mãos dadas, eram amigos, eram próximos, que não sei o quê. De repente, recebe-se então os vídeos, ou melhor, o vídeo, né? Onde Miguel Alencar diz que foi ameaçado. Ele e a sua esposa têm recebido ameaças através do WhatsApp. E no vídeo que ele está rodando, inclusive, na rede social, mostra, inclusive, o número do telefone que foi utilizado para poder mandar mensagens ameaçando eles de morte. Na mensagem para sua esposa diz o seguinte: fulana, manda Miguel ficar quieto, senão vai ter um banho de sangue. É o que diz a mensagem. Miguel registrou ocorrência na delegacia do município de Cabo Frio. Todo o seu grupo está muito assustado. E ele fala algumas coisas que realmente precisam ser analisadas. Ele não diz nome, mas ele diz que conversou com uma pessoa que achava que era amigo dele. E essa pessoa diz que possivelmente pode ser do grupo dele. Ouça aqui no Panorama o áudio de Miguel Alencar.
3: Eu e minha esposa recebemos ameaças de morte. Durante esse tempo, resolvi ficar em silêncio, mas existem situações que simplesmente não podem ser ignoradas. Nos últimos meses, vi coisas que eu jamais imaginei ver e viver na política de Cabo Frio. Diversas situações contribuíram para que eu me afastasse desse momento político. E a tentativa constante de distorcer os fatos, infelizmente, passaram a fazer parte da política de Cabo Frio. O debate político deu lugar a algo muito pior: ataques pessoais que ultrapassaram todos os limites da política e atingiram a minha família. Diante da gravidade da situação, registramos boletim de ocorrência. Eu também fiz questão de conversar com uma pessoa que durante muito tempo eu considerava um amigo. E a resposta que eu ouvi é que aquilo poderia ter partido do próprio grupo político. Vou mostrar agora para vocês o nível dessas mensagens. E agora eu pergunto, o que vocês fariam? Isso é política? Isso é Cabo Frio? Foi nesse momento que eu percebi que algo estava muito errado na atual política de Cabo Frio. Mas se alguém imaginou que eu ia mudar meus posicionamentos ou recuar das minhas convicções, se enganou. Eu sou de Cabo Frio, eu amo a minha cidade e vou continuar defendendo aquilo que eu acredito. Agora eu deixo uma pergunta para vocês. É essa cidade que nós queremos?
0: Tá aí, pessoal, Miguel Alencar, esse é o vídeo que tá, você ouviu o áudio, né, do vídeo que tá rodando na rede social, onde Miguel, inclusive, no vídeo, pessoal, ele mostra os números do WhatsApp que foram utilizados para enviar mensagens, tanto para ele como também para sua esposa, tá? E são lá, os números já foram entregues, inclusive, para a investigação da Polícia Civil. E aí, com o setor de inteligência, né, que apura, inclusive, crimes de internet, a equipe da Polícia Civil tem condições de poder chegar até as pessoas e chamar as responsabilidades. Tem condição de localizar esses telefones. Hoje a coisa está muito mais complicada, né, de se escapar. Se fizer a investigação direitinho, está muito mais complicado de escapar do que qualquer outro tipo de situação que alguém possa fazer aí no mundo, né? Se quiser, vai encontrar sim quem é que está fazendo essas ameaças e vai ter que explicar por que está fazendo esse tipo de ameaça e qual é o seu intuito, na verdade, né? Quem faz ameaça, querido, tem que responder por isso. Tem entrevista no Panorama!
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0: Olha aí, nosso querido Fábio da Banca Exótica. É um dos principais pontos hoje, por exemplo, na época de Copa do Mundo, para a troca de figurinha. Fabinho iniciou essa troca de figurinha há muito tempo, né? Já tem mais de duas ou três Copas que ele faz isso, né? Reúne a rapaziada lá do álbum do Panini e reúne a galera e faz aquele álbum de figurinhas e vai trocando as figurinhas, aquela coisa toda. Agora a Banca Exótica, além de estar aqui no centro da cidade em Cabo Frio, também está lá no bairro do Jardim Esperança. E eles estão aqui fazendo uma grande festa, fazendo um convite para você. Quem está do lado dele aqui é Tete. Olha só. Tio Fábio e tia Lê, né? A esposa do nosso querido Fabinho, da Banca Exótica, convidou a todos para a grande troca de figurinhas, onde, em parceria com a Secretaria de Esporte, vamos cumprir a promessa de distribuir 7 mil figurinhas. Tudo feito com segurança e carinho para vocês. Conto com a presença de todos. E o Fabinho fala aqui no Panorama.
4: Bom dia, pessoal. Tio Fábio, Banca Exótica na área. Conforme combinado, eu disse que se o Brasil terminasse em primeiro lugar na chave, a gente ia estar distribuindo 1.000 figurinhas. 7.000 figurinhas. 1.000 envelopes, nós vamos abrir. E em parceria com o subsecretário de esporte, que é meu amigo Tete, ele deu uma ideia excelente. Isso vai ser no Araci Machado, domingo, às 15 horas. Agora, nosso amigo vai dar as orientações aí para vocês.
5: Ô Fábio, para a gente da Secretaria de Esporte, é um prazer poder estar participando com você desse belo evento. Só uma informaçãozinha, nós vamos ter alguns critérios, até mesmo para as criançadas, né? Crianças de 6 a 9 anos vão entrar separados, depois são de 10 a 13 e de 14 a 17 anos. Então nós vamos estar organizando para a gente proteger as crianças, para não ter nenhum problema dentro do campo do Araci Machado. Eu quero já deixar o meu convite. Domingo, às 15 horas, no campo do Araci Machado, nós temos esse encontro. Já convida os amigos, já convida as crianças, as famílias, para poder estar participando com a gente e Fábio cumprindo o que ele combinou. Então, o Brasil nos deu a alegria de poder classificar para a próxima fase. Então vamos estar domingo lá aguardando vocês.
4: Vai ter também troca de figurinha, quem quiser ir lá trocar figurinha para completar o álbum. Quem quiser comprar figurinha, vai ter um pontozinho lá também de comprar figurinha. Ou seja, a criança pode tudo com a gente. Tio Fábio,
5: obrigado, Fabinho.
4: Tá aí. Valeu, um abraço.
0: É isso, meu povo. Então, olha só. Domingo, às 3 horas da tarde. Domingo, dia 28, às 3 horas da tarde, no Araci Machado. Fabinho da Banca Exótica vai distribuir 7 mil figurinhas. Serão 1.000 envelopes. Cada envelope tem 7 figurinhas. 1.000 envelopes do álbum da Copa do Mundo. É neste domingo, às 3 horas, aqui em Cabo Frio, no Araci Machado. E vai ser organizado, pessoal. Olha só, criançada, a partir dos 6 anos, entra na frente. Frente da fila, organizado, bonitinho. Depois dos 6 anos, vem então a segunda fase. A galera dos 11 anos pra cima. Depois, até os 13 anos. Dos 13 anos até os 15, dos 15 até os 17, a rapaziada vem pelo final. E vai todo mundo receber pelo menos um envelope para receber a sua figurinha. E lá também teremos o ponto para troca de figurinhas e compra também de figurinhas para você poder preencher o seu álbum da Copa do Mundo. Tem participação de ouvinte no Panorama.
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0: Olha só, hein, rapaz, eu vou te contar, hein. Rapaz, que coisa, olha só. Eu sei porque que tá vendo isso. A galera tá aqui mandando mensagem para mim. Diga para mim aqui na pesquisa do dia, você acredita em Instituto de Pesquisa? Mande um áudio para mim. Olha, mandaram aqui, acerte o placar, ganhe 3 mensalidades grátis aqui. Isso aqui é o quê, hein? Olha só, universidade, bacana, hein? Tá molinho assim, tá fácil assim, que coisa. Olha só, meu povo, mande um áudio para mim. Pesquisa do dia, você acredita em Instituto de Pesquisa? Mande aqui um áudio, venha participar comigo. Luciano, você ganha um prêmio se você descobrir quem foi o primeiro que mandou áudio pra nós aqui agora. Você ganha um prêmio.
7: Ó, azar, ó vida, nunca mais veremos terra.
8: Pare de lamentar-se.
0: Ai, meu Deus, fala, criança.
9: Edu.
0: Oi.
9: Eu mandei mensagem pra você, hein.
0: Mandou?
9: A turma da feitura não tapou buraco nenhum lá, não. Tá cheio de buraco lá no Guriri, cara.
0: É.
9: Cada cratera do caramba.
0: Eita, nós.
9: Pelo amor de Deus, por que eu não faço serviço direito, Eduardo?
0: Eu não sei. Vamos lá.
9: Eu contei 10 buracos, Eduardo. 10 buracos. Será que você, de moto, tá passando pela estrada do Guriri, não tá vendo isso, Eduardo?
0: Ainda eu tenho moto carro, ainda aí, tá?
9: Tô vendo. É um buraco pequeno e fundo. Quando bate, estoura pneu.
0: É isso
9: eu tô
0: aí.
9: Falando, pá. Por que eu não fiz serviço direito?
0: Ou
9: aciona o DR pra fazer aquilo ali, ou nada feito, né?
0: Eu acho que a turma tem que contratar Fabinho. Vai, Fabinho, fala.
9: Eduardo, É, aqui quem tá falando é Fábio Flávio da Rua da Tainha, aqui no banheiro.
0: Nem sabia.
9: Eduardo, tô te pedindo ajuda aí, para você ver que fala com o prefeito Fábio Pastel, vê que fala com o assessor dele, vê o que pode fazer uma segurança aí, né? Acionar o 25º Batalhão para fazer ronda aqui no Balneário Viateiro, Baixo Grande, Campo Redondo, Pôr do Carro. Entendeu?
0: Por que não tem, não?
9: Porque estamos no escuro.
0: Ah, é. Entendi. Vai usar a lanterna? É o quê? Para iluminar? Eu, hein? Que danada é isso? Eu vou te contar. Vem, Vidinho, botando pilha. Fabinho tá certo. Ai, Vidinho. Você também, ao invés de me ajudar... Você também gosta também de botar fogo, né? Eu vou te contar. Tem notícia pra você aqui no Panorama? Não, tem intervalo comercial. Agora são 4 horas e 37 minutos. Ó, já tô avisando, hein, Fabinho? Não vem aqui brigar comigo não, hein? Luciano tem que trabalhar na próxima segunda-feira, então não teremos o Panorama. É jogo verdade. Da Seleção Brasileira vai ser às 2 horas da tarde, pessoal. Acaba às 4. Luciano não pode sair de lá às 4 horas. Tem que vir pra cá depois do jogo. E não vai chegar aqui também às 4 horas, né? Vai sair 4 horas de Arraial do Cabo, vai chegar aqui que hora também, né? Vou te contar. Então, pessoal, olha, na próxima segunda-feira não teremos o Panorama. Avisa logo a Junei aí, pra Junei preparar logo a sequência aí. Vai ficar todo mundo em casa torcendo. Nesse momento, a turma tá vendo agora outro jogo na televisão também. Cadê a rapaziada participando aqui do nosso Pesquisa do Dia? Mande um áudio pra mim, 992348786, respondendo a Pesquisa do Dia no Panorama.
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0: Você acredita no instituto, nos números dos institutos de pesquisa? Você acredita que aquilo ali é a realidade da pesquisa para o Brasil? Porque aquilo ali é apenas um pedaço, né, gente? Aquilo ali é só uma estimativa daquilo que o povo pensa ou imagina sobre votar na próxima eleição para governador e presidente da República. Mas você acredita naqueles números? Porque um instituto fala que fulano está na frente, o outro fala que ciclano está na frente, né? Fala que perde no segundo turno, outro fala que ganha no segundo turno. E aí, você acredita nisso? Mande um áudio pra mim. 992348786. 992348786. Você vai trabalhar hoje mais uma hora pra poder pagar os dois. Eu fico olhando aqui ver se o número é de Leandro e doutor Davi. Mas não, é dos nossos queridos amados ouvintes. Vamos pro intervalo comercial e volto já. 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Olha, depois do intervalo comercial, tem reclamação de moradores do município de Cabo Frio. Em uma delas, o secretário municipal de serviços públicos esteve há um ano atrás na rua, prometendo colocar tubulação. Disse que naquele momento não tinha tubulação. E aí agora está divulgando um monte de imagem, fazendo trabalho, colocando tubulação nas ruas. Os moradores estão pedindo aí explicação ao secretário municipal de serviços públicos do município de Cabo Frio. Além disso também, outra reclamação também sobre entupimento da rede. Rua Belo Horizonte, ali na estradinha em Porto do Carro, o esgoto está entupido, transbordando, e tá um fedor que ninguém aguenta. Já eu vou trazer também ali o endereço completo e a reclamação do ouvinte para que você fique por dentro de tudo aqui no nosso programa. Depois do intervalo, tem mais participação de ouvinte, tem reclamação, tem pesquisa e tem jornalismo no Panorama.
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0: Agora são 4 horas e 48 minutos. Olha, pessoal, foi só falar aqui de esgoto a céu aberto aqui em uma das ruas do município de Cabo Frio. Os moradores estão aqui reclamando bastante aqui com a gente. Eu já estive lá. Fica, inclusive, próximo a um posto de saúde de Cabo Frio, né? Ali do pronto-socorro. Pronto-socorro não, um posto de saúde. Não sei se é um ESF, não sei se é uma UBS. Ali da estradinha. Rua Belo Horizonte. O esgoto, ele tá transbordando. A tubulação tá entupida. É uma rua de paralelo, e aí o esgoto sobe, forma aquela piscina. Aí o paralelo afundou, forma aquelas pequenas bacias com água de esgoto. Um fedor que ninguém aguenta, né? Ninguém aguenta não, ninguém aguenta, né? Seu nome é professor de português, vai bater em mim. Ninguém aguenta, né? E aí estão pedindo a presença da Secretaria de Serviços Públicos do município de Cabo Frio. Mais uma vez, estamos acionando a Secretaria de Serviços Públicos para que ela possa, então, comparecer à Rua Belo Horizonte, no bairro do Porto do Carro, também conhecida como a estradinha próximo do pronto-socorro, da UBS, do ESF, ali de Cabo Frio, para que ela possa fazer, então, o desentupimento, trocar também, pelo menos, a manilha naquela localidade, né? Olha só, tá aqui, Luciano, ó. Paulo Carneiro. Isso, olha aí. Mandou aqui, ó. Daqui a pouco a gente vai ver aqui como é que tá a situação. Olha só, outra reclamação também para a Secretaria de Serviços Públicos do município de Cabo Frio, um ouvinte. Disse o seguinte, há um ano atrás, o secretário Peterson esteve lá. Peterson, aquele que substituiu o Jefferson Vidal. Esteve lá, conversou com os moradores, tem foto dele lá naquele local, com data inclusive da foto. Ele vistoriou o local e na época disse que a Prefeitura Municipal de Cabo Frio não tinha tubos para poder fazer a substituição ou fazer a instalação da tubulação ali naquele local, porque tem esgoto a céu aberto nessa rua, que chama de Travessa do Ferro Velho, ali no Jardim Esperança. E aí ele disse que não tinha tubulação. Só que agora, a Prefeitura Municipal de Cabo Frio está divulgando aí os trabalhos que estão sendo feitos aqui no município e muitos tubos de EAD estão sendo colocados na cidade de Cabo Frio, mas para lá não foi ainda. Já tem um ano que o secretário esteve lá, prometeu e não compareceu. Ouça aqui no Panorama a reclamação do Bruno. Fala aí, Bruno!
1: Então, Eduardo, a gente queria fazer reclamações, que eu estou aí junto nessa foto, com o secretário adjunto Peterson. Há um ano atrás ele prometeu saneamento básico, o básico, aqui na Rua do Ferro Velho, em frente à Avenida Américo Gomes da Fonseca, aqui no Jardim Esperança. E não cumpriu, alegando que é falta de tubulação. Tubulação a gente vê aí, você vai lá no Instagram dele, vê ele fazendo várias obras com essa tubulação. Ele alega que a prefeitura não tem recurso para comprar tubulação para fazer o saneamento básico de 40 metros. Fica jorrando esgoto a céu aberto, os moradores fizeram uma tubulação de 100, que eles mesmos que compraram, para tentar escoar o esgoto, até ali um ralo na estrada de integração. Mas infelizmente não é o suficiente, sempre está entupindo. E eles nunca tomam providência para resolver esse caso aí.
0: Tá aí, feita a reclamação, a estrada do Ferro Velho, né, ali no Jardim Esperança, ou Travessa do Ferro Velho. Perguntei ao Bruno, o Bruno falou, a Travessa do Ferro Velho, ali perto do Américo Gomes da Fonseca, no Jardim Esperança, um dos bairros mais populosos na cidade de Cabo Frio. Atenção, Secretaria de Serviços Públicos, mais uma reclamação feita aqui. É a segunda que a gente recebe no dia de hoje? Não, é a terceira, porque teve aqui um ouvinte que já mandou pra gente, ó. Edu, boa tarde, esgoto a céu aberto e muitos buracos há semanas, em frente ao mercado Vale Mar, antes do trevo do Cajueiro. Obrigada, tá aqui a ouvinte fazendo também aqui a sua solicitação. Em frente ao mercado Vale Mar, antes do trevo do Cajueiro. Atenção, Secretaria de Serviços Públicos do município de Cabo Frio, outra reclamação a respeito de buracos e tubulação entupida aqui em nossa cidade. Tem informação pra você.
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0: Antes, deixa eu mandar um abraço carinhoso aqui para o seu Zequinha. Seu Zequinha é morador do município de Arraial do Cabo. Ouve o Panorama todo santo dia, seu Zequinha. Grande abraço para o senhor, obrigado pela sua audiência. Pai do Senhor te dê muitos anos de vida, hein? No próximo dia 4, Luciano, vai ter um festão. Seu Zequinha vai completar 89 anos. 89 anos! Tá lá do lado do rádio, ouvindo a gente e acompanhando o panorama. Seu Zequinha, o senhor é um brilho na nossa vida, hein? É uma inspiração. Papai do céu te dê muitos outros 89 anos de vida. Papai do céu te abençoe muito. Obrigado pela sua audiência. Obrigado pela companhia. Obrigado por permitir a gente entrar na sua casa, seu Zequinha. Fica com Deus, meu querido. Tem a entrevista no panorama.
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0: Olha aí a Marta Andrade, ela é conselheira da saúde no município de Arraial do Cabo e faz um convite para você aqui no nosso programa. Oi, Marta.
3: Olá, comunidade cabista. Estou aqui em nome do Conselho Municipal de Saúde para convidá-los para a 10ª Conferência Municipal de Saúde, que vai ocorrer no dia 22 de julho, no Colégio Municipal Francisco Porto, de 8h30 às 14 horas. A sua presença é muito importante para trazer propostas e escutar propostas a respeito da saúde cabista. Venham.
0: Tá aí a Marta fazendo o convite, então coloque na sua agenda, vamos todos participar, porque é importantíssimo a participação da população. Tem participação agora, sabe de quem? De ouvintes do Panorama.
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0: Eu perguntei se você acredita em instituto de pesquisa, que diz aí, olha, fulano tá na frente, ciclano tá atrás, fulano ganha primeiro turno, perde segundo turno, e aí? Você acredita nisso? Mande um áudio pra mim. Fala comigo, Honório!
4: Fala, Eduander, meu amigo!
0: Boa tarde,
4: Luciano DJ!
0: Boa tarde,
4: Lindão! Saudações, alvinegras!
0: Eita, feliz,
4: Fabinho,
0: hein?
4: Fabinho! Você é meu herói, Fabinho! Fabinho para vereador, hein?
0: Larga isso,
4: Fabinho é o melhor. GG, Fabinho abriu a boca, GG.
0: Olha aí, GG.
4: GG, chega junto, GG.
0: Olha aí, GG.
4: Fabinho já tá criticando o seu prefeito, seu herói. Dá mole não, hein, Pitbull. Alô, Eduander.
0: Diga.
4: Fabinho na escuta.
0: É verdade.
4: Um abraço, meus amigos. Eu gosto muito desse Fabinho, meu herói,
0: tá
4: meu
0: certo.
4: Ídolo.
0: Tem mais aqui, fala aí, Eduander.
4: Eu não acredito na pesquisa, só na sua pesquisa. Instituto de pesquisa não, na sua pesquisa sim.
0: A minha eu falo, né?
4: Panorama, participação especial, Fabinho.
0: Negativo.
4: Da Rua da Tainha.
0: Negativo. Isso vai me dar dor de cabeça, rapaz. Ele vai querer fazer a vinheta dele mesmo agora, só quem tem vinheta. É esse aqui que é o nosso correspondente especial lá de Unamar.
2: A sabedoria de Unamar.
0: Fala comigo, sabedoria!
5: Boa tarde, Eduardo Silva, Wagner, eu acho que é de Unamar, voltado ao vídeo panorama. Eduardo, eu não acredito nessa pesquisa fajuta, não.
0: Eita nóis, rapaz!
5: Mas mesmo não acreditando, quando o meu partido tá perdendo, mexe comigo.
0: É, né?
5: Me deixa pra baixo.
0: É, né?
5: Ô, Fabinho!
0: Ó!
5: Segunda-feira não tem panorama. É brincadeira, não. É, quando estiver aproximando o fim do ano, o homem quer férias.
0: Eu vou tirar férias agora em julho.
5: O que a gente vai fazer, cara? É difícil, não tá? Um abraço, amigo.
0: Ah, meu povo, prepara o coração. Em julho eu vou tirar uma semana de férias, hein? Já até avisei a Luciana aqui, rapaz. Ó, meu pai, isso vai dar o que falar, rapaz. Faz uma baixa assinada, mas já tá respondendo, Fabinho. Manda uma vacinada aqui pro doutor Davi, pá. Pede um aumento pra mim. Aumento de horário, não. Aumento de serviço, né? Que beleza, né? Fala comigo, pastor Nivaldo.
6: Isso? Edu.
0: Ah, sou eu atrás, no fundo.
6: Tô até susto agora, hein? Aqui é o senhor Nivaldo aqui da rua...
0: Da Ramiro Nota.
6: Número 8.
0: Eita, não é, rapaz.
6: Ô, Edu, eu...
0: Vou tomar um café aí.
6: Eu acredito em pesquisa.
0: Acredita?
6: Sempre deu certo, né,
0: é.
6: Edu? Aproximadamente uns 50 anos, mais ou menos, que eu vejo pesquisa por aqui. Escuto.
0: Sim.
6: E sempre tem dado certo as pesquisas. Edu, aquele boa tarde pra você.
0: Obrigado. Aí, senhor Nivaldo, acredita na pesquisa e você também acredita? Mande um áudio para mim, 99234-8786, 99234-8786, esse é o telefone do Panorama, é o telefone da sua participação.
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0: Pessoal, aqui uma solicitação urgente, olha só, um pet, um cachorrinho, né? Acabou saindo o cachorrinho, pessoal, ele atende pelo nome de Ravi. Ih, pessoal, eu não sei a raça. Ah, tá. A raça é um split alemão. É um split alemão. É um cachorro bonito, peludo, aberto. Sabe aqui, Luciano? Olha só. Eu vou colocar aqui na minha outra câmera aqui, que fica aqui no meu rosto, para ver se de repente vocês conseguem... Cadê? Ah, tá aqui, ó. Um split alemão, para quem tá aí no YouTube, tá vendo a foto agora, né? Esse é o Ravi, tá bom, pessoal? Olha aí o Ravi, é um split alemão. Ele desapareceu, pessoal, lá do Guriri, eles estão fazendo aqui uma campanha para ver se todo mundo consegue compartilhar essa foto do Ravi. Olha como é que é um cachorro bonito. Ele tem a pelagem, o pelo dele é amarelinha, né, dourado e branco, né? Tá aqui, ó, pedimos muito a ajuda de todos que divulguem nosso pet, porque atende pelo nome de Ravi, acabou de fugir pelas proximidades do Guriri, no caminho de Búzios. Por favor, é um splits alemão. Quem tiver informações... E olha, pessoal, como tá chovendo, né? E tá aí, temos muito mato molhado, o asfalto tá molhado, ele vai se sujar. Ele deve aparecer com uma coloração diferente, tá? Mas ele é amarelinho, tem as patinhas brancas, é um cachorro lindo, tá? E o telefone para contato é o 99275-8568. 99275-8568. Pra galera que tá no YouTube, olha aí a fotinha do Ravi, tá bom, pessoal? Vê se a galera consegue identificar aí direitinho aí, tem mais ou menos uma noção de como é o Davi, o Ravi, né? O Ravi, ele é amarelinho, né? Mas ele deve, se ele fugiu agora, ele vai sujar de lama, ele vai sujar no asfalto, ele vai sujar no mato, ele vai aparecer com uma cor diferente, mas ele é amarelinho. Aqui ele tá, acabou de sair do banho, né? Tá bonitinho pra caramba. Cachorro criado em casa, né? Então é um cachorro realmente... E ele era o tamanho... Ah, já acharam? Opa! Já acharam? Que beleza, hein, rapaz? Que bacana! Tá aí, já acharam. Então, o Ravi foi encontrado. Que bacana, já mandaram um recado aqui. Ravi foi encontrado. Então, que bom que o Ravi já está em casa. Tem entrevista no Panorama.
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0: Joyce Costa, ela é secretária do município de Armação dos Búzios e ela fala com a gente sobre história do município de Búzios.
7: Semana é a semana do Dia Municipal da Valorização da Memória Oral Buziana, dia 24 de junho. E foi instituído pelo aniversário do João do Banjo.
8: Sim, seu João do Banjo, um cancioneiro, um poeta da tradição aqui nossa de Búzios, uma pessoa linda que andava aí por essas praias, pela cidade, né, tocando seu banjo, animando a gente, contando muito da história de Búzios através da sua música. Então, assim, quando a gente teve essa ideia de criar esse dia, né, que é um dia especial para a gente falar da cultura buziana, da identidade buziana, a gente lembrou muito do seu João do Banjo, porque dia 24 de junho ele chama João, porque é dia de São João, né? E a gente achou que combinava bem com a nossa história, né? E com a pessoa dele, né? Tão alegre, tão festivo, assim. E Búzios é assim, né? Então esse dia foi em homenagem a ele. E a gente ainda conseguiu, né, Joyce, fazer uma bonita homenagem no cinema pra ele.
9: Com as famílias todas, né? No cinema. Sim. E aí, lógico, eu tenho que sempre falar, e eu sempre falo mesmo, porque hoje a memória oral buziana é a Fernandinha.
8: Ah, já tô aqui há um tempo.
9: Porque ela foi uma das idealizadoras desse projeto. E já tinha um acervo enorme. Naquele ano de 2015, a lei é 1119 de 2015, ela já tinha um acervo enorme. E, aliás, me emocionou bastante, porque nós fizemos uma reunião com a minha família, da parte de meu pai paterno, os Silicos. E eu não conhecia a minha avó paterna. Puderam também, através daquele curta, aquele depoimento, e como todos nós nos emocionamos. Então, falar de cultura, das nossas tradições, falar da valorização da memória oral é isso. É trazer às famílias o que os nossos ancestrais, o que a nossa geração passada viveu e construiu a cidade, né? Que era uma aldeia de pescadores, quantos pescadores relatando a sua história no mar.
8: Sim.
9: E das mulheres que ficavam em terra com seus filhos, criando na agricultura, levando

0: que não,
1: né?
0: Seja, que não seja interrompido. Mas que a gente tenha constantemente esses depoimentos criados, editados, sim, entregues, apresentados nas escolas,
1: sim,
0: falando da nossa história.
1: Às 5, às 5 horas da tarde, entrada franca. Espero vocês.
0: Esperamos vocês. Semana é a semana.
2: É isso, pessoal. Hoje, então, tem essa homenagem, uma homenagem à memória oral da cidade de Armação dos Búzios. Eu acho um projeto muito interessante, muito bonito. Deveria ser feito, inclusive, em outras cidades, porque nós temos a memória escrita, né? Temos aqui o privilégio de ter aqui em nossa cidade muitos historiadores, dentre elas uma pessoa que eu tenho uma admiração particular, que é a nossa querida Mary Damasceno, já escreveu de muitos livros falando sobre Arraial do Cabo e Cabo Frio. A gente precisa cuidar também desse tipo de memória, mas especialmente a memória oral. Essa semana, no meu Instagram particular, eu gravei a minha avó. Minha avó, a senhora nem sabe disso, né? Minha avó, ela não enxerga, né? De um do lado assim, ela não enxerga e enxerga muito mal do outro lado da vista, né? Então, eu sentei com minha avó começou a contar a história. E eu liguei meu celular e comecei a gravar ela falando isso, né? E ela contando a história da família, da nossa família, né? Parte da família que eu nem conheço, que não conheci, né? E ela contando a história do irmão dela, que eu nem sabia que vovó tinha irmão lá em São Pedro da Aldeia, né? Jacó, o nome do irmão da minha avó, que já faleceu. E aí ela foi contando, e eu botei isso no meu Instagram, eu só ouvindo a minha avó. E muita gente acabou visualizando o vídeo e fazendo elogios, né? Como é que isso é importante de você preservar a história contada pelo morador. Você senta nos bancos das praças com os moradores antigos da sua cidade, você vai ouvir muitas histórias, riqueza de detalhes, a riqueza dos detalhes. Isso é sensacional. Eu sou particularmente uma pessoa que adoro ouvir as histórias e adoro sentar com a minha avó. Minha avó me conta cada história, porque você precisa ver, você acaba de rir. Ela ia no forró. Eu vou mudar o nome do forró aqui no ar, mas fora do ar eu vou falar o nome para Luciano. O nome do forró era Poeira nas Coxas. Não era bem nas coxas, não. Subia um pouquinho mais, mas ali era... Poeira nas Coxas. A turma dançava, a poeira levantava um forró na nada. Isso há muito tempo atrás, né? Papai do céu veio e já resgatou vovó. Vovó tá bem. Tá do lado de Jesus, mas ela lembra essa história. Ou seja, isso aconteceu na Rasa há muito tempo. É bom você ouvir esse tipo de história, né? E parabéns mais uma vez no município de Armação dos Búzios, que está aí festejando e fazendo uma semana inteira, um final de semana inteiro, para poder então festejar o resgate da memória oral da cidade de Armação dos Búzios. Depois do intervalo comercial, eu falo, olha, vai ter seresta amanhã no município de Cabo Frio, vai ser aqui na Praça de São Cristóvão, hein? Galera vai se reunir para fazer uma seresta aqui na Praça de São Cristóvão. E tem mais, hein? Tem reclamação de ouvinte com um buraco pedindo a presença da Secretaria de Serviços Públicos do município de Cabo Frio. Atenção, Secretaria de Serviços Públicos. Olha aí a Rua Belo Horizonte, também aqui no Cajueiro. Olha aí também no Jardim Esperança. Tá todo mundo reclamando. Jardim Esperança foi lá um ano atrás, até agora nada, hein? Atenção aí, Prefeitura Municipal. Daqui a pouquinho eu volto com mais informações. Tem também corrida. Tem informação a dar com o pau no município aqui de Cabo Frio e Arraial do Cabo. E Miguel Alencar gravou vídeo. Diz que foi ameaçado. Gravou ocorrência policial na 126DP. Daqui a pouquinho eu volto com mais informações. 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Vou pro intervalo e volto já já.
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0: 5:12, tem mais entrevista no Panorama.
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0: Dando nosso boa tarde também pra galera da Jovem TV, muito obrigado pela sua sintonia. Teremos mais uma corrida no município de Armação dos Búzios e quem fala com a gente é o secretário municipal de esportes do município buziano, Diego Neves. Fala aí, Diego.
2: Fala, Eduander, bom dia a todos os ouvintes da Rádio Onda FM. Aqui quem fala é Diego Neves, sendo secretário de esporte da cidade de Búzios. Eduander, o vereador Vitor Santos, presidente da Câmara, está promovendo, com o apoio da Secretaria de Esporte, a primeira Corrida pela Vida, uma campanha que acontece para a conscientização e doação de sangue, largada 7 horas da manhã neste sábado, dia 27, saindo do pórtico da cidade, vai seguir pela José Bento Ribeiro Dantas, entrar ali no contorno da Caixa Econômica e voltar. Teremos hidratação, teremos medalha para os 200 primeiros colocados, camisa para os 100 primeiros inscritos. Venha, participe desse evento de conscientização de extrema importância. Bom dia, Eduander.
0: Valeu, Diego Neves. Ele é secretário de esportes do município de Búzios e fala a respeito de uma corrida que vai acontecer nesse sábado agora, pessoal, dia 27, no município buziano. Mandar um abraço aqui para o presidente da Câmara de Vereadores do município de Búzios e também para a secretária também da pessoa com deficiência no município buziano. Olha só, quem também pinta no panorama é o presidente da Câmara de Vereadores de São Pedro da Aldeia, o nosso Jean-Pierre. Fala aí, professor, tem notícia pra gente.
3: Olha, eu não trabalho na Tupi, mas eu trago aqui boas notícias pra vocês e entregas pra vocês também, em especial os professores da nossa rede municipal de educação. Recebi aqui agora na Câmara Municipal, enviado pelo prefeito Fábio Pastral, a qual eu agradeço, parabenizo, né? 3 matérias muito importantes que impactam diretamente na vida dos nossos professores. Primeira matéria, atualização do piso salarial dos nossos profissionais do magistério. Chegou aqui na casa hoje. Segunda matéria muito importante também é o direito, né? É a lei que dá direito, uma vez aprovada, aos profissionais de educação contratados a terem hora extra. Boa. Além de outra matéria que já está aqui na casa indo para a fase de votação, que é o direito à GEM, né, para os nossos profissionais da educação, nossos professores que são concursados. São 3 matérias importantes demais que a gente já está disparando para os vereadores, para ir para as comissões, para entrar na próxima sessão e já ser elaborado aí parecer para ser votado e se tornar uma realidade de fato para você, servidor da educação. Grande abraço, conte sempre comigo, vocês acompanham Quem é Minha Luta. No mês passado nós fizemos uma indicação ao prefeito pedindo para que ele enviasse para casa o projeto de lei capeando a questão do piso salarial do profissional da educação e veio já aqui para casa no dia de hoje, para nossa casa, Câmara Municipal de São Pedro da Aldeia.
0: Tá aí, Fabinho. Tá vendo aí, Fabinho? Você reclama. O seu vereador trabalhando aí bastante aí. E pela educação, que é sempre muito importante, né? Tem notícia pra você aqui no Panorama.
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0: Pessoal, amanhã, sexta-feira, vai ter Seressa na praça aqui do bairro de São Cristóvão. Isso mesmo, hein? Olha, evento é gratuito, reúne música, dança, artesanato em mais uma noite de integração e lazer para a população. A Praça Alfredo Castro, em São Cristóvão, será palco de mais uma edição do projeto Seressa na Praça, a partir das 7 horas da noite. Desta vez, o evento ganha um clima especial de festa junina, com muita música, dança, momentos de confraternização para os moradores e para os visitantes também que estiverem no local. Promovida pela Secretaria de Assistência Social em Cabo Frio, a iniciativa tem como objetivo fortalecer os vínculos comunitários, incentivar a convivência social e proporcionar opções de lazer acessíveis para a população. Embora tenha conquistado principalmente o público da melhor idade, a programação é aberta para todas as faixas etárias. Além da música temática, o público poderá aproveitar a tradicional feira de artesanato, valorizando o trabalho de artesãos locais e também contribuindo com o fortalecimento da economia criativa do município. Tem mais participação de ouvinte na pesquisa do dia.
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0: Perguntei se você acredita nos institutos de pesquisa que vem dizendo aí, olha, o candidato A tá na frente, o candidato B vai passar no segundo turno. E aí, você acredita ou não acredita? Fala aí, Geraldo.
4: Boa tarde, Eduardo Silva.
0: Boa tarde, Lindão.
4: Como é que resolve? Tudo bem, meu amigo?
0: Belezinha.
4: Deixa eu te falar, só não acredita em pesquisas quem não tem percebido que nos últimos anos, em todas as eleições, as pesquisas normalmente sempre estão dando certo.
0: Uhum.
4: A margem de erro de 2% para lá, ou 3% para cima, ou 3% para baixo, isso sempre acontece. Mas as pesquisas têm sido muito fidedignas com a realidade do resultado. Agora, os caras que querem criar problema, que está abaixo da pesquisa, e que quer alegar que é pesquisa comprada, isso é tudo conversa fiada.
0: Uhum.
4: Mas a pesquisa é muito legal, muito legal. Chovendo muito em São Pedro da Aldeia.
0: Eita,
4: a caminho aqui de São Pedro para Cabo Frio, tá descendo um aguaceiro que não é mole.
0: Papai.
4: Valeu, meu irmão.
0: Devagar na estrada, hein? A questão toda, Geraldo, é que alguns estudos de pesquisa mostram um candidato na frente, o outro mostra o outro candidato na frente. É por causa disso que de repente a gente cria dúvida, né? Quando era um só, antigamente nós tínhamos só o Ibope, lembra? Mas aí o Ibope acabou caindo, o Ibope não existe mais, agora existe com outro nome, né? Não é mais Ibope. E aí quando você tinha o Ibope que mostrava, até acertava, até começou a vacilar, errou uma, errou duas, aí caiu em descrédito, e cair em descrédito com o Instituto de Pesquisa é terrível. E aí então muda-se a opinião a respeito disso. E agora nós temos vários institutos de pesquisa que apontam para as eleições e apontam também para o resultado de eleições. Eu vou dizer aqui para vocês aqui um exemplo claro. Eu fui contratado para fazer uma pesquisa na época para a Prefeitura de Iguaba Grande. Eu fiz uma vez um estudo de pesquisa, na época eu era o sócio, né, do estudo de pesquisa, nós fizemos lá em Iguaba Grande. Antes de nós fazermos a nossa pesquisa, uma outra tinha sido feita. Essa outra apontava um resultado totalmente diferente da nossa. E uma determinada pessoa comprou a nossa pesquisa. Ele encomendou, pagou, e uma outra pessoa descobriu que nós tínhamos a pesquisa, também comprou a pesquisa. E ele comprou as duas. E quando saiu o resultado, a nossa tinha acertado. A nossa realidade tinha acertado. A outra era bem diferente. E aí ele trouxe essa interpretação, disse, olha, a sua pesquisa, eu nem divulguei aquela pesquisa. A pessoa que comprou, guardou para ela. O outro também guardou para ele para fazer comparação. Mas aquela que tinha sido um resultado diferente, a pessoa divulgou e saiu divulgando para todo mundo. E aí quer dizer, mostra um cenário que poderia não enganar, mas conduzir o eleitor para um lado, né? Enquanto a gente não tinha essa intenção, era apenas mostrar a realidade, não tinha qualquer tipo de intenção de repente enganar ou apontar, nada disso, eu queria mostrar qual seria a realidade. Era uma estratégia de um empresário da região que pretendia se instalar ali em Iguaba Grande naquele momento, e ele queria ter mais ou menos uma noção daquilo que poderia acontecer no próximo ano no município de Iguaba. Foi só para isso, não foi com o intuito de divulgar nada. Nós fizemos a pesquisa, entregamos para ele de forma bonita, botamos lá direitinho no envelope, deixando para ele, e um amigo dele ficou sabendo, comprou só para poder fazer a comparação entre as duas pesquisas que ele tinha encomendado. A partir dali, esse segundo amigo que comprou a nossa pesquisa passou agora a ser cliente da empresa. Ele passou a ser cliente da empresa. Ele está sempre que ele precisa de uma pesquisa, ele encomenda junto com o instituto desse meu ex-sócio. Não sou mais sócio, não tenho mais o Instituto de Pesquisa, porque dá muita dor de cabeça, é muita coisa na minha cabeça, né? Vamos lá, pessoal, eu tenho jornalismo aqui no Panorama, simbora!
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0: Tá aí, meu povo, então, no mês de julho vai acontecer a Conferência da Saúde do município de Arraial do Cabo. Tem mais participação de ouvinte aqui no Panorama.
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0: Fala aí, vascaíno. Olha, ontem Rayan quase fez um golaço, hein? Conta pra mim.
8: Dudu.
0: Oi.
8: Boa tarde.
0: Boa tarde, lindão.
8: Rapaz, acreditar nessas pesquisas aí. Política é a mesma coisa acreditar em mula sem cabeça.
0: Ô, papai.
8: Papai Noel.
0: Isso.
8: Entendeu? Boitatá.
0: É. É folclore.
8: Larga isso aí, rapaz. É a mesma coisa acreditar em política. Larga isso, rapaz. Larga isso.
0: Acredita não?
8: Esse negócio de pesquisa aí tá fora. É. A única pesquisa do dia aí verdadeira é a sua, rapaz.
0: A minha, né?
8: A sua é braba. Entendeu,
0: Bruno?
8: A sua é braba.
0: Da bagunça,
8: pesquisa é braba. Né,
0: que bacana.
8: Mas
0: o negócio
8: de pesquisa política aí, fora.
0: Tá certo.
8: Ih, rapaz.
0: Olha aí, ó.
8: Aí, Vidinho, chama a Vidinho aí pra brigar aí.
0: Pois
8: chama
0: a Vidinho aí. Vidinho, daqui a pouco tá participando. Fala aí, Sérgio.
9: Lá em São Paulo, Marçal, as pesquisas apontavam ele em primeiro lugar.
0: Entendi.
9: Acabou a política e ele ficou em terceiro. Olha só que doideira. Pesquisa é essa, meu Deus?
0: É, o que eu tô falando. Às vezes se encomenda a pesquisa num determinado ponto, e aí ali você tem que ver. Uma vez eu fiz uma pesquisa política aqui no município de Arraial do Cabo. Me encomendaram uma pesquisa para Arraial do Cabo. E aí eu fui fazer uma pesquisa num determinado bairro. Naquele bairro, eu peguei... Você vê como é que a realidade é diferente, né? Naquele bairro, a gente faz pesquisa em vários bairros diferentes, várias ruas diferentes. E aí o Instituto ele traz assim, um envelope para poder fazer pesquisa só com homem. Eu quero só homem aqui nessa rua, quero só mulher aqui nessa rua. É assim que se faz, né? Eu quero 3 homens aqui, quero 5 mulheres aqui. Eu quero 5 homens aqui, quero 3 mulheres. E você vai diversificando, né? Para tentar ter um resultado diferente, ter uma ideia diferente daquilo que vai dar. Num determinado bairro do município de Arraial do Cabo, nós pegamos uma rua onde havia ali, só naquela rua, uns 6 ou 7 parentes de um determinado candidato a vereador. Em rua nenhuma o vereador apontava como possível receber voto de alguém, não aparecia na pesquisa. Mas naquela ali, só deu ele. Só deu ele. Se a gente fizesse a pesquisa somente naquele bairro ali, certamente aquele vereador seria apontado na pesquisa como sim um possível, possível vereador eleito na cidade de Arraial do Cabo. Se fosse só aquele bairro, vocês entendem isso? E aí, essa não era a realidade, né? do município, não era a realidade do município. Então, o que eu digo é o seguinte, determinados estudos de pesquisa, eles vão em determinados pontos, sabendo que aquela cidade... Aquele bairro é mais voltado para um lado do que para o outro. E aí sim, eles divulgam essa pesquisa como se fosse uma realidade de toda a cidade. Bom, isso é só um exemplo que a gente pode dar para você, né? Mas eu volto a dizer, só divulga a pesquisa se der favorável para mim. Pô, eu não vou divulgar uma pesquisa que não deu contra a minha eleição. Luciano encomenda a pesquisa. Luciano aparece em segundo. Luciano vai divulgar a pesquisa? Não. Segura essa pesquisa aí, vou trabalhar para conseguir alcançar aqui. Depois que eu passo, se eu surgir em primeiro, aí eu divulgo a minha pesquisa. É assim que funciona. Ninguém divulga em segundo lugar. Ou, ó, Luciano estava aqui em segundo nessa pesquisa, agora já começa a subir, ó. O primeiro lugar está caindo. E assim vai. E aí ele vai divulgar dizendo que está caindo. É natural isso. Agora eu quero saber se isso influencia você. Eu não estou aqui discutindo o método que é feita a pesquisa. Não é isso. Eu quero saber se o resultado divulgado influencia também você. Se você sente alguma coisa quando você vê a pesquisa sendo divulgada. Ó, acerte o seu relógio, família Panorama. São 5 horas e 28 minutos. Estou aguardando a sua participação pelo 992348786. 992348786. 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Vou pro intervalo e volto já, aguenta aí.
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10: Agora são 5 horas e 32 minutos. Tem mais ouvinte participando aqui do Panorama.
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12: Boa tarde, Edu. Luciano DJ, ouvinte da Rádio Ondas, aqui Sidney Vascaíno de Nilópolis.
10: Tá chovendo aí?
12: Chovendo aqui, fazendo frio, meu amigo.
10: Tá chovendo a beça aqui. Mas, também.
12: Mas, Edu, pesquisa do dia.
10: Fala.
12: A única pesquisa que eu acredito é a pesquisa do Panorama, né?
10: Eita, nós.
12: Pesquisa mesmo. difícil, como você fala aí, pesquisa é comprada, né?
10: É, né?
12: Eles já divulgam aquilo que interessa e está pagando.
10: Sim, sim.
12: É muito difícil, até porque, Edu, se a pesquisa é feita de boca a boca, a pessoa responde, o que tem margem de erro, hein? Fala para mim. Será que a pessoa erra na hora que fala, vai votar em fulano e é em ciclano? Falei, não, hein? Forte abraço, Edu.
10: Valeu.
12: E o Rayan?
10: Via.
12: Ganhou a vaga, hein?
10: Jogou a beça, né?
12: A seleção tá começando a tomar cor.
10: É, rapaz.
12: Até o pé de rato do Vinícius Júnior tá fazendo gol.
10: Você vê, rapaz. Um roxinho,
12: Edu,
10: bonito, um roxinho bonito.
12: Você fez a pesquisa aí do Cazé TV. 99% dos ouvintes falaram que assiste o jogo.
10: Com certeza.
12: Cazé TV, né, Edu?
10: Com certeza.
12: Só que a Plim Plim lá acha que ela quer a melhor.
10: Então, pessoal, o Sidney acabou me alertando aqui, né? É, a gente sabe que esse mundo dos negócios não é uma igreja, né? Vamos ser sinceros, né? O mundo dos negócios não é uma igreja. A Globo, ela tá sentindo o baque. Ela tá sentindo, mas tá sentindo com força, né? O baque de tá perdendo essa audiência, né, para a Cazé TV. Até porque, olha só, a Globo, a gente sabe que tem um delay de quase 30 segundos entre a Cazé e a Globo, a gente sabe disso. Porque é aquela coisa, a FIFA transmite para uma determinada empresa, essa empresa transmite para outra, aí vai para o YouTube, então o YouTube a gente transmite para cá, para a Cazé TV. E aí tem um atraso, realmente tem um atraso. Só que a qualidade da transmissão da Cazé TV está sensacional, né? E é isso que muita gente está falando. Nós estamos nos identificando com os comunicadores da Cazé como se estivéssemos vendo o jogo com os amigos. Os caras têm liberdade para fazer aquilo que querem. Teve um que comeu e queimou a língua no ar. Aí comeu. Muito engraçado aquilo lá, né? Outros participam de tocando instrumentos, conversam, zoam também os torcedores. Então é uma coisa muito natural, muito natural. Que acabou contagiando realmente o brasileiro que está precisando disso, né? Há muito tempo a gente assiste os Jogos da Copa, há mais de 60 anos, com a TV Globo. E sempre foi uma coisa muito assim, muito nível. E é interessante destacar isso, né? A Globo, ela colocou um nível e ela acha que aquele nível é o nível que todo mundo tem que assistir, é aquilo que todo mundo tem que assistir e tem que ser desse modo. A Cazé mostra que pode ser de outra forma. E isso acabou contagiando muita gente e ganhou a audiência. Você vai no YouTube, o que tem de página falando a respeito disso, tem uma página, rapaz, discurso, não, conteúdo, eu esqueci o nome, eu sigo eles, né, que eles contam histórias de muitos empreendedores, e o Cazé está sendo destaque lá, inclusive contando a história dele. Junto com ele, outros dois amigos que trabalharam no esporte interativo, lembra do esporte interativo? O Cazé trabalhava lá fora do ar, trabalhava nos bastidores. Dois dos grandes ali do esporte interativo saíram, o Cazé ficou, e esses dois saíram e abriram uma empresa. Essa é a empresa que comprou os direitos de transmissão digital, que ninguém dava nada, e comprou uma mixaria. E agora parece que a coisa começou a pegar. A FIFA, pressionada pela Globo, já começa a rever os acordos para a Copa de 2030. Parece que já começam a rever os acordos para a Copa de 2030. E outra, tem uma deputada do PSOL, ligada também à galera da Globo, que sabe que todo mundo lá é colado, aquela coisa toda e tal, que já entrou com uma ação lá na Câmara dos Deputados, querendo proibir, não vejo isso com mal não, acho até que ela tem razão, tá? Mas eu acho que foi motivada exatamente para fazer pressão naquilo que vem realizando o Cazé. O Cazé, ele mostra o jogo, ele fala assim, olha só quanto tá dando aqui na KTO. Se Messi fizer um gol aqui no segundo tempo, ele vai ganhar, ao invés de você pagar apenas 1,20 em cada aposta sua, vai pagar 3,20. Chamam de ODDs. Pois é, é a ordem de disparo, né? E aí ela quer entrar com uma ação na Câmara proibindo esse tipo de estímulo. Ela não está errada, não. Não é que eu vá concordar com ela em tudo, mas nesse ponto ela não está errada, não. Acho que o estímulo para apostar não é bom em lugar nenhum. Não é bom em lugar nenhum. Basta apenas dizer o local onde a galera vai apostar e está tudo certo. Vai lá, porque a Globo faz isso há muito tempo. A Globo, inclusive, fez lobby para a liberação dos jogos, inclusive de cassino em nosso país, né? Agora eles não podem reclamar disso, mas incentivar a galera a apostar, porque o Messi pode fazer um gol no segundo tempo, isso eu acho que ela tem razão, acho que ela tem que parar realmente com isso aí. Mas isso eu acho que foi até motivado exatamente pelas suas amizades que tem na velha emissora. Tem ouvinte participando aqui do Panorama.
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10: A verdade é que a audiência do Cazé está causando um estrago gigantesco na Rede Globo, né? E a gente gosta desse tipo de disputa, que é bom ter outra opção, né? Vamos lá.
0: Que dono, meu amigo. Boa tarde, Luciano.
10: Fala, Christian.
0: Tudo jóia, meu irmão?
10: Tá tudo bem, meu irmão?
0: Tardezinha chuvosa, né?
10: Rapaz.
0: Vamos tomar um caldo, né, irmão?
10: É verdade. Uma gemada,
0: Meu garoto, em relação à pesquisa do dia, com certeza influencia. A gente se sente influenciado mesmo, Edu. Não é desacreditando ou acreditando fielmente na pesquisa, né? Mas é um norte que a gente tem, né?
10: É verdade, é boa. Norte,
0: é uma bússola que a gente tem.
10: É essa, é o norte.
0: A gente sabe, né, que tem muita gente que joga pra cima, outros que quer baixar outro candidato, aquela coisa toda. Mas eu me sinto sim, ó, a gente se sente influenciado sim. Esse é um ponto de referência que a gente tem, né? Beleza, meu garoto?
10: Valeu! Tá aí o Christian também participando aqui. Tem mais informação pra você aqui no Panorama.
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10: Olha aí, pessoal, quem pensa em Arraial do Cabo costuma desenhar a mente o azul do mar, areia branca. Mas basta dar os primeiros passos para dentro da mata e descobrir que a cidade guarda segredos que vão muito além do litoral. A passagem do montanhista Luiz Aragão pela região durante a expedição Volta ao Rio jogou luz sobre dois caminhos prontos para entrar no radar de quem ama o turismo de natureza. É a experiência da Rota Cabista e a trilha Translagunar. As rotas funcionam como mergulho na identidade local. A Rota Cabista, o viajante caminha lado a lado com a rotina da comunidade. Conhece de perto a tradição da pesca artesanal e o tempero da gastronomia típica. Ele passa pela Praia do Pontal, Prainha, Graçainha, Praia do Forno, Praia dos Anjos, Praia do Atalaia, Praia Grande, Monte Alto, Figueira e Pernambuco. É isso mesmo, uma parte dos 82 quilômetros totais da Rota Cabista. Vou mandar o Luciano fazer uma corridinha, pra ver se de repente é muito bacana realmente esse negócio todo aí, né? Tem notícia pra você aqui no Panorama.
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10: Estudantes da Rede Pública Municipal de Cabo Frio participaram nesta quinta-feira da cerimônia de formatura do PROERD. O evento marcou a conclusão das atividades desenvolvidas durante o primeiro semestre do ano, envolvendo mais de 180 alunos do quinto ao sétimo ano das escolas municipais. Robson de Carvalho Azevedo e professor Edilson Duarte. A formatura foi realizada no espaço da Igreja Assembleia de Deus do bairro do Jardim Caiçara e foi marcada por momentos de homenagens, juramentos, entrega de medalhas, certificado de conclusão do programa que é desenvolvido em Cabo Frio desde 1990. O PROERD é o resultado de uma parceria entre a Polícia Militar do Estado do Rio de Janeiro e a Secretaria Municipal de Educação por meio do Setor de Supervisão de Orientação e Acompanhamento Educacional. O programa tem como objetivo promover a prevenção do uso de drogas, a violência e ao desenvolvimento de habilidades de tomada de decisões responsáveis. Tem mais informação para você aqui no Panorama.
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10: Quero lembrar a você que no próximo dia 1º teremos também a reunião do CCS aqui na OAB de Cabo Frio. É o Conselho Comunitário de Segurança de Cabo Frio que vai se reunir com os representantes dos bairros, com os representantes das ruas, com o morador, com autoridades locais, onde você vai ter a oportunidade de poder falar o problema que está passando na sua rua, no seu bairro. Essa é uma grande oportunidade e você não pode perder. Vai ser às 9 horas da manhã na OAB de Cabo Frio. Tem mais informação para você aqui no Panorama.
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10: A Prefeitura de Arraial do Cabo informa que o programa Transporte Cidadão será substituído pelo programa Mais Mobilidade. A mudança ocorre em razão da implantação do novo sistema de transporte público municipal em Arraial, que passou por uma reformulação para oferecer mais acessibilidade, eficiência e qualidade no atendimento à população. O programa Mais Mobilidade conta com a tarifa única de R$ 2,00. Frota ampliada, integração tarifária sem custo adicional, veículos equipados com ar-condicionado, ampliação dos horários, facilitando inclusive a conexão entre os distritos e o centro da cidade. Os cartões do programa Transporte Cidadão serão substituídos pelo cartão Mais Mobilidade. A emissão do novo cartão é realizada na sede da Secretaria Municipal de Mobilidade Urbana, que fica na rua Bento Pereira, na Praia dos Anjos. Aí é a rua da casa de Dudu de Nardim. Vai lá, que tá todo mundo lá esperando você. Inclusive tia Bernadette também vai pegar o cartãozinho dela para poder andar de graça. De graça não, pagando R$2, né? Ali no ônibus. Tem participação de ouvinte no panorama.
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10: Ô, meu querido Wellington do Bike Night. Fala aí, chegado.
13: Boa tarde, panorama. Boa tarde, Eduander.
10: Boa tarde.
13: Boa tarde, ouvinte. Boa tarde, Luciano, DJ.
10: Fala com ele, não.
13: DJ, solta o som aí, yeah. DJ, da Copa pra animar essa galera, DJ.
10: Eita, nós.
13: Eduardo.
10: Oi,
13: fala. Querendo uma dica aí. O que fazer em Cabo Frio quando está chovendo? Fala pra mim.
10: Eita.
13: O turista tá aqui em Cabo Frio, tá chovendo. O que tem pra ele fazer? Me dá uma dica aí.
10: É sério? A única coisa que eu tenho pra fazer é falar pra você é ir pro shopping. Vai pro shopping, pô. Né? Praça da alimentação, tem cinema, tem telão pra você ver o jogo da seleção, ou o jogo de alguma seleção lá. Ou seja, tem pra única coisa, passear em Cabo Frio, né? Em dia de chuva, só o Shopping Parque Lagos. E por falar em Shopping Parque Lagos, eu tenho notícia pra você.
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10: Pessoal, no próximo domingo agora, às 9 horas da manhã, vai ter uma operação simulada de emergência no Shopping Parque Lagos. Vai ser com a equipe do 18º Grupamento de Bombeiros Militar, a galera dos bombeiros, né? A ação tem como objetivo avaliar a prontidão das equipes, os procedimentos de evacuação, a integração entre os protocolos de segurança adotados pelo shopping e também pelo Corpo de Bombeiros. A atividade faz parte das ações preventivas voltadas ao aprimoramento da segurança e colaboradores, lojistas e também visitantes. Segundo a administração do empreendimento, não há qualquer situação real de emergência e o exercício vai servir de testar procedimentos, gerar dados e possuir para poder contribuir com futuras melhorias. O que isso tem a ver com a minha vida? Vou explicar para você, ô criança. É que a galera vai simular uma emergência no Shopping Parque Lagos e vai dar o alerta real ao Corpo de Bombeiros lá na Nilo Peçanha. Então a equipe vai sair da Nilo Peçanha em direção ao Shopping Parque Lagos com a sirene ligada e vai entrar no Shopping Parque Lagos. Eles vão monitorar quanto tempo eles levam lá da Nilo Peçanha, do quartel, até o Shopping Parque Lagos. Isso vai ser avaliado. E depois, o teste com a equipe no desenrolar de uma atividade, caso haja alguma emergência no Shopping Parque Lagos. Eles precisam fazer esse teste para calcular o tempo e ver possíveis rotas de apoio em alguma situação que, de repente, cause algum impedimento de chegar o carro do Corpo de Bombeiros. É um procedimento legal e, claro, quem treina, na hora do vamos ver, sempre se dá bem. Tem mais participação de ouvinte no panorama.
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10: Ó, o Wellington me respondeu aqui. De repente tem outra dica. Fala aí, Wellington, tem outra dica para me dar?
13: Então, seria tão legal se tivesse um mercado municipal.
10: Sim.
13: Com comidas típicas, com artesanato, né? É, seria legal.
10: Boa! É, e a gente não vê a hora, Wellington, também do shopping não, mas do Teatro Municipal de Cabo Frio voltar a funcionar. Seria também outra opção. É isso que acontece em Cabo Frio quando chove, pessoal. Quando chove, não tem praia, não tem passeio no canal, não tem passeio na Praia do Forte. Tem que ir para um lugar coberto. E aí o lugar coberto, realmente que protegido, né? Seria um mercado municipal, como disse aqui o Wellington, ou até mesmo o Shopping Parque Lagos. Acerte o seu relógio, família Panorama. 13 minutos, voltando aqui para... Ó, tô indo pro intervalo comercial e na volta a gente acaba com o programa, né? Não é isso? Então não, dá tempo? Tô atrasado muito não? Então vamos pro intervalo comercial. 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Aguenta que eu tô voltando já, hein?

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5: Agora são 5 horas e 52 minutos, a última participação aqui no Panorama.
6: Eduardo, aqui é o Roberto da Ogiva.
5: Fala, Roberto.
6: Essa semana eu te pedi um negócio do buraco, aí não taparam todo. Aí ontem à noite eu fui sair, aí caí logo em dois, ali em frente aquele condomínio de Santorim. Sim. Eu acho que eu quebrei o negócio da suspensão, tal de bereta.
5: A bereta?
6: Agora como é que eu faço? É o DR ou a prefeitura na oficina que eu faço?
5: Meu pai.
6: Dá uma força aí, vê pra mim.
5: Rapaz.
6: E eu mando a notinha depois pra eles.
5: Tá certo.
6: Eu vou fazer o serviço. Aí agora o carro tá todo barulhento, é igual a escolinha de samba.
5: Pô, papai.
6: Vê se estampa aquele buraco ali também, ali perto do Santorim, que é condomínio Santorim, na curva do Del Rio.
5: É.
6: Tá horrível. Eu fui reclamar, eu mesmo caí logo em dois.
5: Poxa vida.
6: Obrigado aí.
5: Nada, meu irmão. Eu passo ali todo dia vigiando aquilo ali, mas passo bem devagar. Atenção, Prefeitura Municipal de Cabo Frio. Atenção, Secretaria Municipal de Obras. Mais uma vez, solicitamos a vocês. Primeiro, precisam resolver a questão do esgoto, que está terrível. Está transbordando, esgoto transbordando em frente ao supermercado, bem ao lado do condomínio Santorini, na estrada de Guriri. Agora são 5 horas e 53 minutos, tô indo embora, meu povo, tô de volta amanhã, sexta-feira, a partir das 4, a gente tá de volta aqui no Panorama com o resumo das notícias do seu dia. Tenham todos uma ótima noite de quinta-feira, bom descanso e até amanhã, se Deus quiser.

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0: Para tudo, rapaz. Boa noite, Davizinho. Gostou do jogo ontem?
1: Brasil!
0: Como venceu ontem?
2: Eu gostei, hein?
0: É. O Boa Noite agora vai pra ela, que é casada, recatada e quase do lar.

Oh, Carolzinha, cuidando do príncipe herdeiro Iago, sintonizados com a gente. E agora o beijãozaço vai pra ele, que é gato, malhado, gostoso e não tá solteiro.

Cleiton George, o meu sócio, o homem mais gostoso da região dos lagos. Daqui a pouquinho teremos o SL Ribeiro, nosso jornalista sociólogo, falando sobre o livro dele, o livro sobre a Copa. Isso mesmo, hoje é dia dos escritores aqui, né? Daqui a pouquinho também vamos conversar com o Guilherme Galvão, historiador, e vai contar a história do livro dele, República Entre Colunas. É isso aí, gente. Daqui a pouquinho vamos começar muitíssimo bem com Ana Carolina e Seu Jorge. Já é saudade, né? 2003, é isso aí. Ótima noite!

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2: Nossa, gente, que musicão. Tava aqui falando aqui, Davizinho. Tem música que toca, gente, que pelo amor de Deus. 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Beijãozaço pra todos vocês. 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Quero aproveitar também e mandar um beijãozaço especial, tá? 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A próxima música agora também é uma saudade com Daniela Mercury, não é isso? E o nome da música é A Primeira Vista. Quero mandar um beijãozaço especial pra Pri. Fala, Priscila, lá do Campo Redondo, sintonizada com a gente. Ótima noite.

0: Que musicão! Fala, Davizinho, que escolha foi essa, hein? Quinta-feira chuvosa, você do lado daquela pessoinha muitíssimo especial, tomando aquele vinho, tomando aquele caldo. Caldinho agora cai bem, gente. Meu Deus do céu. E eu estou falando em coisa boa, estou aqui na linha com o meu querido Guilherme Galvão Lopes, ele que é historiador, tá? E ele lançou o livro República Entre Colunas. Boa noite, Guilherme.
1: Boa noite, Catherine. Boa noite a todos os ouvintes.
0: Guilherme, você fez esse lançamento em São Paulo, mas vai fazer no Rio, né, também?
1: A gente vai fazer no Rio, tá só na dependência aí da data, mas a gente tem um local muito especial que aguça a curiosidade, inclusive, de muitas pessoas, que é o Palácio Maçônico ali da Rua do Lavradio. Então, assim que nós tivermos a data, a gente vai fazer a divulgação.
0: Bom, Guilherme, o seu livro, né, República Entre Colunas, conta a relação entre a maçonaria e os primeiros anos da República. Eu soube também, pelo que eu vi, pelo bate-papo que eu tive com o seu assessor Gabriel, beijãozaço para ele, o seu livro também é dividido em partes, não é isso?
1: Exatamente. Esse livro ele trata sobre as relações da maçonaria com a política no Brasil, que é uma relação muito íntima, desde o Império, inclusive. E eu procuro entender como os maçons eles tiveram um papel de protagonismo tanto na proclamação da República quanto na consolidação do regime republicano, em especial a partir do Estado do Rio de Janeiro. Isso ali na chamada República Velha, entre 1889 e 1930. E esse livro, de fato, ele é dividido em três partes principais. Uma parte dedicada àquelas pessoas que nunca tiveram nenhum contato com o tema, com a maçonaria, explicando como ela surgiu e ela se desenvolveu ao longo dos vinda da Europa e depois para o Brasil, a partir do século XIX. E já nos capítulos seguintes, no segundo e terceiro capítulo, eu falo dessas relações entre a maçonaria e o poder político no Brasil, e no último capítulo eu traço ali a análise dos governos de alguns maçons aqui no Rio de Janeiro, em especial alguns que nós vimos aí em nomes de rua, Nilo Peçanha, Quintino Bocaiúva, Porciúncula, um ou outro, é nome de cidade, é nome de rua, é nome de bairro, porque essas pessoas, de fato, tiveram uma preponderância nos períodos iniciais da República Brasileira e eu busco resgatar um pouco de como ocorreu essa dinâmica no nosso Estado.
0: Guilherme, pelo que eu vi, você também conta no livro a história da maçonaria, né? Quando ela surge na Europa até a chegada dela ao Brasil.
1: Sim, ela surge, na verdade, a origem é incerta, né? Não há uma data específica do surgimento da maçonaria.
0: Desculpa, a fundação dela foi na Europa, né? A fundação dela.
1: Isso, a fundação dela foi na Europa. Ela surge ali na Idade Média, o mais certo é que ela surge na Idade Média, ela sendo uma herdeira das antigas corporações de ofício da Idade Média. Cada profissão naquela época basicamente tinha a sua corporação. Era como se fosse um misto de sindicato e escola, né? Ali as pessoas aprendiam a profissão e também ajudava ali certos parâmetros a serem regularizados, inclusive os salários. E com o passar dos anos, ela vai se desenvolvendo e a sua simbologia, ela passa posteriormente a ser adotada de forma pedagógica, como ela era uma escola, né? A maçonaria, eram escolas, eram corporações de ofício. Ela, com o passar do tempo, essa simbologia, ela é adotada por pessoas que não tinham relação diretamente com a maçonaria enquanto profissão, que é a fase que nós temos hoje, a chamada franco-maçonaria. E nós temos uma data, inclusive foi ontem essa data, a data de 24 de junho de 1717, que é convencionada mundialmente como a data de nascimento da franco-maçonaria, embora a sua origem enquanto categoria, enquanto uma corporação profissional, seja muito anterior a isso.
0: E quando ela chega ao Brasil, quando a maçonaria chega ao Brasil, é mais ou menos no século XIX, ou estou errada, eu não estou lembrando o século, mas foi XIX? Ou estou equivocada?
1: Isso, foi ali no iniciozinho do século XIX. Algumas pessoas que indicam algumas organizações proto-maçônicas ainda no século XVIII, mas o início, de fato, convencionado, né? É em 1815, quando é fundada a loja Comércio e Arte, que existe até hoje, inclusive, lá no centro do Rio. Então, ela surge nesse período, e um período de muita efervescência política, porque o Brasil, ele tinha deixado a condição de colônia, passou a ser Reino Unido naquela época, a família real portuguesa estava aqui no Brasil, o Rio de Janeiro era a capital, era a corte. Então, muita coisa estava acontecendo naquele momento no Rio de Janeiro, e o surgimento da maçonaria foi um marco importantíssimo nesse sentido.
0: Guilherme, eu estou vendo que você também é maçom, não é isso?
1: Sim, sou maçom.
0: Você é mestre maçom. Explica para a gente como é que é ser mestre maçom. A gente, assim, eu estou te perguntando de uma forma leiga também.
1: Sim, sem problema. É, essa nomenclatura de mestre, os graus maçônicos, no caso, né, de aprendiz, companheiro e mestre, é uma herança, inclusive, dessas corporações de ofício, em que havia a figura do aprendiz, que era o aluno, aquela pessoa que chegava para aprender a profissão. E naquela época, vamos lembrar o seguinte, poucas pessoas eram letradas, né, e a língua corrente dentro dos círculos intelectuais era o latim. Então isso era inacessível para as pessoas comuns. Então a maçonaria, ela trabalhava nessa fase operativa através de símbolos. Por isso que a maçonaria, ela é repleta de simbologias, porque isso é usado de forma didática. E depois, né, havia ali também o grau de companheiro, né, a função de companheiro, que era a pessoa que tinha um conhecimento já mais alto, né, em relação àquela profissão. E depois surgiu o grau de mestre, que é a pessoa que já tem ali um conhecimento mais aprofundado, tem um pouco mais de tempo também em relação a isso, como ocorre em inúmeras instituições. Isso ocorre nas igrejas evangélicas, isso ocorre nas forças armadas, né? Essa hierarquização, digamos assim, em relação ao conhecimento e antiguidade. E claro, ao contrário do que alguns pensam, isso não me dá nenhum superpoder, nenhum tipo de conhecimento especial, diferenciado. Muito pelo contrário, isso me dá mais responsabilidade, porque faz parte do ser maçom estudar, entender, ler bastante, aprender sobre filosofia, sobre ciência, sobre a história da própria maçonaria e da humanidade. Então, isso, pelo contrário, não é um simples, não é um privilégio, né? Cada etapa que é vencida dentro da ordem, ela também requer muitas responsabilidades.
0: Guilherme, eu gostaria de te perguntar uma coisa. O livro físico, ele pode ser encontrado em qual local? Já tem um local de venda ou você só está vendendo virtualmente?
1: Não, a gente está virtualmente, até porque esse livro, ele está sendo editado por mim por conta própria. É um livro independente. Então, ele está disponível na plataforma da Wiclap, ou Wiclap, como alguns dizem, está lá disponível para aquisição, e ele também está disponível para aquisição na Amazon. Então, quem tiver interesse pode procurar lá, República Entre Colunas, e só dar uma explicação, por que Entre Colunas? Quando nós falamos que algo está entre maçons, a gente diz que está entre colunas. Então, faça ali um certo trocadilho com esse termo, justamente para exemplificar de que forma a República, ela esteve em seu momento inicial, basicamente entre colunas, porque quase todos os presidentes da República, naquele período ali da República Velha, eram maçons, quase todos eles. O primeiro gabinete ministerial, Deodoro da Fonseca, era totalmente composto por maçons. Então, a maçonaria ela foi, durante basicamente em um século da história brasileira, a instituição civil mais importante do país. Naquela época, nós não tínhamos sindicatos, partidos políticos, então todas as articulações e movimentos, inclusive em que o apoio à abolição em 1888 foi obtido, foi através da maçonaria. E quase todos os principais abolicionistas, né, Nabuco, Patrocínio, Rebouças e tantos outros, também pertenciam à maçonaria. Então, esse nome é uma jogada aí com esse termo. E, claro, quem quiser conhecer um pouco mais sobre esse tema, entender a importância que a maçonaria teve na consolidação da República no Brasil e principalmente no estado do Rio de Janeiro, eu faço o convite aí que procurem pelo livro, está lá disponível na WeClap e também na Amazon.
0: Guilherme, muito obrigada pela sua participação, tá? E assim que você tiver uma data de lançamento para o Rio de Janeiro, por favor, entre em contato com a gente quer prestigiar.
1: Tá bom. Agradeço muito a você, Ketrin, pelo tempo, e agradeço também aos ouvintes e convido a todos a conhecerem um pouco mais também sobre o tema. Tem um canal no YouTube, História Entre Colunas, e também no meu Instagram, quem quiser acompanhar lá meu trabalho, é Guilherme Galvão Lopes. É só acessar lá e vão conhecer um pouco mais sobre esse tema.
0: Valeu, esse foi Guilherme Galvão, gente, historiador, escritor, ele com essa obra magnífica, tá? Eu vou ler com certeza, tô esperando meu exemplar. Bom, gente, vamos de Elis Regina, matando saudade, vamos de Elis Regina, Vidinho Porto, beijãozaço, aqui também tá chovendo pra caramba, cara. Ótima noite pra você, Sérgio Vascaíno, beijãozaço também pra Raquel Marques, ótima noite.
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3: 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Beijãozaço também especial pra doutora Carol Marangon. 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Beijãozaço também especial pra toda a minha equipe da Editora Comunicação Edicom, responsável pela produção aqui do Viva Bem. E agora, vamos de música. Djavan, Açaí. Ótima noite.

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1: Voltamos aqui com Viva Bem, mandando um beijãozaço aí pra Raquel Marques. Boa noite, amada. Também estou com você todos os dias. Beijãozaço, minha linda, pra você. Beijãozaço também pro meu parceiro aí, Gabriel Gontijo. Ele que é jornalista, assessor de imprensa. Beijãozaço, tá sintonizado com a gente através da internet. Tá lá no Rio de Janeiro, sintonizado com a gente. Falando em Rio de Janeiro, falando em que tá com a gente, eu quero falar com o meu parceiro aí, SL Ribeiro. Fala, Sérgio. Boa noite, meu querido.
2: Oi, Ketri, boa noite.
1: Tudo bom?
2: Satisfação falar com você mais uma vez.
1: A satisfação é nossa. E com você, tá animado? Ficou animado com a vitória da seleção? Ou não? Fala pra mim.
2: Eu sabia que você ia me perguntar isso. Um grande abraço pra todo o seu público, todos os seus ouvintes. É uma honra. Então, parece que o Ancelotti achou um time, né? Finalmente achou, conseguiu montar ali, conseguiu resolver alguns problemas crônicos que a seleção vinha apresentando e agora faltam que 5 dias para o primeiro jogo eliminatório, então ele tem mais tempo para treinar a seleção e dar melhores características de jogo. Mas parece que se encontrou, está se encontrando. Não é nenhuma mil maravilhas, mas é um caminho.
1: Vamos convenceu.
2: Onde a gente consegue ir.
1: Convenceu dessa vez.
2: Sim. Convenceu. Embora a Escócia tenha se mostrado um time bastante fraco na sua defesa, geralmente a seleção escocesa é um ferrolho praticamente intransponível. O Brasil uma vez só ganhou com diferença de um gol e agora essa foi a segunda vez. Uhum. Mas não foi a mesma seleção de sempre ali, bem arrumadinha, disciplinada. A Escócia se apresentou um pouco mais fraca do que de costume, mas serviu para a gente ter um termômetro melhor e mostrar um caminho para o time, para o Brasil.
1: SL, você, eu quero detalhar agora, porque eu quero saber o seguinte: você está escrevendo, está terminando o seu livro sobre a Copa, né? Que você vai falar sobre todas as copas que rolaram até hoje. Mas o que te deu esse clique de escrever esse livro?
2: Bom, o que me deu esse clique foi uma história que ninguém gosta muito e que, curiosamente, quase não se fala no Brasil, que foi o jogo dos 7-1. O Brasil perdendo, sendo eliminado da Copa do Mundo em 2014, uma Copa do Mundo disputada no Brasil, uhum, perdendo de 7-1 para a Alemanha lá no Mineirão. Ali foi que começou essa trajetória de fazer uma pesquisa para entender melhor o que tinha acontecido ali. Essa pesquisa cresceu, tomou outros rumos, trouxe para dentro dela a cultura brasileira, para poder explicar o futebol brasileiro, foi crescendo, foi se agigantando e virou um livro. Não é exatamente um livro sobre as Copas do Mundo. É claro que o livro aborda as Copas do Mundo, mas o Brasil nas Copas do Mundo. E mais do que isso, o livro aborda o estilo de jogo do futebol brasileiro, fazendo uma relação desse estilo de jogo com a cultura nacional, a cultura do brasileiro. Não a cultura do jogador, nem do futebol brasileiro, não. A cultura do povo brasileiro, na qual eu, você, todos nós estamos imersos, né, dentro da nossa cultura, da nossa sociedade, essa cultura é que faz o brasileiro jogar bola daquele jeito. Claro, não vou dar aqui o pulo do gato, né? Vão precisar ler o livro para entender o que é o que a gente está falando, como é que essa cultura explica o drible, explica o modo encantador do futebol brasileiro para entender toda essa habilidade. E também entender por que nós tomamos de 7-1. Né? Existe algo que acontece ali no 7-1 com aquela seleção que nunca aconteceu em nenhuma seleção do Brasil anteriormente, que é também algo cultural, bastante simbólico. Né? O livro, ele vem de uma pesquisa, mas ele tem uma leitura leve também, uma leitura popular, né? Não é uma coisa estritamente, um texto estritamente acadêmico, é acadêmico enquanto pesquisa, mas enquanto texto ele é bastante suave para que todos consigam ler da melhor maneira possível.
1: Então, posso dizer que o livro está sendo escrito, está sendo finalizado para todos os públicos.
2: Exatamente. Se você gosta de futebol, ou não, mas se você gosta de entender o melhor o Brasil, se você gosta da história do Brasil, se você gosta da cultura do Brasil, ou mesmo que não goste de nada disso, mas se te interessa conhecer um pouco mais sobre nós, o livro traz esse recado também. Então ele tem um público acadêmico, ele tem um público de quem gosta de futebol, ele tem um público do leitor comum, que é aquele leitor que gosta de uma leitura, né, independentemente de ser acadêmica, de ser popular ou não. Ele realmente tem um público variado nesse sentido. É o que a gente espera, né? Estamos trabalhando para isso.
1: Olha, Célia, você falou que quase não se fala nisso, mas curiosamente, antes de falar com você, eu e Davizinho estávamos aqui falando justamente dos 7-1 que o Brasil tomou. Olha aí. Nós estávamos falando sobre isso. E ele falou assim, nossa, não consigo esquecer. Eu falei assim, gente, e não levou mais porque eu acho que a Alemanha ficou com pena. Eu estou falando isso. Eu estou falando porque foi o diagnóstico que eu fiz daquela ocasião, daquele dia. Eu falei assim, não tá levando mais porque a Alemanha tá com pena, tá com dó de estar no Brasil, 7-1 já tá de bom tamanho, já foi um esculacho.
2: Exatamente. Tem uma cena do técnico alemão no segundo tempo, é interpretativo, não dá para dizer que ele realmente tenha feito isso. Isso o quê? Parece que num determinado momento ele faz um sinal pedindo assim, né, desacelera, né, já tá bom. Né, ele tem um sinal que ele faz, um jeito lá de sinalizar e de falar, de olhar para os jogadores dele, né, para os jogadores alemães, como se fosse para se segurar, já está de bom tamanho já está, sabe? Mas aí isso é interpretativo, não dá para a gente... Ele também nunca falou nada sobre isso.
1: Não dá para a gente
2: realmente afirmar com toda certeza que ele tenha feito isso. Mas realmente, se a Alemanha ali quisesse botar 10 em cima do Brasil, ela teria conseguido.
1: Com certeza. Mas estamos otimistas para que o Brasil siga na Copa, correto?
2: Exatamente. Uma das abordagens que a gente traz no livro é que o futebol, independentemente de qualquer coisa, né, existem vários setores dentro da nossa sociedade que são meio assim, meio atravessados com o futebol, né? Às vezes as pessoas não gostam que os jogadores sejam milionários, né? Tem o próprio meio acadêmico, muitas vezes olhou, hoje em dia não, mas muitas vezes olhou para a cultura do futebol como uma coisa menor. Então, o livro está propondo que a gente procure valorizar as coisas boas que nós temos, né? E não é só o futebol, é a própria cultura. Nós somos um caldeirão cultural do mundo inteiro, né? Todas as raças se reuniram aqui, se encontraram aqui. A gente ainda tem vários problemas dentro da nossa sociedade, todo tipo de problema dentro da nossa sociedade, mas nós somos o povo mais diverso do mundo. O livro estudou o DNA, a pesquisa estudou o DNA do brasileiro, a nossa formação, sabe, toda essa junção, essa fusão étnica, toda essa fusão cultural que desenvolveu essa brasilidade. O que o brasileiro joga ali em campo é a brasilidade. Então, isso é muito, é uma colaboração de muitos povos, né, que se encontraram no Brasil. É quando a gente fala muitos povos, muitas etnias, basicamente a gente, historicamente, fala sobre o indígena, o europeu e o africano, mas não é só isso. Só de indígenas eram 1000 etnias. Só de africanos eram mais de 300 etnias. O próprio português, quando chegou aqui, ele já tinha convivido com o árabe, ele já tinha convivido... Os fenícios colonizaram a Península Ibérica no passado, eles já tinham convivido com os judeus, já tinham convivido com inúmeros povos. Então, é uma junção muito grande. No DNA dos nossos indígenas, isso é uma leitura, uma pesquisa genética, existem dados de povos. Então, nós somos o povo mais diverso do mundo. E hoje, quando o mundo busca viver a diversidade, né, a prática do respeito, a prática do respeitar a diferença, o brasileiro já tem isso dentro da sua cultura, dentro da sua etnia. e não valoriza isso. Então, o livro também, ele propõe isso, né, que a gente se valorize enquanto povo, independentemente das nossas diferenças, de lado A, de lado B, de preto, branco, indígena, seja o que for, que a gente aprenda a valorizar o que realmente a gente tem de bom.
1: Poxa, e olha, já estou louca para ler esse livro, hein? É sério, por favor, eu vou querer, hein? Não fuja disso. Bom, gente, olha, nosso tempo já está esgotando, está quase na hora do Brasil. SL, muito obrigada pela participação e até a próxima, Brasil. Se Deus quiser.
2: Tá, e a gente vai se falando, batendo essa bola. Uhum. E no lançamento, com certeza, estaremos aí na região dos lagos com você.
1: Com certeza, eu vou cobrar isso a você, sabe que eu cobro, né? Bom, gente, quero agradecer aí. Quero agradecer. Um beijãozaço, SL, para você.
2: Obrigado, um abraço para todos, muito obrigado.
1: Bom, gente, esse foi SL mesmo, ele que é nosso comentarista, jornalista, tá preparando um super livro pra gente. E eu quero falar uma coisa pra você, gente, uma coisa muito importante. Quero agradecer aí a minha equipe maravilhinda, Davizinho, Carol, Cleiton, Laura, galera da Edicom, Editora Comunicação, responsável pela produção do Viva Bem. Agradecer a vocês, ouvintes e internautas do Viva Bem, responsáveis pelo nosso sucesso. Um ótimo restinho de noite e fiquem com essa saudade de Caetano Veloso. Fiquem com ele. Fui! Deixa

0: Debaixo dos Caracóis dos Seus Cabelos, de Caetano Veloso, foi tema de Lígia, interpretada por Vera Fischer, e Pedro, interpretado por Zé Maier, na novela Pátria Minha. Teletema, na Ondas FM, com Vinícius Figueira.
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0: Brasília, 19 horas.
1: Está no ar a Voz do Brasil. As notícias do governo federal que movimentaram o país no dia de hoje.
2: Boa noite.
0: Boa noite para você que nos acompanha em todo o país.
2: Quinta-feira, 25 de junho de 2026.
0: Vamos ao destaque do dia: soberania no campo.
2: O governo do Brasil anuncia a retomada das obras da unidade de fertilizantes nitrogenados 3, na cidade de Três Lagoas, em Mato Grosso do Sul.
0: Serão investidos mais de 5 bilhões de reais com o apoio do novo PAC. E a nova fábrica terá capacidade de produzir 16% da demanda nacional por ureia.
2: O presidente Lula destaca que a produção de fertilizantes garante a blindagem do país em relação à subida de preços internacionais.
3: Preços absurdos de fertilizantes que poderiam ser produzidos no Brasil, que aumenta a cada guerra que alguém quer dar no outro lá fora, e o pobre brasileiro paga o preço dessa guerra.
0: E ainda em Mato Grosso do Sul, o presidente entrega a titulação de terras para 1.390 famílias assentadas da reforma agrária.
2: Elas produzem leite, grãos, frutas e hortaliças e criam pequenos animais.
0: Com a titulação, produtores poderão acessar políticas públicas de crédito e assistência rural.
2: E você vai ouvir também oportunidades de negócios para empresários brasileiros.
0: Com a entrada em vigor de novas tarifas na União Europeia por causa do acordo com o Mercosul, o governo do Brasil quer aumentar exportações, inclusive de pequenas e médias empresas.
2: E nós conversaremos sobre isso com o Laudemir Miller, presidente da Apex Brasil, a agência brasileira de promoção de exportações.
0: Hoje na apresentação da Voz do Brasil, Mariana Jungmann e Luciano Seixas.
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0: Três aeroportos de Mato Grosso do Sul estão agora mais modernos, com capacidade ampliada e com mais conforto para os passageiros.
2: O presidente Lula esteve hoje em uma série de eventos no estado e participou agora há pouco da entrega da primeira fase das obras do aeroporto de Ponta Porã e também dos terminais de Campo Grande e Corumbá.
0: A repórter Graziele Bezerra está com a gente aqui no estúdio e tem mais informações sobre isso. Boa noite, Graziele.
4: Boa noite para você também, Luciano. Boa noite para Mariana e boa noite para o ouvinte da Voz do Brasil. Esses terminais de Campo Grande, Corumbá e Ponta Porã foram modernizados e ampliados com recursos do novo PAC. Essas obras estão no pacote de investimentos de 4 bilhões e meio de reais que a concessionária Aena está fazendo em 11 terminais, inclusive em aeroportos também de São Paulo, Minas Gerais e Pará. O ministro de Portos e Aeroportos, Tomé Franca, explicou que esses investimentos fazem parte do projeto Ampliar, que busca modernizar e também equipar aeroportos regionais.
5: Esse é o nosso desafio, é o desafio da infraestrutura aeroportuária do Brasil. A gente conseguiu fazer a requalificação dos grandes aeroportos e a gente tinha um grande desafio, que era investir e requalificar os aeroportos regionais, porque o presidente Lula entende que o transporte aéreo não é apenas para a elite, não é para uma parte da população, mas é para todos os brasileiros.
4: Bom, em Ponta Porã, que é a cidade que faz fronteira aí com o Paraguai, o terminal aeroportuário

0: Pantanal, o aeroporto conta agora com novos espaços de embarque, check-in, inspeção de passageiros e estacionamento também. Além de aumentar a capilaridade logística e impulsionar o desenvolvimento da economia sul-mato-grossense, esses novos terminais também vão reforçar a infraestrutura para atender moradores, turistas, empresários e produtores que dependem, né, do transporte aéreo diariamente. Mariana, Luciano.
1: Obrigada, Graziele Bezerra, pelas suas informações ao vivo aqui na Voz do Brasil.
2: E ainda em Mato Grosso do Sul, mais cedo, o presidente anunciou a retomada de uma fábrica de fertilizantes que vai contribuir para a segurança alimentar e o fortalecimento da produção agrícola no Brasil.
1: A obra vai contar com 5 bilhões de reais do novo PAC e vai gerar cerca de 8 mil empregos.
3: Os fertilizantes ricos em nitrogênio são essenciais para o rápido crescimento de plantações. Por isso, costumam ser usados para aumentar a produtividade de lavouras de soja, milho e feijão, por exemplo, para reduzir a dependência de outros países e garantir que esse produto continue fortalecendo a produção interna. O governo do Brasil anunciou a retomada das obras da unidade de fertilizantes nitrogenados 3, na cidade de Três Lagoas, no Mato Grosso do Sul. Serão investidos mais de 5 bilhões de reais com apoio do novo PAC. A ministra da Casa Civil, Miriam Belchior, destaca o potencial de obras como essa para o desenvolvimento do país.
4: Gera emprego, gera crescimento no país, é bom para todo mundo. Reúne o setor público, reúne o setor privado, as nossas estatais.
3: A retomada da construção da fábrica, que estava paralisada desde 2015, deve gerar cerca de 8 mil empregos diretos e indiretos. As operações estão previstas para começarem em 2029. O empreendimento será da Petrobras, que assinou contratos com as empresas responsáveis pela conclusão da obra. De acordo com a presidente da estatal, Magda Chambriar, a localização da fábrica é estratégica.
5: Isso é fertilizante para Mato Grosso do Sul, Goiás, Paraná, São Paulo, região que concentra nada mais, nada menos do que 40% da demanda brasileira de ureia.
3: A ureia é um dos principais fertilizantes nitrogenados utilizados pelos agricultores. Quando entrar em operação, a fábrica terá capacidade para produzir o equivalente a 16% da demanda nacional. Para o presidente Lula, a retomada da obra representa um passo importante para fortalecer a produção de fertilizantes à base de nitrogênio nacional e impacta diretamente no preço dos alimentos.
6: Você tem quase que 85% da estrutura de uma obra como essa, de repente para e fica 12 anos parada. E o Brasil pagando preços absurdos de fertilizantes que poderiam ser produzidos no Brasil, que aumenta a cada guerra que alguém quer dar no outro lá fora. E o pobre brasileiro que vai comprar uma fruta, que vai comprar uma comida, paga o preço dessa guerra.
3: Quando a unidade de Três Lagoas entrar em operação, junto a outras 3 unidades comandadas pela Petrobras, a estatal projeta atender cerca de 35% do mercado nacional de ureia até 2029. Antes da retomada das fábricas, 100% da ureia consumida no país era importada. Reportagem Márcia Fernandes.
2: E também em Ponta Porã, o presidente Lula entregou hoje mais de 1.300 títulos de terra para assentados da reforma agrária.
1: A ação faz parte do programa Terra da Gente, que visa agilizar a destinação de terras no país.
7: A segurança do título da terra chegou para 1.390 famílias do assentamento Itamaraty, em Mato Grosso do Sul. A entrega dos documentos aos produtores em um dos maiores assentamentos da reforma agrária do país foi feita pelo presidente Lula. O representante da Cooperativa dos Agricultores Familiares do assentamento Itamaraty, Ataíde Zambrucci, destacou os impactos para a comunidade.
8: Nós necessitamos desse título para as cooperativas poder crescer, recursos financeiros, agroindústria, para produzir alimento para esse Brasil. É dar de comer para a nossa agricultura, para os nossos alunos na escola, para a nossa Conab. Esse título representa muita coisa para nós.
7: Com mais de 50 mil hectares, o assentamento abriga cerca de 2.800 famílias, que produzem leite, grãos, frutas e hortaliças, e que também criam pequenos animais. Com o título definitivo da terra, os assentados passam a ter estabilidade para produzir e acessar políticas públicas, como crédito e assistência técnica rural.

0: O presidente Lula destacou o esforço do governo para fazer desapropriações que levam à reforma agrária.
1: E está ficando cada vez mais caro. Não pensa que é barato, não, porque é caro. Desapropriar uma fazenda aqui nesse estado é muito caro. Não pense que é fácil fazer. Tudo é uma guerra contra a lei. Tudo é uma guerra contra o manual, porque o manual é quase tudo para criar dificuldade. É como se a gente estivesse subindo uma escada. A gente cansa, mas a gente não pode desanimar.
0: Também foi entregue o título de propriedade à comunidade quilombola Picadinha, localizada em Dourados. Foi assinado ainda acordo para a destinação de mais 72 mil hectares no estado para a reforma agrária. A medida deve resultar na criação de 33 novos assentamentos para quase 5.800 famílias. Foram entregues ainda 42 unidades habitacionais em outros 10 assentamentos sumatogrossenses, em um investimento de R$4 milhões. Reportagem Luana Karen.
2: E o presidente Lula também comentou hoje assuntos internacionais.
3: Ele prestou solidariedade às vítimas do terremoto na Venezuela e ofereceu apoio ao país para a presidente venezuelana Delcy Rodríguez.
2: E parabenizou o novo presidente eleito da Colômbia, Thaisa Vitória, tem os detalhes.
4: Pela rede social X, o presidente Lula disse que tomou conhecimento com grande preocupação e consternação dos impactos causados pelo terremoto que assolou a Venezuela ontem. O presidente disse ainda que instruiu o Ministério de Relações Exteriores e a Embaixada do Brasil na capital venezuelana, Caracas, a avaliarem as medidas de assistência que o Brasil possa tomar para ajudar os atingidos. Ainda ontem à noite, o Itamaraty divulgou nota declarando que não há brasileiros registrados entre as vítimas até o momento. Em evento nesta quinta-feira em Mato Grosso do Sul, o presidente Lula disse que já conversou com a presidente da Venezuela, Delcy Rodríguez.
1: Nós fizemos uma reunião com vários ministros agora. Eu falei que a presidenta Delcy da Venezuela de manhã do carro para perguntar para ela o que ela precisava que a gente fizesse. E nós estamos reunidos vários ministros para a gente mandar tudo o que for necessário mandar para a Venezuela. Água, bombeiro, defesa civil, comida, remédio.
4: E pela mesma rede social, o presidente parabenizou o povo colombiano pelo processo democrático e soberano que elegeu Abelardo de la Espriella nas eleições do último domingo. Lula destacou a amizade entre Brasil e Colômbia e disse que ela é fundamental para a superação de desafios comuns, como a preservação da Amazônia, o enfrentamento da pobreza e o combate ao crime organizado. Reportagem Thaisa Vitória.
3: E agora há pouco, o presidente Lula divulgou em uma rede social que vai enviar na manhã dessa sexta-feira uma missão humanitária de busca e resgate urbano na Venezuela.
2: O Brasil vai enviar um avião KC-390 da Força Aérea Brasileira, que vai sair de Guarulhos com 36 bombeiros, técnicos da Defesa Civil Nacional, da Agência Nacional de Telecomunicações e 9 toneladas de equipamentos para socorro às vítimas.
3: No sábado, o Brasil vai enviar equipamentos para montagem de um hospital de campanha, purificadores de água com painel solar, medicamentos e material médico para cirurgias.
2: Lula afirmou também que segue acompanhando o trabalho de resgate e que o Brasil vai prestar todo o apoio necessário ao povo venezuelano.
3: Tarifários do Acordo de Livre Comércio entre Mercosul e União Europeia começaram a vigorar no mês passado.
2: Com eles, inúmeras oportunidades de negócio se abrem para empresas brasileiras no continente europeu, inclusive para as pequenas e médias.
3: E o governo do Brasil quer levar aos empresários mais conhecimento sobre essas oportunidades. Por isso, amanhã vai lançar uma plataforma voltada para eles.
2: Quem nos conta os detalhes sobre isso é o presidente da Agência Brasileira de Promoção das Exportações, a Apex Brasil, Laudemir Miller, que fala conosco ao vivo de São Paulo agora. Boa noite, presidente.
5: Boa noite.
2: Presidente, amanhã o senhor vai participar junto com o vice-presidente Geraldo Alckmin e o ministro do Desenvolvimento, Indústria, Comércio e Serviços, Márcio Elias Rosa, de um encontro com empresários, para apresentar a eles as oportunidades de negócios que podem surgir a partir da entrada em vigor do Acordo de Livre Comércio entre o Mercosul e a União Europeia, né? Que oportunidades são essas?
5: Olha, são oportunidades trilionárias. É, o Acordo do Mercosul União Europeia está trazendo um dos maiores, está formando os maiores blocos do mundo, maiores blocos econômicos. E para vocês terem uma ideia, a Europa, ela traz de fora do bloco, ela importa US$3 trilhões. E o acordo, ele vai abranger mais de 9 mil produtos, sendo que desses 5 mil produtos já estão com tarifa zero. E o que, que significa na prática? Significa que, por exemplo, hoje, né, antes do acordo, para a gente exportar um mel para a Europa, o produtor brasileiro pagava 17% de tarifa, de imposto. Para exportar uva, tinha que pagar 11, 12%. Para exportar máquina, tinha que pagar imposto também. E com o acordo, essas tarifas vão reduzir e nós temos 5 mil produtos que essa tarifa já é zero. Então, isso vai melhorar muito os negócios do Brasil e vai dar acesso a um mercado de US$3 trilhões.
3: E vocês vão apresentar também, né, presidente, ferramentas para que esses empresários possam aproveitar melhor essas oportunidades. Uma delas é uma plataforma desenvolvida pela Apex Brasil sobre produtos brasileiros aptos a disputar esse espaço no mercado europeu, não é isso? Fala mais pra gente sobre essa plataforma, como é que ela vai funcionar?
5: É isso mesmo, Mariana. É porque o que a gente quer é que cada empresário ele possa ter a exata noção de qual que é a situação do seu produto. Ou seja, eu estou produzindo aqui o meu produto, ele, afinal de contas, a tarifa caiu ou não, quanto que é, qual é o benefício que eu vou ter nesse acordo, né? Então, essa ferramenta, ela vai estar disponível, é uma ferramenta que pode ser usada no computador, pode ser usada no celular e cada um vai poder saber exatamente a sua situação, o produto que ele tem, o quanto que ele está sendo beneficiado. Mas saber qual é a oportunidade, né, é só o primeiro passo. O que a gente quer mesmo é que esse empresário possa transformar essa oportunidade em negócio, e por isso que a Apex Brasil, junto com vários parceiros, nós já planejamos, a gente tem uma programação de nos próximos 12 meses, até julho do ano que vem, nós vamos fazer 150 eventos de negócios só para o mercado europeu, onde a gente pretende aí beneficiar em torno de 2.600 empresas para que o empresário conheça a oportunidade que tem, mas principalmente em conhecendo essa oportunidade possa encontrar compradores europeus e aí sim exportar e fazer negócios.
2: Bom, e essa plataforma pode também estimular as pequenas e médias empresas brasileiras a entrarem nesse novo mercado trilionário, né, que o senhor falou. O estímulo às exportações de empresas de pequeno porte é uma das metas da Apex para os próximos anos, não é isso?
5: Exato, Luciano. Isso é muito importante. É, que todo mundo que está ouvindo a Voz do Brasil, os nossos empresários, as nossas cooperativas, os nossos produtores rurais, acreditem que a exportação é possível para todo mundo. É possível para os médios e também é possível para os pequenos. O que, que precisa fazer? Tem que se preparar, tem que entender o mercado e nisso a Apex Brasil pode ajudar muito. Com ferramentas de inteligência de mercado, planos de negócios e principalmente participar das nossas feiras, das nossas rodadas de negócios, tanto no exterior como no Brasil, quando a gente traz compradores internacionais ao Brasil. Então, essa é uma grande mensagem, que é uma grande oportunidade para todos. Pequenos e médios também têm essa oportunidade. Se prepararem, contando com o nosso apoio, a gente tem uma segurança muito boa de que também essa oportunidade vai ser viável e se transformar em negócio para eles.
3: Agora, o senhor mencionou anteriormente alguns itens que vão estar beneficiados aí pelo acordo, mel, por exemplo. A Apex já mapeou, né, o que vai ter essa redução tarifária para exportação para a Europa. Esses itens, eles coincidem com aqueles que vão ter aumento de tarifas imposto pelos Estados Unidos, né, na última taxação? Ou seja, a minha pergunta é, as oportunidades na Europa, elas podem ajudar a reduzir o impacto dessa taxação norte-americana?
5: Sim, elas podem sim, né? Estados Unidos continua sendo um mercado muito importante, a gente continua promovendo as empresas e os produtos brasileiros nos Estados Unidos, mas a Europa é uma grande oportunidade que se abre também para os exportadores brasileiros. E para vocês terem uma ideia, a exportação do Brasil para os Estados Unidos, se a gente comparar janeiro a maio do ano passado com janeiro a maio deste ano, houve uma redução de em torno de US$2 bilhões da nossa exportação. Só que ao mesmo tempo que nós caímos a nossa exportação para os Estados Unidos, o Brasil aumentou a exportação para a Europa. Nós exportamos a mais 1,5 bilhão para a Europa, nós exportamos 8 bilhões a mais para a China e exportamos, por exemplo, para a Índia, quase US$2 bilhões a mais também. Então, embora tenha caído a exportação para os Estados Unidos, o Brasil bateu recorde de exportação esse ano, se a gente pegar janeiro a maio, onde nós tivemos US$12 bilhões a mais. E interessante, Luciano, é que das 2.000 empresas que estão com a Apex Brasil, que a gente trabalha, que a gente apoia e exportam para os Estados Unidos, nós tivemos 72% dessas empresas, elas diversificaram o mercado. Elas continuam exportando para os Estados Unidos, mas passaram também a exportar para outros
2: mercados. Presidente, nós temos apenas um minutinho a mais.
5: Para a diversificação.
2: Atualmente, o comércio entre Brasil e União Europeia movimenta cerca de US$100 bilhões por ano. Você já tem uma estimativa de quanto esse fluxo pode crescer com a entrada em vigor, né, desse acordo?
5: Olha, Luciano, nós fizemos um estudo pegando só 543 produtos, que são aqueles que a gente tá priorizando, só esses 543 produtos, na estimativa da Apex Brasil, no nosso estudo, que são os nossos produtos prioritários, eles podem render ao Brasil no curto prazo, nos próximos 12 meses, um incremento de exportação de até US$1 bilhão. E aí, basta também colocar que a gente tem não só esses 543, mas a gente tem milhares de outros produtos também com oportunidade, de modo que eu acho que a gente está com uma expectativa muito positiva de ter um crescimento aí de pelo menos US$1 bilhão nos próximos meses para a Europa.
3: Muito bem, nós conversamos com Aldemir Miller, presidente da Apex Brasil, a Agência Brasileira de Promoção de Exportações. Muito obrigada pela sua entrevista aqui à Voz do Brasil, presidente.
5: Obrigado, Mariana. Boa noite a todos.
2: Garantir acesso à educação, lazer e proteção para crianças e adolescentes é um dever do Estado e de toda a sociedade, como estabelece a Constituição Federal.
3: Mas essa realidade ainda é distante para mais de 1.600.000 jovens de todo o país submetidos ao trabalho precoce.
2: Para mudar esse cenário, o Ministério do Trabalho e Emprego lançou o novo Plano Nacional de Erradicação do Trabalho Infantil.
3: Com metas válidas até 2035, a iniciativa quer fortalecer a rede de fiscalização e assistência social em todo o Brasil.
6: Brincar, estudar e se desenvolver. Direitos que ainda estão longe da realidade de milhões de crianças e adolescentes brasileiros. Segundo o IBGE, em 2024, o país registrou cerca de 1.650.000 crianças e adolescentes entre 5 e 17 anos em situação de trabalho infantil. O Nordeste concentra o maior número de casos, com 506.000 crianças e adolescentes nessa condição, seguido pelas regiões Sudeste, Norte, Sul e Centro-Oeste. Entre as principais causas estão a desigualdade social, a baixa renda familiar e a evasão escolar. No Brasil, qualquer trabalho é proibido para menores de 14 anos. Dos 14 aos 16 anos, só é permitido na condição de jovem aprendiz. Para enfrentar esse problema, o Ministério do Trabalho e Emprego lançou o Plano Nacional de Prevenção e Erradicação do Trabalho Infantil e Proteção a Adolescentes no Trabalho, com vigência até 2035. Uma conquista coletiva, destacou Roberto Guimarães, coordenador nacional de erradicação do trabalho infantil.
7: Esta quarta edição representa avanços significativos e confere maior estabilidade, continuidade e capacidade de planejamento de longo prazo.
6: O documento reúne metas, indicadores e estratégias para fortalecer a proteção de crianças e adolescentes em todo o país. A proposta foi construída de forma coletiva, com participação do governo, trabalhadores, empregadores, sistema de justiça, sociedade civil, civil e organismos internacionais. Para o ministro do Trabalho e Emprego, Luiz Marinho, cabe à sociedade monitorar, fiscalizar as metas do plano e combater o trabalho infantil.
8: Esse é o compromisso deste quarto plano. O compromisso de todos e todas, para que nós possamos sonhar e trabalhar para realizar esse sonho, para um dia sermos declarados trabalho infantil erradicado.
6: Para adolescente de Sergipe, Ellen Hipólito, representante do comitê que debateu o novo plano, lugar de criança não é no trabalho, é na escola, no brincar e na oportunidade de sonhar com um futuro melhor.
9: É por isso que esse plano, ele é muito mais do que um documento. Ele representa a construção de oportunidades e para que crianças e adolescentes, eles possam realmente estar na escola e sonhar, que é o que a gente sempre quer na nossa infância.
6: Com duração de 10 anos, o novo plano vai orientar as políticas públicas de combate ao trabalho infantil em todo o país. A meta é fortalecer a rede de proteção e garantir que crianças e adolescentes tenham acesso à educação, ao lazer e ao desenvolvimento pleno de seus projetos de vida. Reportagem Pablo Mundim.
2: E essas foram as notícias do Governo do Brasil.
3: Uma realização da Secretaria de Comunicação Social da Presidência da República.
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3: Fique agora com as notícias do Poder Judiciário e do Congresso Nacional. Boa noite.
2: Boa noite para você, até amanhã.

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2: STF começa a julgar ações que questionam a exclusão de pessoas com autismo da isenção de impostos na compra de veículos.
3: STJ valida o uso da ferramenta conhecida como teimosinha em execuções fiscais.
2: TSE lança manual do eleitor.
3: Boa noite, eu sou Marcela Luiz.
2: E eu sou Walter Lima.
3: O Supremo Tribunal Federal começou a analisar dispositivos da regulamentação da reforma tributária que restringiram a isenção de impostos na compra de veículos por pessoas com deficiência.
2: A discussão envolve as regras de isenção do imposto sobre bens e serviços e da contribuição sobre bens e serviços instituídos pela reforma tributária.
3: Pela nova legislação, pessoas com deficiência têm direito à alíquota zerada na compra de veículos, mas o benefício foi restrito ao excluir situações que demandam suporte à mobilidade, como o autismo de nível 1. Na sessão de hoje, o plenário escutou as partes do processo. Depois, o julgamento foi suspenso e será retomado em uma outra data ainda a ser definida. A reiteração automática de ordens de bloqueio via Cisbajude pela chamada teimosinha é medida legítima para efetivar a execução, cabendo ao executado demonstrar causas impeditivas do gravame.
2: Essa tese do STJ deve ser seguida pelos tribunais de todo o país. Fátima Uchoa.
4: A teimosinha permite a repetição automática das ordens de bloqueio de dinheiro nas contas bancárias do devedor sem necessidade de nova decisão judicial. Para o relator na primeira sessão do STJ, ministro Sérgio Coquina, essa ferramenta contribui para a efetividade da execução, a duração razoável do processo e a eficiência da prestação jurisdicional, além de contribuir para impedir o esvaziamento de contas pelo devedor e aumentar as chances de localização de ativos financeiros para satisfazer o crédito. Ainda segundo o ministro, o risco de a teimosinha alcançar valores protegidos por lei é controlado pelos meios legais de impugnação e pelo dever do juiz de cancelar indisponibilidades irregulares ou excessivas.
3: TSE lança Manual do Eleitor, um guia que reúne as principais orientações para quem vai participar das eleições 2026.
2: O anúncio foi feito pelo presidente do TSE, ministro Cássio Nunes Marques, durante sessão desta quinta-feira. Estevão Furtado.
5: Além das versões impressa e digital do manual, a iniciativa também prevê vídeos explicativos no canal da Justiça Eleitoral no YouTube, um site exclusivo e conteúdos nas redes sociais do tribunal. Entre as orientações estão a obrigatoriedade de apresentar um documento oficial com foto para votar e a proibição do uso de celular na cabine de votação, medida que garante o sigilo do voto. O presidente também destacou o lançamento do programa Seu Voto Importa, que amplia ações de inclusão e acessibilidade nas eleições e busca incentivar especialmente a participação de jovens de 16 e 17 anos no processo eleitoral.
3: Estatal é condenada a indenizar analista de RH ameaçada com canivete.
2: A trabalhadora deve receber R$12 mil por danos morais. Marja Lacerda.
6: A analista trabalhava em uma empresa que prestava serviços para a Celesc Distribuição em Blumenau, Santa Catarina. Quando a empresa foi vendida, o salário dos empregados passou a atrasar. Um deles, num ato de desespero, fez a analista refém, ameaçando de morte. Para os ministros do TST, a Celesc, como empresa contratante, também é responsável por descumprir as normas de segurança no trabalho, permitindo que a trabalhadora terceirizada fosse exposta à situação de risco.
3: Justiça Federal atende a pedidos do MPF e determina consolidação de terra indígena no Pará.
2: Entes governamentais foram condenados a pagar mais de R$2 milhões por danos morais coletivos por omissão histórica. Vanessa Pereira.
7: A sentença reconheceu a validade do decreto estadual publicado em 1945, que garante o direito do território ao povo indígena Amanaié, no Pará. Além do pagamento de indenização por danos morais coletivos e por omissão histórica, o governo do Pará, o Instituto de Terras do Pará, a União e a FUNAI deverão fazer estudos técnicos e realizar a retirada de ocupantes irregulares da área.
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3: Uma boa noite.
2: E até amanhã.
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1: Eu sou Paula Groba.
2: E eu sou Humberto Pinheiro.
1: E estes são os destaques de hoje do Jornal do Senado, que começa agora.
2: Próximo presidente da República enfrentará desafio de ajuste fiscal, aponta relatório da IFE.
1: Discussão no STF sobre controle de gastos públicos repercute no Senado.
2: Nova lei amplia atendimento no SUS para pessoas com dor crônica.
1: Boa noite.
2: Boa noite.
1: Existem dores que duram meses ou até anos, afetam milhões de brasileiros e podem comprometer o trabalho, o sono e a qualidade de vida.
2: Para ampliar o atendimento a esses pacientes, uma nova lei garante assistência integral pelo SUS e cria o Dia Nacional de Conscientização e Enfrentamento da Dor Crônica. A repórter Marcela Cunha tem os detalhes.
3: As pessoas que convivem com dor crônica agora têm direito a atendimento integral pelo SUS. O texto prevê acompanhamento na rede pública e determina que o paciente seja informado sobre os riscos e possíveis efeitos adversos dos tratamentos. Segundo a Sociedade Brasileira de Estudos da Dor, a condição atinge cerca de 60 milhões de pessoas no Brasil. Para o senador Dr. Irã, do Progressistas de Roraima, a medida corrige uma lacuna no acesso a tratamento.
4: Um tema tão importante que é negligenciado pelo nosso Sistema Único de Saúde, que tem um tripé pétreo da União. Universalidade, da equidade e da integralidade, que é o nosso SUS. Ao fazer a defesa desse projeto, você beneficia essas pessoas para que elas tenham acesso amplo e rápido ao nosso sistema de saúde, pessoas com dor crônica, e eu me incluo aqui, e assim é com muitas pessoas.
3: A nova lei também cria o Dia Nacional de Conscientização e Enfrentamento da Dor Crônica em 5 de julho. A data será representada pela cor verde e deve estimular campanhas sobre prevenção, diagnóstico, opções de tratamento e combate ao preconceito contra quem vive com dor constante. Para a senadora doutora Eudócia, do PSDB de Alagoas, a criação de uma data nacional tem um papel estratégico na ampliação da conscientização e na mobilização de profissionais e gestores em torno do tema.
5: A iniciativa confere visibilidade a uma condição que afeta milhões de brasileiros e que muitas vezes permanece invisível no debate público. A dor crônica compromete a qualidade de vida, limita a autonomia e interfere nas relações sociais, familiares e profissionais, configurando um importante desafio para o sistema de saúde e para a sociedade.
3: O projeto teve origem na Câmara dos Deputados e foi aprovado pelo Senado em maio, sob relatoria do senador Flávio Arnes, do PSB do Paraná. A regulamentação pelo Executivo deverá detalhar como esse acompanhamento será oferecido no SUS.
1: E o senador astronauta Marcos Pontes, do PL de São Paulo, defendeu que a avaliação para o exercício da atividade médica seja realizada pelo Conselho Federal de Medicina e não pelo Ministério da Educação, como prevê a medida provisória editada pelo governo federal. A proposta torna obrigatória a aprovação de um exame nacional para exercer a profissão. O texto já está em vigor, mas ainda precisa ser analisado pelo Congresso Nacional.
2: Segundo o parlamentar, a certificação dos profissionais deve ficar sob responsabilidade da entidade que representa a categoria, de forma semelhante ao que ocorre com a Ordem dos Advogados do Brasil. Já o MEC caberia avaliar a formação dos estudantes, além de fiscalizar a qualidade dos cursos de graduação. Para Marcos Pontes, é necessário separar as funções de formação e fiscalização. Ele afirma que o órgão responsável pelo ensino não deve ser o mesmo encarregado de atestar a proficiência dos futuros médicos.
6: A função do Conselho Federal de Medicina é a avaliação dos profissionais. Assim como é feito na advocacia, você tem os cursos de formação de advogados e depois você tem a OAB, para que o profissional possa ser certificado pelos seus pares para poder exercer essa profissão, da mesma forma da medicina.
1: O Supremo Tribunal Federal vai analisar uma proposta de súmula vinculante que pode impedir a criação de despesas públicas ou a concessão de benefícios sem a indicação do impacto no orçamento e da fonte de recursos para custeá-los.
2: O tema repercutiu no Senado. Os detalhes com o repórter Alexandre Campos.
7: Na opinião do senador Eduardo Girão, do Novo do Ceará, o Brasil não precisa escolher entre irresponsabilidade fiscal e ativismo judicial. O caminho correto, na visão dele, é cumprir a Constituição Constituição, respeitar a lei de responsabilidade fiscal e preservar o papel de cada poder. Já o senador Oriovisto Guimarães, do PSDB do Paraná, classificou de oportuna a proposta de súmula vinculante.
8: Vem no momento em que o país está ampliando gastos, desrespeitando a lei de responsabilidade fiscal, e é preciso que aqueles que querem que essa lei seja cumprida recorram ao Supremo e que o Supremo tenha um instrumento dessa súmula vinculante para facilitar os julgamentos e para que realmente a lei de responsabilidade fiscal seja respeitada.
7: Para Marcos Pestana, diretor executivo da Instituição Fiscal Independente, órgão vinculado ao Senado, que tem como uma de suas atribuições mensurar o impacto fiscal, especialmente os decorrentes de decisões dos poderes da República, a iniciativa é redundante. Ele explicou que a Constituição e a lei de responsabilidade fiscal já exigem que qualquer gasto extra proposto venha acompanhado de medida compensatória, como corte de despesa ou aumento de tributos.
1: E quem assumir a presidência da República no próximo ano terá pela frente um grande desafio: equilibrar as contas públicas.
2: Um relatório da Instituição Fiscal Independente alerta que, sem medidas de ajuste, a dívida do governo pode alcançar um nível recorde na próxima década. A reportagem é de Douglas Castilho.
9: Segundo a entidade, a instabilidade em alguns dos maiores produtores de petróleo do mundo pressiona a inflação e prejudica o poder de compra das famílias, o que deve levar o Banco Central a manter uma política de juros altos por mais tempo. Assim, o relatório prevê que a inflação feche o ano em 5%, resultado acima do teto da meta, e que a taxa Selic diminua apenas 0,25 ponto percentual. O diretor da IFE, Alexandre Andrade, explicou como todo esse processo acontece na prática, dando o exemplo do diesel.
10: O diesel mais alto vai afetar fretes, custo de transporte de mercadorias, e isso tudo é repassado para os preços finais dos produtos. Então, a depender dos desdobramentos do conflito, isso tende a ser muito ruim para os índices de inflação.
9: Apesar desse aspecto negativo, o Brasil pode se beneficiar em outro ponto, ao menos no curto prazo. Como grande produtor de petróleo, o país aumenta o preço da venda, ganha dividendos pagos pela Petrobras e ainda melhora a arrecadação de tributos, cumprindo a meta fiscal no ano. Mas o relatório reforçou a preocupação com o aumento constante da dívida pública, que, segundo o documento, pode chegar a níveis insustentáveis em 2036.
1: O senador Alci Lucas, do PL do Distrito Federal, destacou a instalação da Frente Parlamentar Mista de Defesa dos Feirantes. Segundo o parlamentar, a iniciativa busca fortalecer a atividade das feiras livres e valorizar os trabalhadores do setor.
2: Alci defendeu ainda projeto de autoria da senadora Leila Barros, do PDT do Distrito Federal, que propõe a criação de regras para garantir que os feirantes que trabalham há pelo menos 5 anos na mesma feira não precisem se submeter à licitação e tenha o direito de transferir o ponto para familiares.
11: Eles estão passando por um momento difícil porque o governo não tem a sensibilidade, está querendo licitar todos os boxes das feiras, quer dizer, os grandes empresários que têm grana vão lá e vão ganhar a licitação.
1: E o fim da escala 6x1 terá sessão de debate temático no Senado. A sessão será no dia 1º de julho. O objetivo é discutir os impactos sociais, econômicos e produtivos da redução da jornada de trabalho.
2: A PEC, aprovada pela Câmara, reduz a carga semanal de 44 para 40 horas, garante 2 dias de descanso e prevê uma implementação gradual ao longo de 14 meses. Repórter Lana Dias.
12: Devem participar do debate especialistas, representantes do governo, do setor produtivo e dos trabalhadores. O presidente do Senado, Davi Alcolumbre, também confirmou a presença da Frente Nacional de Prefeitas e Prefeitos. O senador Randolfe Rodrigues, do PT do Amapá, diz ter expectativas de votar o texto antes do recesso parlamentar.
13: Então nós temos até 17 de julho para votar o fim da 6x1 e a instituição da escala 5x2. Eu estou confiante que antes de entrarmos em recesso nós apreciaremos.
12: Mas o senador Oriovisto Guimarães, do PSDB do Paraná, disse que a proposta não deveria ser votada em período próximo às eleições.
14: E votar essas coisas em período pré-eleitoral é uma loucura. A escala 6x1 é a maior de todas as bombas fiscais que nós podemos aprovar.
12: A proposta de emenda à Constituição que acaba com a escala 6x1 já foi aprovada na Câmara dos Deputados.
2: Foi edição de Paula Groba e trabalhos técnicos de João Lira, o Jornal do Senado fica por aqui. Acompanhe agora as notícias da Câmara dos Deputados. Boa noite.
1: Boa noite e até amanhã.

0: lança projeto que amplia a promoção de eventos do esporte feminino.
1: Propostas ampliam suporte para mulheres grávidas e mães que estudam.
0: Câmara prioriza emissão de documento à vítima de violência doméstica.
1: Parlamentares aprovam novo símbolo para identificação da pessoa idosa.
0: Boa noite. Os deputados aprovaram um projeto que estabelece um novo símbolo nacional para identificar pessoas idosas. O texto pode seguir agora para o Senado, como informa a repórter Sofia Peçanha.
2: A Comissão de Constituição e Justiça da Câmara aprovou o projeto que institui um novo símbolo nacional de identificação da pessoa idosa. Hoje, o símbolo mais conhecido é o desenho de uma pessoa curvada com bengala. Pelo projeto, essa imagem será substituída por um novo símbolo. Uma pessoa em pé, acompanhada da inscrição 60+. O texto altera o Estatuto da Pessoa Idosa e a Lei de Atendimento Prioritário, para determinar que um novo símbolo seja utilizado em assentos preferenciais do transporte coletivo, vagas de estacionamento, filas e caixas prioritários, além de demais sinalizações destinadas ao atendimento preferencial da população idosa. Na justificativa do projeto, o autor, o deputado Gabriel Nunes, do PSD da Bahia, argumentou que o símbolo atual passa uma imagem negativa e estereotipada do envelhecimento, associando a pessoa idosa à fragilidade e à limitação física. A relatora do projeto, na Comissão de Constituição e Justiça, a deputada Maria do Rosário, do PT do Rio Grande do Sul, afirmou que o país vive uma mudança no perfil da população.
3: Nós estamos cada vez mais velhos, mas nós queremos a longevidade com qualidade de vida. As próprias palavras que a gente usa, parece que a gente fala sobre o mundo produtivo quando não estamos aposentados. E quando estamos aposentados, falamos em inativo.
2: O projeto não muda direitos nem cria novos benefícios para a população idosa, apenas altera a identificação visual. Essa padronização do símbolo, segundo a Maria do Rosário, também ajuda no reconhecimento dos direitos da pessoa idosa em diferentes ambientes.
3: Esses símbolos unificados no plano nacional contribuem também para que, independente do letramento da pessoa, a gente olhe para uma vaga de estacionamento, para um espaço, para uma fila e faça cumprir as demais leis, seja na saúde, seja no estacionamento, como eu falei, seja em todas as áreas. Então, eu creio que criar esses símbolo hoje faz uma diferença para um Brasil que quer assegurar dignidade, direitos e respeito, sobretudo, à pessoa idosa.
2: Alguns estados já utilizam o símbolo sugerido em suas regiões, mas agora o projeto institui a imagem como símbolo oficial em todo o país. Aprovado pelas comissões da Câmara, o projeto seguirá para o Senado. Da Rádio Câmara de Brasília, Sofia Peçanha.
4: Segurança Pública.
1: Adilson Barroso, do PL de São Paulo, apresentou o projeto que cria um sistema de alerta por aplicativo para avisar vítimas de violência doméstica sobre a aproximação de agressores monitorados por tornozeleira eletrônica.
0: Adilson Barroso ressalta que a ferramenta permite chamar o serviço de emergência com envio da localização em tempo real, registrando as violações como elemento de prova. Ele acrescenta que, segundo o projeto, o poder público poderá fornecer celular às vítimas até atendidas.
4: Votação.
1: A Câmara dos Deputados aprovou prioridade na emissão de documentos para mulheres vítimas de violência doméstica. A repórter Júlia Lopes conta como deve funcionar.
5: Mulheres vítimas de violência doméstica que tiverem seus documentos destruídos ou roubados pelo agressor poderão ter atendimento prioritário para emissão de novos documentos. A medida está prevista no projeto de lei do deputado Duda Ramos, do Podemos de Roraima, aprovado pela Comissão de Constituição e Justiça da Câmara dos Deputados. A proposta altera a Lei Maria da Penha e também poderá beneficiar os dependentes da vítima. A mudança busca fortalecer a proteção e a autonomia das mulheres ao reconhecer a importância da documentação pessoal para garantir independência e acesso a direitos. O texto prevê atendimento prioritário em órgãos de identificação civil, cartórios e demais entidades responsáveis pela emissão de documentos com medidas de segurança e proteção da privacidade das vítimas. A regra vale para todos os documentos pessoais da mulher e de seus dependentes. O relator da proposta, deputado Diego Garcia, do União do Paraná, destacou que o projeto prevê mecanismos de proteção e sigilo durante todo o processo.
6: A comprovação será feita presencialmente por meio do boletim de ocorrência ou outro documento equivalente que comprove a situação de violência doméstica. E um ponto muito importante, o projeto também garante que todo esse processo seja feito com segurança e sigilo, protegendo a vítima e evitando qualquer risco adicional à sua integridade.
5: O texto aprovado também altera o Código Penal. Assim, a retenção, subtração ou destruição de documentos da mulher ou de seus dependentes será classificada como violência psicológica contra a mulher. O projeto que garante prioridade na emissão de novos documentos para vítimas de violência doméstica segue agora para análise no Senado. Da Rádio Câmara de Brasília, Júlia Lopes.
4: Direitos Humanos.
0: Projeto que obriga pais agressivos a participar de programa de prevenção de violência pode seguir para o Senado. A repórter Paula Bittar tem os detalhes da proposta.
7: A Comissão de Constituição e Justiça da Câmara aprovou um projeto que obriga pais ou responsáveis que tenham praticado violência contra criança ou adolescente a participar de programas de prevenção desse tipo de agressão. A relatora na CCJ, a deputada Laura Carneiro, do PSD do Rio de Janeiro, disse que o texto se harmoniza com a Constituição Federal, que assegura às crianças com prioridade a proteção integral e o resguardo contra toda forma de negligência, violência, crueldade e opressão. O texto aprovado modifica o Estatuto da Criança e do Adolescente para estabelecer que, uma vez verificada a hipótese de violência física, sexual, psicológica, negligência ou abandono, a autoridade judicial poderá determinar, além do afastamento do agressor da moradia, seu ingresso em programas de prevenção de violência contra crianças ou adolescentes. O autor do projeto, o deputado José Medeiros, do PL de Mato Grosso, disse que a proposta caminha no sentido de trabalhar a saúde mental desses agentes.
8: Um projeto muito importante, porque trata, inclusive, sobre saúde mental. Nós temos vários casos, por exemplo, de violência doméstica em casa com crianças e que chega ao óbito. Esse projeto, ele amplia a atuação do juiz. Ele dá instrumentos para que o juiz possa, não só a questão da pena ali, que ele tem que se ater a isso, mas também demandar um tratamento para a saúde mental do pai ou da mãe que estiver envolvido em casos de violência contra crianças.
7: A proposta que obriga pais ou responsáveis que tenham praticado violência contra criança ou adolescente a participar de programas de prevenção desse tipo de agressão já pode seguir para análise do Senado, a menos que haja recurso para votação antes pelo plenário da Câmara. Da Rádio Câmara de Brasília, Paula Bittar.
4: Justiça.
1: A Câmara aprovou a proibição de candidatura ao Conselho Tutelar de pessoas condenadas por crimes graves. A repórter Fabielle Pires nos conta quais são os casos.
9: A Câmara dos Deputados aprovou uma proposta que proíbe a candidatura ao cargo de conselheiro tutelar de pessoas condenadas por crimes graves. Atualmente, para ser integrante de conselho tutelar, os candidatos devem ter reconhecida idoneidade moral, mas a lei não lista critérios para esse requisito. Por isso, a deputada Ana Paula Lima, do Partido dos Trabalhadores de Santa Catarina, apresentou a mudança para impedir que condenados por crimes graves não possam concorrer. O conselho tutelar é um órgão de fiscalização que busca garantir que crianças e adolescentes tenham seus direitos respeitados. Os membros são eleitos em cada município a cada 4 anos. A relatora da proposta, deputada Laura Carneiro, do PSD do Rio de Janeiro, que foi secretária de Assistência Social, defendeu a importância dos conselheiros tutelares na proteção de crianças e adolescentes que estão em situação de vulnerabilidade. Ela julga que não pode ser conselheiro tutelar qualquer pessoa.
10: Não pode ser conselheiro tutelar aquele que comete um crime, né? Mesmo que ele tenha cumprido a sua pena, ele tem sob a sua tutela aquele delito que foi cometido na sua história.
9: O texto final aprovado foi elaborado pela relatora. Laura Carneiro definiu os crimes graves como aqueles previstos em algumas leis de combate à violência, como a Lei de Crimes Hediondos, crimes violentos previstos na Lei Maria da Penha, além de crimes de injúria contra criança e adolescente, racismo e de improbidade administrativa. O projeto que proíbe a candidatura ao cargo de conselheiro tutelar de pessoas condenadas por crimes graves foi aprovado por todas as comissões e segue agora para análise do Senado. Da Rádio Câmara de Brasília, Fabielle Pires.
4: Economia.
0: Dimas Gadelha, do PT do Rio de Janeiro, apoia o projeto que proíbe a exploração, a oferta e a publicidade de apostas de cota fixa. A proposta revoga a legislação que regulamenta as bets e prevê o bloqueio de plataformas, aplicativos e transações financeiras ligadas à atividade.
1: Dimas Gadelha alerta para o aumento do endividamento das famílias e para os prejuízos à saúde mental associados às apostas online. Segundo ele, a ideia é conter os impactos sociais e econômicos dessa atividade, prevendo inclusive punições para quem facilitar o acesso a plataformas proibidas.
4: Relações Exteriores.
0: A comissão aprova a revogação de confisco de bens de alemães, japoneses e italianos por causa da Segunda Guerra Mundial. A repórter Maria Neves contextualiza a proposta.
11: A Comissão de Relações Exteriores da Câmara aprovou o projeto do deputado Kim Kataguiri, destinado a revogar um decreto de 1942 que tinha por objetivo confiscar bens de alemães, japoneses e italianos. Durante a Segunda Guerra Mundial, de 1939 a 1945, Japão e Itália se alinharam ao governo alemão de Adolf Hitler e formaram o chamado Eixo. No Brasil, o presidente da época era Getúlio Vargas, que ao final do conflito se alinhou aos adversários do Eixo, grupo chamado de Aliança e formado por França, Inglaterra, Estados Unidos e a antiga União Soviética. Foi nesse contexto da guerra que o governo brasileiro editou o decreto agora revogado. Kim Kataguiri ressalta que japoneses, alemães e italianos não tinham nenhuma influência ou participação nas decisões políticas e militares tomadas pelos governos de seus países durante a guerra. Para o deputado, manter o decreto em vigor não faz nenhum sentido e afronta os princípios de justiça e igualdade. Relator do texto, o deputado Luiz Felipe de Orleans e Bragança, do PL de São Paulo, afirma que a norma já era injusta em 1942. Ele ressalta que os imigrantes alemães, japoneses e italianos e seus descendentes jamais deveriam ter sido punidos pelas ações dos governos do Eixo. Hoje, na opinião do parlamentar, o decreto contraria o Estado Democrático de Direito.
12: Na diplomacia, os gestos são muito importantes. Esperamos que a revogação de norma tão cruel sirva como gesto de amizade em face de países tão caros à política externa brasileira e às relações internacionais do país.
11: Ainda em 1946, um decreto do então presidente Eurico Gaspar Dutra devolveu bens e direitos dos cidadãos italianos. As propriedades confiscadas de alemães e japoneses foram restituídas ao longo dos anos. Apesar disso, o decreto de 1942 nunca foi revogado. A última propriedade tomada pelo governo brasileiro na época era uma escola japonesa localizada em Santos, no litoral de São Paulo. Em 2018, o prédio foi devolvido à Associação Japonesa de Santos como parte das comemorações dos 110 anos da imigração japonesa para o Brasil. Os bens não reclamados foram incorporados ao patrimônio da União. O projeto que revoga decreto de Getúlio Vargas que confiscava bens de alemães, japoneses e italianos ainda será analisado pela Comissão de Constituição e Justiça. Da Rádio Câmara de Brasília, Maria Neves.
4: Educação.
1: Propostas ampliam a rede de apoio para grávidas e mães que estudam. A reportagem é de José Carlos Oliveira.
13: As comissões da Câmara dos Deputados analisam 5 projetos de lei que ampliam o apoio a estudantes grávidas em período pós-parto ou que estejam amamentando. A intenção é criar condições nas escolas e universidades para que elas possam se manter nos cursos normalmente. A relatora, a deputada Cris Tonietto, do PL do Rio de Janeiro, apresentou o texto consolidado das propostas nas comissões da Mulher e de Previdência e Assistência Social.
14: A gente sabe que tem um momento que é muito sagrado para a mulher, que é justamente a maternidade. Agora, também não é justo que uma mulher, justamente por estar grávida, por estar passando pelo período depois, no caso, puerpério, parto, que ela tenha ali algum tipo de cerceamento dos seus direitos, né? E principalmente esse vínculo materno-infantil. O projeto, ele promove um acolhimento, ele viabiliza a oportunidade para que a mulher possa ter o seu direito à educação assegurado.
13: O texto altera a Lei de Diretrizes e Bases da Educação Nacional para garantir adaptações necessárias nas instituições de ensino. A lei que regula os exercícios escolares em casa também ganha novas regras específicas para essas estudantes, sobretudo em relação a acompanhamento pedagógico e material didático. Cris Tonietto cita outros benefícios.
14: Às vezes a flexibilização de prazos administrativos, para que ela possa entregar eventualmente a monografia com um tempo um pouquinho mais dilatado, porque é uma questão de direito. Então, no ambiente acadêmico, a gente precisa de oferta mesmo, de espaços que possa a mulher amamentar o seu bebê, que ela possa, de repente, trocar uma fralda do bebê, se ela tiver que, por alguma razão, levar esse bebê, eventualmente, questões de acesso remoto para esta mulher, para que ela tenha a possibilidade de não deixar e não negligenciar, em hipótese alguma, a sua vocação primária, que é justamente a maternidade, mas também sem sacrificar, de alguma forma, os seus sonhos, os seus projetos.
13: De acordo com o texto, os mesmos direitos serão garantidos às estudantes que adotarem uma criança ou receberem guarda judicial para adoção. Nesses casos, o prazo do benefício é limitado a 120 dias, o mesmo da licença maternidade. A proposta ainda vai passar pela análise das comissões de educação e de Constituição e Justiça. Da Rádio Câmara de Brasília, José Carlos Oliveira.
4: Saúde.
0: O projeto de Florentino Neto, do PT do Piauí, garante que laudos, exames e relatórios médicos emitidos por profissionais da rede privada sejam aceitos pelo SUS. De acordo com o texto, os documentos poderão ser usados para encaminhamentos, regulação de consultas e continuidade de tratamentos na rede pública.
1: Florentino Neto acredita que a medida evita a repetição de consultas e exames já realizados. Segundo o deputado, o objetivo é reduzir a burocracia e acelerar o acesso dos pacientes a diagnósticos e a atendimentos especializados.
0: Projeto que busca ampliar a promoção de grandes eventos de esporte feminino avança na Câmara. A repórter Silvia Munhato tem os detalhes.
15: A Comissão de Esporte da Câmara aprovou o projeto para obrigar as entidades esportivas responsáveis pela organização de grandes eventos a adotar medidas de promoção do esporte feminino. A ideia é melhorar a visibilidade institucional, o acesso a estruturas esportivas adequadas e o desenvolvimento de categorias de base e formação profissional feminina. A proposta original da deputada enfermeira Rejane, do PCdoB do Rio de Janeiro, tratava do fortalecimento do futebol feminino com várias medidas para garantir a igualdade de gênero. A relatora, deputada Nélia Aquino, do Podemos de Minas Gerais, alterou a proposta, retirando alguns pontos que, segundo ela, já constam da Lei Geral do Esporte, e aproveitou para ampliar o alvo da proposta para todos os grandes eventos esportivos, não apenas o futebol. A deputada enfermeira Rejane apoiou as mudanças.
16: Quanto mais a gente consiga aprimorar uma proposta legislativa para valorizar, né, as mulheres, e eu tenho muita luta também com mulheres negras, com a população LGBT, enfim, eu acho que a gente tem que ir à frente, não dá para retroceder.
15: O projeto que trata da promoção da participação feminina em grandes eventos esportivos será analisado agora pelas comissões de Defesa dos Direitos da Mulher, de Finanças e Tributação e de Constituição e Justiça. Da Rádio Câmara de Brasília, Silvia Minhato.
1: O projeto reconhece as seleções brasileiras masculina e feminina de futebol como manifestação da cultura nacional e símbolo da identidade brasileira. Autor da proposta, Hélio Lopes, do PL do Rio de Janeiro, destaca o papel histórico das equipes na formação da memória e do sentimento de pertencimento dos brasileiros.
0: O texto ressalta tanto a trajetória da seleção masculina quanto a contribuição da seleção feminina para a valorização do futebol. Segundo Hélio Lopes, As duas equipes ajudam a projetar a imagem do Brasil no
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